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1: Boa noite, chegou a hora da informação na 92 FM. Confira os destaques desta edição. A Polícia Militar do Rio Grande do Norte passará por uma reestruturação estratégica para ampliar a presença ostensiva nas ruas e modernizar a gestão da segurança pública no estado. A medida foi oficializada pelo Executivo por meio de uma série de decretos assinados recentemente. Segundo o governo, a mudança busca otimizar a distribuição geográfica das unidades policiais, criar novas funções administrativas e adequar a estrutura operacional ao aumento do efetivo da corporação. Além disso, a reestruturação altera áreas de atuação de batalhões, como o 6º Batalhão da Polícia Militar, em Caicó, o 7º em Pau dos Ferros e o 13º em Currais Novos. Um dos principais pontos da medida envolve a 9ª Companhia Independente da Polícia Militar, sediada em São Paulo do Potengi, com o remanejamento de 3 municípios para a área de Angicos. A companhia passará a atuar em uma área territorial menor, o que deve ampliar a capacidade de apoio tático às cidades atendidas. A reestruturação também prevê mudanças de sedes em unidades operacionais no interior do estado. A 2ª Companhia do 7º Batalhão passará a funcionar em Porto Alegre, enquanto o 2º Pelotão da 9ª Companhia terá sede em Riachuelo. Essas alterações devem reduzir o tempo de resposta das equipes policiais e fortalecer o policiamento ostensivo em regiões estratégicas. A Unidade de Vigilância de Zoonoses de Natal reforça o alerta para o aumento do aparecimento do caramujo gigante africano na capital, durante o período de chuvas e clima quente e úmido. O molusco costuma surgir principalmente à noite ou após precipitações. O animal possui alta capacidade de reprodução e não conta com predadores naturais no país. Além dos impactos ambientais e agrícolas, o molusco pode transmitir a angiostrongilíase, doença causada por vermes presentes no caramujo. A contaminação pode ocorrer pelo contato com o muco liberado pelo animal em frutas, verduras e legumes. Por isso, a recomendação é higienizar os alimentos com solução de água e água sanitária entre 15 e 30 minutos antes do consumo. A espécie possui concha marrom com listras claras, formato alongado e bordas cortantes, podendo atingir até 12 centímetros. A vigilância de zoonoses orienta que o recolhimento seja feito com luvas ou sacos plásticos protegendo as mãos. Após a coleta, os caramujos devem ser colocados em sacos plásticos, esmagados e misturados com cal, água sanitária ou solução de sal. Depois, o saco deve ser fechado e descartado no horário da coleta de lixo. A Unidade de Vigilância de Zoonoses também alerta que as conchas precisam ser destruídas para evitar o acúmulo de água e a proliferação do mosquito Aedes aegypti, transmissor da dengue, zika e chikungunya. Em casos de infestação, a população pode entrar em contato com a unidade pelo aplicativo Natal Digital. As equipes realizam visitas para identificar a espécie e orientar sobre o manejo adequado. Na apresentação e edição, Sandra Cerqueira, com informações do Governo do Rio Grande do Norte e da Unidade de Vigilância de Zoonoses de Natal. Confira a próxima edição às 22 horas.
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3: 21:07.
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Muito bem, chamo de volta, são 21 horas e 9 minutos. Nós vamos trazer aqui uma palavra da parte de Deus. Se você puder, estiver com um exemplar da sua Bíblia Sagrada, abra a sua Bíblia conosco no Evangelho, segundo escreveu o evangelista Marcos, no capítulo número 3, a partir do versículo de número 1, que diz assim a palavra de Deus. E outra vez entrou na sinagoga e estava ali um homem que tinha uma das mãos mirrada. E estavam observando se curaria no sábado para o acusarem. E disse ao homem que tinha a mão mirrada: levanta-te e vem para o meio. E perguntou-lhes: é lícito no sábado fazer o bem ou fazer o mal? Salvar a vida ou matar? E eles calaram-se. E olhando para eles em redor, com indignação, condoendo-se da dureza do seu coração, disse ao homem: estende a tua mão. E ele a estendeu, e foi-lhe restituída a sua mão, sã como a outra. E tendo saído os fariseus, tomaram logo conselho com os herodianos contra ele, procurando ver como o matariam. E eu digo amém. Glórias a Deus. Meus queridos irmãos, esse texto agora lido relata o milagre que Jesus fez na vida de um homem que tinha uma das mãos mirrada. O evangelista Lucas vai dizer que era a mão direita, né? Que ele tinha a mão atrofiada. Quando nós lemos aqui esse texto, ele também é relatado.

relatado nos evangelhos sinóticos, né? Mateus, Marcos e Lucas, narra essa história desse homem que tinha essa deficiência na mão, a mão mirrada, a mão atrofiada. E nós podemos observar nesse texto que Jesus, ele se dirige pelo menos para duas pessoas, dois grupos, né? Vamos dizer um grupo, uma pessoa e um grupo, né? Para aquele homem que tinha essa deficiência na mão e também para a elite religiosa, né? Que estava ali na sinagoga. O texto começa dizendo que outra vez entrou na sinagoga. Nós sabemos que os cultos nos tempos de Jesus eram realizados na sinagoga e o dia era no sábado, né? E Lucas, no capítulo 6, vai dizer, que em versículo 6, que Jesus estava ensinando. E estava ali um homem que tinha uma das mãos mirrada. O texto não narra, não menciona o nome desse homem. Somente diz que havia ali um homem que tinha uma das mãos mirrada ou atrofiada. Nós não sabemos a causa, né, dessa enfermidade, dessa doença, mas nós podemos observar que esse homem estava na sinagoga. Nós podemos, quem sabe, né, uma conjectura, talvez os fariseus, a elite religiosa, tenha trazido esse homem para participar, justamente para ter um motivo, né, para acusar Jesus. Mas o texto diz, no verso número 2, que eles estavam observando se curaria no sábado. Então, veja que aqueles homens estavam ali não com o objetivo de adorar a Deus, de cultuar a Deus da sinagoga, mas eles estavam ali somente com o propósito de observar Jesus. Nós podemos ver que Jesus enfrentou várias dificuldades, né? Vários debates com os fariseus, com os saduceus, né? Com os sacerdotes que estavam ali. Jesus começa seus ministérios ali, fazendo milagres, curando, e vê os ciúmes da elite religiosa. E quando Jesus entra na sinagoga, que está ensinando, aqueles homens ali, em vez de prestar atenção, né, do que Jesus estava ministrando, eles estavam observando se Jesus curava no sábado. A Bíblia pelo menos relata que Jesus, ele operou pelo menos 7 milagres no dia de sábado. E os fariseus, eles tinham, Deus estabeleceu que o sábado tinha que ser guardado. Nós vemos que esse dia do sábado era guardado para os judeus, era um dia de descanso, mas os religiosos, eles aproveitaram e colocaram mais 39 preceitos que tinha que ser feito no sábado. E um deles era que ninguém poderia ser curado no sábado, exceto se a pessoa estivesse a ponto de morrer, aí sim podia ser curado. Mas nós podemos observar que Jesus, quando ele entra, talvez aquele homem ali não fosse observado pela a elite religiosa, né? Foi como eu falei anteriormente, talvez eles tenham trazido, mas o fato interessante é que ele estava ali, né? E Jesus viu que aquele homem estava com uma necessidade, estava precisando de uma cura, precisando de um milagre, né? Nós sabemos que naqueles tempos o trabalho era um trabalho braçal, e eu estava dando uma lida, umas pesquisadas, e alguns dizem, né, que a mão era a mão direita que aquele homem tinha, estava atrofiada, e aquele homem era pedreiro. É um comentário que eu li que diz isso, que as pessoas daquele tempo mencionavam que era isso, mas a Bíblia não diz, né? Estou só aqui trazendo essa informação. A Bíblia não diz qual era a profissão dele, mas que ele estava doente, e naqueles dias uma pessoa que tinha uma deficiência, né, não podia trabalhar para trazer o sustento para a sua casa. Mas Jesus, no verso número 3, diz assim: e disse ao homem que tinha a mão mirrada, levanta-te e vem para o meio. Talvez aquele homem estivesse afastado ali do circo, ou tentando se esconder, mas o interessante é que Jesus conseguiu ver aquele homem, né? A elite religiosa daqueles dias, talvez não tenha visto aquele homem, talvez não tenha se compadecido da sua necessidade, mas Jesus vem e coloca ele agora no meio, né? Para que todos o vejam.
talvez ele estivesse querendo se esconder, mas Jesus traz aquele homem e coloca para o meio. E Jesus, ele faz pelo menos duas perguntas. E a pergunta está no verso 4. E Jesus pergunta para eles: é lícito no sábado fazer o bem ou fazer o mal? Então Jesus se dirige aqui para a elite religiosa, para os fariseus, os saduceus, aqueles homens que estavam ali para adorar a Deus, mas nós podemos perceber no texto que nós lemos que o coração dele não estava muito perto de Deus, pelas as suas atitudes do seu coração. E Jesus faz essa pergunta: é lícito no sábado fazer o bem ou fazer o mal? Salvar a vida ou matar? E diz o texto que eles calaram-se. Mas nós podemos observar que no Antigo Testamento, que era as escrituras que eles tinham, né? Dizia que é lícito fazer o bem, né? No sábado. Mas mesmo eles sabendo a resposta, diz a Bíblia que eles ficaram calados, né? Não responderam nada. Mas Jesus, desde o verso número 5, diz: e olhando para eles em redor com indignação. Veja só, Jesus, ao perceber que aqueles homens estavam ali, né? E um homem que estava com uma deficiência física, estava com a mão mirrada, com a mão atrofiada, mas também a elite religiosa estava com o coração mirrado, com o coração endurecido. E o texto nos diz, irmãos, que Jesus se indignou. E a indignação, irmão, é um sentimento de raiva, né? Por causa da injustiça daqueles homens. Aqueles homens, eles podiam muito bem ter misericórdia do seu próximo que estava ali com essa deficiência. A Bíblia não diz, né, que tinha mais alguém doente precisando de uma cura. Talvez tenha, né, que o texto vai dizer mais na frente, que quando Jesus retira da sinagoga, muitos seguem Jesus, Jesus cura, né? Então havia mais pessoas ali necessitando de milagre, mas especificamente esse homem, veja que o coração deles estavam não com amor, né, para com o próximo. Eles estavam com o coração endurecido ao ver tudo aquilo que Jesus já tinha feito. E mesmo assim o coração deles continua endurecido. Então Jesus estava ali indignado com a injustiça, né? Ver esse sentimento de raiva, de ira de Jesus. Mas rapidamente mesmo, Jesus, ele muda esse sentimento. Diz o texto que Jesus, condoendo-se da dureza do seu coração. Quando Jesus condoendo-se da dureza do seu coração, veja que já é outro sentimento. Primeiro, Jesus estava indignado, e segundo aqui, quando esse é quando a pessoa tem misericórdia, compaixão de outro. E a compaixão de Jesus era por quê? Era por causa da dureza do coração do homem. Então veja só, irmãos, que o pecado, ele traz a indignação de Deus, né? Mas mesmo assim, quando nós pecamos, mas Jesus vê o pecador, né, com esse sentimento de indignação, de raiva, mas Jesus muda esse sentimento pelo um sentimento de compaixão, de misericórdia, né? Jesus, ele aborrece o pecado, mas ele ama o pecador. É isso que esse texto aqui nos mostra, que Jesus olhou para aqueles homens com compaixão, com misericórdia, pela dureza do seu coração, né? E diz o texto que Jesus agora se fala para aquele homem, se dirige para aquele homem e diz assim: estende a tua mão. Veja só, aquilo que era impossível para aquele homem, né, realizar, que era estender a sua mão, né? Aquilo que era impossível para o homem, mas aquele homem, ao ouvir a voz de Jesus, ele obedeceu. Aleluia. E quando ele obedece, o milagre aconteceu. Jesus disse: estende a tua mão. E diz o texto: e ele a estendeu, e foi-lhe restituída a sua mão sã como a outra. Aleluia. Veja que no momento que aquele homem obedece a voz de Jesus, aleluia, e estende a mão, e vem, ele estende a mão, e a sua mão, ela é restituída. Aleluia. Glória a Deus. Coisa boa, irmãos, é nós obedecermos a voz de Deus. E aquele homem, ele obedeceu.
Aleluia.

vemos, meus queridos irmãos, o contraste grande, né? Nós podemos ver que aqueles homens estavam mais preocupados com as tradições dos anciões, com a guarda do sábado, e para eles Jesus estava ali profanando o sábado ao realizar uma cura, né? Eles estavam ali observando para ver se eles curavam, e eles com esse sentimento, veja só, que eles mesmo dentro da sinagoga, né, dizendo que servia a Deus, eles não perceberam. Eu creio que sim, que perceberam, porque diz o texto que eles procuraram ver como matariam Jesus. Então veja só, o coração deles estava totalmente diferente do coração de Jesus. Enquanto Jesus queria fazer o bem, eles estavam ali maquinando fazer o mal. Foi por isso que Jesus perguntou: é lícito fazer o bem ou fazer o mal no sábado? Salvar a vida ou matar a vida? Mas eles estavam ali, não com sentimento de misericórdia pelo aquele homem que estava doente, mas eles estavam ali justamente com o coração endurecido, aleluia, procurando ver como matariam Jesus. Então nós podemos observar a hipocrisia desses homens da elite religiosa, né? Eles estavam ali maquinando, tomando conselho com os herodianos, que era outro grupo que estava ali também, seguindo Jesus de longe, observando, né, para juntar esses dois grupos que antes eram rivais, porque os fariseus não se davam com os herodianos. Os herodianos eram aqueles grupos que serviam ali ao partido de Herodes, e eles eram considerados traidores, porque sendo judeus, estavam servindo ali a Herodes. Então veja que esse grupo se uniu procurando ver como matariam Jesus. Mas o que me chama a atenção, irmão, nesse texto, além do milagre que Jesus fez, aleluia, foi que Jesus, mesmo diante da maldade do coração do homem, Jesus sabia o que havia nos corações daqueles homens. Aqueles homens, mesmo vendo o milagre, aleluia, Jesus falou para aquele homem que estava com a mão enrijecida: vem para o meio. Aquele homem veio, Jesus curou ali na frente de todos ali. Mas mesmo a elite religiosa, vendo o milagre que Jesus realizou, o coração deles continuou endurecido. Então, veja só que o pecado cegou aqueles homens não conseguiam ver, estavam mais preocupados com as suas posições, com os seus cargos, que eles tinham, com as suas mordomias, estavam deixando de ver o Filho de Deus, Jesus Cristo, realizando milagres, fazendo maravilhas. Meus queridos irmãos e amigos que estão ouvindo essa palavra de Deus, Jesus nessa noite, ele nos convida a fazer que nem esse homem fez, que estava doente, a obedecer a sua voz. Aquele homem obedeceu, foi curado, aleluia, mas aquela outra equipe, vamos dizer assim, aquele outro grupo religioso, mesmo vendo o milagre que Jesus realizou, eles continuaram com o coração endurecido, aleluia. Jesus, ele não entra, irmãos, num coração que está endurecido. Primeiro Jesus, ele bate na porta: eis que estou à porta e bato. Se alguém abrir a sua porta, eu entrarei e cearei com ele. Jesus, ele é educado. Então, nesta noite, Jesus está batendo no teu coração. Aleluia. Talvez você tenha praticado pecado, todos nós pecamos, né? Estejam afastados de Deus, porque o pecado traz essa separação. Mas no momento que nós se aproximamos de Deus, abrimos o nosso coração, aleluia, Jesus entra no nosso coração e o maior milagre acontece, que é a salvação da sua alma. Então, meus queridos irmãos, você que está ouvindo essa palavra, que ainda não teve um encontro com Cristo, que você não fique nesses fariseus com o coração endurecido, que você possa abrir o seu coração, porque Jesus quer entrar e fazer morada nele. E eu agradeço a oportunidade em nome de Jesus. Amém.

0: Muito bem, estamos de volta, são 20 horas e 28 minutos. Queremos agradecer a Deus e também a você pela sua audiência. Estamos aqui chegando ao final da participação da Boas Novas para o Setor 21, mas já está aqui conosco o nosso irmão presbítero Paulo do Ananias, né? Ali do setor número 3, Solidariedade 2, ali tivemos a honra de congregar ali 2 anos, né? Foi. Junto com o nosso pastor Arijan. Então, estamos aqui concluindo, mas você vai ficar aí, fica aí sintonizado, que logo mais o nosso presbítero Geraldo Ananias vai estar aqui com vocês em nome de Jesus. Vamos orar, né, irmão? É isso. Agradecendo a Deus aqui, muitos irmãos aqui na audiência. Muito bem, nossa irmã Vilma, nosso irmão Lucimar, outros irmãos, não vai mais dar tempo, mas nós vamos orar apresentando vocês em nome de Jesus. Querido Deus, Pai de infinita graça e bondade, queremos te louvar, te glorificar, Senhor, por essa oportunidade. Também queremos, Senhor Deus, apresentar todos os pedidos de oração, Senhor Deus, que foram mencionados aqui, Senhor. Mandeu para nós lermos, Senhor, mas eu sou um Deus que conhece todas as coisas, um Deus onisciente, onipresente. Senhor, chegue, Senhor Deus, com a tua misericórdia, Senhor, na vida de teus servos, curando, libertando. Senhor, possa chegar também nos presídios, Senhor, na vida daqueles que estão encarcerados e fazer um milagre ali, Senhor Deus, de restauração, Senhor. Muitos que estão ali, Senhor Deus, afastados, Senhor, te serviram, mas por algum motivo, Senhor, se afastaram. Chega com a tua bondade e com a tua misericórdia. Deus, no nome de Jesus, nós oramos a ti. Já te agradecemos em nome de Jesus. Amém. Muito bem, 21 horas e 29 minutos. Muito obrigado, irmão Amailson, pela companhia de estar aqui comigo e também nosso querido, amado pastor Arijan, pela oportunidade. Em nome de Jesus, fica agora com a participação do setor número 3, com meu amigo aqui, o presbítero Cláudio Ananias. Acho que estou emocionado quando eu vi na Ananias aqui, o tempo todinho aqui.
1: Fala um tempinho, né, Ricardo?

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0: Muito bem, meus amados ouvintes da Rádio Nordeste Evangélica, são exatamente 21 horas e 33 minutos. Este é o programa Boas Novas, no horário que é destinado ao setor de número 3 da nossa IEADERNE, o setor 3 que é dirigido e coordenado pelo nosso querido pastor André Feitosa, pelo qual já queremos mandar um abraço, uma saudação toda especial para ele, em nome de Jesus. Conosco nesta noite está o nosso querido irmão presbítero Cláudio Ananias, ele que já fazia um bom tempo que não retornava aqui ao estúdio da Rádio Nordeste Evangélica, mas aprouve a Deus trazê-lo nesta noite também. Creio que ele estava com saudade do nosso querido irmão Amailson Santos e da nossa audiência, né? Seja bem-vindo, presbítero Cláudio Ananias.
1: Amém, presbítero José, graças a Deus, é uma satisfação estar com os irmãos nesta programação, neste horário aqui na Nordeste Evangélica. De fato, eu vim porque eu estava com saudade, né? Com saudade do ambiente da Nordeste Evangélica, de Amailson também, que é essa figura ímpar, né? Já a história da Nordeste Evangélica se confunde com a história de Amailson e vice-versa, né?
0: Verdade.
1: E é um prazer estar com os irmãos nesta programação, neste horário que é destinado ao nosso setor. E vai então a minha saudação para todos os ouvintes, os irmãos do nosso setor e os demais irmãos que estão nos assistindo, nos ouvindo, né? A minha família também, minha esposa, meus filhos, meus pais, minhas irmãs e a turma toda.
0: Amém. Conosco também está o nosso querido irmão auxiliar de trabalho, né? O irmão Eliezer Santos, que está na responsabilidade de representar o pastor Sunei, que é dirigente da congregação de Gilgal, né? A cada segunda-feira, o nosso querido pastor, o pastor André Feitosa, ele pede, né, para que uma das congregações do setor se faça presente aqui na nossa programação. E no dia de hoje, né, estava escalado o nosso querido pastor Sunei, dirigente da congregação de Gilgal, mas por motivo de força maior, ele não teve como se fazer presente, mas enviou o auxiliar de trabalho, o nosso querido irmão Eliezer dos Santos. A paz do Senhor, irmão Eliezer, seja bem-vindo ao estúdio da Rádio Nordeste Evangélica.
2: A paz do Senhor Jesus Cristo, meu querido irmão, presbítero José, presbítero Ananias, todos os irmãos que estão na audiência da programação da Nordeste Evangélica, é um privilégio estarmos aqui representando nosso pastor e, acima de tudo, falando do amor de Jesus Cristo.
0: Amém. O setor de número 3, ele é composto por 6 congregações. E as congregações que fazem parte do setor de número 3 são elas. Temos a congregação de Betsaida, que é dirigida pelo presbítero Hércules e a sua esposa, a irmã Nara Lígia. Temos a congregação de Gilgal, a qual acabamos de mencionar, que é dirigida pelo presbítero Sunei e a sua esposa, a irmã Roseane. Temos a congregação de Porta Formosa, que é dirigida pelo evangelista Amós e a sua esposa, a irmã Joélia. Ainda temos a congregação de El Shaddai, que é dirigida pelo evangelista Cláudio Rolim e a sua esposa, a irmã Jacilene. Ainda temos a congregação de Monte Sinai, que é dirigida pelo nosso querido presbítero Roberto Carlos e a sua esposa, a irmã Zenaide. E temos ainda a Igreja Apolo, congregação Solidade 2, que é dirigida pelo pastor André Feitosa e a sua esposa, a irmã Gerlane. O nosso querido presbítero Cláudio Ananias estava mandando aqui uma saudação especial para a sua família, né? E eu também gostaria de oferecer o hino da sequência, não somente para a minha família, mas como ontem foi o dia das mães, né, presbítero Cláudio Ananias?
1: Sim.
0: Eu costumo dizer que o dia das mães é todo dia. Eu vou aproveitar e também oferecer o hino da sequência para todas as mamães que estão na audiência da nossa programação, em especial para a minha querida e amada esposa, a irmã Isadora, que está na audiência da nossa programação. Também quero oferecer para o nosso querido irmão Mariano e a sua esposa, a irmã Damares, que é cadeira cativa. também ofereceu ainda a sequência para os irmãos do Beco dos Crentes. Já ouviu falar, Ananias, o Beco dos Crentes?
1: Já ouviu falar,
0: né? É lá em Poço de Pedras, viu? Os irmãos sempre estão na audiência. É lá onde a irmã Eunice casou com o irmão e foi morar lá? Eunice, aí o irmão Moreira frequenta lá e diz que tem um Beco dos Crentes lá. E os irmãos é cadeira cativa na nossa programação. Um abraço aí para eles, em nome de Jesus, né? Irmão Moreira, irmã Cíntia, irmã Eunice e o seu esposo. Um abraço para todos. E a nossa querida irmã Lala e irmã Raimunda também, que é cadeira cativa da nossa programação. E o hino da sequência que iremos oferecer para todas as mamães e os demais irmãos. Aliás, o senhor quer oferecer o hino aí para alguém?
2: Amém. Gostaria de oferecer o próximo louvor para minha amada esposa, irmã Midian, a qual está na audiência, meu querido pequeno Lázaro, e também para o presbítero Sunei, e para sua amada esposa, irmã Rose, para os nossos copastores, e em especial para toda a congregação de Gilgal.
0: Amém.
1: Já ofereci, né?
0: Ofereceu, né?
1: a família completa aí.
0: Amém. Então vamos ouvir Espírito de Deus com Juscelene Costa.

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1: Muito bem, meus amados ouvintes da Rádio Nordeste Evangélica, são exatamente 21 horas e 43 minutos. Que hino belíssimo, né? Falando do nosso Espírito Santo, né? Hino que fala grandemente ao nosso coração. Mas chegou o momento de ouvirmos uma exposição das Sagradas Escrituras, né? Que será transmitida pelo nosso querido irmão Eliezer dos Santos. Ele que está representando o pastor Sunei, dirigente da Congregação de Gilgal. Antes do irmão Eliezer ministrar a palavra, eu gostaria só de mencionar um casal que está na audiência ali em Ceará Mirim. É o nosso querido irmão Welts e irmã Alina. A gente vinha falando da vida dele, não era, Ananias? A gente vinha falando da sua vida, Welts, viu? No carro. Depois eu te conto, que a gente não pode falar agora. Aí, que Deus continue te abençoando, irmão Welts, irmã Aline, e também o nosso querido irmão Miquéias, ele que é porteiro ali na Igreja Apolo de Soledade 2, está na audiência da nossa programação. Irmão Eliezer, em nome de Jesus, nos trazendo uma palavra.
2: Amém. Meus queridos irmãos, estão na audiência da programação. Abra vossas Bíblias no Evangelho segundo escreveu Marcos, capítulo de número 4, versículo de números 35. Tem por tema: Jesus apacenta a tempestade. Evangelho segundo escreveu Marcos, capítulo de número 4, a partir do versículo de número 35. Assim diz a Sagrada Escritura: E naquele dia, já tarde, disse-lhe: Passamos para outra margem. E ele, deixando a multidão, se levantou consigo, e assim como estava no outro barco, e havia também outros barquinhos. E levantando-se um grande temporal de vento, e assombria as ondas por cima do barco, de maneira que já enchia de água. E ele estava na popa, dormindo sobre uma almofada, e despertaram, dizendo: Mestre, não te importa que padecemos? E ele, despertando, repreendeu o vento e disse ao mar: Cala-te e aquieta. E o vento se aquietou e houve grande bonança. E disse-lhe: Por que sois tão tímido e ainda não tem fé? E sentiram-se um grande temor e diziam uns aos outros: Mas quem é este que até o vento e o mar lhe obedece? Louvado e agradecido seja o nome santo do Senhor. Meus queridos irmãos, a palavra de Deus hoje para você nessa noite, uma palavra bastante conhecida, onde o nosso Senhor Jesus Cristo, ele está saindo da cidade de Cafarnaum, onde o nosso Senhor Jesus Cristo, ele chega já 100% homem, 100% Deus,

O nosso Senhor Jesus Cristo, ele chega na beira do mar da Galileia e chama os seus discípulos para passar para o outro mar. O nosso Senhor Jesus Cristo, ele entra no barquinho. O que mais chama atenção é que quando ele entra no barquinho, ele vai com seus discípulos, mas a Bíblia não menciona o que ele fala com seus discípulos. Mas com certeza nós fechamos os olhos materiais e abrimos os olhos espirituais e vemos falar com Jesus dentro do barco. Ah, que maravilha! Ah, que experiência que os discípulos eles tiveram com Jesus. A Bíblia não menciona o que Jesus falou com seus discípulos, mas com certeza foram palavras maravilhosas. O nosso Senhor Jesus Cristo, ele pega uma almofada e vai se deitar, porque tudo estava no controle, porque tudo estava sob o controle dele e nada poderia dar errado. Jesus Cristo, ele se ausenta e se deita. Ah, mas quando Jesus Cristo se deita, aqueles de seus discípulos começaram a temer. O vento começa a soprar, as ondas começam a balançar o barco. Há momentos nas nossas vidas que nós queremos entender o que está acontecendo conosco. Há momentos nas nossas vidas que nós estamos fracos. Há momentos da nossas vidas que há tristeza que assolar o nosso coração. Mas Jesus Cristo, ele está ali, quieto. Às vezes Jesus Cristo, ele não fala. Aí você pensa que está sozinho, começa a chamar todo mundo e ninguém resolve o seu problema. Ninguém resolve, ninguém lhe dá atenção. Você olha para um lado e olha para o outro e nada está sob controle. O que mais chama atenção também nesse texto é que não só havia aquele barquinho que Jesus Cristo estava. Tinha outros barquinhos. Isso significa que tinha muita gente perto de Jesus, mas ninguém poderia apacentar aquela pessoa que estava ali. Ninguém poderia acalmar aquela tempestade. Aí os discípulos, ele começa a olhar e diz: ah, não podemos morrer. Vamos chamar o mestre. Chama o mestre. O mestre, ele se levanta. Ele pega a sua almofada, se levanta e diz: aquieta-te, vento. Faz bonança, acalma, as tempestades ela para. Quando Jesus Cristo ele dá a ordem, tudo volta para o seu lugar. Eu quero dizer para você, meu querido, amado irmão que está ouvindo a programação dessa noite, não deixe Jesus Cristo tão somente no seu barco, mas chame ele para estar no seu barco. Porque você está com o barco com Jesus é diferente de Jesus estar no barco com você. Mas quando Jesus está no barco com você é porque ele está no controle da situação. Você pensa que vai morrer, mas Jesus está no controle. Você vai para o deserto, mas Jesus está no controle. Olha, você pensa que tudo está perdido, mas Jesus está no controle. Os discípulos, ele olha e pergunta: mas quem é esse? Quem é esse que o vento e o mar lhe obedece? Aqueles discípulos que estavam com Jesus, ele não imaginava que Jesus Cristo é aquele que cura. Jesus Cristo é aquele que o paralítico de 38 anos volta a andar. Jesus Cristo é aquele que pode fazer todas as coisas, que pega o homem e transforma numa nova criatura. Jesus Cristo é aquele que pega a mulher samaritana e transforma numa mulher de valor. Jesus Cristo. Os discípulos perguntam: quem é esse? Esse é o Jesus Cristo que nessa noite pode solucionar os seus problemas. Você que está aí trabalhando, dirigindo, onde você esteja, no seu ambiente de trabalho, até mesmo nos presídios, ou até mesmo nos hospitais, Jesus Cristo é aquele que pode solucionar o seu problema nessa noite. Chame por ele. Não importa qual a situação que você esteja, chame por Jesus nessa noite. Jesus Cristo, ele não se importou de entrar no barquinho. Jesus Cristo, ele não olhou como aquele barco estava. Jesus Cristo, ele não se importou se aquele barquinho estava sujo, se estava fedendo a peixe. Jesus Cristo, ele não se importou. Jesus Cristo, ele apenas quer entrar no seu barco nessa noite. Quando você abrir,
caminho para Jesus. Quando você deixar Jesus entrar no seu barco e controlar, você vai ver as coisas mudar. Você vai ver que Jesus Cristo, ele está no controle da situação nessa noite. Que Jesus Cristo, ele possa entrar no seu barco verdadeiramente, tomar de conta e guiar você mansamente. Porque os seus planos nessa noite, eles não vão se frustrar, porque Jesus Cristo está no controle da situação. Você não chegou até aqui e não vai desistir, porque Jesus Cristo, ele está tomando conta no seu barco. Muitas pessoas podem dar palavras contrárias para você, mas Jesus Cristo, ele se acordou, ele se levantou, e quando Jesus Cristo se levanta para tomar conta do seu povo, pode se levantar palavras contrárias contra você. Pode olhar para você de forma negativa, mas Jesus Cristo diz: ei, eu estou com você. Pode dizer: ah, você não presta, mas Jesus Cristo, eu vou investir em você nessa noite. Você pode até estar submetido ao câncer, à AIDS, a qualquer vírus, mas Jesus diz: eu estou com você. Porque quando Jesus está com você é diferente. Quando Jesus Cristo, ele toma conta do barco, ele toma conta de tudo. E assim como ele tomou conta daquele barco, nessa noite ele quer tomar conta de você, meu querido. Basta tão somente você chamar por ele. Clame por Jesus. Não espere a tempestade da sua vida aumentar, mas espere o momento certo. O momento certo é agora. Você está passando por momentos difíceis. Às vezes você pode até dizer: eu não vou conseguir mais, eu vou desistir da minha vida. Ah, Jesus Cristo está ouvindo você nessa noite. Quando todo mundo lhe abandona, quando todo mundo lhe rejeita, Jesus diz: eu estou aqui. E é esse Jesus Cristo que diz para você: eu te amo. É esse Jesus Cristo que olha para você com um olhar de ternura e diz: eu te amo, meu filho. Eu estou no barco com você. Ele pega na sua mão quando você estiver fraco. Ele anda sobre as águas quando você não tiver fé. Se passarem pelo fogo, ele não te queimarão. Porque Jesus Cristo, ele está contigo. Jesus Cristo, ele está contigo nessa noite. Por que você está com medo? Por que você quer parar? Ah, estão falando que você não tem mais condições porque não conhece o Jesus Cristo da sua vida. Ele não conhece quem é Jesus de Nazaré, o homem que tem o poder e autoridade nas mãos, o homem que faz o impossível tornar possível nessa noite. É ele, Jesus de Nazaré.

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1: 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Os planos de saúde coletivos tiveram reajuste anual médio de 9,9% nos dois primeiros meses de 2026. Essa variação é a menor em 5 anos, mas representa mais que o dobro da inflação oficial medida. Os dados se referem aos reajustes anuais praticados pelas operadoras nos dois primeiros meses do ano e foram divulgados na última sexta-feira pela Agência Nacional de Saúde Suplementar, ANS, órgão regulador do setor. Diferentemente dos planos de saúde individuais ou familiares, celebrados diretamente com as operadoras para a própria pessoa e dependentes, os reajustes dos planos de saúde coletivos são decididos por meio de livre negociação entre a pessoa jurídica contratante e a operadora ou administradora do plano. Nesses planos coletivos, os que têm menos de 30 beneficiados têm o mesmo percentual de reajuste por operadora. Dessa forma, a ANS consegue observar o reajuste médio, separando os planos por porte. No caso dos planos individuais, é a ANS que determina a mudança de valor. E a CAERN vai interditar um trecho da Avenida São João del Rei, no bairro de Neópolis, em Natal, para avanço das obras de esgotamento sanitário. A interdição começa nesta terça-feira e ocorrerá no trecho entre as ruas Sabinópolis e Serrana. Segundo a CAERN, a previsão é que a via seja liberada no fim da tarde do dia 5 de junho. De acordo com a companhia, o bloqueio será necessário para montagem e instalação de equipamentos do sistema de esgoto. A CAERN informa que o serviço exige escavações profundas e utilização de veículos de grande porte, o que torna necessária a interdição total da avenida nos dois sentidos. A companhia também orienta que motoristas e pedestres evitem circular pela região durante o período das obras. Segundo a CAERN, as intervenções fazem parte do avanço das obras de esgotamento sanitário em Natal. Sandra Cerqueira na apresentação e edição, com informações da Agência Brasil e da CAERN. Continue na sintonia, tem mais notícias às 23 horas.
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3: 22 horas e 3 minutos.
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1: Muito bem, meus amados ouvintes da Rádio Nordeste Evangélica, são exatamente 22 horas e 4 minutos. Este é o programa Boas Novas, no horário que é destinado ao setor de número 3 da nossa IEADERN, que tem como pastor e coordenador daquele setor o nosso querido pastor André Feitosa. Mas antes de mencionarmos o nosso setor em destaque, eu gostaria de mencionar a audiência do nosso querido irmão e amigo Paulo Sérgio, ele que está nos ouvindo ali diretamente de Santos, São Paulo, né? Nosso querido irmão Paulo Sérgio, Deus continue te abençoando, Paulo. E também na audiência da programação, um casal, Misael e Fernanda, diretamente do Rio de Janeiro, também na audiência da nossa programação. E o diácono Jossiel, de Parnamirim. Jossiel, o senhor se lembra, né, Ananias?
2: Jossiel é uma bênção, esteve conosco lá no setor 3 um bom tempo, né?
1: Verdade.
2: No departamento dos novos convertidos. É uma bênção, Jossiel.
1: Está na audiência da programação. Vamos para o nosso setor em destaque. Vamos começar pela Igreja Apolo, que é dirigida pelo pastor André Feitosa. Amanhã teremos culto de oração e testemunho. Quinta-feira, como todos já sabem, né, teremos culto de instrução e doutrina. Pastor André Feitosa aguarda todos a partir das 19 horas. Sábado pela manhã teremos círculo de oração das crianças e círculo da oração da mocidade. E sábado, a partir das 14 horas, este aviso é importante. Sábado, a partir das 14 horas, dia 16/5, teremos uma aula experimental da Esteadeb. Sim, porque a nossa congregação de Solidade 2, Igreja Apolo, é um núcleo da Esteadeb ali na Zona Norte de Natal. E teremos uma aula gratuita do curso médio de Teologia na modalidade semipresencial. E o professor será o nosso pastor, pastor André Feitosa. Então, você que deseja aprender, conhecer mais acerca das Sagradas Escrituras, ali na Igreja Apolo de Solidariedade 2, é um núcleo da Esteadeb, da Escola Teológica das Assembleias de Deus do Brasil. E sábado, dia 16, a partir das 14 horas, teremos uma aula experimental totalmente gratuita. Participe e tire as suas dúvidas com relação ao curso teológico. Inclusive, irmão Eliezer, estaremos aguardando o senhor lá, viu? O senhor, Ismael, pastor Sunei, todos os irmãos ali da congregação de Gilgal. Vai ser uma bênção, vai ter um lanchezinho diferenciado. Vai ser bom, vai valer a pena.
2: A escola teológica, Esteadeb, lembrando para os irmãos, né? É a nossa escola teológica das Assembleias de Deus no Brasil, que é vinculada aqui à nossa IEADERN.
1: Exato, né? Exatamente.
2: E o pastor André Feitosa é um dos professores da nossa escola teológica, ministrando nas disciplinas de teologia sistemática, né? Outras disciplinas, e ele vai estar, então, ministrando essa aula experimental.
1: Isso.
2: Né? A Esteadeb, ela tem aberto vários núcleos aqui na nossa cidade, bem como também no interior do estado. Ela está se expandindo aí e é uma oportunidade muito rica para os irmãos se aprofundarem nas escrituras sagradas e tendo o cuidado de que o ensino é com base na nossa doutrina. Verdade. A doutrina pentecostal das Assembleias de Deus.
1: Verdade. Muito bom, muito obrigado, presbítero Cláudio.
2: Os irmãos sempre dizem assim, José, a gente está lá já há um tempo e os alunos, eles sempre dão o testemunho, a minha vida antes e a minha vida depois do curso teológico.
1: É verdade,
2: né?
1: Muito obrigado, presbítero Cláudio Ananias, e só lembrando para os irmãos que também o presbítero Cláudio Ananias, ele faz parte do quadro dos professores da nossa Esteadeb, né? Ele também é um dos professores na modalidade EAD, semipresencial e presencial, professor de filosofia, homilética, várias disciplinas, né? O senhor ministra. para a glória de Deus. Então, sábado, a partir das 14 horas, estaremos aguardando todos, em nome de Jesus, ali em Solidariedade 2, Igreja Apolo, do setor de número 3. Domingo, teremos a nossa Escola Bíblica Dominical, a partir das 9 horas, e à noite, a partir das 18 horas, ali na Igreja Apolo, teremos culto de novos convertidos. Temos ainda também a congregação de Porta Formosa, que é dirigida pelo evangelista Amós Gomes. Ele pede para comunicar aos amados ouvintes que amanhã haverá culto com a terceira idade. Culto, uns falam terceira idade, outros falam a melhor idade, né? Pessoal da melhor idade. Então, culto na congregação de Porta Formosa, haverá a participação deles. Quinta-feira, culto de doutrina. Sexta-feira, círculo de oração a partir das 14 horas, ali na congregação de Porta Formosa. Domingo pela manhã, grande escola bíblica dominical. E à noite, o culto dirigido pelo DEJAD, Departamento de Jovens da congregação de Porta Formosa. Mas ainda temos a congregação de Monte Sinai, que é dirigida pelo presbítero Roberto Carlos. Lá está acontecendo um evento denominado Com Fé. Com Fé. Teve abertura ontem, né? Dia 10, e este evento vai até o dia 14 e se encerrando no dia 16 com uma grande cruzada evangelística. O Com Fé está baseado no tema, no texto bíblico que se encontra lá em Isaías capítulo 6, versículo 8, que diz: depois disto ouvi a voz do Senhor que dizia: a quem enviarei e quem há de ir por nós? Então disse eu: eis-me aqui, envia-me a mim. Este é o tema da Com Fé ali na congregação de Monte Sinai. E a congregação de Gilgal, que é dirigida pelo presbítero Sunei, dia 18, teremos uma palestra para os pais ou responsável pelas crianças daquela congregação, com o tema Dia de Combate ao Abuso e à Exploração Infantil. Dia de Combate ao Abuso e à Exploração Infantil. Então, você que tem crianças na congregação de Gilgal ou é responsável por alguma criança, não pode perder esta palestra que o pastor Sunei estará disponibilizando para toda a congregação. Ainda na congregação de Gilgal, dias 30 e 31 do 5, teremos o Aviva Mulheres. Aviva Mulheres, um evento coordenado pelo DEFAD, né? Aviva Mulheres, vivendo na dependência de Deus. Querido irmão Amailson, são esses os avisos do setor de número 3. Muito bem, chegou o momento de apresentarmos alguns pedidos de oração de alguns irmãos que estão na audiência da nossa programação. Dentre eles, temos a irmã Isabel Carla. Ela passou uma mensagem aqui para o WhatsApp da Rádio Nordeste, pedindo oração pela sua vida espiritual e por uma aprovação de um benefício do INSS. Muito bem, irmã Isabel Carla. Temos também a irmã Zélia. Ela pede oração aqui por diversos pastores da nossa capital, né? Vamos orar pelos nossos pastores, os homens de Deus. Também temos um pedido de oração aqui pela nossa querida irmã Keila, que mora em frente à Igreja Apolo de Solidariedade 2, está internada e precisa muito de um socorro do alto. Irmão João Lindolfo, que sofreu um AVC, irmão Nivaldo, que também está precisando das nossas orações, e o irmão Severino, que fez uma cirurgia e está necessitado. Por gentileza, presbítero Cláudio Ananias, apresenta esses pedidos a Deus em nome de Jesus.
2: Amém. Vamos orar. Bendito Deus, Pai eterno, nós te louvamos, Senhor, te somos gratos por estarmos reunidos aqui nesse instante e agora para apresentar diante de ti os pedidos que foram feitos, todos estes pedidos que foram agora comentados, falados, o nome de todos os irmãos, todas as pessoas que de alguma forma apresentaram as suas necessidades de várias ordens, Pai, e das mais difíceis, como às dificuldades de enfermidade. Mas nós confiamos no teu poder de restauração, nós cremos que tu és um Deus que cura, que liberta, que sara as enfermidades, que restaura a saúde dos teus filhos e que também resolves todos os problemas, Senhor, aqueles que parecem insolúveis, considerando a nossa limitação humana, mas como nós confiamos no teu poder, tu és o Deus que pode todas as coisas, então diante de ti nós apresentamos tudo isso, confiando, Senhor, que tu podes trazer uma resposta positiva e uma resposta dentro da tua vontade. No nome bendito do teu filho Jesus, oramos e agradecemos assim. Amém.
1: Amém. Desde já queremos agradecer a todos pela audiência da nossa programação. Se Deus permitir, segunda-feira estaremos novamente aqui. Agradecemos o apoio técnico do nosso querido irmão Amailson Santos. Agradecemos também o nosso querido auxiliar de trabalho, irmão Eliezer, presbítero Cláudio Ananias. Muito obrigado.
2: Amém. Sempre um prazer estar aqui na companhia de José, de Amailson e de todos os irmãos.
3: Amém. Somos gratos a Deus por tudo, pela confiança do nosso presbítero Sunei, da nossa congregação Jugal, e o nosso pastor coordenador, pastor André Feitosa. Também quero, irmão José, mandar um abraço para o irmão auxiliar de trabalho, irmão Adão, e a sua esposa, irmã Rosângela, que está lá da congregação Jugal, que estão na audiência. Agradeço a cada um de vocês, que Deus abençoe grandemente.
1: Amém, graças a Deus, Deus abençoe o nosso querido irmão Adão. Irmão Adão é uma bênção, sempre está mandando mensagem todos os dias para mim pela manhã. Deus continue te abençoando, irmão Adão. O nosso pastor Sunei, né, agradeço também mais uma vez a ele por enviar o nosso querido irmão Eliezer para representá-lo ele nesta noite. Agradecendo mais uma vez o nosso querido irmão Amailson Santos, o irmão Paulo Sérgio, que está ali em Santos, São Paulo, o irmão Misael e a sua esposa, né, ali no Rio de Janeiro, enfim, todos os irmãos que estão na audiência da nossa programação. Só reforçando mais uma vez o aviso da nossa aula experimental, né, que acontecerá sábado ali na Igreja Apolo de Soledade 2, setor 3. Se você tem desejo de crescer na graça e no conhecimento, participe, aproveite, a aula é gratuita, você não irá pagar nada e lá você vai tirar todas as suas dúvidas com relação ao curso teológico. Eu sou aluno, já estou finalizando o bacharelado em teologia na Esteadeb e eu recomendo. É como o professor Cláudio Ananias acabou de falar, que existe a pessoa antes do curso teológico, Amailson, e depois do curso teológico, né? Eu recomendo que o bom é o depois. Muito bem, muito obrigado, Deus abençoe a todos, em nome de Jesus. Obrigado, Amailson. Se Deus permitir, segunda-feira estaremos aqui novamente. Em nome de Jesus.

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1: Chegamos com a última edição do Nordeste Evangélica informa desta segunda-feira, 11 de maio de 2026. O programa Gás do Povo passará a ter pagamento fixo no dia 10 de cada mês. A informação foi confirmada pelo Ministério do Desenvolvimento e Assistência Social, Família e Combate à Fome. Além disso, a nova regra valerá mesmo quando a data cair em feriados ou finais de semana. Dessa forma, o calendário será unificado para receber o benefício. A mudança teve início neste domingo, quando foi liberado o crédito de maio. O programa atende famílias de baixa renda inscritas no Cadastro Único. Para participar, é necessário ter renda por pessoa de até meio salário mínimo, estar com o Cadastro Único atualizado nos últimos 24 meses, possuir CPF regular do responsável familiar e ter pelo menos duas pessoas na composição familiar. Além disso, famílias que já recebem o Bolsa Família têm prioridade no programa. O programa garante gratuitamente a recarga do botijão de gás de 13 quilos. No entanto, o benefício não cobre o valor do vasilhame nem a taxa de entrega. O número de vales varia conforme a quantidade de integrantes da família. Os beneficiários podem consultar informações do programa pelos canais: o aplicativo Meu Social, portal oficial do programa ou ainda pelo Disque Social 121. Repito, 121. A Universidade Federal Rural do Semiárido, a UFERSA, publicou edital número 16 de 2026 para a contratação de professores substitutos em diferentes áreas de atuação. O processo seletivo oferece 9 vagas imediatas, além de cadastro de reserva, com outras 10 oportunidades distribuídas entre os campi de Mossoró, Angicos, Caraúbas e Pau dos Ferros. O certame é coordenado pela Comissão Permanente do Processo Seletivo, CPPS, e as inscrições deverão ser feitas exclusivamente pela internet por meio da página oficial da comissão entre os dias 15 e 25 de maio de 2026. A taxa de inscrição será de R$ 85,00 para cargos com carga horária de 40 horas semanais e de R$ 60,00 para vagas de 20 horas. Candidatos inscritos no Cadastro Único para Programas Sociais do Governo Federal poderão solicitar a isenção da taxa entre os dias 15 e 17 de maio. Já o pagamento da Guia de Recolhimento da União poderá ser realizado até 26 de maio. A seleção contará com prova escrita prevista para o dia 7 de junho, além de outras etapas descritas no edital. Edição e apresentação de Sandra Cerqueira, com informações da EBC e da UFERSA. Nordeste Evangélica informa, volta amanhã, permitindo Deus, às 8 horas, na sua 92 FM. Tenha uma noite abençoada na paz do Senhor.
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3: 23 horas e 1 minuto.
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2: 23 horas e 25 minutos.

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1: Bom dia para você que vem junto com a gente nesta madrugada de terça-feira. É hoje dia 12 de maio. 12 de maio de 2026, tudo bem com você? Obrigado pela companhia, obrigado pelo carinho. Como é bom saber que a RTM tá chegando aí na sua casa, no seu trabalho. Eu já aproveito para pedir licença, sim, peço licença para entrar na sua casa. Peço licença também para entrar no seu trabalho. Vamos juntos até as 4 da manhã. A gente aproveita desse tempo que a gente tem com você para cantar boas músicas, aprender mais da palavra de Deus. Daqui a pouquinho, inclusive, tem aquele nosso momento todo especial, momento da leitura do presente diário. Lembrando que o presente diário é um devocional editado aqui pela RTM. Todo dia tem uma mensagem nova e neste 12 de maio não vai ser diferente. Vamos parar alguns minutinhos e aprender um pouco mais da palavra de Deus aqui na sua Transmundial, aqui no Amigo na Madrugada. Combinadíssimo? Posso contar com a sua participação hoje? É? Posso contar com a sua mensagem através do WhatsApp? Tem WhatsApp para você participar? Tem! O nosso WhatsApp, o DDD é o 11. O telefone é o 974-181-456. E você sabe que eu espero a sua participação neste comecinho de terça-feira. O que você acha de a gente começar a programação de hoje trazendo o melhor da música, hein? O Fernandinho. Bom dia pra você. Excelente madrugada. Deus te abençoe.

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Bom dia, uma excelente madrugada de terça-feira. Vamos com o nosso momento devocional. A leitura do presente diário hoje, 12 de maio. O presente diário traz uma pergunta: onde eu estava? A leitura bíblica fica em Jó, capítulo 38, do versículo 1 até o versículo 11. Versículo-chave, Salmo 139, versículo 16. Os teus olhos viram o meu embrião. Todos os dias determinados para mim foram escritos no teu livro antes de qualquer deles existir. Jó era um homem íntegro e temente a Deus, mas em determinado momento, o Senhor permitiu que ele fosse tentado e testado pelo inimigo. O patriarca sofreu, questionou, reclamou, indignou-se e precisou ser repreendido pelo Senhor por meio de um discurso lindo e poético, com perguntas sem respostas. Foi aí que os olhos de Jó se abriram para a majestade de Deus. Assim, ele reconheceu sua pequenez e recitou um dos mais belos versículos da Bíblia. Eu te conhecer e ouvir falar, mas agora os meus olhos te veem. Há alguns anos, ainda criança, meu neto nos questionou: onde eu estava antes de nascer? E não houve argumento que o convencesse de que ele não existia neste mundo, mas que já estava previsto no conselho de Deus. Até brinquei e disse que ele aguardava em uma longa fila de espera a hora de vir ao mundo. Relendo o livro de Jó, capítulos de 37 a 41, constatei que foi exatamente a mesma pergunta que Deus fez àquele homem: onde você estava quando lancei os alicerces da terra? Uma pergunta retórica. E o patriarca, assombrado, calou-se. Assim como Jó, quando os sofrimentos chegam e nos fazem refletir sobre as nossas dores e provações, o ideal é meditar na grandeza do Senhor, abrir os olhos da fé e agradecer por nossa vida ter sido escolhida e pensada no coração de Deus. Ele nos viu antes da fundação do mundo e sabia que em alguns momentos ficaríamos fracos e perderíamos o rumo, mas nos deu entendimento pelo Espírito Santo a fim de que pudéssemos contar com a sua presença e ajuda. O Senhor nos tem permitido alegrias e vitórias, assim como dores e dissabores. Por isso, precisamos compartilhar esse amor que nos traz conforto quando olhamos para o passado, nos sustenta no presente e nos dá paz quanto ao futuro. Eu conheci a Deus de ouvir falar, mas quando desmoronei, meus olhos se abriram e pude reconhecer seu grande amor.

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3: Bom dia, voltamos aqui com um amigo na madrugada. Bom dia para você que pela primeira vez sintoniza a programação da RTM. Você que nos acompanha já faz um bocado de tempo e vem conosco nesta madrugada. Muito bom saber que você tá por aqui. Vamos juntos? Você aguenta até as 4 da manhã, você já tá mais pra lá do que pra cá. Ô, Cláudio, tá difícil hoje, meu amigo. Senta aí, vamos juntos. A gente aproveita pra te fazer a companhia, fique à vontade pra mandar um recado aqui no nosso WhatsApp. Eu tô esperando seu alô, sim, sua mensagem. Tem o nosso WhatsApp, DDD 11, o telefone é o 974-181-456. 974-181-456. Espero o seu recado. Aproveitar para mandar um abraço aqui. O Matheus Narvas. Ele mandou mensagem, mandou música. Matheus, deixa eu te contar, meu amigo. É assim, funciona assim aqui na RT. Todas as músicas primeiro passa lá pela produção. A produção dá uma olhada, vê se tá tudo ok, tá dentro aqui do que a RTM entende de legal, ok, pode pro ar. Então primeiro passa por lá, depois eles mandam pra gente aqui pra colocar no ar, tá bom? Então, o seu áudio aqui, a sua música primeiro vai pra lá, depois eles mandam pra cá, tá bom? Combinadíssimo? Mas já estamos aqui encaminhando para produção. Grande abraço, seja bem-vindo, hein? Vamos juntos. E enquanto isso, Matheus, você sabe que aqui a gente de vez em quando solta a voz, né? Ah, meu amigo, deixa. Ô, Matheus, você precisa ouvir a programação. O pessoal da produção continua no desespero quando a gente começa a cantar aqui, Matheus.
4: Ah, você precisa ver, né?
3: E o pessoal fica com os olhinhos estalados, assim, ó, não, ele vai cantar de novo.
4: Você precisa ver, né?
3: A gente precisa filmar isso, agora que a gente consegue filmar e postar, a gente precisa filmar. E o pessoal fica num desespero aqui que eu vou te contar. Eu acho que é porque tem todo esse essa volta que dá pra música chegar aqui. Quando chega, a quem tá no ar aqui não talvez se empolgue demais, né? Acho que sim. O Cacá Rodrigues, ele canta, nunca ouviu o Cacá cantando. Cacá, pra você que não sabe, é um dos nossos apresentadores aqui da tarde, né? Tarde RTM. O Zamano, eu sei que o Zamano

canta na igreja. A Renata. É, a Renata é uma boa pergunta também. Não sei se Renatinha Borjato canta. É. Ricardo Santos, acho que fez parte do coral. É, o Ricardo tem um uau, uau. Marcos Olivares, parece que uma vez ou outra fez parte do coral também. É. Cláudio Ronque, eu só fiquei na parte do instrumental. É, sempre fui da que ficava ali levando, fazendo a cozinha, como diz a turma. É, tá, sempre tava na cozinha ali, tocando um pouquinho. É, nunca fui de cantar. Nunca fui. Eu só inventei de cantar quando eu vim pra RT. Não, e só assim, fazendo pontas, como diria uma turma, é só pontas. Nada como cantor principal. Ai, eu sei que o Castilho canta também, né? O Castilho canta. Não sei se Luanda canta. É, tem uma turma aqui que a gente precisa descobrir, né? Ainda precisamos descobrir. Enfim. É, de vez em quando, Matheus, é que rola uma cantoria aqui. Muito bem, pra você que está pensando em mandar também o seu áudio, aqui pelo menos na RTM funciona assim. Primeiro vai lá pra produção, depois a produção manda pra gente aqui. Tá bom? Quem também aproveitou pra chegar por aqui?

Vamos lá. A Esther tá conosco, aproveitou pra dizer, tô ligadinha, tô aqui, hein? Olá, olá, moça, seja bem-vinda. Bom demais ter você conosco nesta terça-feira.

0: luz aqui, ó.
1: Bom dia, Claudinho.
0: Bom dia.
1: Já tava aqui com sono. Digo, Jesus, o Claudinho não vai chegar. Já tô viciada, Claudinho, no teu programa. Eu e a Leda, a gente se comunica, né?
0: Ah, é?
1: Nós somos do Vitaminado, nós não nos conhecemos pessoalmente, mas eu, assim, eu a amo como se fosse, assim, uma irmã, entendeu?
0: Legal, legal.
1: A gente tá todo mundo vitaminado, tá todo mundo no rádio.
0: Boa.
1: Tanto no seu programa como no programa do Pastor Mário Porto, no Energia Máxima, no Vitamina Tarde, e assim. Nós ficamos todas assim, juntos aqui. E eu já mando um abraço para ele, um abraço para a irmã Graça Cabral, para a Amitas. E para todos os ludovicenses que falam contigo e também todos os seus ouvintes, tá bom?
0: Legal.
1: Um cheiro no seu coração, que Andaluza Lima. Se você puder, toque. Monique Grazielli, pra mim.
0: Boa.
1: O Nosso Amor, gosto muito dessa música, tá bom? Cheiro no seu coração, aqui é da Luz Linda.
0: Quer dizer que vocês do Vitaminados ficam aí de conversa, né? Tá. Você que está nos acompanhando nesta madrugada de terça-feira está pensando assim, Vitaminados Bochechuda? O que é Vitaminados? É um grupo, a turma tem, o pessoal inventa uns grupos aí, gente. Tem um grupo dos Vitaminados. Esse nome é maravilhoso. Ah, eu gosto demais. Tem um grupo dos Vitaminados, o pessoal fica conversando lá, eles se conversam. Se conversam, é assim que fala? Eles ficam conversando. Enfim, eles ficam lá batendo papo entre eles. Ficam lá batendo papo entre eles. E é bom que fortalece uma amizade, né? Uma possibilidade que você não teria, talvez. Sem esses grupos, né? É legal, legal. Mas eles ficam lá conversando. Cláudio Ronk bateu a curiosidade de saber qual é o tipo de conversa, né? É, eu sei, bateu a curiosidade. Ah, veio. Para com esse negócio, Cláudio Ronk. Deixa pra lá, meu amigo. Ah, deixa pra lá. Conversa deles, do grupo lá. Enfim, você que está querendo entrar no grupo dos Vitaminados, boa pergunta. O Amintas falou outro dia, né? Mas eu não lembro. Leu. Sei que tem um jeito de entrar. Quer dizer, o Amintas falou, mas agora pensando, eu realmente não lembro. Eu sei que tem um jeito de entrar. Tem. Você quer fazer parte também? Parabéns, viu? Parabéns, parabéns. Eu não lembro como é que faz pra entrar. Eu não lembro, viu? Daqui a pouco a turma passa a dica. Muito bem, grande abraço pra Andaluza, que a Andaluza, tá vendo? Tá mais pra lá do que pra cá. Já peguei ela nos 48 do segundo tempo, mandando um recadinho pra gente. Do tempo, moçada. Não sei se ela vai conseguir cantar junto com a Monique. Não sei. Do jeito que ela tá. Não sei, não, viu? Do jeito que ela mandou recado aqui, quase bocejando, eu não sei, não. Ela tá 5% hoje. Tá, hoje ela tá assim. Ela mandou o recado com os olhinhos fechados. Enfim. Aproveitar também pra mandar um abraço aqui. Pro Isaac Pires. O Isaac nos acompanha nesta madrugada pela 92, hein? Chegou, rapaz, tá sumido, hein? Bom dia, meu amigo. Bom dia, amigão. Olha aqui, ó. Tô ligado na programação. Que Deus nos abençoe sempre. Amém, moço. Sumido, hein? Seja bem-vindo. Você sabe, Isaac, que a Regiane também tá com a gente, né? A Regiane nos acompanha, senador Canedo Goiás. Tá fazendo muito frio aqui, Cláudio Ronk. Ó, registrando 17 graus. Fica fica com Deus. O Isaac, acho que a Regiane tá toda empacotadinha lá. Ah, deve estar com calça, blusa, esfregando.

Pois é, vamos juntos, viu, moça? É, um aproveita pra fazer companhia pro outro. Bom demais receber seu recadinho. É 17, já tá meio geladinho mesmo. Tá geladinho. Olha a Miriam Martins, a moça de Aparecida de Goiânia. Tô conectado aqui no Amigo na Madrugada. Desejo uma ótima terça-feira de muita paz, proteção, alegria. Que Deus continue abençoando grandemente todos os dias. Moça! Vou mandar aquele abração, pode? Aquele abração bem, seja sempre bem-vinda. Lauro Feitosa chegou também para partilhar aqui da sua mensagem para você que está nos acompanhando. Aí, ó, do outro lado do rádio, do computador, do celular. Vamos juntos, vamos! Bom dia, Claudinho. E ó, Edileuza de Ipu, Ceará. Gostaria de desejar um feliz aniversário pro meu netinho, Yuri. Tá fazendo 8 aninhos hoje. Muitas felicidades pra você, Yuri. Que a vovó ama muito. Todos tenham uma ótima noite. Oi, Yuri. Meu amigão, um abração. Tadinho. E parabéns. Bom demais fazer aniversário. 8 aninhos aí. Provavelmente vovó faça um bolinho no final de semana. Bolo de vó é bom demais. Missionária Dorothy. Missionária Dorothy tá pensando no bolo, né? É, o bolo de Dileus deve ser maravilhoso. É, tá pensando, né? A gente não fica naquela tirinha do bolo só, não. Não, não, não, não, não, não, não, não. Nada de tirinha, não. A gente quer a quina do bolo. Sabe a curvinha do bolo ali? Ótimo. A gente pega um pedação. É, um pedação, sabe? Isso aí. Você já reparou, missionário, que quem pega a esquina do bolo ali desaparece? A pessoa some, você não vê mais a pessoa. Não, porque pegou um pedação, eu acho que não sei se fica com vergonha, alguma coisa assim. Você pode procurar, pode ver. Quando é um bolo retangular, assim, quem pegou a quina do bolo, você pode perceber, a pessoa desaparece. Não, você não encontra por uns 10 minutinhos. Cadê? Não vi, não. Onde? Não subiu, não? Não foi? Não, não, não. Não tá na cozinha, não, não, não. É lá se tá na garagem. Também não tá, não. Lá na lavanderia. Não, fui lá agora. Você não acha a pessoa. Desaparece. Você que está nos acompanhando, repara bem aí na hora que você for dividir o bolo. Se aquele bolo retangular não é um bolo redondo, né? Porque bolo redondo a gente fica. Mas é retangular, pegou a esquina do bolo, sabe o cantinho do bolo? Mas geralmente é o pedação, né? É, a gente tem mais bordinha ali e tal. Quando é de morango, o morango fica ali na ponta, pode perceber que a pessoa some. Você encontra ela depois de uns 10 minutos. Perceba. É. Muito bem. Ah, quem mais está conosco deixou o recado aqui? Vamos lá.

0: Olha, o José Carlos, diretamente de Petrópolis, Rio de Janeiro, mandou mensagem dizendo o seguinte: Cláudio Ronque, meu amigo, bom dia. Olha, 15 graus por aqui, hein? Você acha que nós tá como? Ai, rapaz, 15 graus dentro de casa é preocupante. Se você só abrir a frestinha assim da janela, meio aquela sensação térmica de menos 10. A gente fecha tudo, né? Tudo. A gente coloca pano na porta. Então o pessoal coloca janela também, né? Dependendo da janela, o pessoal põe paninha ali na janela pra não entrar nada de vento. Que o vento, quando entra, é doído, é doído. Mas o Zé Carlos, pelo jeito, também tá todo empacotadinho, só com o narizinho de fora, ouvindo a gente, fazendo companhia também nesta madrugada terça-feira. Seja bem-vindo, hein, moço? Bom demais receber seu recadinho. E Petrópolis, região serrana, deve estar realmente aquele friozinho de doer. Desanima não, moço! Quem também aproveitou para mandar mensagem pra gente, o Natan tá com a gente, cadê?
1: Bom dia. Cláudio Ronque, o nosso amigo da madrugada. Opa. O Natan caminhoneiro.
0: Olha ele aí, ó.
1: Tô passando aqui pra avisar que tô ligadinho aqui, hein?
0: Boa.
1: Na RTM Brasil, através da Rádio Paz FM de Goiânia.
0: Legal.
1: Tamo aqui ouvindo os louvores, as mensagens, sendo edificado. Essa programação, o amigo da madrugada, que é uma benção. Bom demais, meu amigo.
0: Vamos juntos, rapaz. A gente vai chamar ele, mas o nosso cantor das estradas, né? Mas antes tem outro recadinho aqui do Zé Chaves, que mandou mensagem pra gente também.
2: Bom dia, Ronque. Bom dia.
0: Estamos
2: ligados aqui na programação da rodagem. Já tava ligado na Super Noite, né? Na Paz FM.
0: Legal.
2: Agora no programa da Transmundial. José Chaves, carreteiro, estamos aqui na estrada com a proteção divina.
0: Amém, amém. E ele tá chegando, Zé Chaves e Natan.

0: 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Você que acompanha a gente, tá na estrada, Deus abençoe aí o seu trajeto, tanto o seu ir quanto o voltar. A gente aproveita para te fazer companhia nesta madrugada. Bom demais saber que você vem junto com a gente. Uma excelente terça-feira. Aproveitar para mandar aquele abração aqui pro Patrick Oliveira. Patrick tá conosco aqui, hein? Patrick vem com a gente também nas madrugadas. Patrick que nos acompanha no Rio Grande do Sul. Chegou de mansinho devagar. Seja bem-vindo, moço. Patrick, você sabe que a Maria Aparecida, ela nos acompanha em Caldas Novas. É, ela tá dizendo o seguinte, ó, cidade de Caldas Novas, do Pé Rachado. Um lugar que amo de coração, onde amo estar e viver. E olha, fazendo um friozinho bom por aqui, Cláudio Ronco. Uma correria com as coisas da escola que parece nunca ter fim. É, quero também mandar um abraço especial a todos os professores, porque só Deus para dar força e misericórdia nessa labuta diária. É, mas mesmo com toda a correria, eu amo o que faço. E seguimos firmes, porque sabemos que um dia seremos valorizados como merecemos, é verdade. Professora Maria Aparecida. Tá lá junto com a gente, já ajeitando tudo, deixando tudo prontinho pra nesta terça-feira ensinar aí os seus alunos. Ô moça, Deus abençoe aí na sua profissão, seus ensinos. Que a sua aula seja marcante, porque a gente lembra de alguns professores, né? Há professores que marcaram a nossa vida. Que Maria Aparecida seja uma dessas professoras que marcaram a vida dos alunos. Um abração, moça! Aproveitar também para mandar aquele abração pro Horácio, hein? O Horácio tá conosco, tá com a gente aqui, ó. Chegou de mansinho, devagarinho. Seja bem-vindo. Pastor Carlos e pastora Josélia vem, estão conosco, é?
1: Ê, Cláudio Ronco, amigo da madrugada.
0: Opa!
1: Acredito que é que o pastor Carlos Alberto bebeu agorinha, tomou?
0: Tomou?
1: Chá de giló pra o friozinho que tá aqui em Anápolis, ó.
0: Meu.
1: Desde ontem, um frio, quantos graus? 17 graus.
0: Yeah.
1: De frio aqui em Anápolis, Goiás. E o pastor Carlos Alberto tá tomando suco de chá de giló. Chá. Vamos tomar, eu tô mandando aí pra você.
0: Não, não, não.
1: Chá de
0: não.
1: Giló.

0: Não. Não, não, moço.
1: Moço Carlos, para com esse negócio, moço. Para com isso. Meu pai amado. O chá, na hora que você pega ele quentinho, vem aquele cheirinho, né? Ele toma conta do ambiente. E chá de giló, você tenta tomar numa golada só, mas tem que... Como tá muito quente, você tem que tomar de pouquinho em pouquinho, você fica soprando e pai amado, eu passo. Não gosto nem de imaginar. Não vou imaginar outra coisa. Não vou imaginar. Sorvete. Imagina sorvete. Chocolate. Isso, Cláudio. Agora você começa a esquecer o que você tá pensando agora há pouquinho. Isso. Pensando em ir embora esse pensamento. Muito bem. E se não era negócio de chá? É, depois a gente podia tomar um chá. Tem uma máquina aqui. Eu nunca tomei o chá da máquina. Será que é bom aquele chá? Lá o pessoal faz uma carinha meio de... Eu não sei. É, nessas máquinas assim... Eu não confio muito, não. É, a senhora já tomou? Café com leite até... É? Então vamos experimentar então. Tem chá lá, não sei do que é. Vamos experimentar só pra falar pro pessoal aqui. É, pode ser? Então tá, eu vou fazer o seguinte: eu vou abrir o microfone pra senhora. A senhora traz a mensagem. É, que o pessoal já está aqui na expectativa do que a senhora vai falar hoje. E depois a gente dá uma esticada lá na máquina pra ver se é bom o chá daqui. Combinado? Posso abrir o microfone para a senhora trazer a mensagem? Então vamos lá. Você que está nos acompanhando, eu quero aproveitar e convidar tanto você que nos acompanha pelo rádio, pelo computador, pelo celular, a ouvir o recado da missionária Dorothy. Depois, se você puder, manda um recado através do WhatsApp dizendo o que você tem achado dos recadinhos, das mensagens que a missionária Dorothy traz aqui durante a madrugada. Ela fica na expectativa de saber o que você está achando, o que precisa melhorar, o que está sendo bom. Então fique à vontade. Lembrando que o WhatsApp, o DDD é o 11, o telefone é o 974-181-456. 974-181-456. A gente espera também o seu retorno nesta madrugada de terça-feira com um recado da missionária Dorothy.
2: Olá, aqui é a Dorothy. Adão e Eva na Bíblia pecaram porque eles comeram da árvore do conhecimento do bem e do mal. Embora não saibamos sobre a natureza desse fruto que eles comeram, sabemos que comer aquele fruto fez com que o sangue deles ficasse envenenado. E isso resultou na imediata morte espiritual. Veja, Deus havia dito a Adão e Eva, no dia em que dela comeres, ou seja, comer aquele fruto, certamente morrerás. E eles comeram e morreram espiritualmente. É muito importante compreender que nosso problema é porque Adão e Eva haviam introduzido o pecado no sangue deles. Aí nascemos neste mundo e nos perguntamos por que agimos daquela forma. E fazemos aquelas coisas e não nos damos conta de que é por causa da natureza de Adão dentro de nós. É o pecado dentro de nós que herdamos. Por isso, é essencial que um segundo Adão, o último Adão, Jesus Cristo, tomasse conta daquele problema. A partir de Gênesis 3:21, nós lemos: "E o Senhor Deus fez roupas de peles para Adão e sua mulher e os vestiu. Então disse o Senhor Deus: Agora o homem tornou-se como um de nós e conhece o bem e o mal. Não suceda que estenda a mão e tome também da árvore da vida, coma e viva eternamente." Por isso, o Senhor Deus o mandou para fora do jardim do Éden, para cultivar o solo do qual fora tirado. E, havendo expulsado o homem, pôs a leste do jardim do Éden os querubins e uma espada flamejante, que se resolvia por todos os lados para guardar o caminho da árvore da vida. Veja, expulsar Adão e Eva do jardim foi tanto um castigo quanto um ato de misericórdia. Deus os impediu de comer da árvore da vida, o que significaria que eles viveriam para sempre em um estado de morte espiritual e alienação. Louvado seja Deus por sua misericórdia. Quantas vezes, quando pensamos que Ele está nos punindo, Ele está agindo em nosso favor. Observe que a palavra fala claramente sobre esse sangue de Adão. Em Atos 17:26, nós lemos que todos os homens estão relacionados pelo sangue pecaminoso e contaminado de Adão. Deus, de um só, uma origem comum, uma fonte, um sangue, por isso não importa como parecemos do lado de fora. Fez toda a raça humana para que habitasse sobre toda a superfície da terra. Assim, não há ninguém no mundo que não tenha esse problema com seu sangue. Como a vida está no sangue, se um homem precisa morrer, é porque há morte no sangue. Por toda a Bíblia, Deus demonstra que seu perdão, ou poderia ser chamado de expiação, exige o derramamento de sangue. O sangue é sagrado para Deus. Em Romanos 5, 8 e 9, nós lemos: mas Deus prova o seu amor para conosco ao ter Cristo morrido por nós quando ainda éramos pecadores. Assim, agora, justificados pelo seu sangue, muito mais ainda seremos por ele salvos da ira. É isto que você está procurando. Como ser salva da eterna ira divina, porque ele é um Deus todo-poderoso, um Deus santo. Nós podemos ser justificadas pelo seu sangue. Quando ele olha para o sangue, o ato de misericórdia é estendido para nós e podemos ser perdoadas. Eu quero que você saiba disso. Eu quero que você saiba, se estiver ouvindo agora, que você é perdoada pelo Deus Todo-Poderoso. E perceba que foi o sangue do Senhor Jesus derramado por você que tornou isso possível para apaziguar um Deus santo. É por isso que Jesus Cristo era sem pecado. Somente um homem sem pecado, Jesus Cristo, que se tornou homem especificamente para que pudesse morrer e nos redimir de volta para si mesmo, para que você e eu pudéssemos dizer: sim, obrigada, Senhor, eu o recebo agora e sou justificada por seu sangue. Nós temos um livro, A Sua Busca por Deus, e ele menciona muito sobre isso. Lembre-se de solicitar seu exemplar. Queremos enviá-lo agora para você gratuitamente. Nós queremos, acima de tudo, que você leia-o cuidadosamente e faça a oração que está no final e que saiba definitivamente: sim, eu fui justificada por seu sangue. Sim, o Senhor Jesus Cristo nasceu livre de qualquer contaminação do pecado. Ele era sem pecado por sua natureza e escolheu a obediência quando entregou sua vida na cruz como sacrifício perfeito. Ele se fez pecado por nós. Em 2 Coríntios 5:21 nós lemos: daquele que não tinha pecado, Deus fez um sacrifício pelo pecado. Essa é a palavra do Deus vivo em nosso favor, você e eu. E isso é maravilhoso, para que nele fôssemos feitos justiça de Deus. A vida da carne está no sangue. E o grande milagre, o sangue de Jesus fez a expiação. Fez o sacrifício por você e por mim. Recebo hoje. Diga agora mesmo: eu o recebo, Jesus, e lhe agradeço pelo seu sangue precioso. Amém.

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2: Bem, estamos de volta aqui com um amigo na madrugada. Bom dia para você que sintoniza a gente pelas afiliadas. Vem conosco neste comecinho de terça-feira. Você que nos acompanha pelo nosso aplicativo. 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Vamos de música então com os pedidos musicais. Daqui a pouco tem o Entendendo a Bíblia com o pastor Itamir Neves. Manda aquele abração para Ana de Macaíba, Rio Grande do Norte. Aí o Cinete Coutinho tá aqui.

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1: Olá, seja muito bem-vindo e bem-vinda ao Entendendo a Bíblia, o programa que é feito para você e com você, que nos ajuda a produzir o conteúdo a partir da sua pergunta. Eu sou Renata Borjato e ao meu lado...
2: André Castilho, uma alegria poder conversar com você e junto com você entender a Bíblia também com ele.
3: Itamir Neves, nós queremos entender a Bíblia a partir da sua pergunta. Vamos procurar responder a partir da palavra de Deus.
1: Vamos com a pergunta do Lico da Silva. Como entender a aparente possibilidade de um homem controlar os dons do Espírito Santo, considerando que o Espírito Santo é Deus?
3: Bom, essa pergunta é interessante porque, na verdade... Essa palavrinha que ele colocou aqui, entre aspas, qual a possibilidade do homem controlar os dons do Espírito Santo? Essa palavra não aparece na Bíblia, não há um controle. Mas temos alguns versículos que podem nos ajudar. Eu acho que aquele versículo de 1 Coríntios 14:12-32, é bem interessante, que você tinha falado, André, para mim.
2: Isso.
3: Antes da gente começar... a responder, nós dialogamos aqui entre nós para ver quais são os textos que são apropriados para responder. E esse de 1 Coríntios 14:32 é um texto bem interessante que parece que é o controle, mas não é.
2: Isso. Eu posso fazer uma sugestão aqui? A gente começar lendo pelo 1 Coríntios 12 e depois a gente ir pro 14.
3: Ah, tá bom. Tá
2: Podemos
3: bom,
2: fazer
3: tá
2: dessa
3: bom.
2: Forma?
3: Sim.
2: Então. Mas antes da gente ler, eu queria que o senhor explicasse para os nossos espectadores e ouvintes...
3: Joia.
2: Por que Paulo escreveu a primeira carta aos Coríntios?
3: Muito bom. A primeira carta de Paulo aos Coríntios, ainda bem que não é aos corintianos... A carta de Paulo aos Coríntios é uma carta que Paulo vai trabalhar com um problema grave que existia na igreja. Embora... é uma igreja que tem todos os dons, capítulo 1, versículo 6, mas ela tem um problema sério, André, que era o quê? A divisão. E a partir daí, então, Paulo, em vários momentos da carta, ele está falando exatamente sobre essa divisão, que não pode haver. Se nós somos corpo de Cristo, tem que haver o quê? Unidade, tem que haver comunhão. Então, realmente, uma ideia clara que nós podemos dizer... Paulo escreveu 1 Coríntios por causa disso, por causa da desunião, por causa das contendas que haviam lá.
2: Exato. E aí, quando Paulo está explicando a doutrina na primeira carta aos Coríntios, ele vai passar por vários aspectos.
3: Exato.
2: E vai chegar, e eu particularmente entendo que o clímax da primeira carta aos Coríntios é o capítulo 13.
3: Ah, sim, é o capítulo do amor.
2: Quando ele vai falar sobre o amor. E antes disso e depois do capítulo 13, ele fala sobre os dons espirituais aplicados na igreja. E ele vai dizer em 1 Coríntios 12:7-11... como é que acontece essa distribuição, Renata?
1: Vamos lá, então, de 7 a 11. Os variados ministérios são desenvolvidos em toda parte, mas todos têm origem no Espírito de Deus.
3: Uhum.
1: As variadas expressões do poder de Deus se manifestam em toda parte, mas o mesmo Deus está por trás de tudo. A cada cristão é dado algo a fazer que mostre como Deus é. Todos ganham, todos são beneficiados. Todo tipo de dom é distribuído pelo Espírito para todo tipo de pessoa. A variedade é maravilhosa. Conselho sábio, entendimento claro, confiança sincera, cura dos enfermos, milagres, proclamação da palavra, discernimento de espíritos, línguas, interpretação de línguas. Todos esses dons têm uma origem comum, mas são distribuídos um a um pelo Espírito de Deus. Ele decide quem recebe o que e quando.
2: Isso é fundamental. Então, primeira coisa, existem vários tipos de dom.
3: Sim.
2: Segunda coisa, ou talvez junto com a primeira, a origem dos dons é uma só, o Espírito
3: sim,
2: Santo
3: sim,
2: de
3: sem
2: Deus.
3: Sem dúvida, sem dúvida.
2: Aí vem outra...

0: outra coisa importante, o propósito desses dons diferentes é o mesmo, é fornecer equipamento, digamos assim, né? Ou equipar, fortalecer,
1: edificar
0: a igreja.
1: Isso.
0: Para poder glorificar a Deus e abençoar a sociedade.
1: Sim,
0: levar
1: sim,
0: o evangelho para a sociedade, levar a mensagem de Jesus. E outra coisa importante é que essa distribuição é feita pelo Espírito Santo. Então não dá para uma pessoa que tem, por exemplo, o dom de operar milagres, dizer que é maior do que aquela pessoa que tem o dom de receber pessoas na sua casa.
1: Sim.
0: Que tem o dom, para usar um dom bíblico aqui, de o dom, uma pessoa que tem o dom de curar, dizer que ela é maior que uma pessoa que tem o dom de palavra de sabedoria.
1: Uhum.
0: São dons diferentes, dados para pessoas diferentes, mas que têm o mesmo propósito. Portanto, quem tem dons diferentes não pode se achar melhor que ninguém.
1: Não.
0: Por isso que no final do capítulo 12, o apóstolo Paulo vai dizer que o caminho excelente é o amor.
1: O amor.
0: E aí essa distribuição é feita pelo Espírito Santo. Então não dá para simplesmente eu escolher, eu tenho que buscar, eu posso buscar os dons, até a palavra de Deus fala isso, eu devo buscar, mas eu não consigo escolher qual dom que,
1: isso,
0: que eu tenho.
1: Eu queria que a Renata lesse novamente o versículo 11 que você acabou de ler, porque o versículo 11 deixa bem claro essa questão. É Deus quem faz a obra, Deus através do Espírito Santo que faz essa obra. Lê.
2: Todos esses dons têm uma origem comum, mas são distribuídos um a um pelo Espírito de Deus. Ele decide quem
1: isso,
2: recebe
1: isso.
2: O

0: Não, eu sou bom porque eu posso curar e você não tem o dom de curar. Também isso é errado. Os dons são dados para a edificação do corpo de Cristo, e é isso daí, é ele que faz a escolha, é ele que faz a escolha. Nós somos apenas instrumentos dele para trabalhar, evangelizar e também edificar.
1: Agora, tem outra coisa importante aqui no contexto da primeira igreja aos Coríntios, é que parece, ou da primeira igreja não, da primeira carta à igreja de Coríntios, certo. É que parece que no momento do culto havia uma situação meio confusa, vamos usar essa palavra. 5, 6, um monte de gente profetizando ao mesmo tempo, falando ao mesmo tempo, e talvez até uma espécie de, entre aspas aqui, batalha de profetas,
0: sim,
1: né?
0: Sim.
1: Conflito entre pessoas que diziam estar falando da parte de Deus. E aí o apóstolo Paulo, a partir do versículo 29 do capítulo 14, vai trazer algo muito importante, Renata.
0: 1 Coríntios capítulo 14.
2: Se forem feitas orações em línguas, que sejam no máximo 2 ou 3, mas apenas se estiver presente alguém que possa interpretar o que estão dizendo. Se não houver, que isso fique entre vocês e Deus, e que não haja mais de 2 ou 3 pessoas falando por culto, e os demais ouçam e guardem tudo no coração. Cada um, por sua vez, faça sua parte, que ninguém assuma o controle. Assim, cada pessoa que falar tem a chance de dizer algo especial da parte de Deus, e vocês irão aprender uns com os outros. Se escolherem falar, são também responsáveis pelo modo e pelo momento de falar. Quando adoramos de maneira certa, não há confusão. Deus nos conduz à harmonia. Isso vale para todas as igrejas.
1: Essa última parte, principalmente, é a interpretação dos versículos que mais literalmente estão da seguinte maneira na Nova Versão Internacional: o espírito dos profetas está sujeito aos profetas, pois Deus não é Deus de desordem, mas de paz. Em primeiro lugar, espírito, pelo menos nessa tradução aqui, aparece com letra minúscula.
0: Isso.
1: Então, a referência aqui, pela maioria dos exegetas, não é ao Espírito Santo.
0: Exatamente.
1: Então, não é o Espírito Santo que está sujeito aos profetas, mas
0: o Espírito de cada um de nós. A nossa parte espiritual, que nós temos corpo, alma e espírito. Então, essa parte do espírito é pessoal, é o espírito nosso. Então, essa ideia de controlar, né? Ou então, no versículo 32 que você tem anotado aí, 14:32,
1: sujeitar,
0: exatamente,
1: né?
0: É o meu espírito, é o espírito humano.
1: Isso.
0: Não é o Espírito Santo.
1: Agora,
0: tá,
1: uma coisa que fica clara é porque como é que fica esse negócio assim: ah, tá, Deus é soberano, ele é quem controla. Então o Espírito Santo toma conta de uma pessoa, tá acontecendo um negócio na igreja, deixa que é o Espírito Santo, tá acontecendo um negócio na igreja que tá meio esquisito, que parece que tá causando escândalo. E aí o apóstolo Paulo vem e traz uma palavra de ordem. Por quê? Porque o Espírito Santo e Deus é Deus de paz.
0: Isso,
1: e
0: harmonia,
1: não de desordem.
0: Exatamente, exatamente isso aí. Ele não é um Deus de confusão. Então, muitas vezes, quando nós temos que falar isso de uma maneira bem amorosa, mas é verdade. Muitas vezes, em algumas igrejas, em que há um momento de manifestação dos dons, então, muita gente faz uma, desculpe a palavra, mas faz uma bagunça. E o apóstolo Paulo está dizendo exatamente: Deus não é Deus de confusão. Então, o espírito meu, o espírito humano, está sob controle do ser humano. Tranquilo.
1: E isso não quer... E vejam, quem conhece o pastor Itamir sabe, né? O pastor Itamir, ele acredita na manifestação dos dons milagrosos.
0: Sim,
1: hoje em dia. Então, nós entendemos aí como... buscando aqui a unidade do corpo, né? Nas diferentes denominações, os irmãos pentecostais podem crer nos dons sobrenaturais, os irmãos mais carismáticos também. O importante é como vai ser o uso desses dons.
0: Exatamente.
1: E aí,
0: exatamente,
1: sim, o apóstolo Pedro vai falar na primeira carta: aquele que serve, faça de uma maneira para servir os outros e servir a Deus. Aquele que fala, fale aquilo que Deus vai dizer. Então, em todo momento, o Novo Testamento orienta a gente que o propósito dos dons é servir. Então, o Espírito Santo distribui e eu uso de acordo com a vontade de Deus para o serviço, paz e harmonia e edificação do corpo, professor Tamir.
0: Exato. Há um versículo também que eu estava me lembrando, é Romanos capítulo 8, versículo 13. 8:13 diz o seguinte, eu estou lendo na versão da Revista Atualizada. Diz assim: porque se viver de segundo a carne,

0: caminhais para a morte. Mas se pelo Espírito mortificais os feitos do corpo, certamente vivereis. Então, quando nós damos liberdade para o Espírito Santo, aí sim nós temos então essa harmonia entre o ser humano ou o cristão e também o Espírito Santo. Quando nós damos essa liberdade para o Espírito Santo, então o que vai acontecer é a edificação. Ou então proclamação do Evangelho para aqueles que ainda não conhecem o Senhor Jesus Cristo.
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5: Muito bem, voltamos aqui com um amigo na madrugada nesta terça-feira. Bom demais ter sua companhia. Vamos juntos. Vamos com o pastor Paulo Biasi também. Ele traz pra gente o Correndo para Vencer.
6: Corramos com perseverança a corrida marcada para nós, com os olhos fixos em Jesus, o líder e aperfeiçoador de nossa fé. Quando o Espírito Santo bate a porta do coração, alguns creem, outros rejeitam. E também existem aqueles que adiam. 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No capítulo 26 de Atos, ouve a mensagem de Paulo, mas a dispensa, sem pensar duas vezes.
7: Agripa provavelmente foi bem sarcástico. Em outras palavras, o que ele dizia era: Paulo, você realmente acredita que neste pouco tempo eu vou me tornar um desses cristãos tão odiados? Está falando sério, Paulo? Você não espera mesmo isso, espera? Essa foi a resposta de Agripa. Agora vou fazer alguns comentários. Primeiro, repare como Deus usa a injustiça. Paulo ficou preso por 2 anos na Cesareia por uma coisa que ele não fez. Félix o deixou lá para agradar os judeus. A questão era simplesmente: o que é que nós vamos fazer com ele? Porque Paulo havia apelado a César, e foi esse apelo que se tornou o meio de ele chegar a Roma. Se você for olhar no capítulo 23 de Atos, logo que Paulo chegou em Jerusalém, o Senhor esteve com ele. E o versículo 11 diz: naquela noite, o Senhor apareceu a Paulo e disse: tenha ânimo, Paulo, assim como você testemunhou a meu respeito aqui em Jerusalém, deve fazê-lo também em Roma. Ele o levou por meio de uma situação que envolveu o rei Agripa, que ouviu Paulo, mas não teve o que escrever para enviar para Roma com ele. Só que, como Paulo havia apelado a Roma quando Festo sugeriu enviá-lo para Jerusalém, ele acabou chegando lá como Deus disse. Porque quando levou a oferta para Jerusalém, Deus não permitiu que aquela multidão que queria matá-lo conseguisse. E isso é típico de Deus. No meio do caos, das injustiças humanas, ele está lá, tecendo seu padrão, fazendo aquilo que só ele consegue fazer. Ele está conosco nas injustiças e também na justiça. Deus nunca abandona os seus. Aí onde você está agora, se você é crente em Jesus, Deus está com você. E aqui temos uma segunda lição. Como eu amo essa história de conversão. São momentos como esse que tornam Deus mais evidente para o mundo. Sim, podemos orar pelas pessoas para que elas sejam curadas, mas o fato é que somente Deus consegue transformar um homem mau em um homem bom. Agora eu quero lhe explicar o porquê disso. No processo de modificação de comportamento, aquele que envolve aconselhamento e orientação, podemos dizer: este comportamento não é adequado. Você precisa mudar e começar a agir assim. Mas, no fim das contas, quando a pessoa tem liberdade, ela vai fazer o que ela quer, porque os desejos dela continuam os mesmos. E esse mudar de comportamento é uma coisa, mas mudar o desejo é praticamente impossível. Lembre-se, como seres humanos, nós somos movidos pelo desejo. Nas palavras do famoso Woody Allen, o coração quer o que ele quer. Com isso, vem algumas perguntas como: onde é que nasce essa mudança de desejos? De onde é que vem esse novo coração? Como é que aquele camarada arrogante e violento, para ser mais exato, cruel e sádico, no caminho de Damasco, conseguiu compreender que Jesus é o Senhor e o Filho de Deus e teve os olhos abertos saindo da escuridão para a luz? Aliás, talvez o motivo provável de que foi Jesus que apareceu pessoalmente para Paulo naquela estrada, ao invés dele enviar um Ananias ou algum outro seguidor, seja porque ninguém mais iria querer se arriscar a testemunhar para aquele camarada. Pense bem. Será que você teria coragem de testemunhar para aquele Paulo que perseguia e matava os cristãos? Imagine a cena. Oi, Paulo, tudo bem com você? Eu sou um cristão. Será que posso sugerir porque você também deveria seguir a Cristo? Então, foi por isso que Jesus olhou do céu e pensou: realmente não existe ninguém lá na terra que tem fé suficiente para testemunhar para esse camarada. Por causa disso, eu mesmo vou falar com ele. E então ele fez. E é claro que ele fez tudo de forma perfeita. Louvado seja Deus. Então, a verdade é que é somente Deus que consegue fazer isso. É maravilhoso orar pela cura de alguém com câncer e ver essa cura. mas transformar um homem mau em alguém bondoso e íntegro é uma mudança ainda mais extraordinária. Jesus pode curar uma língua ferida, sim, mas curar a língua de alguém que amaldiçoava para ele passar a falar com pureza e para que quem mentia passe a dizer a verdade, isso sim é só por um milagre do céu. E quando Deus transforma alguém, tirando-o das trevas para a luz e do poder de Satanás para o reino de Deus, é quando ele age da forma mais visível e impactante, ficando mais evidente para o mundo. Será que alguém se lembra das manchetes sobre o chamado Filho de Sam nos anos 1996 e 97? Ele matava pessoas e aterrorizou a cidade de Nova York. Depois de 13 meses de investigações, um carteiro chamado David Berkowitz foi preso. E quando foi provado que ele era o filho de Sam, foi condenado à prisão perpétua. Mas então, lá naquela penitenciária, um dos presos convertidos ali testemunhou para o filho de Sam e ele se ajoelhou e recebeu Cristo como Salvador. Quem quiser saber mais sobre essa história, procure o pastor Jim Simbala, porque ele e o Berkowitz mantêm um relacionamento contínuo. Hoje, David Berkowitz é assistente do capelão naquela prisão. Inclusive, ele nunca pediu a liberdade condicional, porque sabe que os crimes que cometeu foram tão terríveis que ele nem pensa em pedir. E ele ainda afirma merecer cada dia da sentença que está cumprindo. David diz que, durante os dias de seus crimes, ele era como o endemoniado descrito no capítulo 4 de Marcos, possuído por demônios e maldade. Quanto mais mal, melhor. Quanto mais dor ele conseguisse causar, melhor. Mas então, Jesus veio para libertá-lo. E assim, novamente, vemos Deus agindo da forma mais visível e impactante e ficando mais evidente para o mundo. Você não concorda? Eu amo demais os textos escritos por Johnny Erickson Tada, que suporta as dificuldades da tetraplegia já tem décadas. E quero ler um parágrafo que ela escreveu. Deus é um intruso. Ele invade, presume, avança e transgride. Ele entra na festa sem ser convidado e escancara cortinas para entrar luz e portas trancadas para libertar. Ele acende a luz em quartos escuros e dispara o alarme de incêndio para inquietar os corredores da religião de fachada, rígida, orgulhosa e superior. Ele invadiu o caos primitivo para trazer a luz e a beleza, a ordem e a vida. E no final, ele vai intervir da história, julgando nações, dando fim ao pecado e à morte e estabelecendo seu trono na terra, assim como ele reina no céu. Deus é o glorioso intruso na minha vida, nos meus pensamentos, na minha dor, na minha tristeza e na minha humanidade corrompida pelo pecado. Sim, o Espírito Santo do Senhor invade até mesmo a mim, vindo habitar neste meu corpo. A palavra dele é como uma espada afiada, que atravessa a minha tolerância ao pecado e dividindo alma e espírito, ele ousadamente se intromete no meu pecado, o chama pelo nome e me desafia a deixá-lo para trás. Sim, Deus é o intruso. E quando ele salva pecadores como você, sim, você mesmo, e também você e eu, Deus está agindo da forma mais visível e impactante. Vamos orar. Pai, nós lhe agradecemos profundamente pela conversão do apóstolo Paulo. Talvez pessoas estejam nos ouvindo.

0: vindo hoje e sentindo que elas já passaram do ponto em que podiam ter a esperança de redenção, perdão e paz. Pessoas que olham para os seus pecados e pensam: nem no coração de Deus existe graça suficiente para me perdoar. Pedimos, ó Senhor, que essas pessoas enxerguem que se Jesus salvou Saulo, transformando-o no apóstolo Paulo, ele pode plenamente salvá-las no estado em que se encontram. Por isso, Deus, pedimos para o Senhor invadir agora mesmo a vida dessas pessoas que precisam do Senhor. Amigo, se você nunca recebeu a Jesus Cristo como seu Salvador pessoal, não faz nenhuma diferença se você está ouvindo ao vivo, ou nos assistindo, ou ouvindo pela internet ou no rádio. Por que você não aproveita essa oportunidade para dizer: Jesus, me transforme agora, me tire das trevas para a luz, do poder de Satanás para o poder de Deus? Por que não pedir isso agora? Lembre-se de que não existe pecador capaz de pecar demais para passar do ponto onde a graça de Deus consegue o alcançar. É impossível superar a maravilhosa graça do Senhor. Receba-o agora. Creia nele. Pai, agora nós pedimos que o Senhor faça a sua vontade. E para as pessoas em que o Senhor vem tocando o coração nesse sentido, pedimos que não sejam como Festo, Agripa ou Félix. Oramos em nome de Jesus que o Senhor abra os corações para a verdade e que cada um permita que o Senhor invada a sua vida. Faça isso, Senhor, porque somos carentes e oramos em seu nome. Amém. Talvez hoje estejamos falando com alguém que tem o coração endurecido. Você trancou seu coração e não permite que Deus entre. Nós só podemos orar para que Deus abra o seu coração pela graça dele, que ele invada o seu interior, lhe mostre a luz do evangelho e o leve a crer. Esse é realmente um milagre maravilhoso e extraordinário. E se Deus fez isso com o apóstolo Paulo, ele também pode fazer com você. Estamos muito felizes por você ter nos acompanhado hoje em Correndo para Vencer. Até a próxima.
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3: Muito bem, chegamos na metade desta madrugada.
4: 2:02, bom dia pra você. 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Daqui a pouco, aqui no Amigo na Madrugada, você fica com o painel literário com o JP Gouveia, hein?

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1: Sejam todos bem-vindos ao Painel Literário da Rádio Transmundial. Mais uma semana e mais uma semana eu recebo uma amiga querida, colega lá do mestrado na FABAPAR. A gente já falou com ela aqui umas semanas aí atrás. E hoje a gente volta a conversar com a Kelly Telles. Kelly, seja bem-vinda mais uma vez ao Painel Literário da RTM Brasil.
2: Oi, JP, muito obrigada. A recíproca é verdadeira. Você é um amigão aqui, a teologia nos uniu, a palavra de Deus, e nossas conversas giram sempre em torno disso, e sempre sai coisa muito boa, né, João?
1: A gente anda meio longe, mas, né? Amizades não se apagam.
2: Não, né? Amizades verdadeiras não se apagam, não.
1: Porque você tá em Manaus, né?
2: Manaus, tô longe.
1: É meio longe, entendeu?
2: Meio longe. Mas muito obrigada. Para mim é um privilégio estar aqui, uma honra mesmo, tá?
1: Muito bom, muito bom. Ah, e hoje a gente vai falar sobre um livro que também é bem caro para mim. Esse autor escreve muito bem. Já entrevistei ele aqui. Quem for mais curioso tal e quiser, pode procurar O Preço do Discipulado, o livro de Jonas Madureira. E a gente já conversou aqui sobre os dois livros dele, com ele, por sinal, né? Então você pode procurar aí, faz bastante tempo, não me lembro nem que temporada que foi, nem que ano foi, mas você pode procurar que de repente você consegue achar aí. Mas hoje a gente vai falar de novo, e agora da perspectiva da Kelly.
2: Puxa, então se o cara já teve aqui, o que sobra pra mim, JP?
1: Sobra a sua percepção, esse que é o negócio,
2: é verdade,
1: entendeu? Porque
2: é verdade.
1: Eu não tenho medo de repetir livros aqui no Painel Literário, até porque se eles são importantes no processo todo de vida, a gente precisa ir sempre reforçando os processos e as visões que isso tem. Uma coisa é o autor que escreveu dizer, eu escrevi por causa disso. Uhum. Outra coisa é alguém falando assim, uau, esse livro impactou minha vida aqui. Entendeu?
2: É
1: que pode ser uma outra proposição diferente da do autor. Entendeu?
2: É verdade. E JP, é tão interessante isso que você tá falando. Eu sou ousada, sabe? Doida também. Eu tenho um podcastzinho aí que é Teologia com Elas.
1: Eu sei.
2: E eu falo uma teologia não cor-de-rosa e não só para mulheres, mas uma teologia a partir de um olhar feminino, de uma perspectiva feminina. Então a gente vai dar uma conversada aqui sobre o livro nessa perspectiva de um olhar feminino.
1: Mas como é que as pessoas acham o seu podcast e suas redes sociais?
2: Ah,

0: Olha, a minha rede social é Kelly Teles Costa, arroba mesmo, e o podcast está no Spotify, é Teologia com Elas, teologia.com.elas. E tem uns episódiozinho lá, mas eu preciso alimentar mais, tá? Tá me faltando tempo, já mas
1: não, mas é muito rico. Quando eu tinha um Instagram e ficava, eu via lá suas postagens também. Entendeu? Muito orgulhoso de ter alguém mexendo com isso e trabalhando isso, porque é muito precário o nosso processo com as mulheres, entendeu?
0: É,
1: e aqui
0: é
1: na rádio a gente tem o Mulheres de Esperança, inclusive, fica a dica aí, hein, Fabi? Trazer a Kelly para falar no Mulheres de Esperança.
0: Olha, legal, vou com todo prazer.
1: Muito bem. Por que você escolheu esse livro, Kelly?
0: Cara, olha, vamos lá, eu sou apaixonada mesmo por leitura, e assim, Jonas Madureira, para entrada, ele é o meu autor nacional preferido. Então, assim, ele tá no top 10, número 1, no top 10 ele é o número 1 mesmo, porque para mim, assim, como você falou, ele é um escritor genial, ele é um filósofo, né? Então, ele consegue navegar ali com a teologia, a filosofia, e ele escreve de um modo tão profundo, mas ao mesmo tempo tão fácil de entender. Então, esse livro aqui, nos tempos que a gente está vivendo, da graça barata, do discipulado sem custo, né? De seguir a Cristo sem o preço a ser pago, eu acho extremamente essencial para todos, para a igreja. Inclusive, a gente trabalhou esse livro com jovens lá na minha igreja, porque eu acho essa temática, embora seja antiga, né? Tão antiga quanto os tempos que Cristo pisou na terra, mas a gente precisa voltar até ele, porque a gente vive o tempo do discipulado sem custo, né? Então a gente precisa voltar. E eu acho fascinante também, João, como ele escreve, a maneira dele, brasileira, de escrever, sabe? Por isso que eu amo Jonas Madureira. Ele traz elementos da nossa cultura. E assim, a gente precisa disso. Tem outros livros escritos, clássicos, Discipulado de Dietrich Bonhoeff, A Imitação de Thomas...
1: É um classicão, Thomas Kempis, né?
0: Thomas Kempis.
1: Eu fiz esse livro com o Kleber.
0: Olha só, Kleber Ribas.
1: Gravei há pouco tempo com ele.
0: Eu vou atrás desse episódio, hein?
1: Muito bom.
0: Então, assim, cara, ele traz a ideia de um modo, trazendo muito para nossa realidade brasileira. E eu gosto muito a forma com que ele começa o livro, evocando as nossas emoções da infância, sabe? Aquelas brincadeiras, siga o mestre, né? Então, assim, isso já traz a gente para uma ideia da necessidade que a gente tem, inclusive humana, de imitar algo, que ele fala isso no livro também de modo filosófico, né? Não existe nada original, nada é novo. A gente está sempre imitando alguma coisa, mas a gente tem a necessidade de esconder isso, né, João, também. Quem disse é original, na verdade, está dominando a arte de esconder a sua fonte, né? Ele fala sobre isso. Então, ele traz de um modo simples, mas profundo, a ideia do que é verdadeiramente seguir a Cristo, né? Em todos os tempos, que tem um custo a ser pago. Seguir a Cristo é negar-se a si mesmo, é pegar a cruz, né? E pagar um preço. Então, assim, nos nossos dias, eu acho isso extremamente necessário, porque a gente compra a ideia de um Cristo fácil de ser seguido, às vezes. E ele faz até uma crítica muito profunda àquele autor, o Charles Sheldon. Lembra do livro lá, o Em Seus Passos, o que Faria Jesus?
1: Uhum.
0: Então, ele fala que esse livro tem um erro teológico grotesco, né? Que se disseminou nos Estados Unidos e para outros lugares do mundo, o que faria Jesus? De especulações. E ele fala, mas a gente não tem que especular nada. A gente tem que imitar o que Cristo fez. Cristo deixou um modelo a ser seguido. Isso está na palavra, é muito claro, através da vida dos seus discípulos. E a gente não tem que estar criando regras éticas de como Cristo teria agido naquela questão. Então, eu acho isso extremamente interessante, porque eu não sei se esse livro influenciou o teu território aí, mas as bandas de cá, no Nordeste, lá no Ceará, cara, esse livro tomou de conta, virou filme, né? E ele tem seu valor no aspecto sociológico, né, social, mas para fins de discipulado, cara, não é isso. Então, assim, eu acho muito franca a linguagem do Jonas Madureira também, porque na geração do politicamente correto, do mimimi, ele vai lá e fala claramente, diretamente, sem arrodeios. Então, assim, com uma linguagem muito amorosa, que é bem própria dele, mas ele fala o que tem que ser dito. E ele arranca o que tem que ser arrancado.
1: É verdade.
0: E eu acho isso muito bom para jovens pastores. Esse é um livro, assim, que todo cristão deveria ler também.
1: Também acredito. É essa questão do sacrifício que as pessoas também não veem, né? Acho que a pregação de hoje, de maneira geral, ao contrário do que ele apresenta no livro, a gente só enxerga benefícios.
0: Exatamente.
1: Entendeu? E a vida não é feita só de benefícios. A vida é feita de sacrifícios e benefícios. Para se alcançar benefícios. Principalmente num país como o nosso, que a gente, por exemplo, não está acostumado a poupar. Como a gente quer os benefícios rapidamente, o que a gente faz? Entra no crédito, para a gente já receber os benefícios rapidamente. E depois é que a gente vai ver como é que a gente paga. No discipulado, não. A gente paga antes, durante e depois o processo inteiro.
0: Nossa, que reflexão.
1: Não é assim?
0: Muito, muito profunda, João. E assim, cara, o seguir a Cristo nos moldes dele, preço a ser pago. E precisa estar consciente disso. Uma geração que não tolera a dor, né?
1: Exato.
0: Uma geração que não aceita o sofrimento, que tem uma solução rápida, um analgésico, um antidepressivo, um analgésico para dor física, um antidepressivo para dor da alma. É uma geração que não quer sofrer. Com todo respeito e carinho a essa geração, que eu admiro e aprendo tanto, mas a gente precisa combater os enganos da nossa época também. E essa coisa de vem e me segue, não há um preço a ser pago, não há dor. Isso não é real. Isso não é o discipulado bíblico.
1: Muito bem, Kelly. Uma das coisas muito ruins desse programa é que ele termina, né? E a gente tem tempo muito apertado, mas a gente tem tanta coisa para fazer. Topa voltar a semana que vem pra gente conversar?
0: Claro, super topo, super topo.
1: Então fechou. Até semana que vem.
0: Até semana que vem.
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2: Muito bem, voltamos aqui com um amigo na madrugada. Tudo bem com você? Obrigado pela companhia, obrigado pelo carinho. Muito bom saber que você vem junto conosco nesta terça-feira. Aproveitar para mandar aquele abração pro Robson Botento It, tá com a gente aqui. Ô moço, seja sempre bem-vindo. Inclusive, ele mandou um abraço para ele, pro Izinho. Falando nisso, Robson, Izinho tá sumidíssimo, viu? Tá sumidíssimo. Um grande abraço também pro Silas. Silas tá com a gente, faz companhia, participa também aqui mandando mensagem através do nosso WhatsApp. O Paulo Vitor de Nepomuceno também tá conosco, acabou de chegar aqui, ó, Nepomuceno, Minas Gerais. Para você que nos acompanha aí em Minas, um grande abraço, vamos juntos. Sabe quem tá com a gente aqui, Paulo? Pastor Itamir Neves nos acompanha nesta madrugada e traz pra gente o programa Através da Bíblia, que você acompanha agora.

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1: Querido amigo, hoje o nosso alvo é iniciarmos o estudo no texto da carta de Judas. Vamos estudar no programa de hoje a carta toda, fazendo um reconhecimento geral do seu conteúdo. E a partir do próximo programa, vamos detalhá-la, absorvendo então todo o seu conteúdo. A Bíblia, por mais de uma vez, ressaltou o perigo de pessoas que falam em nome de Deus, mas não ensinam a verdade dele. Jesus falou de falsos profetas que se vos apresentam disfarçados em ovelhas, mas por dentro são lobos roubadores, conforme Mateus 7,15. O apóstolo Paulo disse que, mesmo dentre os presbíteros de Éfeso, se levantariam homens falando coisas pervertidas para arrastar os discípulos atrás deles, Atos 20,30. E Judas, então, exortou os discípulos a ficarem atentos aos homens que não trazem a fé verdadeira. A fé que Judas fala é a doutrina revelada por Cristo e por seus apóstolos, por seus profetas, conforme lemos, por exemplo, em Efésios, em Atos 6,7 e em Gálatas 1,23. Essa doutrina já havia sido entregue aos santos uma vez por todas durante a vida de Judas no primeiro século. Então, podemos considerar esse estudo geral do livro de Judas com esse título: Judas, uma advertência que deve ser levada a sério. Eu repito, Judas, uma advertência que deve ser levada a sério. Qual é o texto básico, então? O texto é todo o livro de Judas, Judas versículo 1 até o versículo 25. Quando iniciamos a leitura dessa pequena carta, nos vem à mente que se trata de um apelo, de uma chamada atenção à batalha. É provável que Judas seja o próprio irmão de Jesus, conforme nós já vimos, mas se descreve simplesmente como um servo, algo que ele tem em comum com todos os que são chamados, amados e guardados em Jesus Cristo. Desejando então escrever sobre a salvação comum dos cristãos, Judas viu a necessidade de encorajá-los a batalharem diligentemente pela fé que uma vez por todas foi entregue aos santos. Judas escreveu essa carta para exortar. Agora, essa palavra era usada para descrever o estímulo, o encorajamento que um general dava ao seu exército ao preparar-se para a batalha. Judas escreveu, então, essa carta para exortar a igreja a batalhar, para incentivar a igreja, para encorajar a igreja a batalhar pela fé evangélica. Agora, aquele tempo, você sabe, nós já mencionamos no programa passado, era um tempo perigoso, onde muitos falsos mestres estavam sorrateiramente entrando nas igrejas e ensinando heresias. Judas, que antes não cria em Jesus como Messias e o próprio Deus encarnado, depois da sua ressurreição, depois da ressurreição de Cristo, ele já estava entre os 120 que receberam o derramamento do Espírito Santo no Pentecostes. E ele, então, se tornou um líder cristão. Quando contemplamos toda essa carta de uma maneira geral, podemos extrair um princípio que essa carta nos mostra. E esse princípio, então, vai nos orientar naquilo que estamos estudando. Diante dos perigos que cercam a igreja, todos os cristãos devem levar a sério a advertência da palavra de Deus. Eu repito, esse é o princípio que podemos extrair de todos esses 25 versículos da carta de Judas. Diante dos perigos que cercam a igreja, todos os cristãos devem levar a sério a advertência da palavra de Deus. E nesse texto nós vamos encontrar três verdades sobre essa advertência que deve ser levada a sério. A primeira verdade é que nós somos chamados à batalha espiritual, versículos 1 a 7. A primeira verdade é que somos, que fomos, que estamos sendo chamados à batalha espiritual. Nós somos o exército de Deus. O que os crentes são? Judas usa três expressões para descrever os crentes. São os chamados. Foi Deus quem nos escolheu primeiro. Ele nos predestinou e nos chamou. Mas também nós somos o quê? Os Amados, Deus nos amou com amor eterno. Ele nos amou primeiro. Mas também nós somos os guardados. Enquanto Deus preserva os anjos caídos para o julgamento e os falsos mestres para a condenação, ele preserva, ele guarda os crentes para a sua glória. O que é que os crentes têm? Novamente, Judas usa três expressões para descrever as bênçãos que os crentes possuem e que podem ser multiplicadas. Primeiramente, misericórdia. Deus, em sua misericórdia, não dá o que merecemos, visto que lançou sobre o seu filho o castigo que nós merecíamos. Uma outra bênção especial é a paz. Uma pessoa não convertida está em guerra contra Deus. Mas por causa da obra de Cristo na cruz, nós fomos reconciliados com Deus e temos paz com Deus. Mas ainda a tripla bênção acontece porque o Senhor tem nos dado do seu amor. A cruz, querido amigo, é a demonstração máxima do amor de Deus. Os apóstatas podem pecar, cair e sofrer condenação, mas os verdadeiros crentes são guardados em segurança em Cristo, pelo amor de Deus, por toda a eternidade. Muito bem, se essa é uma verdade, que nós somos um exército, nós temos que reconhecer também o inimigo. Versículos 3 e 4 nos mostram que vale a pena perguntar o seguinte: se a fé já foi entregue uma vez por todas no passado, devemos seguir ou esperar revelações novas? E a resposta só pode ser uma: certamente não. Judas então escreveu para alertar a igreja sobre a batalha da fé, visto que a igreja estava sendo minada por falsos mestres. Judas então identifica o inimigo, os falsos profetas, e nessa batalha ele traça também as suas características. Veja só, eles são dissimulados, eles são ímpios, eles são inimigos da graça de Deus, eles negam a supremacia de Jesus Cristo e eles estão destinados para a condenação. A pergunta que se faz então é: como a igreja vai enfrentar os falsos mestres? Batalhando pela fé, lutando pela verdadeira doutrina. A palavra batalhar é agonizar, vem do verbo agonizomai. O motivo da exortação para lutarmos é que algumas pessoas entraram desapercebidamente no meio dos cristãos e estavam ensinando como doutrina práticas que levariam os discípulos a abusarem da graça do Senhor Jesus e a negarem a autoridade absoluta dele e não lutarem por uma vida de santidade e de pureza. Esses homens eram condenáveis, traziam doutrina falsa. Portanto, é essa luta que a igreja deve manter para manter a sua doutrina pura e irrepreensível diante de Deus. Querido amigo, o púlpito deve tanto proclamar a verdade como denunciar o erro. Porém, todo cristão é chamado para sofrer pelo evangelho. Quando nós pensamos então nessa primeira verdade que nos diz que estamos diante de uma batalha espiritual, diante de uma batalha em favor da igreja, temos que lembrar então que somos um exército, que temos um inimigo. Mas em terceiro lugar, temos que lembrar que o Senhor nos promete a vitória. Versículos 5 a 7, Judas usa três exemplos do juízo de Deus sobre aqueles que resistiram à autoridade divina e se apartaram da verdade. Ele usa o exemplo do povo de Israel, que pecou por incredulidade. Veja o versículo 5. Os pecados de Israel foram registrados para nos alertar. Aqueles que se apartaram da verdade pereceram no deserto. Um outro exemplo que Judas usa é os anjos caídos. Eles pecaram sendo insubmissos à autoridade do Senhor. Deus exerceu o seu juízo sobre esses anjos caídos e os condenou ao inferno, conforme diz o próprio apóstolo Pedro na sua segunda carta, versículo 4 do capítulo 2. Em terceiro lugar, Judas dá mais um exemplo: as duas cidades, Sodoma e Gomorra, que pecaram por imoralidade e eles se entregaram à prostituição, ao homossexualismo, e Deus os condenou ao fogo eterno. Ninguém então poderá rebelar-se contra a autoridade de Deus e prevalecer. Com esses exemplos, Judas mostrou-nos que Deus julga os falsos mestres e obtém a vitória para a sua igreja. A segunda verdade que temos nesse texto completo da carta de Judas é que o inimigo será desmascarado. Veja os versículos 8 a 16, a parte central dessa carta. Na condenação desses ímpios, eles serão totalmente desmascarados. Deus nunca aceitou rebeldia contra a sua autoridade, não do seu próprio povo escolhido, nem dos anjos, nem de outros povos da terra. Então, Judas advertiu que aqueles que ensinam libertinagem, deturpando a doutrina da graça, eles são rebeldes, sem respeito pelo governo de Deus. Não compreendendo a graça do Senhor, eles agem feito animais. Veja, essa expressão está no versículo 10. E eles seguem os mesmos caminhos de homens como Caim, como Balaão, como Corá. Com imagens fortes, Judas está mostrando então que a aparência de homens como esses é só engano e que Deus desde há muito preparou juízo contra essa impiedade, contra essa sensualidade, contra a arrogância e a ganância. Isto quer dizer que o inimigo será desmascarado. Tudo que Judas escreveu sobre esses falsos mestres pode ser sintetizado em três sentenças. Primeiro, eles rejeitam a autoridade divina. Toda autoridade vem de Deus. Aqueles que exercem autoridade devem estar debaixo também de outra autoridade. Os falsos mestres se colocavam acima das escrituras e dos apóstolos. Por exemplo, hoje nós temos alguns líderes que se autoproclamam e se autodenominam o quê? Pastores, evangelistas, apóstolos, mestres, professores, se autodenominam. A causa da rebelião é que eles são sonhadores alucinados, diz Judas no versículo 8. Eles vivem num mundo irreal e ilusório. Eles creem na mentira de Satanás. Eles se tornam como animais que vivem guiados pelo Espírito. Veja o versículo 10 novamente e confira com 2 Pedro 2, 12 e 22. Essas pessoas se entregam à luxúria e desandam a boca para demonstrar sua rebelião contra Deus. A consequência dessa rebelião é que eles se corrompem ou se destroem. E o caminho da rebelião é o caminho da ruína. A condenação dos rebeldes é vista no versículo 11. Caim rebelou-se contra a autoridade de Deus na questão da salvação. Balaão, na questão da separação. E Coré, na questão do serviço. O caminho de Caim, contra esse caminho, Deus poderia lhe dar a salvação, mas ele caminhou contra a graça. Caim rejeitou o caminho da salvação pela graça. Caim queria agradar a Deus mesmo sem fé. O caminho do Caim é um caminho do orgulho, da arrogância, da justiça própria. O erro de Balaão, qual foi o erro de Balaão? Foi a ganância. Foi a ganância de comercializar o dom que Deus tinha lhe dado e o ministério. Com que propósito? Com o propósito de ganhar dinheiro. Querido amigo, os falsos mestres trabalham na igreja para ganhar dinheiro. Balaão induziu o povo a pecar. E aí também temos o exemplo da revolta de Coré. Coré se rebelou contra a autoridade de Moisés e, consequentemente, contra a autoridade de Deus concedida a Moisés. Então, Deus o julgou, Deus o puniu. Mas que outras características tem esse grupo de hereges? Eles deliberadamente, em segundo lugar, agem com hipocrisia. Versículos 12, 13 e 16. Então, veja bem, Judas apresentou sete figuras, nós vamos detalhá-las depois durante os nossos mais três estudos que teremos nessa carta. Ele detalhou essas figuras e agora eu vou mencioná-las rapidamente para descrever o quê? A hipocrisia desses falsos mestres. Judas menciona que eles são como rochas submersas nas festas da fraternidade. Eles são pastores que se apacentam a si mesmos. Eles são nuvens sem água. Eles são árvores mortas. E veja que O fruto é a marca do verdadeiro discípulo. Disse o Senhor Jesus lá em João 15. Eles são também comparados a ondas bravias do mar. Eles são comparados a estrelas errantes, murmuradores e aduladores. Eles agem com hipocrisia. Em terceiro lugar, eles receberam a sua devida penalidade. Ou então, os que estão atuando atualmente receberão a sua devida penalidade. Versículos 14 e 15. O que Deus faz com os que o desobedecem e que ensinam e encorajam outros a desobedecerem? Querido amigo, tanto no passado como no presente, Deus os pune de acordo com a sua justiça. No meio de uma sociedade que se corrompia, Enoque andou com Deus. A sua geração certamente escarneceu dele, como os falsos mestres escarneceram da doutrina da segunda vinda do Senhor Jesus Cristo, conforme 2 Pedro 3:1 a 9. Nessa penalidade que eles receberam, o juízo será pessoal. No exemplo de Enoque, percebemos que não é um acontecimento como o dilúvio, mas o próprio Senhor veio pessoalmente exercer o seu juízo. Veja os versículos 14 e 15. O juízo também será universal. É um juízo pessoal, mas é um juízo universal. Isso é, o juízo apanhará a todos os ímpios. Ninguém escapará do justo e reto juízo de Deus. Somente aqueles que são selados pelo Espírito Santo estarão seguros, conforme nós lemos em Romanos 8, 31 a 39. Um terceiro aspecto desse juízo, dessa penalidade que eles sofrerão, é que o juízo também será justo. Deus fará convictos todos os ímpios acerca de todas as suas obras ímpias que impiamente praticaram e de todas as suas palavras insolentes que elevaram contra o Senhor e contra o seu povo. Querido amigo, então esta é uma segunda grande verdade que necessitamos saber, porque estamos envolvidos nessa luta com relação à batalha espiritual que a igreja tem enfrentado. Nós estamos em segundo lugar, sabendo que esse inimigo será desmascarado, mas precisamos saber então quem é ele. Judas nos ajuda a identificar esse inimigo. E aí chegamos à terceira e última verdade, quando olhamos para a carta de Judas de uma maneira completa, e essa terceira verdade está baseada nos versículos 17 até 25, o último versículo da carta. A terceira verdade é que necessitamos ficar firmes na luta sem vacilar. Como escapar? Como vencer essa luta? A luta para escapar do engano de Satanás começa com a palavra revelada. É necessário crescer na fé, estudando a palavra, orando ao Senhor com amor, tendo por base a misericórdia do nosso Senhor Jesus Cristo. São três as ações contínuas que devemos desenvolver com esse objetivo. Primeiro, relembrar a origem da palavra de Deus. Devemos nos lembrar quem nos deu a palavra. As escrituras vieram até nós através dos apóstolos, mas eles foram influenciados, inspirados pelo Espírito Santo. Devemos lembrar aquilo que os apóstolos nos ensinaram. A doutrina dos apóstolos deve ser a base para nossa fé. Devemos lembrar por que é que eles nos advertiram. Eles nos advertiram para que ficássemos atentos, pois os falsos mestres desejam dividir a igreja e levar os crentes para fora da verdadeira comunhão com os santos. Devemos então nos edificar em nossa vida cristã. Veja os versículos 20 e 21. O fundamento para a vida cristã é a nossa fé santíssima. O poder para edificar essa vida é a oração no Espírito. E devemos, por fim, comprometer-nos com a evangelização, com aqueles que ainda estão fora da família da fé. Depois dos cuidados pessoais, é também necessário ajudar os outros a superarem suas dúvidas e fraquezas. A verdadeira garantia da vitória é que Deus tem o poder de salvar todos que buscam servi-lo honestamente e que são humildes e submetem-se à sua soberania. O que nós devemos fazer? Na prática, compadecer-nos daqueles que estão em dúvida e ajudá-los a encontrar a salvação. Muitas vezes eles estão no fogo, já do juízo de Deus. Podemos ajudá-los a entender, conhecer o Senhor Jesus Cristo. Querido amigo, essa carta é uma carta especial. Vale a pena você continuar estudando ela comigo. E nós queremos terminar conforme Judas terminou, nos versículos 24 a 25. Ele diz o seguinte, e ele nos adverte, na verdade, nos encoraja: comprometa-se a glorificar a Deus, porque ele é poderoso para nos guardar do tropeço, ele é poderoso para nos levar para a glória, ele é digno de ser exaltado de eternidade a eternidade. Um grande abraço, que o Senhor te abençoe e até o próximo programa.
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1: Chegamos nesta última hora aqui no Amigo da Madrugada, trazendo o melhor da música com Delino Marçal. Lembrando que daqui a pouco tem a palavra do pastor para você.

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2: Hoje é 12 de maio e o título da nossa oração é Cegueira. O Deus desta era cegou o entendimento dos descrentes, segundo aos Coríntios capítulo 4, versículo 4, parte A. O bom senso é uma dádiva de Deus. Mais do que nunca, as pessoas experimentam ideias estranhas e ilógicas e ignoram os fatos em nome do politicamente correto. Ore para ser um homem com discernimento espiritual e defenda o que é verdadeiro e correto. Eu sou o Marcos Olivares e eu fico muito grato por ter você orando com a gente.
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2: Eu sou o pastor Joelson Rodrigues Barreto, da Terceira Igreja Batista de Campos, no estado do Rio. Meu amigo, hoje eu quero ter uma conversa com você. Eu me lembro, eu era bem pequeno, estava num sítio lá na roça, e um belo dia tinha um riacho, eu estava brincando e alguma coisa picou o meu dedo, eu senti aquela ferroada, o dedo ficou dormente, começou a doer, e a minha irmã, que era um pouco mais velha do que eu, ela falou assim: você vai morrer disso. Olha, eu fiquei tão apavorado, eu fiquei tão preocupado, eu desatei a chorar e depois minha mãe teve que conversar e etc, e tratou o dedo ficou bom, mas ficou aquela marca, o medo de morrer. Aí, muito tempo depois, eu já era casado, tinha meus dois primeiros filhos, e eu tomei uma injeção na farmácia, e quando o farmacêutico acabou de aplicar a injeção, eu comecei a ver tudo trocado. A buzina do carro lá na rua era uma buzina tremida, a luz começou a tremer, e na mesma hora veio à minha cabeça o pensamento: eu vou morrer, eu tô morrendo. Lembrei da esposa, dos filhos que estavam lá fora na farmácia, mas eu fui invadido por uma paz imensa, mesmo sabendo ou achando que eu ia morrer. É claro, daí a pouco passou tudo, eu levantei, fui embora, fomos para casa, mas ficou aquela marca, a certeza de que se eu morresse, não tinha problema. Meus filhos, minha esposa, com certeza ficariam por aí, e eles, a vida deles continuaria, mas não haveria problema comigo, eu poderia morrer. E aí a gente fica pensando, o que é que aconteceu entre uma experiência e outra? Aconteceu uma coisa muito importante, uma coisa muito importante. Se eu perguntasse a você agora: você tem certeza de que se morresse hoje você iria para o céu? Qual seria a sua resposta? Muitas pessoas dizem: ah, não sei, Deus é que sabe. Mas eu quero dizer a você que a gente sabe, a gente pode saber sim. A palavra de Deus diz, a certa altura, na primeira carta de João, que estas coisas, ou seja, esta palavra foi escrita para que eles soubessem que eles tinham a vida eterna. Então é possível saber. Mas aí é uma segunda pergunta a ser feita. Vamos supor que você morresse hoje, chegasse na porta do céu, e Deus perguntasse a você: escuta, você quer entrar no céu, mas por que que eu tenho que deixar você entrar no céu? Em outras palavras, quais seriam as suas credenciais para entrar no céu? A maioria das pessoas diria: ah, porque eu nunca pequei, porque eu não sou tão ruim assim, eu sou bom, eu fiz isso, eu tenho uma religião, eu vou à missa todo domingo, enfim, eu sou religioso. Deixa eu dizer uma coisa a você: não é nada que você possa fazer ou ser que vai fazer com que Deus permita você entrar nos céus. Sabe por quê? Porque o homem é pecador. A palavra de Deus diz que todos nós somos pecadores. Há pessoas que se gabam de guardar os 10 mandamentos, né, de seguir as bem-aventuranças de Jesus, de viver o sermão da montanha, mas isso é ilusão. Isso é ilusão. Todos nós temos pecados. E nós temos pecado. O pecado condena. Mas não, nada que você possa fazer cuida disso ou toma conta dessa situação, porque a salvação, o céu, é um presente de Deus. A palavra diz: o salário do pecado é a morte, mas o dom gratuito de Deus é vida eterna. É um presente. É um presente por meio de Jesus Cristo. Por causa do pecado do homem, ele tem que depender da graça de Deus. E aí a pessoa às vezes diz: ah, mas Deus é muito bom, e com certeza é, mas acham que por Deus ser muito bom, dizem assim, Deus nunca vai mandar ninguém para o inferno. Na verdade, Deus não manda ninguém para o inferno. Ele estabeleceu as coisas, estabeleceu a lei, criou o inferno para o diabo e seus anjos, Mas aqueles homens, aquelas mulheres que não seguem a palavra de Deus, que não têm Jesus, se tornam também candidatos ao inferno, porque apesar de Deus ser misericordioso, apesar de Deus ser muito bom, Deus também é justo. Sim, Deus é justo. Nós temos na Bíblia sempre a imagem de um Deus que é juiz. E é um juiz que julga de acordo com a palavra que ele estabeleceu. Não sei que imagem você tem de Deus. Há pessoas que pensam em Deus como sendo o administrador do universo, que tem um imenso computador diante dele, que faz chover aqui, faz ter seca ali e causa um terremoto lá na frente. Ele está administrando essas coisas. Outros acham que Deus é como um velhinho de barba branca, o netinho senta no colo, puxa a barba do velho, não tem respeito nenhum. Mas qual é a imagem que você tem de Deus? Deus, Criador, Supremo deste universo, ocupa o seu lugar, o trono dos céus, e ele olha para nós e ele espera de nós que busquemos a Jesus Cristo, que é o meio de salvação. Foi a salvação que ele deu, está disponível a todos. Jesus, ele é Deus. João diz no seu evangelho, no princípio era o verbo, ou seja, no princípio era Jesus, o verbo estava com Deus e o verbo era Deus. E João diz que nada do que foi feito, do universo todo, foi feito sem Jesus. Então Jesus é Deus, mas ele é homem também. Ele viveu entre nós. Ele é o Deus infinito que foi feito carne e habitou entre os homens e morreu pelos nossos pecados. Sim, morreu e ressuscitou e está pronto a nos perdoar. Há quem diga que nós temos cerca de 10 mil pensamentos por dia, 300 mil por mês, 3 milhões e 500 mil pensamentos por ano. Olha, com tanto pensamento, com tanta ideia, há pessoas que dizem que a sua consciência está limpa. Mas, na verdade, não é uma questão de consciência limpa, é uma questão de memória fraca, porque se esquecem dos seus pecados. Dentre 3 milhões e 500 mil pensamentos e ideias que passam na nossa mente, quantos são pensamentos e ideias pecaminosas? Nós precisamos de um Salvador. E por isso Jesus enfrentou a cruz para resolver o nosso problema. Nós andávamos desgarrados como ovelhas, mas Deus fez cair sobre ele, isto é, sobre Jesus, a iniquidade de nós todos. É um presente de Deus. Agora, como é que eu vou receber essa salvação? Eu vou receber essa salvação por meio da fé. Não é por meio de obras que nós somos salvos. Não vem das obras para que ninguém se glorie, diz o apóstolo Paulo, mas pela fé em Jesus Cristo. E você pode dizer, mas olha, eu tenho fé. Mas que tipo de fé você tem? Porque não existe um tipo só de fé. Que tipo de fé você tem? Eu creio em Deus. Bom, a palavra de Deus diz que os demônios também creem. E os demônios chegam até a estremecer pela consciência de que existe Deus e que Deus está lá. E há muitas pessoas que não têm a mínima emoção quando pensam em Deus. Então, essa fé intelectual não leva a nada. Outros dizem, não, eu tenho muita fé, todo dia quando eu saio de casa eu entrego a minha vida a Deus, peço pelo meu trabalho, quando meu filho esteve doente eu pedi a todos os crentes para orar, sim, eu confio em Deus. Houve uma ocasião agora bem recente, alguém pode dizer que eu fiquei desempregado, e eu busquei a Deus, eu pedi. Mas você já reparou que essas coisas todas que eu estou falando se referem à vida aqui, ao dia a dia, à vida física, à nossa vida na sociedade? A fé que salva não é esse tipo de fé, não é a fé intelectual. A fé que salva é aquela que tem um indivíduo que reconhece os seus pecados, a sua incapacidade espiritual, que declara um bancarrota espiritual, dizendo, não, os meus atos, as minhas ações, os meus pensamentos me condenam, mas eu quero crer em Jesus Cristo. Eu quero que Jesus pague ali na cruz pelos meus pecados também. Eu aceito Jesus como meu Salvador. Essa é a fé que salva. Crer em Jesus, crer que ele é capaz de perdoar, crer que ele é capaz de limpar o coração, é o que a Bíblia

0: a Deus através da fé. Creia em Jesus, entregue a Ele os seus dias, os seus amanhãs, a sua vida, entregue a Ele o problema da sua salvação. Creia em Jesus, enfim. E que Deus abençoe a sua vida. Amém.
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10: Sim, chegamos nesta última meia hora aqui de um amigo na madrugada. E como é bom saber que você nos acompanha, vem com a gente. Espero que você esteja gostando.

Voltando da programação, daqui a pouco, uma mensagem muito especial com o pastor Janos. E claro que a gente aproveita para trazer o melhor da música com Purpose. Bom dia para você.

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2: Existem realidades que são difíceis para o ser humano aceitar. Muitos sonham viver como se estivéssemos no Jardim do Éden, antes do pecado de Adão e Eva. Ao ler o Evangelho, Cristo Jesus alerta a respeito da maldade que até hoje está instalada na natureza humana. Jesus menciona as escolhas difíceis que o ser humano precisa fazer. O cristão é chamado como um militar. Os recursos e bênçãos divinos vêm junto com uma armadura habilitando o discípulo de Jesus para a guerra. Quando comparamos a engenharia militar com a engenharia civil, percebemos a diferença no propósito, estilo de vida e realizações. O engenheiro militar constrói com foco imediato, estratégico e emergencial, respondendo às exigências de um cenário de conflito. Suas obras tendem a ser provisórias, pensadas para cumprir uma função específica e passageira. Já o engenheiro civil projeta com visão de permanência, segurança e utilidade contínua, erguendo estruturas destinadas a atravessar o tempo e servir a vida em paz. Enquanto um atende à urgência da guerra, o outro se orienta pela estabilidade duradoura, priorizando resistência, planejamento e legado. Todo o Novo Testamento lembra do conflito por fora e temores por dentro. Jesus revela que nesse mundo sofreríamos aflições. Estamos em meio a uma guerra entre a verdade e a mentira. Essa guerra vai se revelando gradualmente diante de nossos olhos. Desde a política, ciência, religião, vemos o mundo regido pela mentira e o reino de Cristo Jesus revelando a verdade com justiça e amor divinos através dos discípulos de Cristo Jesus. Como soldados de Cristo, nosso lugar de descanso não é nem aqui nem agora. Por qual razão você quer considerar a vida cristã aqui e agora um paraíso tropical? Acorde, entenda e lute com armas espirituais. 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

0: Eu sou o Cacá Rodrigues e no programa de hoje o pastor Kleber Lima traz um tema muito interessante. Acompanhe.
1: Salmo 127. Se não for o Senhor o construtor da casa, será inútil trabalhar na construção. Se não é o Senhor que vigia a cidade, será inútil a sentinela montar guarda. Será inútil levantar cedo e dormir tarde, trabalhando arduamente por alimento. O Senhor concede o sono àqueles a quem ele ama. Os filhos são herança do Senhor, uma recompensa que ele dá. Como flechas nas mãos do guerreiro, são os filhos nascidos na juventude. Como é feliz o homem que tem a sua aljava cheia deles. Não será humilhado quando enfrentar seus inimigos no tribunal. O lar que Deus constrói. Primeiramente, observamos nesse texto que o lar que Deus constrói é um lugar de segurança. Quando Deus é o fundamento da família, há proteção verdadeira nela. Não se trata apenas da ausência de perigos, mas de uma segurança que traz paz ao coração e estabilidade em meio às incertezas. Esse lugar também se torna um lugar de provisão. Deus supre as necessidades do lar de forma equilibrada, ensinando a descansar nele. A provisão não vem da ansiedade constante, mas de uma vida alinhada à confiança dele. E em terceiro lugar, o lar que Deus constrói é um lugar cheio de vida. Filhos são heranças do Senhor e expressão da vida que ele concede. Um lar construído por Deus é marcado por alegria, continuidade e propósito que se renova nas gerações. Por isso pense, quando Deus constrói o lar, ele mesmo garante segurança, provisão e uma vida que transborda para as próximas gerações. 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
1: É isso. Seja feliz e até o nosso próximo encontro.
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Muito bom dia para você, muito bom dia. Agora 4:02, horário de Brasília. Eu sou Fábio Zamana, chegando aqui na RTM, nesta terça-feira, terçou. Ótimo dia para você.

dia para você, ótima madrugada. Hoje, dia 12 de maio de 2026. Daqui a pouquinho tem hinos que tocam chegando para você. E 4:30 tem Música da Terra com Cláudio Ronck e Zé Dequias. E a sua participação através do WhatsApp 11 974 181 456. 11 974 181 456 é o número para você participar, para você interagir aqui com a gente. Ótimo dia! E vamos com música, Eli Soares, Bem Querer.

partir de agora você ouve Hinos que Tocam, os mais belos hinos de todos os tempos, aqui na RTM Brasil. E chegando mais um Hinos que Tocam aqui na sua RTM, e na edição de hoje falaremos sobre a história do compositor do hino O Amor de Deus é Singular. Esse hino foi escrito por Friedrich Martin Lehmann. Ele nasceu na Alemanha em 1868, mas foi viver nos Estados Unidos quando tinha apenas 4 anos. Friedrich se converteu aos 11 anos de idade. O hino O Amor de Deus é Singular só foi escrito quando o compositor tinha 49 anos em 1917. Parte da letra é baseada no poema judeu Radamut, escrito em aramaico em 1050 por Mer Isaac Nerorai. Martin Lehmann, em 1948, descreveu como a letra de O Amor de Deus é Singular nasceu. Abre aspas, um dia, durante um curto intervalo no trabalho, peguei um pedaço de papel, sentei-me em uma caixa. Com um toco de lápis, escrevi as primeiras 2 estrofes. A 3ª estrofe é o poema judeu, que também tem uma história interessante. As frases foram escritas na parede do quarto de um asilo para pessoas com problemas mentais. O poema só foi descoberto depois que o homem que dormia no quarto foi carregado para sua sepultura. Fecha aspas. A melodia também foi criada por Friedrich e teve os arranjos de sua filha Claudion Lehmann Mains. Vamos então ouvir esse belo hino, O Amor de Deus é Singular, nas vozes de Luiz de Carvalho e Denise.

Ouvimos Luiz de Carvalho e Denise, o amor de Deus é singular. Agora seguimos para a segunda parte do programa, na qual veremos músicas selecionadas para você. Vem chegando Leonardo Queiroz, Conversão.

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1: E ouvimos Leonardo Queiroz, Conversão. Agora você ouve o quarteto Adoração, Tocou-me.

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1: E agora vem chegando Saudade, de Justus Henry Nelson, do CD Ao Eterno.

E ouvimos Saudade de Henry Nelson, do CD Ao Eterno, aqui no nosso Hinos que Tocam. E com essa canção chegamos ao fim a mais um programa Hinos que Tocam, que teve a produção de Raquel Campelo, revisão Marcos Olivares, apresentação Fábio Zamana. Até o próximo Hinos que Tocam.

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3: Agora, 4:32.
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3: Vamos juntos aqui na sua RTM, eu, Fábio Zamana, te fazendo companhia, e eu quero mandar um abraço para você que tá chegando, você que tá participando através do WhatsApp 11 974181456, mandando já aquele abraço, aquele bom dia para Maria Raimunda, tá com a gente lá no bairro Camboa. Aquele abraço para você, minha amiga Maria Raimunda. Giane Soriano, chegou cedinho hoje, hein, meu amigo? Ótimo dia para você, ótima madrugada hoje, pelo jeito você está aí trabalhando, é isso, corrigindo prova. Bom dia, meu amigo.
4: Bom dia, Fábio. Bom dia a todos os meus amigos e ouvintes da Rádio Transmundial. Estou aqui escutando a rádio pelo computador. Hoje eu comecei mais cedo. Hoje eu estou vendo você entrando ao vivo aí às 4 horas da manhã. Finalizando aqui minhas correções aqui das atividades. Pretendo lançar as notas dos alunos tudo hoje, tá? Mandar um grande abraço aí para todos os meus amigos e ouvintes aqui. A Graça Imperial, ao Etervaldo, ao Pastor Jean, a Conceição, a Silvinha, todos aqueles que mandam alô pra mim. Hoje amanheceu chovendo aqui, Fábio, mas também eu não ia sair, né, pra fazer atividade. Minha atividade hoje é outra. Grande abraço aí, fico com Deus, bom programa pra todos.
3: Valeu, Giane, um abração pra você, meu amigo. Essa é a vida do professor, né, gente? Quem acha que a vida do professor é só durante o período ali na escola, tá enganado, né? Tá enganado. Continua e continua muito, né, Giane? Fora do horário de trabalho também. A minha esposa também é professora e eu vejo aí, né, a dedicação fora do horário de trabalho, imprimindo as atividades, corrigindo prova, lançando notas e fazendo mais um monte de coisa, né? Lembrancinha, Dia das Crianças, na Páscoa, fim do ano e por aí vai, né? E por aí vai. Um abraço, Giane, um abraço para você e para todos os professores que aqui em São Paulo, inclusive na capital, ainda seguem com paralisação, viu? Um abraço, amigão, tamo juntos. Edna de Imperatriz, como é que você tá, Edninha?
5: Bom dia, Fábio Zamana, esse sim é lindo. Obrigado por estar mais um dia conosco nessas madrugadas. Que Deus abençoe todo mundo que trabalha, que sai para trabalhar. Outros voltam para casa, que o Senhor guarde, que o Senhor proteja. A vocês, a mana também, que sai às madrugadas. E quero agradecer o pastor pela mensagem. Tem dia que dá vontade de desistir, sumir, abandonar tudo. Mas faz a gente, quando ouve essas palavras assim, aí fortalece. Eu peço todos os dias, Deus, para renovar minhas forças, para que eu possa suportar e aguentar tudo isso que eu fiz sozinha. Obrigada, pastor. Deus abençoe a sua vida.
3: É isso aí, Adilinha, é um dia de cada vez, né, minha amiga? E realmente ela tá comentando sobre a mensagem do pastor Israel, que mandou para ela aí, né, no sábado, falando sobre o Dia das Mães, a importância das mães, uma mensagem realmente muito bonita, viu? Um abraço, Adilinha, um abraço para você e força, e conte sempre com a RTM, te fazendo companhia nessas madrugadas. É um prazer, um privilégio ter você conosco, não é mesmo? Com toda essa situação, sempre alegre e sempre grata a Deus, isso é realmente um privilégio, só vem dele, né? Não tem outra explicação, é somente ele que nos fortalece mesmo a cada dia, né? Um abraço, minha amiga, tamo juntos. E para dar uma animada nessa madruga, tá chegando Música da Terra com Cláudio Ronco e Zedequias.
6: Zedequias, acorda, rapaz.
7: Ora, acordar pra quê?
6: Ué, nós queremos ouvir música.
7: Então vamos, ué.
6: Zedequias, acorda, rapaz.
7: Ora, acordar pra quê?
6: Ué, nós queremos ouvir música.
7: Então vamos, ué.
8: Nós chegando aqui no Música da Terra, seu Cláudio, olha, eu vou contar um negócio pra você, rapaz. É que é bom demais vir mais uma vez aqui, sabe? Uma vez com os nossos ouvintes, com você também, seu Cláudio, tá com saudade de você, rapaz.
6: É, Zedequias, eu também, dá um abraço aqui. E você tá bem?
8: Ô, seu Cláudio. A gente sempre fala só aqui no Música da Terra. O senhor tá com problema, seu Grande? O senhor tá com problema, seu Grande. Nós só se fala aqui no Música da Terra. O senhor não apresenta outro programa? O senhor faz outro programa com eu? Ou só faz Música da Terra, seu Grande?
6: É, eu só faço Música da Terra.
8: Pois então, seu Grande, eu tá bem, né? O cabia gelado que o senhor toma, mas eu tô bem, não, seu Grande. Preste atenção, senhor.
9: E olha, você sabe que aqui no Música da Terra, seu Grande, nós traz pro nosso ouvinte aquele carinho de interior, né? Aquele agradável que só nós conseguimos trazer. E olha que a paz interior. E também nós aproveitamos para louvar o senhor, nosso Deus, né? Verdade, seu Cláudio, eu gosto de cantar. E olha, eu tô vendo que o senhor tá cantando muito bem, seu Cláudio. Ultimamente o senhor tá cantando aqui nos corredores da Cruz Mundial. É, Zedequias, é bom cantar, né? É bom, eu gosto de cantar. E a gente podia cantar uma música juntos aqui. O que você acha? Isso é bacana, o pessoal vai gostar, viu?
8: Vamos fazer o seguinte, uma hora dessa nós apresentamos pra turma toda aqui uma música nós dois.
9: É, o Cláudio Volta e o Zedequias, rapaz. Já vai ficar com uma dupla bonita demais da conta. Mas olha, seu Cláudio, chega de prosa, daqui a pouco nós cantamos. Por enquanto a gente vai com uma música bonita também aqui no Música da Terra.
6: Vamos, Zedequias, você não para de falar, né? Vamos lá, música pra você.
9: Repente, não é de repente, é repente? Ué, vamos lá com Daniel Maia.

0: Você ouviu o Daniel Maia aqui no Música da Terra. Ô Zé Dequias, conta uma daquelas histórias pra gente, vai. Aquelas bonitas que só você sabe.
1: Mas é claro, seu Grove.
0: Ô, preste atenção, hein, que eu vou começar a contar pra você e pros nossos ouvintes.
2: Essa é a pra pensar.
0: Eu vou contar uma coisa pra você, viu, seu Claudio? A mão de Deus nos sustenta nos momentos mais difíceis, rapaz.
2: É sim.
0: Eu tenho provado isso na minha vida, sabe? Lembra aquela vez que eu quase caí do telhado que eu contei pra você, rapaz? Pois é, seu Claudio. Foi por pouco, viu? Foi um tantinhozinho assim, ó. Eu quase escorreguei e fui parar lá no chão, rapaz. Quase me esborrachei tudo. Mas o senhor me livrou, viu? É, seu Cláudio. Bom irmão do senhor. Me segurou lá firme.
2: Tá vendo o cuidado que Deus tem com você, Zedequias? Que bom que você entende que o senhor que te livrou daquele momento tão complicado que você iria passar se escorregasse e, como você disse, esborrachasse no chão.
0: É verdade, seu Cláudio. Entendo, sim. E agradeço ao senhor porque ele me livrou de uma, na verdade, de um monte, né? Porque às vezes eu nem sei, rapaz, mas naquela hora do teatro lá eu vi a mão do senhor me livrando.
2: Sabe, seu Grau, vamos ouvir uma música bonita, né? O Tarso tá chegando aqui, viu, seu Grau? O Tarso tá cantando uma música bonita pra gente. Olha, a música é assim, ó, presta atenção. Foi na mão de Deus. Você que nos acompanha, usa com atenção essa música.

0: Você ouviu Thales cantando Foi a Mão de Deus? Que beleza, hein, Zé Dequias?
1: Yes, eu creio. Você tá ouvindo, Zô? Não, viu? Que mais de coisa pode vir ouvir? Ô, música da terra!
2: Mas, Sô Crato, vou contar um negócio aqui. Você sabe que além de nos sustentar, o senhor também é nosso amigo. Você acha que é Cláudio Rock?
3: É
2: Cláudio Rock, né? Eu gosto de chamar de seu Cláudio. Pra mim é seu Cláudio aqui no Música da Terra. Você concorda e o senhor é o nosso amigo, porque os Wesley e as Marlin estão chegando pra cantar pra gente aqui no Música da Terra. Achei um bom amigo. Ouve aqui no Música da Terra, você que nos acompanha.

0: Você ouviu os Wesley Asmar Lenny cantando Achei um Bom Amigo aqui no Música da Terra. Ô, senhor Claudio, você pode ajudar aqui o Zé de Quias, rapaz? Você pode falar o nosso e-mail pra gente receber participação daquele que acompanha o Música da Terra?
1: É mesmo, hein, Zé de Quias? A gente tá conversando aqui, esquecemos de passar aí o nosso e-mail, olha, para você participar é bem simples, ouvinte@transmundial.com.br ouvinte@transmundial.com.br. pede para mandar pro Zé de Quias do Música da Terra.

0: você que está nos ouvindo, preste bastante atenção, abre seu ouvido que vai começar o boletim rural. Acompanhe as informações do campo. Daqui a pouco nós voltamos, e Arzão Grande.
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2: Começa em seu rádio Boletim Rural. Hoje na apresentação de Cláudio Ronchi. E nesta edição, você fica sabendo, preços do feijão sobem com menor oferta do grão. Esta e outras notícias, agora no Boletim Rural.
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2: Os preços do feijão seguem em alta no mercado brasileiro. Segundo o CPE, a valorização é causada pela baixa oferta e pelo ritmo lento da colheita no Paraná, principal produtor da segunda safra no país. No sul do estado, o feijão carioca chegou a R$357 a saca de 60 quilos, com alta de quase 6% em uma semana. Já o feijão preto registrou valorização ainda maior, acima de 10%, sendo vendido a cerca de R$182 a saca. As chuvas irregulares atrasaram a colheita e reduziram a disponibilidade do produto no mercado. Com isso, compradores seguem atentos à safra e à previsão do tempo na região sul. Preços do milho seguem em queda no mercado brasileiro, pressionados pela maior oferta do grão com a colheita da safra de verão e os altos estoques da temporada passada. A informação é do CPE. Na região de Campinas, em São Paulo, a saca de 60 quilos fechou a semana cotada a R$65,98, com recuo de quase 1,4% nos primeiros dias de maio. Segundo especialistas, compradores aguardam novas quedas nos preços, enquanto produtores buscam liberar espaço nos armazéns e reforçar o caixa. Apesar disso, preocupações com o clima nas áreas da segunda safra ainda limitam perdas maiores, principalmente por causa da falta de chuva e das altas temperaturas em regiões produtoras. O cenário geopolítico internacional também já afeta o mercado brasileiro de sementes de soja. Segundo o setor, produtores rurais estão mais cautelosos e têm adiado a compra de sementes para a próxima safra, que começa a ser plantada no segundo semestre. A preocupação envolve possíveis impactos nos custos de produção e no abastecimento de insumos, movimento que já vinha sendo observado no mercado de fertilizantes. Com isso, o ritmo de negociações segue mais lento em várias regiões produtoras do país. Com fonte de Globo Rural, produção de Karina Joubert, coordenação de Marcelo Fávero, direção de André Castilho, com realização da sua RTM Brasil, na apresentação de Cláudio Ronchi, esta foi mais uma edição do seu Boletim Rural.
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3: Feliz com Jesus. O programa começou, né, seu Grazi? Vamos tocar boa música aí pros nossos ouvintes, ó.
4: Vamos lá, Zadequias.
3: Baianos de Cristo canta aqui no Música da Terra. Irmã Joana tira atrás do olho. O que é isso, seu Grazi? Vamos ouvir essa música, senhor?

0: hoje é só, Zerquiz.
1: Aí não tá bom. Logo, logo a gente volta. E com muito mais música. Ei, peraí.
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0: bom dia para você. Agora 5:01, horário de Brasília. Excelente terça-feira, terçou, estamos no começo da semana ainda. E você, tudo bem? Tudo tranquilo por aí? Quero mandar um bom dia, um abraço pro Nonailson, tá ouvindo a gente lá no Maioba, no Maranhão. Bom dia, Nonailson. Solon Vieira tá com a gente também, desejando boa madrugada. Hinaldo Costa, como é que você tá, meu amigo? Bom dia.
1: Bom dia, Fábio Zamana. Aqui quem tá falando é Hinaldo, da cidade de São Vicente Ferro Maranhão. Aqui sempre ouvindo a RTM Brasil. Ligadinho, com, sempre com vocês. Tem tempo que não dá tempo de mandar mensagem, mas eu estou aqui escutando a RTM todos os dias.
0: Oh, maravilha.
1: E Deus venha nos abençoar esse lindo dia.
0: Valeu,
1: Deus,
0: meu amigão.
1: Deus venha nos guardar, nos proteger, nos livrar de todo mal, nos abençoe e nos guarde para todos sempre, amém. E um bom trabalho para nós, Fábio Zamana.
0: Tamo juntos, valeu, meu amigo, um abraço, Hinaldo. Também por aqui, pastor Israel, direto da Inglaterra. Bom dia, pastor Israel.
2: Bom dia, a paz do Senhor, meu amigo pastor Fábio Zamana e todos os ouvintes. Passando aqui, graças a Deus, ontem nós tivemos notícias da minha irmã, para vocês entenderem um pouquinho. Ela mora na Holanda, aliás, na Bélgica, em Bruxelas, e ela sofreu um AVC no sábado. Ontem eu consegui o contato da pastora dela, né? E ela estava na UTI, mas graças a Deus, né, tem muita gente orando, muita gente clamando, e Deus ouve as orações do justo, né?
0: É verdade.
2: E a oração do justo pode muito em seus efeitos. E aí, graças a Deus, ela já estava se recuperando bem, já ia para o quarto, já ia sair da UTI para o quarto.
0: Que maravilha, pastor.
2: Então, até agora é a informação que nós temos. E eu não consegui falar com minha irmã até agora. É. E eu pedi aos irmãos que continuem orando aí, os irmãos que estejam orando. O nome dela é Maria Antônia. Que o Senhor vos abençoe. Estamos por cá. Fiquem todos com Deus, pastor Israel, aqui da Inglaterra, gente. Deus abençoe, viu?
0: Valeu, pastor Israel. Um abraço para você, um abraço para Monique. Seguimos em oração pela sua irmã, né? Que notícia boa que ela já está indo pro quarto, sinal que já está melhorando aí, né? Mas realmente assusta, né, pastor Israel? Olha, mas graças a Deus ele tá cuidando de tudo, viu? Um abração, amigão. Tamo juntos. Graça Imperial, Natal, Rio Grande do Norte, bom dia.
3: Rapaz, sim, o pastor Fábio Zamana, tudo bem? Mando um bracilhão pro irmão, bracilhão para todos que estão ouvindo a Rádio Mundial, um dia abençoado, e para questão dos cursos de vitória na minha família, meu filho, e obrigado, viu, Fábio Zamana, para todos, um dia abençoado em nome de Jesus.
0: Tamo juntos, um abraço, graça, abraço para você, pro seu filho, para toda a família, Deus tá cuidando de tudo, viu? Um abraço, minha amiga, Dori Edson de Apodi, Rio Grande do Norte, tá por aqui também, bom dia, Dori Edson. Bom dia.
4: A paz do Senhor Jesus Cristo.
0: Tudo bem, meu amigo?
4: De Leão.
0: Abraço.
4: Aqui quem fala é Dori Edson, de Apodi, Rio Grande do Norte.
0: Um abraço de Leão para você, meu amigo Dori Edson, também por aqui, participando conosco, Sargento Moreira, lá em São Luís. Bom dia.
5: Bom dia, a paz do Senhor, meu querido irmão Fábio Zamana.
0: Tudo bem?
5: Estamos já aqui ligadinho nessa maravilhosa rádio RTM, que Deus abençoe todos os ouvintes, a você que faz essa rádio com toda a graça e maravilha de Deus. Estamos aqui ligadinho. Sargento Moreira em São Luís do Maranhão, um abraço a todos.
0: Abraço.
5: Que Deus nos abençoe nesta terça-feira.
0: Valeu, Sargento Moreira. Abraço de Leão para você também. Pastor Jean, lá na França, sintonizado com a gente. Como é que você tá, Pastor Jean? Bom dia.
6: Bom dia, Fábio Zamana. Bom dia a todos. A paz do Senhor. Mais um dia. Fábio, estamos aqui ligadinho. Dia maravilhoso, céu azulzinho.
0: Eita.
6: Foi um final de semana de muita chuva. Hoje não temos nenhuma nuvem no céu.
0: É, hoje o céu tá bonito mesmo aí.
6: O sol tá lindo, dia maravilhoso. Fábio, um abraço pra todo mundo aí, todo mundo que tá ligado. Estamos juntos, hein? Fiquem com Deus. Tchau, obrigado.
0: Valeu, meu amigo. Valeu, pastor Jean. Ótimo dia pra você, porque aqui em São Paulo, meu amigo, tá um frio, 9 graus aqui em São Paulo. É, terça fria, né? Esse ano o inverno chegou antes mesmo, o frio chegou antes, né, no caso. Geralmente em julho que é bastante frio, né? É, junho, julho, mas estamos em maio ainda e já tá esse frio todo. Imagina como é que vai ser esse ano, hein? É sobre isso, é sobre isso. Vamos com o estudo bíblico através da Bíblia, professor Itamir Neves, hoje falando sobre Judas, capítulo 1.

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1: Querido amigo, hoje o nosso alvo é iniciarmos o estudo no texto da carta de Judas. Vamos estudar no programa de hoje a carta toda, fazendo um reconhecimento geral do seu conteúdo. E a partir do próximo programa, vamos detalhá-la, absorvendo então todo o seu conteúdo. A Bíblia, por mais de uma vez, ressaltou o perigo de pessoas que falam em nome de Deus, mas não ensinam a verdade dele. Jesus falou de falsos profetas que se vos apresentam disfarçados em ovelhas, mas por dentro são lobos roubadores, conforme Mateus 7,15. O apóstolo Paulo disse que, mesmo dentre os presbíteros de Éfeso, se levantariam homens falando coisas pervertidas para arrastar os discípulos atrás deles. Atos 20:30. E Judas, então, exortou os discípulos a ficarem atentos aos homens que não trazem a fé verdadeira. A fé que Judas fala é a doutrina revelada por Cristo e por seus apóstolos, por seus profetas, conforme lemos, por exemplo, em Efésios, em Atos 6:7 e em Gálatas 1:23. Essa doutrina já havia sido entregue aos santos uma vez por todas durante a vida de Judas no primeiro século. Então, podemos considerar esse estudo geral do livro de Judas com esse título: Judas, uma advertência que deve ser levada a sério. Eu repito, Judas, uma advertência que deve ser levada a sério. Qual é o texto básico, então? O texto é todo o livro de Judas, Judas versículo 1 até o versículo 25. Quando iniciamos a leitura dessa pequena carta, nos vem à mente que se trata de um apelo, de uma chamada atenção à batalha. É provável que Judas seja o próprio irmão de Jesus, conforme nós já vimos, mas se descreve simplesmente como um servo, algo que ele tem em comum com todos os que são chamados, amados e guardados em Jesus Cristo. Desejando então escrever sobre a salvação comum dos cristãos, Judas viu a necessidade de encorajá-los a batalharem diligentemente pela fé que uma vez por todas foi entregue aos santos. Judas escreveu essa carta para exortar. Agora, essa palavra era usada para descrever o estímulo, o encorajamento que um general dava ao seu exército ao preparar-se para a batalha. Judas escreveu, então, essa carta para exortar a igreja a batalhar, para incentivar a igreja, para encorajar a igreja a batalhar pela fé evangélica. Agora, aquele tempo, você sabe, nós já mencionamos no programa passado, era um tempo perigoso, onde muitos falsos mestres estavam sorrateiramente entrando nas igrejas e ensinando heresias. Judas, que antes não cria em Jesus como Messias e o próprio Deus encarnado, depois da sua ressurreição, depois da ressurreição de Cristo, ele já estava entre os 120 que receberam o derramamento do Espírito Santo no Pentecostes. E ele, então, se tornou um líder cristão. Quando contemplamos toda essa carta de uma maneira geral, podemos extrair um princípio que essa carta nos mostra. E esse princípio, então, vai nos orientar naquilo que estamos estudando. Diante dos perigos que cercam a igreja, todos cristãos devem levar a sério a advertência da palavra de Deus. Eu repito, esse é o princípio que podemos extrair de todos esses 25 versículos da carta de Judas. Diante dos perigos que cercam a igreja, todos os cristãos devem levar a sério a advertência da palavra de Deus. E nesse texto nós vamos encontrar três verdades sobre essa advertência que deve ser levada a sério. A primeira verdade é que nós somos chamados à batalha espiritual, versículos 1 a 7. A primeira verdade é que somos, que fomos, que estamos sendo chamados à batalha espiritual. Nós somos o exército de Deus. O que os crentes são? Judas usa três expressões para descrever os crentes. São os chamados. Foi Deus quem nos escolheu primeiro. Ele nos predestinou e nos chamou. Mas também nós somos o quê? Os amados, Deus nos amou com amor eterno. Ele nos amou primeiro. Mas também nós somos os guardados. Enquanto Deus preserva os anjos caídos para o julgamento e os falsos mestres para a condenação, ele preserva, ele guarda os crentes para a sua glória. O que é que os crentes têm? Novamente, Judas usa três expressões para descrever as bênçãos que os crentes possuem e que podem ser multiplicadas. Primeiramente, misericórdia. Deus, em sua misericórdia, não dá o que merecemos, visto que lançou sobre o seu filho o castigo que nós merecíamos. Uma outra bênção especial é a paz. Uma pessoa não convertida está em guerra contra Deus. Mas por causa da obra de Cristo na cruz, nós fomos reconciliados com Deus e temos paz com Deus. Mas ainda a tripla bênção acontece porque o Senhor tem nos dado do seu amor. A cruz, querido amigo, é a demonstração máxima do amor de Deus. Os apóstatas podem pecar, cair e sofrer condenação, mas os verdadeiros crentes são guardados em segurança em Cristo, pelo amor de Deus, por toda a eternidade. Muito bem, se essa é uma verdade, que nós somos um exército, nós temos que reconhecer também o inimigo. Versículos 3 e 4 nos mostram que vale a pena perguntar o seguinte: se a fé já foi entregue uma vez por todas no passado, devemos seguir ou esperar revelações novas? E a resposta só pode ser uma: certamente não. Judas então escreveu para alertar a igreja sobre a batalha da fé, visto que a igreja estava sendo minada por falsos mestres. Judas então identifica o inimigo, os falsos profetas, e nessa batalha ele traça também as suas características. Veja só, eles são dissimulados, eles são ímpios, eles são inimigos da graça de Deus, eles negam a supremacia de Jesus Cristo e eles estão destinados para a condenação. A pergunta que se faz então é: como a igreja vai enfrentar os falsos mestres? Batalhando pela fé, lutando pela verdadeira doutrina. A palavra batalhar é agonizar, vem do verbo agonizomai. O motivo da exortação para lutarmos

que algumas pessoas entraram desapercebidamente no meio dos cristãos e estavam ensinando como doutrina práticas que levariam os discípulos a abusarem da graça do Senhor Jesus e a negarem a autoridade absoluta dele e não lutarem por uma vida de santidade e de pureza. Esses homens eram condenáveis, traziam doutrina falsa. Portanto, é essa luta que a igreja deve manter para manter a sua doutrina pura e irrepreensível diante de Deus. Querido amigo, o púlpito deve tanto proclamar a verdade como denunciar o erro. Porém, todo cristão é chamado para sofrer pelo evangelho. Quando nós pensamos então nessa primeira verdade que nos diz que estamos diante de uma batalha espiritual, diante de uma batalha em favor da igreja, temos que lembrar então que somos um exército, que temos um inimigo. Mas em terceiro lugar, temos que lembrar que o Senhor nos promete a vitória. Versículos 5 a 7, Judas usa três exemplos do juízo de Deus sobre aqueles que resistiram à autoridade divina e se apartaram da verdade. Ele usa o exemplo do povo de Israel que pecou por incredulidade. Veja o versículo 5. Os pecados de Israel foram registrados para nos alertar. Aqueles que se apartaram da verdade pereceram no deserto. Um outro exemplo que Judas usa é os anjos caídos. Eles pecaram sendo insubmissos à autoridade do Senhor. Deus exerceu o seu juízo sobre esses anjos caídos e os condenou ao inferno, conforme diz o próprio apóstolo Pedro na sua segunda carta, versículo 4 do capítulo 2. Em terceiro lugar, Judas dá mais um exemplo às duas cidades, Sodoma e Gomorra, que pecaram por imoralidade. E eles se entregaram à prostituição, ao homossexualismo, e Deus os condenou ao fogo eterno. Ninguém, então, poderá rebelar-se contra a autoridade de Deus e prevalecer. Com esses exemplos, Judas mostrou-nos que Deus julga os falsos mestres e obtém a vitória para a sua igreja. A segunda verdade que temos nesse texto completo da carta de Judas é que o inimigo será desmascarado. Veja os versículos 8 a 16, a parte central dessa carta. Na condenação desses ímpios, eles serão totalmente desmascarados. Deus nunca aceitou rebeldia contra a sua autoridade, não do seu próprio povo escolhido, nem dos anjos, nem de outros povos da terra. Então, Judas advertiu que aqueles que ensinam libertinagem, deturpando a doutrina da graça, eles são rebeldes, sem respeito pelo governo de Deus. Não compreendendo a graça do Senhor, eles agem feito animais. Veja, essa expressão está no versículo 10. E eles seguem os mesmos caminhos de homens como Caim, como Balaão, como Corá. Com imagens fortes, Judas está mostrando então que a aparência de homens como esses é só engano e que Deus desde há muito preparou juízo contra essa impiedade, contra essa sensualidade, contra a arrogância e a ganância. Isto quer dizer que o inimigo será desmascarado. Tudo que Judas escreveu sobre esses falsos mestres pode ser sintetizado em três sentenças. Primeiro, eles rejeitam a autoridade divina. Toda autoridade vem de Deus. Aqueles que exercem autoridade devem estar debaixo também de outra autoridade. Os falsos mestres se colocavam acima das escrituras e dos apóstolos. Por exemplo, hoje nós temos alguns líderes que se autoproclamam e se autodenominam o quê? Pastores, evangelistas, apóstolos, mestres, professores, se autodenominam. A causa da rebelião é que eles são sonhadores alucinados, diz Judas no versículo 8. Eles vivem num mundo irreal e ilusório. Eles creem na mentira de Satanás. Eles se tornam como animais que vivem guiados pelo Espírito. Veja o versículo 10 novamente e confira com 2 Pedro 2, 12 e 22.
Essas pessoas se entregam à luxúria e desandam a boca para demonstrar sua rebelião contra Deus. A consequência dessa rebelião é que eles se corrompem ou se destroem. E o caminho da rebelião é o caminho da ruína. A condenação dos rebeldes é vista no versículo 11. Caim rebelou-se contra a autoridade de Deus na questão da salvação. Balaão, na questão da separação. E Coré, na questão do serviço. O caminho de Caim, contra esse caminho, Deus poderia lhe dar a salvação, mas ele caminhou contra a graça. Caim rejeitou o caminho da salvação pela graça. Caim queria agradar a Deus mesmo sem fé. O caminho do Caim é um caminho do orgulho, da arrogância, da justiça própria. O erro de Balaão, qual foi o erro de Balaão? Foi a ganância. Foi a ganância de comercializar o dom que Deus tinha lhe dado e o ministério. Com que propósito? Com o propósito de ganhar dinheiro. Querido amigo, os falsos mestres trabalham na igreja para ganhar dinheiro. Balaão induziu o povo a pecar. E aí também temos o exemplo da revolta de Coré. Coré se rebelou contra a autoridade de Moisés e, consequentemente, contra a autoridade de Deus concedida a Moisés. Então, Deus o julgou, Deus o puniu. Mas que outras características tem esse grupo de hereges? Eles deliberadamente, em segundo lugar, agem com hipocrisia. Versículos 12, 13 e 16. Então, veja bem, Judas apresentou 7 figuras, nós vamos detalhá-las depois durante os nossos mais 3 estudos que teremos nessa carta. Ele detalhou essas figuras e agora eu vou mencioná-las rapidamente para descrever o quê? A hipocrisia desses falsos mestres. Judas menciona que eles são como rochas submersas nas festas da fraternidade. Eles são pastores que se apacentam a si mesmos. Eles são nuvens sem água. Eles são árvores mortas. E veja que o fruto é a marca do verdadeiro discípulo. Disse o Senhor Jesus lá em João 15. Eles são também comparados a ondas bravias do mar. Eles são comparados a estrelas errantes, murmuradores e aduladores. Eles agem com hipocrisia. Em terceiro lugar, eles receberam a sua devida penalidade. Ou então, os que estão atuando atualmente receberão a sua devida penalidade. Versículos 14 e 15. O que Deus faz com os que o desobedecem e que ensinam e encorajam outros a desobedecerem? Querido amigo, tanto no passado como no presente, Deus os pune de acordo com sua justiça. No meio de uma sociedade que se corrompia, Enoque andou com Deus. A sua geração certamente escarneceu dele, como os falsos mestres escarneceram da doutrina da segunda vinda do Senhor Jesus Cristo, conforme 2 Pedro 3, 1 a 9. Nessa penalidade que eles receberam, o juízo será pessoal. No exemplo de Enoque, percebemos que não é um acontecimento como o dilúvio, mas o próprio Senhor veio pessoalmente exercer o seu juízo. Veja os versículos 14 e 15. O juízo também será universal. É um juízo pessoal, mas é um juízo universal. Isso é, o juízo apanhará a todos os ímpios. Ninguém escapará do justo e reto juízo de Deus. Somente aqueles que são selados pelo Espírito Santo estarão seguros, conforme nós lemos em Romanos 8, 31 a 39. Um terceiro aspecto desse juízo, dessa penalidade que eles sofrerão, é que o juízo também será justo. Deus fará convictos todos os ímpios acerca de todas as suas obras ímpias que impiamente praticaram e de todas as suas palavras insolentes que elevaram contra o Senhor e contra o seu povo. Querido amigo, então esta é uma segunda grande verdade que necessitamos saber, porque estamos envolvidos nessa luta com relação à batalha espiritual que a igreja tem enfrentado. Nós estamos em segundo lugar, sabendo que esse inimigo será desmascarado, mas precisamos saber então quem é ele.
Judas nos ajuda a identificar esse inimigo.

0: contínuas que devemos desenvolver com esse objetivo. Primeiro, relembrar a origem da palavra de Deus. Devemos nos lembrar quem nos deu a palavra. As escrituras vieram até nós através dos apóstolos, mas eles foram influenciados, inspirados pelo Espírito Santo. Devemos lembrar aquilo que os apóstolos nos ensinaram. A doutrina dos apóstolos deve ser a base para nossa fé. Devemos lembrar por que é que eles nos advertiram. Eles nos advertiram para que ficássemos atentos, pois os falsos mestres desejam dividir a igreja e levar os crentes para fora da verdadeira comunhão com os santos. Devemos então nos edificar em nossa vida cristã. Veja os versículos 20 a 21. O fundamento para a vida cristã é a nossa fé santíssima. O poder para edificar essa vida é a oração no Espírito. E devemos, por fim, comprometer-nos com a evangelização, com aqueles que ainda estão fora da família da fé. Depois dos cuidados pessoais, é também necessário ajudar os outros a superarem suas dúvidas e fraquezas. A verdadeira garantia da vitória é que Deus tem o poder de salvar todos que buscam servi-lo honestamente e que são humildes e submetem-se à sua soberania. O que nós devemos fazer? Na prática, compadecer-nos daqueles que estão em dúvida e ajudá-los a encontrar a salvação. Muitas vezes eles estão no fogo, já do juízo de Deus. Podemos ajudá-los a entender, conhecer o Senhor Jesus Cristo. Querido amigo, essa carta é uma carta especial. Vale a pena você continuar estudando ela comigo. E nós queremos terminar conforme Judas terminou, nos versículos 24 a 25. Ele diz o seguinte, e ele nos adverte, na verdade, nos encoraja: comprometa-se a glorificar a Deus, porque ele é poderoso para nos guardar do tropeço, ele é poderoso para nos levar para a glória, ele é digno de ser exaltado de eternidade a eternidade. Um grande abraço, que o Senhor te abençoe e até o próximo programa.
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1: Muito bom dia para você. Agora 5 horas 33 minutos, horário de Brasília. Eu sou Fábio Zamana, estamos juntos, estamos ao vivo. É hoje, terça-feira, dia 12 de maio. Quero mandar um abraço para você que está chegando, você que está ouvindo pela TWR em Bonaire. Em toda a região do Caribe, a partir de agora, recebendo o sinal da RTM Brasil. E você que ouve pelo nosso aplicativo, pelo site, pelas rádios afiliadas. Ótimo dia para você, uma excelente terça-feira. Daqui a pouquinho por aqui tem palavra para hoje, tem calendário de oração. Ministério Mulheres de Esperança. E eu quero mandar um abraço, um bom dia para você, Henrique e Graça Cabral, direto do Maranhão, participando com a gente. Bom dia.
2: Bom dia, pastor Fábio Samana, Pai do Senhor. Começando mais um dia, obrigada por todas as bênçãos recebidas até aqui. Abraço para todos que fazem parte desta rádio abençoada. Abraço dos irmãos Henrique Graça Cabral, direto da ilha.
1: Abraço para vocês também, aquele abraço de leão. Rosimar tá com a gente. Bom dia, Rosimar.
3: Bom dia, Samana. Deus lhe dê muitos anos de vida, paz, saúde, você e sua família e a família 92. E meninas, como é que estão? Estão bem?
1: Graças
3: como
1: a Deus.
3: Como foi o dia das mães?
1: Tudo bem,
3: com
1: graças ideia, a Deus.
3: Né?
1: Passamos
3: sua
1: na casa
3: sogra,
1: da sogra. Tá
3: isso. De sua mãe, que Deus lhe dê saúde, paz para todos vocês. Abraço de leão para todos os ouvintes que escutam a nossa RTM. Deus abençoe todos nós. Hoje eu tô de folga.
1: Que maravilha.
3: Tudo bem, graças a Deus.
1: Que maravilha, hein, Rosimar? Aproveita a folga aí, menina. Railu, Salvador, Bahia. Bom dia, Railu. Tudo bem? Ótimo dia pra você aí, viu? Também conosco Ana, lá em Macaíba, em Mangabeira, Rio Grande do Norte. Bom dia, Ana.
4: Bom dia, irmão Fábio Samana. Aqui é a irmã Ana. Louvado seja Deus. Eu amo os programas dessa rádio maravilhosa aí de São Paulo. A irmã aqui de Mangabeira, município de Macaíba, Natal, Rio Grande do Norte.
1: É isso aí.
4: Quero oferecer este louvor que vai passar, né, para todas as mamães, né, que todo dia são as mamães lindas, lindas do Brasil, do mundo, do Rio Grande do Norte, né, irmão Fábio, pela sua esposa, que é uma mulher dedicada, né. Eu também tenho um filho professor que se dedica muito, os alunos.
1: É, isso é bom.
4: E eu aqui estou diante de Deus para agradecer as bênçãos que Deus tem me dado, a minha filha Rogéria.
1: Oh, que maravilha, Ana. Abração para você, sempre bom receber sua mensagem, viu? Um abraço também conosco, Marilene em Anápolis, está participando também, mandou um abraço para todos, falou que hoje é dia de cuidar aí do Pietro, né? Isso aí, bom dia, bom dia. Mari Rose, ouvindo também RTM, Valdair Lourdes está por aqui, Lima Taxista, bom dia, Edevan, Lourdes Galvão, lá em São Luís, como é que você tá, Lourdes? Bom dia.
5: Bom dia, pastor Fábio Zamana, paz do Senhor Jesus, mando um abraço de leão para Helena, Elisa, Luiz e Andréia e para todos os ouvintes de São Luís do Maranhão.
1: Valeu, minha amiga. Aquele abraço pra você também, Lourdes. Obrigado aí pelo carinho, obrigado pela companhia de sempre. Bom demais ter você conosco. Eliane Barreto, bom dia.
6: Rapaz, isso aí, irmão Fábio. Eu também sou aqui, irmã Eliane, daqui Rio Grande do Norte, Natal. Com certeza, irmão Misael, nós vamos orar. Eu vou pra Matutina agora, vou pedir oração lá. Por ela.
1: Bom dia. Valeu, minha amiga. Abraço, Eliane. Abraço pra você, obrigado. Obrigado pela mensagem, obrigado pela participação. E bora com música, tá chegando Baruque aqui na programação da RT. Sossegar e daqui a pouquinho palavra para hoje, calendário de oração.

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3: A palavra para hoje: apenas faça a sua parte. Romanos 12, 6. Tendo então dons diferentes, segundo a graça que nos foi dada, usemo-los. Se você estudar músicos famosos, verá que muitos deles aprenderam seu ofício tocando em uma banda ou orquestra. Isso porque certas habilidades, aprender a se harmonizar com outros instrumentos, manter o ritmo, aprender a tocar mais alto ou mais baixo, seguir a batida do maestro, só podem ser aprendidas tocando com outras pessoas. E o que é verdade para uma banda ou orquestra é ainda mais verdadeiro para uma comunidade de crentes. Jesus ilustrou isso em sua famosa parábola dos talentos. Veja Mateus 25, 14 a 30. Um homem recebeu 5 talentos e acabou com 10. Outro homem recebeu 2 talentos e acabou com 4. Um terceiro homem recebeu 1 talento e o enterrou. Jesus estava falando sobre as pessoas desempenhando seus papéis e como isso é importante para o reino de Deus. Nem todos tocam o mesmo instrumento e nem todos têm o mesmo papel. Alguns instrumentos são mais altos do que outros e algumas partes são maiores do que outras. Não é o quanto você tem que importa para Jesus, é o que você faz com o que tem que importa para Ele. Não há talentos insignificantes no reino de Deus. Nossos talentos podem diferir em quantidade, mas todos vêm da mesma fonte. Tudo que Cristo quer que você faça é desempenhar o seu papel. Ele não espera os mesmos resultados, mas espera o mesmo esforço. Ele nunca compara você com ninguém. Ele compara você apenas consigo mesmo. Ele não olha para o que você tem. Ele olha para o que você faz com o que tem. Portanto, apenas desempenhe o seu papel.
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6: Pai de infinita bondade, erguemos nossa voz em intercessão pelas meninas de Eswatini, na África. Por favor, impeça a prática terrível do estupro e do abuso dentro do ambiente familiar. Eterno, quebre o silêncio que protege os agressores e estabeleça a tua justiça onde a inocência tem sido roubada. Suplicamos que cada menina africana seja guardada sob tua proteção invisível, livre do medo e da exploração. Que as portas do conhecimento se abram. Pedimos a tua intervenção para que elas tenham acesso ao estudo e todo o material escolar necessário para construir um futuro com dignidade. Que o ambiente doméstico se transforme de um lugar de perigo em um solo de amor e cuidado. Que o teu poder restaure as feridas e devolva às meninas a alegria de viver e a esperança de um amanhã seguro. Oramos assim, no precioso nome de Jesus. Eu, Karina Joubert, agradeço por esse momento de oração com você.
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0: ótimo dia para você. E agora, 5:51, horário de Brasília. Vamos juntos aqui na sua RTM.
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0: Tô aqui passando o cafezinho para ver se esquenta um pouco, viu, gente? 10 graus aqui em São Paulo, que frio! Dando um bom dia, um abraço pro seu Ailton, direto de Abaetetuba, lá no Pará. Como é que você tá, seu Ailton? Bom dia.
2: Bom dia, meu querido irmão. Estamos já, terminamos agora de ouvir esses grandes hinos do que pela esta querida Rádio Transmundial, e vamos ouvir agora essas mensagens. Bom dia.
0: Um abraço, seu Ailton, um ótimo dia para você. Um abraço para Berê também, sua filha lá em Curitiba. Antônio João Lisboa, bom dia.
3: Olá, boa noite, bom dia. Eu quero agradecer também, porque a Edinha é um amor de pessoa. E aí ela é feliz e assim um pouquinho, porque as lutas é grande, mas Deus vai abençoar ela para que ela tenha força, para que ela continue fazendo o que sempre que ela faz. Ela é uma pessoa maravilhosa, uma pessoa de Deus. Que Deus continue agindo na vida dela e na vida de todos nós. Bom dia, meu querido. Bom dia para todos.
0: Um abraço, Antônio. Um abraço para você. Obrigado pela mensagem. Silvinha tá chegando com a gente também. Como é que você tá, Silvinha? Muito bom dia.
4: Bom dia, irmão Fábio Zamana. A paz do seu amém, que Deus abençoe você e toda a sua família. Um abraço, Leão, para você e todos os ouvintes da Transmundial, todos que faz a Transmundial, todos que faz a Rádio Nordeste na Natal. E todos ouvindo também, meu abraço, Leão, é de uma sem esquecer de ninguém, de azer, sem esquecer de você. Tô aqui pedindo desculpa a todos aqueles que mandam um abraço de Leão pra mim e pra quem não manda, que ontem eu não falei. Mas tá tudo bem, graças a Deus. Amém. Que Deus abençoe a todos, perdão a todos vocês. Amém. Um cheiro no coração e até amanhã.
0: Ei, madruguinha.
4: Com muita saúde e muita paz, amém. Eita, glória.
0: Abraço pra tu, Silvinha.
4: Eu falei
0: com Fábio
4: Zamana porque foi que eu não falei com
0: tá todo mundo. Mais que justificado,
4: mas
0: Silvinha.
4: É isso. De
0: tá
4: noite,
0: mais que justificado.
4: A minha Patrícia apareceu, João Paulo, todo mundo ficou tudo em paz, né? Amém, em nome de Jesus.
0: Um abraço, Silvinha, abraço pra tu, menina, é lógico, né? Não tem que justificar nada, pedir desculpa até parece, né? Porque ela não participou. A gente sente falta? Sente, mas faz parte, tá bom? A gente entende, a gente só se preocupa, né? Quando você não participa aí. Quando os ouvintes também não participam, quando some por aqui, a gente manda mensagem pra saber se tá tudo bem, tá bom? Tá mais que justificado, Silvinha. Beijo pra tu, menina. Um cheiro, um cheiro, um cheiro. O Alvino Lima de Itapecuru Mirim, sempre eu erro o nome de onde você mora, né? Um abraço, meu amigo, obrigado pela companhia, obrigado pela participação. Eliane lá em Lisboa, Portugal, bom dia. Também por aqui, Francisco em Brasília, Distrito Federal. Beatriz em Natal, Rio Grande do Norte, está chegando também. Tudo bem, Beatriz? Bom dia.
5: Bom dia, pastor Fábio. Que a paz de Deus esteja sobre cada irmão aqui. Que o Senhor abençoe nossa terça-feira. Glória a Deus por mais um dia. Vamos agradecendo e louvando a Ele. E as gêmeas, hein, que queria comer pipoca com pão de queijo.
0: Você viu que mistureba?
5: Eu ri bastante. Alegrou meu dia. Glória a Deus mais um dia, bora lá.
0: Bora lá, Beatriz, um abraço. E depois acabou que eu fiz aí a pipoca e fiz pão de queijo também. Mas não junto do jeito que ela queria, né? Comer os dois juntos não dá, né? Mas eu fiz sim a pipoca e depois pão de queijo também. A gente, dentro do possível, né? A gente faz aí a vontade da criançada, né, Beatriz? Abraço, minha amiga, ótimo dia pra você. Também por aqui, Tina São Luís tá chegando com a gente. Bom dia, Tina, como é que você tá?
6: Bom dia, meu amigo Fábio Semana, aqui é a Tina.
7: Aqui é a Miriam. Estamos ligadinhos na RTM.
0: Maravilha. Aí sim, hein? Amei esse áudio, amei esse áudio. Um abraço, Tina, e seguimos em oração também pelo seu sobrinho, né? Que continua internado, mas tá melhorando a cada dia, graças a Deus. Um abraço pro Alex Oliveira, Conceição do Araguaia, no Pará, tá ouvindo também a RTM. Bom dia para você, meu amigo, obrigado pela participação. Lupicínio de Bacaraí, mandando bom dia para todos. Ferreira em Natal, Zenilson, Ivaldo em Piracicaba, no interior de São Paulo, acompanhando também a nossa programação. Bom dia, Ivaldo.
8: Bom dia, Fábio Zamana, tudo bem com você, meu querido?
0: Tudo, e você?
8: Tô aqui debaixo do cobertor.
0: Tá frio demais, menino.
8: Muito frio aqui em Piracicaba, tá 6 graus.
0: 6 graus?
8: O
0: nossa.
8: O frio já chegou, hein, Fábio Zamana?
0: Chegou antes esse ano, né?
8: Um ótimo dia, tchau, tchau.
0: Valeu, Ivaldo, estava falando sobre isso aqui mais cedo, né? Que o frio esse ano chegou mais cedo por aqui. Geralmente época de frio mesmo, esse frio que tá fazendo agora em julho, né? Não agora, em maio. É, não é comum, não. Mas é sobre isso, né? Tá frio demais. Bora tirar aquelas blusas que tava tudo guardada lá pra usar, porque olha, ontem até o edredom a gente tirou pra dormir. Ele já tava guardado desde o ano passado, né? E ontem teve que usar o edredom pra dormir, viu? Porque tá muito frio aqui em São Paulo. Um abraço, Arimar, tá chegando com a gente também. Como é que você tá, meu amigo Arimar, direto de Rio Grande do Norte?
9: Bom dia, Fábio Zamana, Deus continue te abençoando, você e todos os ouvintes da Rádio RTM, um abraço de leão para todos, aqui é o pastor Arimar, de Felipe Camarão, Natal, Rio Grande do Norte.
0: Valeu, meu amigão, aquele abraço para você também, aquele abraço de leão. Dária tá passando por aqui, mandou seu recado, mandou seu abraço também. Muito bom dia para você, Dária, tudo bem, tudo tranquilo?
10: Bom dia, Fábio Zamana, tenha uma ótima terça-feira, um abraço de leão a todos os ouvintes da RTM.
0: Valeu, minha amiga, aquele abraço de leão pra você também, ótimo dia. Faltando agora 2 minutos para 6 horas da manhã, hora de despedida pra você que tá ouvindo pela Rádio 92,3 FM. Segue com ele, meu amigo Mário Porto, te fazendo companhia. Pela 100.9 tem momentos de reflexão, pela Rádio Nordeste hoje tem e pastor Jailton Santos, mais um programa Amanhecendo com Fé. Pela Rádio Seara, forte abraço pra você ouvindo pela Rádio Seara, segue com Razão para Viver, e pela Rádio Imprensa, pastor Odair. Um forte abraço para todos, ótimo dia, ótima terça-feira.

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2: 6 horas.
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0: Bom dia, Natal! Bom dia, Rio Grande do Norte e Nordeste do Brasil! A paz, Senhor, povo de Deus! Tudo bem com vocês? Segundo nosso querido pastor Fábio Zamana, 10 graus, meu amigo. Eu já peguei 10 graus, sabe onde? Lá em Gramado, Rio Grande do Sul. A roupa parece papel. A roupa. Frio grande. Eu tô com frio aqui, viu, Ricardo Torres? Aqui nos estúdios, viu? Hoje você deu com força aí. Tô com frio aqui, mas não tem comparação a 10 graus em São Paulo, né, Fábio? Um abraço, companheiro. Um bom dia na presença de Deus. Queridos irmãos, final de semana maravilhoso, final de semana de festa, em comemoração, Dia das Mães, muitas mensagens, um culto maravilhoso. Quem esteve operando na obra foi mamãe Fátima Teixeira, meus irmãos. Uma reconciliação, Maria reconciliou, que é a nora da nossa querida mamãe Mariquinha. Foi uma noite muito especial. Parabéns, Betânia. Parabéns, Defade. Culto maravilhoso. Quero parabenizar as irmãs, meus irmãos. As mamães estavam lindas. Foi uma noite muito especial. Sentimos a presença de Deus. Foi maravilha, foi bênção de Deus. E estamos aqui hoje dando continuidade às festas das mamães. Por quê, pastor? Porque mamãe é especial. As mães são top das galáxias, maravilha. Pois eu prometi e vou cumprir. Nós vamos dar continuidade à programação, parabenizando todas as mamães que estão na audiência do programa Amanhecendo com Fé. Ok, amados? 6:07, hoje, 12 de maio de 2026. Hoje é terça-feira, à noite, a de Rocha da Salvação, culto especial das crianças. Hoje é o culto das crianças do DEPIM. Já convocamos o ministério, convocamos os pais, a igreja, vamos estar presente. É verdade, irmãos, dando total apoio ao DEPIM, Departamento Infantil. Nós temos que valorizar este departamento, apoiar, e vai ser bênção de Deus. A irmã Daniele e a sua equipe está se preparando para uma grande festa hoje à noite, a partir das 19:15, AD Rocha da Salvação, Rua Maranata, 122, Planalto, Natal, Rio Grande do Norte. 6:08, da mesa de áudio Ricardo Torres. Vamos orar, vamos conversar com Deus.
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0: Meus queridos irmãos, quando eu disse vamos orar, vamos conversar com Deus, veio na minha mente um versículo que eu quero ler com vocês. Não temas, porque eu sou contigo. Não te assombres, porque eu sou teu Deus. Eu te esforço e te ajudo, e te sustento com a destra da minha justiça. Isaías 41:10. Maravilhoso Deus, Pai de infinita misericórdia, estamos, Senhor, começando mais uma edição do programa Amanhecendo com Fé. É o culto matutino no rádio, Senhor. Acordamos pela madrugada, se preparamos, estamos aqui nos estúdios da Nordeste Evangélica para fazer a obra que o Senhor tem colocado em nossas mãos. Obrigado, Senhor, pela família. Obrigado, Senhor, pelos parceiros, anunciantes, colaboradores. Obrigado, Senhor, pelas pessoas que o Senhor tem colocado no seu coração um propósito de ajudar este programa. É um programa particular, é um programa que nós temos responsabilidade, Senhor. Não é fácil o desafio, mas até aqui o Senhor tem nos ajudado. Abençoa esses milhares de ouvintes, Zona Norte, Sul, Leste, Oeste. Abençoa no assentamento, distrito, acampamento, nas serras, litoral norte, litoral sul. Abençoando aonde chegar, Senhor. Aonde chegar a Rádio Nordeste Evangélica. Seja, Senhor, um dia abençoado para todos os nossos queridos ouvintes, amigos, conselheiros, mamães, papais, todos que estão ouvindo, Senhor, a programação. Abençoa as crianças, os jovens, adolescentes que vão para a escola, Senhor, para a faculdade. Ajuda, Senhor, aquele que vai trabalhar, Senhor, concedendo um dia de paz, um dia próspero, um dia abençoado. Este é o dia que fez o Senhor. Regozijemo-nos e alegremos-nos nele. Glória a Deus. 6:11, conforme nós conversamos aqui na produção, Ricardo. Primeiro hino. Mamãe Oséias de Paula. Segundo hino, meu querido Ricardo. Exemplo de mãe com quem? Eixla. Em nome da Betânia Santo, eu abraço todas as mamães, que Deus abençoe. Vamos meditar nestes belíssimos hinos que vai tocar aqui na Nordeste Evangélica FM 92.5, programa Amanhecendo com Fé.

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1: Meus queridos irmãos, nós vamos tocar mais um hino, três hinos, porque as mães merecem. A glória é para Deus, a alegria é para nós. Um abraço especial para o Wesley Martins, meu amigo, meu irmão amado. Esteve hoje no culto matutino, no Templo Central, no bairro do Alecrim, ministrando a palavra de Deus. Um abraço para toda a família matutina. Irmão Gleison, Flávio, todos que estiveram presentes, bênção de Deus, hoje esteve cooperando com muita alegria. Muito bom amanhecer o dia falando do grande amor de Deus. 6h21, Marcos Antônio, produção, homenagem às mamães.

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0: O galo aí, por favor, milho. Milho. Pronto. Raimunda já chegou. Pode jogar esse saco de milho aí. Depois eu negocio com ela, vai dar tudo certo. Nós vamos aqui, irmãos, ler um salmo conhecidíssimo em homenagem às mamães. Salmo 128. A epígrafe do texto diz: aquele que teme a Deus será abençoado na sua família. Eita Deus! Cântico dos degraus. Bem-aventurado aquele que teme ao Senhor e anda nos seus caminhos, pois comerás do trabalho das tuas mãos, feliz serás e terá bem. A tua mulher será como a videira frutífera aos lados da tua casa, os teus filhos como planta de oliveira à roda da tua mesa. Eis que assim será abençoado o homem que teme ao Senhor. O Senhor te abençoará desde Sião, e tu verás o bem de Jerusalém em todos os dias da tua vida, e verás os filhos de teus filhos e a paz sobre Israel. Pastor, o senhor vai ficar com qual versículo? Irmãos, eu estou aqui meditando. Eu vou ficar com 3. Versículo 3. A tua mulher será como a videira frutífera aos lados da tua casa, os teus filhos como planta de oliveira à roda da tua mesa. Glorificado é o nome do Senhor Jesus. Olha, irmãos, nós observamos que a crise na família é grande. Há famílias que não há mais comunicação, amor, diálogo. Na hora do almoço, um vai para a sala, outro vai para o quarto. Cada um vai na cozinha, faz seu prato. Não tem mais aquele momento sagrado. Eu quero dizer aos irmãos, e pela grande misericórdia de Deus, nós se reunimos lá em casa na mesa, no café. Agora sou eu, Betânia, né? Mas no almoço, na janta, e quando tá, como aconteceu no domingo, né? Os filhos presentes, eu me sinto honrado, feliz ver a família reunida para compartilhar momentos de sorriso, de alegria, de comunhão, de paz. Pois esse versículo é muito forte. A tua mulher será como uma videira frutífera aos lados da tua casa, os teus filhos como plantas de oliveira à roda da tua mesa. Um abraço para você, ouvinte especial. Um abraço para você, meu querido ouvinte, está ouvindo a programação. Quero mandar aqui um abraço para as equipes lá do restaurante Bom Jesus, Rosilene. Alô, Rosilene. Rosilene, irmãos, é mesmo que tá vendo Iracema, parece demais, viu? Deus abençoe com muita paz, um abraço assim. E lá em São José de Campestre, irmão, a nossa querida irmã Cidinha Soares, produtos da terra, é loja da terra, produtos naturais. Eu até vim com a camisa que eu ganhei desses amados irmãos, que nós temos um carinho muito especial. Assis Iracema na audiência, receba o nosso abraço, carinho. E também um abraço especial para Luiz. Alô, Luiz! Eita Deus! Eu chamo agora Ricardo Torres para os nossos parceiros do Salmo do Dia, Ricardo.
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0: O galo está cantando, 6h35, microfone aberto para o diácono Camabulhões, trazendo a ministração da palavra de Deus. A paz do Senhor, meu querido Camá, tudo bem? Deus te abençoe e te guarde.
1: A paz do Senhor, meus irmãos, muito obrigado a Deus pela essa oportunidade, né? E estaremos ministrando aqui a palavra de Deus. Vejamos o que diz a palavra de Deus. Neemias 2, a partir do verso 2. E o rei me disse: por que está triste o teu rosto? Por não estás doente? Não é isso, senão isso, tristeza de coração? Então temi muito em grande maneira. Meus amados irmãos, nunca se viu tanta gente triste, Ricardo Torre, na face da terra. Nunca vi gente tão assim, sem perspectiva de vida, diante das portas que têm se fechado, diante das circunstâncias alheias à nossa própria vontade. Mas o rei Ataxerxes, ele viu que Neemias estava triste. Mas qual era a tristeza de Neemias? Por que que Neemias estava triste? O que significa a tristeza de Neemias? Que muitas vezes, irmãos, tem coisas que a gente não conta para ninguém, tem coisa que Jailton não conta para ninguém, tem coisa que Ricardo não conta para ninguém, porque há uma coisa no ser humano chamada alma, o âmago da alma, onde só quem penetra é Deus. Nem um feiticeiro na face da terra pode dizer o que está acontecendo na alma. Mas Deus, ele revela a tristeza do coração de um homem. E ele disse: viva o rei para sempre. Como não estaria triste o meu coração, estando na minha cidade, lugar do sepulcro dos meus pais, assolada, tendo sendo consumidas as suas portas a fogo. Às vezes o nosso coração, a nossa alma, ela está sendo consumida a fogo, em virtude de uma circunstância que chama-se luta, né, Jailton? A pessoa, quando está numa luta, numa prova, quer saída e não consegue. Ora, jejuma, busca, e parece até que Deus não está ouvindo. Mas eu digo a você: você está diante do Rei Jesus. O Rei Jesus tem resposta para todos e para tudo. Tem horas que ele fica em silêncio, e uma das maiores respostas de Deus é o silêncio, porque no silêncio a gente vê que a gente não tem condições nenhuma, nem própria, de mudar a situação. E ele estava dizendo que as portas tinham sido consumidas. O que é uma coisa consumida? É uma coisa que foi acabada. Mas Deus é aquele que restaura, Deus é aquele que tira, Deus é aquele... Não, pastor Arimaldo e pastor Martins, não, meu coordenador Paulo Roberto, que estaremos aqui de 20h45, mas a gente vê. E o rei lhe disse: que me pedes agora? Deus está dizendo para você que está passando pela amargura mais amarga da face da terra. Porque, irmãos, tem pessoas que nasceram para estar no começo da guerra, no meio da guerra e no fim da guerra. É um espírito que entra na pessoa, para a pessoa que não está satisfeita, sempre na confusão, sempre na briga, sempre na contenda. Quando ela não está no começo, está no meio. Não sei se você conhece alguém assim, ela está no fim. Mas ele disse: eu orei ao Deus, e o rei me disse: por que me pedes agora? Então orei ao Deus do céu. Interessante aqui a narrativa esplêndida, que ele não se ortogou de dizer assim: eu vou pedir isso. Ele fez uma genuflexão, ele se curvou diante de Deus, ele viu que Deus podia resolver. Já, quem vai resolver teus problemas é Deus. Camarbulhões, que vai responder os teus problemas. Ouvinte que está aí dando-me companhia no seu carro, é Deus. Aí você pergunta, Carlos Bulhões, faz tanto tempo, ô coisa boa, porque chegou a hora. Aí ele disse, o rei disse, que me pedes agora? Eu orei o Deus do céu e disse ao rei, se é do agrado. Ele não chegou exigindo, ele chegou pedindo, ele chegou suplicando. E lá em Jeremias 33 diz assim, clama a mim e eu responder-te-ei e anunciar-te-ei coisas grandes e firmes. Deus vai anunciar para você que ele tem tudo para você. Ele cuida você nos mínimos detalhes. Ele é o detentor da tua vitória. Ele conhece a tua estrutura e está lembrando que você é pó. Aguarde no agir de Deus. E disse-me o rei, se é do agrado do rei, que teu servo, eu aceito a tua presença. Peço que me envies ajudar a cidade do sepulcro dos meus pais, para que eu edifique. Tem coisa, só quem edifica é a gente, não é Deus não. Está aqui escrito. Tem pessoas que ficam esperando que a coisa acontece, não tomam nenhuma ação. Eu sei que você está passando por uma amargura muito grande, é você mesmo. Mas Deus tem o poder de edificar, você tem o poder de edificar, como diz aqui a palavra. Aleluia. E disse o rei, se é do agrado do rei, e o teu servo aceita a tua presença, peço-te que me envie ajudar a cidade do sepulcro dos meus pais, para que eu a edifique. Olha a resposta de Deus para alguém aqui nesta manhã. Uma resposta que vai entrar no âmago da sua alma, que vai deixar você feliz, contente, alegre. Deus não lhe salvou para você viver triste. Deus não lhe salvou para você viver em depressão, em opressão. O sangue de Jesus tem poder e nos purifica de todo pecado. Então o rei disse, estando eu, a rainha, sentada junto a ele, quando durará a tua viagem? Quando voltarás? O rei gostava tanto. E o rei Jesus gosta de você, Jair.
2: Glória a Deus.
1: Eu tenho uma coisa que eu gosto. Eu sou escolhido, salvo, lavado, remido pelo sangue de Jesus. E sou a menina dos olhos de Deus. Mesmo que eu esteja morrendo, me acabando, sendo destruído pelas circunstâncias alheias à minha própria vontade, visto que eu sou falho, fraco e imperfeito. Mas quando Deus começa a agir, quando ele desce, quando ele age, aí a vitória está nas tuas mãos. Não fica assim. Não fica assim. Você é a menina dos olhos de Deus. É você mesmo. Você tem tantos anos de crente e não conseguiu ainda ver e ser possuidora das bênçãos de Deus. Sabe? Seja possuidora das bênçãos de Deus. E aprove ao rei me enviar, apontando-lhe um certo tempo. O tempo seu chegou. Sabia, Jair? Deus já preparou um tempo para você. Eu digo isso em nome de Jesus. Em nome de Jesus. O que há de vir virá e não tardará. Você passou por vários vales, Jair, por circunstâncias tão amargas, que talvez você, na sua fraqueza humana, diga assim, dessa não escapa. Mas quando eu vejo você aqui, eu vejo, não estou me gabando, resposta das orações. Eu boto assim no meu Facebook, já orou pro Jailton, já orou pro Jailton. E eu vejo, não estou jogando confete nem lhe babando, que eu não tenho esse vício. Mas eu devo dizer que quando você ora por alguém, com amor, com estima, com carinho, aí você vê a vitória para terminar. E disse mais uma vez, se parece bem, dê-se carta ao governador de além do rio para que me dê passagem. Deus vai lhe dar passagem. Você vai passar como, aleluia, quando o mar vermelho estava fechado, Jair, quem foi que abriu? Diga aí pro povo, Deus. E Deus vai abrir esse mar para você, vai quebrar os carros de Faraó, vai destruir o seu inimigo, como a Bíblia diz. Eu não sou vingativo, peraí, pelo amor de Deus, mas a Bíblia diz que quando eles atravessaram o Mar Vermelho, as rodas das carruagens quebraram, Deus fechou o mar e levou Que Deus os abençoe. Continue orando por mim, Paulo Vitor e Rafaela. Não se esqueça de mim. Sou carente. Eu e Jailton aqui, né, Jailton? Somos carentes das vossas. E Ricardo, né, Ricardo? Das vossas orações. Humildemente eu peço a você. Ore por mim. E a Bíblia diz: socorre-me. E Deus está socorrendo alguém. Se é na justiça, ele é o juiz. Se não é na medicina, ele é o médico por excelência. E se é na angústia, ele é o bálsamo. Tenha a certeza e a convicção. O que há de vir?
2: Virá.
1: E não tardará. Aguarde a bênção de Deus. Não dê a sua alegria ao diabo, minha irmã. Pelo amor de Deus. Não dê a sua alegria ao mal, ao engano, ao embaraço. Diga assim: Jesus, eu não tenho, mas tu tem. Eu não posso, mas tu pode. Eu não vejo. Tem coisas que a gente não vê. A gente fica cego diante das adversidades contrárias. Que Deus os abençoe. Amém. A paz do Senhor, e ore por Carlos Bulhões. Amém.

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4: O galo está cantando. 6h49 hoje, terça-feira, 12

0: Meus amados irmãos, quase que não sai o nome 12. 12 de maio de 2026.
1: Vivo, né, pai?
0: É verdade, rapaz.
1: Só a gente tá vivo aqui, né, Bosco? E eu já eu tô aqui, o pastor Arimaldo, pastor Martins.
0: Sim, rapaz, fala em pastor.
1: Na audiência, rapaz.
0: Fala em pastor.
1: É uma honra pra nós. Não é babada, não é. É consideração.
0: Questão de honra,
1: de honra,
0: respeito, carinho.
1: Que a gente tem e respeita.
0: Um abraço a toda a diretoria da IADER, pastor José Arimaldo. Muito bom saber que o senhor está na audiência, que Deus continue abençoando, meu querido pastor. Meus irmãos, chegou na produção presbítero José Newton Barbosa da Silva, ficando mais experiente, que Deus continue abençoando a todas as mamães, a você que está ficando mais experiente. Receba o nosso abraço, o nosso carinho, o nosso respeito e tenha um dia muito especial, povo de Deus. Meus amados irmãos, quero com alegria dar esse aviso importante. Nós estamos já caminhando para o fechamento da viagem para Fortaleza. Não deixe para a última hora. São 10 parcelas de R$150 por pessoa, tá certo? Vai ser no mês de novembro, feriadão. Nós vamos sair no dia 19, aí dia 20 é feriado nacional, dia 21 é feriado em Natal, dia 22 é um domingo, estaremos retornando. Vai ser 2 diárias com café da manhã, guia credenciado, city tour, passeio, iremos para a orla, feirinha, uma programação especial, muitas surpresas nessa viagem e com certeza

0: com a bênção de Deus. Prepare, não deixe para a última hora. Não, mas se organize. 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Você pode presentear a sua esposa, aniversário de casamento, natalício, programa direitinho. 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Ó, minha filha, aqui, ó, uma viagem para você. Você precisa sair da rotina. Você é uma bênção, aqui um presente. Irmão, qual é a mulher que não vai querer uma viagem para Fortaleza, fazer compras no final de ano, sair da rotina, momentos inesquecíveis? Isso é muito importante. O nosso pastor presidente, ele sempre orienta os obreiros na reunião de pastor na segunda-feira. 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Isso é importante, irmão. 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Camar, gratidão pela sua presença. Okay. Deus falou hoje de uma maneira especial. Quero mandar, Camar, um abraço. Quero mandar um abraço especial para o irmão João Lourenço.
1: Aleluia.
0: E a sua digníssima esposa, Maria de Fátima Oliveira. Sabe onde eles estão agora? Agora.
1: Sim.
0: Em Israel, rapaz.
1: Que maravilha.
0: Rapaz,
1: muita coragem, que eu não tenho, não.
0: Não, mas ele tá lá onde ele está, Deus tem guardado, Deus tem abençoado.
1: Zona de guerra.
0: É, mas tá lá na Terra Santa e Deus tem abençoado, vai vir passar uns dias aqui em Natal, que Deus o abençoe, com muita paz, com muita saúde. E também vai um abraço especial para a nossa querida mamãe Lígia, na cidade de Panamirim. Em nome de mamãe Lígia, eu abraço todas as mamães nesta manhã de terça-feira. Suas considerações, Camar?
1: Eu agradeço a Deus e agradeço a audiência da irmã Miriam do Bolo ali em Panamirim, que dirige aquele ciclo de oração juntamente com Rose, certo? E nós breves estaremos lá com a irmã Aninha Figueiredo, se assim Deus permitir. E a Jailson. É Jailson o nome do cantor?
0: Genilson,
1: meu abraço. A Mauri Félix, né? Ao pastor João Maria, que dirige ali o matutino ali da congregação de Parque dos Eucaliptos, né? Todos em Mário Xavier da Cunha, que é ouvinte. Todos, a Humberto, a Rabelo, a Kaline e a Ronaldo e sua esposa e a Laurinha, em nome de Jesus, a todos que estão na audiência.
0: Queridos irmãos, encerrando mais uma edição do programa Amanhecendo com Fé, eu digo, Betânia, minha filha, prepare aquele café que só você sabe fazer.
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1: Bom dia, Natal. Bom dia, Moniquinha. Prefeito Paulinho Freire. E bom dia a você que acompanha mais uma edição do nosso programa. E hoje vamos com uma notícia positiva para quem acredita no trabalho e no crescimento da nossa cidade.
2: Bom dia, Alex. Bom dia, prefeito. E muito bom dia a todos os nossos ouvintes. É isso aí, Alex. Natal segue firme como um dos principais motores da economia do Rio Grande do Norte. Os dados mais recentes do CAGED mostram que só no mês de março, a capital registrou saldo positivo de 738 novos empregos com carteira assinada. Prefeito, o que esses números representam para a cidade?
3: Bom dia, Moniquinha, bom dia, Alex, e um bom dia especial a todos os natalenses. Esses números mostram que estamos no caminho certo. Cada vaga criada representa mais dignidade, mais renda e mais oportunidade para as famílias da nossa cidade. Nosso compromisso é continuar trabalhando com seriedade para manter esse crescimento.
1: E o resultado não é isolado, viu, gente? Esse já é o terceiro mês consecutivo de crescimento no emprego formal em Natal. No acumulado do primeiro trimestre de 2026, já são 2.139 novos postos de trabalho.
2: E quando a gente compara com o restante do estado, o destaque é ainda maior. Enquanto Natal cresce, outras regiões registraram saldo negativo, o que reforça a importância da capital para a economia do Rio Grande do Norte.
1: Outro dado importante é que nos últimos 12 meses, Natal gerou mais de 7.400 empregos formais, representando quase metade de todo o crescimento do estado. Prefeito, o que tem impulsionado esse avanço?
3: Alex, esse resultado é fruto de um conjunto de ações. Estamos investindo em obras estruturantes, fortalecendo o turismo, incentivando o setor produtivo e ampliando a qualificação profissional. Tudo isso contribui diretamente para a geração de empregos.
2: E olha, gente, entre essas ações está um pacote de investimentos de mais de R$1 bilhão em obras de infraestrutura, mobilidade e urbanismo, que já movimentam setores importantes como a construção civil. O turismo também tem papel fundamental, não é mesmo, prefeito?
3: Isso mesmo, Moniquinha. O crescimento do fluxo de visitantes vem fortalecendo áreas como hotelaria, alimentação e outros serviços de lazer, especialmente em eventos como Carnaval e São João. Também estamos investindo na qualificação profissional por meio de cursos gratuitos e feiras de empregabilidade, preparando a população para atender essa demanda.
1: Outro destaque é o avanço no setor de tecnologia, que tem gerado novas oportunidades e consolidado Natal como um importante polo de inovação no Nordeste. Tudo isso com base em planejamento e uso de dados por meio do Observatório do Emprego, que ajuda a orientar as ações da gestão.
2: É isso aí, gente. Natal cresce, gera empregos e segue criando oportunidades para a população.
1: E com isso, vamos ficando por aqui. Obrigado pela sua companhia e até amanhã.
3: Obrigado pela companhia e até breve.
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5: Meus queridos irmãos e amigos, radiovintes da Nordeste Evangélica e da Rádio Boas Novas, eu quero com muito prazer, muita alegria no meu coração, saudá-los com a paz do Senhor Jesus. Que saudação maravilhosa esta, não é? A paz do Senhor Jesus. É que o mundo está precisando hoje, é desta paz que vem do céu, que só Deus tem para nos dar. Estamos apresentando mais um momento de reflexão, a voz do pastor. E louva a Deus pela sua audiência. Vamos refletir hoje na palavra de Deus sobre o tema Jesus é o nosso exemplo por excelência. A Bíblia é para nós lâmpada para os nossos pés e é luz para o nosso caminho. Ela é a palavra de Deus inspirada, absoluta e completa. Por isso, acreditamos neste livro, a Bíblia Sagrada. Vamos ler a palavra de Deus, Evangelho segundo João, capítulo 13, a partir do versículo 12, nós lemos o que está escrito. Depois que ele lavou os pés e tomou os seus vestidos e se assentou outra vez à mesa, disse-lhes: entendeis o que vos tenho feito? Vós me chamais mestre e senhor e dizeis bem, porque eu o sou. Ora, se eu, senhor e mestre, vos lavei os pés, vós deveis também lavar os pés uns aos outros, porque eu vos dei o exemplo, para que, como eu vos fiz, façais vós também. Na verdade, vos digo que não é o servo maior do que o seu senhor, nem o enviado maior do que aquele que o enviou. Se sabeis estas coisas, bem-aventurados sois se as fizerdes. Louvado seja Deus. Meus queridos irmãos e amigos, Jesus, ele veio do céu e assumiu forma humana e viveu entre os homens em verdadeira santidade. E em todos os aspectos da sua vida, Jesus deixou o exemplo para nós, o exemplo por excelência para que nós sigamos. Nenhum homem, ele pode ser o exemplo perfeito para os demais, tendo em vista que todos pecaram e destituídos estão da glória de Deus. Mas Jesus, mesmo humanizado, ele não conheceu pecado. A impecabilidade é um registro e uma característica do Senhor Jesus Cristo enquanto homem. Então, ele deixa o exemplo conforme ele diz para os seus seguidores: eu vos dei o exemplo, para que assim como eu fiz, façais vós também. Eu posso me lembrar de Gideão, que foi juiz em Israel. Ele foi combater contra os midianitas e ele falou para aqueles 300 homens que estavam com ele, dizendo: como eu fizer, vocês façam também. Ou seja, Gideão devia ser o modelo para os seus soldados. Jesus também é o nosso modelo, é o nosso exemplo para que sigamos as suas pisadas. Jesus nos deixou o exemplo de vida, né? Ele solicitou na sua oração ao Pai, no capítulo 17 do Evangelho de João, que nós devemos amar uns aos outros como ele nos amou. Ou seja, Jesus deixou o exemplo de amor, de vida para todos nós. João 13:34, Jesus Cristo diz: um novo mandamento vos dou, que vos ameis uns aos outros, como eu vos amei a vós, que também vós uns aos outros vos ameis. Então Jesus é o exemplo de amor. Como ele nos amou, devemos amar também, não somente os nossos irmãos, mas ao nosso próximo também, que é um mandamento de Deus para cada um de nós. Amarás, pois, o Senhor teu Deus e ao teu próximo como a ti mesmo. Então, Jesus é um grande exemplo para todos nós. Também nos deixou o exemplo para suportar as injustiças, como ele suportou. Jesus, na verdade, ele suportou as injustiças dos homens. Pedro, escrevendo na sua primeira carta, no capítulo 2, versículos 20 e 21, ele nos diz: porque que glória será essa, se pecando sois esbofeteados e sofreis? Mas se fazendo bem sois afligidos e o sofreis, isso é agradável diante de Deus. Porque para isto sois chamados, pois também Cristo padeceu por nós, deixando-nos o exemplo para que sigais as suas pisadas. Então, se sofremos injustiças, devemos tomar como exemplo Jesus, que padeceu e suportou as injustiças por nós. Ele era inocente, o Cordeiro Imaculado de Deus, nenhum mal fez, não conheceu o pecado, mas tomou sobre si, e injustamente ele foi condenado pelo Sinédrio, foi condenado perante o tribunal romano e assumiu as nossas culpas. Então, Jesus é o nosso exemplo por excelência nessa questão de sofrer, de suportar a injustiça. Também nós devemos renegar o nosso próprio eu, né? E como Jesus, ele não veio fazer a sua vontade, meus irmãos. Ele veio fazer a vontade do Pai que está nos céus. A vida cristã é uma vida de auto-renúncia. Nós devemos renunciar. Jesus Cristo disse, olha, quem não renunciar tudo quanto tem e a sua própria vida, não pode ser o meu discípulo. No Evangelho segundo João, no capítulo 12, versículos 24 e 25, Jesus Cristo diz, na verdade vos digo que, se o grão de trigo caindo na terra não morrer, fica ele só. Mas se morrer, dá muito fruto. Quem ama a sua vida, perdê-la. E quem neste mundo odeia ou perde a sua vida por amor a mim, guarda-la para a vida eterna. Então Jesus é o nosso exemplo maior de renúncia, de deixar exatamente aquilo que ele poderia muito bem estar na glória, adorado pelos anjos, mas ele veio fazer a vontade do Pai, foi uma vida de inteira renúncia aqui na terra, para nos dar o exemplo, glórias a Deus por isso, também de servir uns aos outros como ele serviu. Jesus Cristo disse, ora, se eu, Senhor e Mestre, vos lavei os pés, vós deveis também lavar os pés uns aos outros, porque eu vos dei o exemplo, para que, como eu vos fiz, façais vós também. Então é algo maravilhoso nós imitarmos Jesus Cristo, nosso Senhor. Ele sendo Senhor e Mestre, lavou os pés aos seus discípulos, nós devemos lavar os pés uns aos outros também, ou seja, devemos servir uns aos outros também. Jesus é o nosso exemplo no servir, também na humildade, como ele foi humilde. Ele disse, tomai sobre vós o meu jugo e aprendei de mim, que sou manso e humilde de coração. Jesus é o nosso exemplo de humildade, até porque os soberbos, eles não entrarão no céu, porque a palavra de Deus nos diz que Deus resiste aos soberbos, mas dá graça aos humildes. Jesus é o nosso exemplo em humildade, né? João, no seu livro, no capítulo 13, versículo 4 e 5, diz que levantou-se Jesus da ceia, tirou as suas vestes e tomando uma toalha cingiu-se. Depois deitou água numa bacia e começou a lavar os pés aos seus discípulos e também enxugar-lhes com a toalha com que estava cingindo. Isso fala de quê, meus irmãos? Isso fala de quê, meus amigos? De humildade. Jesus, sendo Senhor e Mestre, agora toma uma toalha, uma bacia com água, cinge-se e vai lavar os pés aos seus discípulos. Isso é um grande exemplo de humildade. Assim devemos ser nós também, tendo como referencial a pessoa de nosso Senhor Jesus Cristo. E de obediência também. Jesus, ele foi obediente até a morte, morte de cruz. Paulo escreve nos Filipenses, Paulo diz, de sorte que haja em vós o mesmo sentimento que houve também em Cristo Jesus, que sendo em forma de Deus, não teve por usurpação ser igual a Deus, mas esvaziou-se a si mesmo, tomando a forma de servo, fazendo-se semelhante aos homens, e achado na forma de homem, humilhou-se a si mesmo, sendo obediente até a morte e morte de cruz. Ou seja, Jesus obedeceu aos seus pais, Jesus obedeceu às autoridades, Jesus não veio fazer a sua vontade, mas veio fazer a vontade do Pai, ou seja, em obediência ao seu Pai também, ele é o exemplo de obediência. Também andar como ele andou. É o que nos diz o apóstolo João, aquele que diz que está nele, em Cristo, também deve andar como ele andou. Também perdoar como ele perdoou. Jesus, lá no Calvário, vendo os seus algozes, seus inimigos, ele brada nesta oração, dizendo, Pai, perdoa-lhes porque não sabem o que fazem. Também Jesus nos deixou o exemplo de orar como ele orou. Diz o evangelista Lucas, o historiador e médico que escreveu o evangelho, que traz o seu nome, Ele diz no capítulo 3, o versículo 21, e aconteceu que, como todo o povo se batizava, sendo batizado também Jesus, orando ele, o céu se abriu. Ou seja, Jesus é o nosso exemplo também de oração. Depois nós vamos apresentar nas nossas reflexões posteriores cada um item deste, mostrando exatamente com mais precisão, biblicamente fundamentado na palavra de Deus, os exemplos que Jesus deixou para nós especificamente. Para quê? Para que sejamos parecidos com Cristo. A igreja em Antioquia da Síria, formada por gentios e judeus, eles foram pela primeira vez chamados de cristãos. Por quê? Porque eles imitavam a Cristo, ou seja, eram pequenos cristos, viviam aquilo que Cristo havia ensinado e o exemplo muito presente em cada um deles. Meus irmãos, meus amigos, que Deus nos abençoe, que Deus nos ajude maravilhosamente, que sigamos o exemplo de Jesus, que é o nosso modelo por excelência. Vamos orar e vamos agradecer a Deus. Santo Deus, Pai Celestial, estamos diante da tua santa e augusta presença. Te louvamos pela tua bondade, por este momento, Senhor, de mais um programa de reflexão, A Voz do Pastor. Deus eterno, abençoa grandemente nossos queridos irmãos e amigos, rádio ouvintes da Nordeste Evangélica e da Rádio Salinas. Que a tua bênção alcance a todos eles, que a compreensão pelo teu Santo Espírito, da tua palavra que foi exposta, venha sobre cada um de nós e seja muitíssimo abençoado. Aceita nossa oração, nossa gratidão, no nome eterno de Jesus, o teu Filho, te oramos e te agradecemos. Amém.
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8: Paz do Senhor Jesus, bom dia, estamos iniciando mais um programa e hoje eu quero refletir com vocês sobre a história de Eucana, que está lá no primeiro livro do profeta Samuel. O capítulo primeiro vai mencionar que houve um homem cujo nome era Eucana. E eu posso aqui refletir que o Senhor, ele se importa mais com o ser humano, o ser homem, do que com o ter um nome. Perceba que nessa reflexão, primeiro ele fala, houve um homem, né? Não houve um Eucana ou o Eucana, houve um homem. Primeiro, o ser, a criatura que Deus fez. E este homem tinha o nome de Eucana. Então, Deus se importa primeiro com o ser, com você. Não com o teu nome, com a função, com o que você exerce na sua vida. Ele se importa com você, a essência de Cristo. Então, fique com esta palavra. Você é importante para o nosso Deus. Independente de qual nome você tenha, o Deus que te criou se importa com você. Tenha um ótimo dia. Paz do Senhor Jesus.
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10: 7:15.
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2: Fala, meu povo, a paz do Senhor Jesus. Essa semana quero tratar sobre um tema muito importante: o cristão e a política. Muita gente me pergunta: deputado, crente pode se envolver com política? E eu respondo com firmeza: sim, pode e deve. Reflita comigo: ao ser abordado pela polícia, você prefere ser abordado por alguém que teme a Deus ou por alguém que não tem princípios cristãos? Gostaria de ser atendido em um hospital por um cristão comprometido com a vida ou por alguém que não tem temor a Deus? Na política é a mesma coisa. Muitas leis e projetos que chegam ao Congresso podem destruir valores da nossa nação, como a legalização do aborto, das drogas e tantas outras pautas contrárias à família e à fé. E sabe quem propõe isso? Políticos que não estão alinhados aos princípios e valores cristãos. A própria Bíblia nos alerta: porque os filhos deste mundo são mais prudentes na sua geração do que os filhos da luz. Lucas 16:8. Isso significa que os filhos das trevas são mais organizados, articulados e atuantes do que nós cristãos. Eles ocupam espaços, aprovam leis, decidem o futuro da nossa nação, enquanto muitos de nós cruzamos os braços e repetimos a frase: crente não se mistura com política. Meu irmão, política decide o futuro dos nossos filhos, da nossa família e até sobre nossa liberdade religiosa. Se nós, filhos da luz, não ocuparmos os espaços de poder, os filhos das trevas continuarão decidindo por nós e contra nós. Chegou a hora de despertar. Cristãos, envolva-se, ore, participe, fiscalize com consciência. O nosso silêncio fortalece as trevas, mas a nossa voz traz a luz. Juntos, com fé e coragem, vamos defender a vida, a família e os valores cristãos. É isso aí. Até a próxima. Deus abençoe o Rio Grande do Norte. Deus abençoe o Brasil. 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
5: Alô, Brasil! Jeová Jirê, o Deus da Providência, está com você em mais uma Manhã Renascer, onde estamos vivendo hoje, terça-feira, 12 de maio, ano de 2026. Do alto do São Vale, em Natal, a Nordeste Evangélica leva até você o melhor da programação. Então dá aquele sorriso pra vida. Você é feliz porque Jesus te

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0: Programação e produção Gerson Câmara, seleção musical Evaristo Filho, operação de áudio ele, RT Ricardo Torres. Na comunicação este que vos fala feliz da vida e fazendo parte da sua felicidade, Marcílio Dantas, na direção geral, pastor Oaldo Dantas. No nosso programa você vai conferir jornalismo com ela, Sandra Cerqueira, Nossa Terra Potiguar, prestação de serviço, saúde no ar, educação em destaque. Lembrando que logo mais às 10 horas teremos Orando com Fé, também aos 11 horas, culto doméstico e muito mais, com a sua participação através do 988262255. O nosso renascer está apenas começando.
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0: Gênesis capítulo 16, versículo 13. Este foi o nome que Agar deu ao Senhor que lhe havia falado: tu és o Deus que me vê. Queridos, no capítulo 1 de seu evangelho, João relata como os primeiros discípulos se encontraram com Jesus e decidiram segui-lo. Quando ouviram João Batista dizer: vejam, é o Cordeiro de Deus, André e Pedro seguiram Jesus porque queriam ver onde ele estava hospedado. No dia seguinte, ao partir para a Galileia, Jesus encontrou Filipe e lhe disse: siga-me. Na sequência, Filipe encontrou Natanael, que lhe disse: achamos aquele sobre quem Moisés escreveu na lei e a respeito de quem os profetas também

0: as licenciaturas. A iniciativa, organizada por meio da Secretaria Municipal de Educação, tem por objetivo fortalecer o apoio às atividades educacionais da rede municipal de ensino, além de proporcionar experiência profissional aos universitários em formação. Os selecionados poderão receber bolsa no valor de R$ 700, além de vale transporte de R$ 100. Os interessados devem enviar a documentação para o e-mail rhsemecparnamirim@gmail.com ou entregar presencialmente no setor de recursos humanos da Secretaria Municipal de Educação. As vagas são destinadas a estudantes matriculados em instituições de ensino superior com convênios ativos com o município. E a documentação é a seguinte: fotocópia do RG, CPF, comprovante de residência, cópia do histórico da grade curricular, declaração de matrícula atualizada contendo as disciplinas cursadas ou série em que está matriculado, currículo, cópia da carteira de trabalho, cópia do PIS/PASEP ou NIT. Faculdades com convênios ativos, atenção: FANEC, UNEF, IFRN Parnamirim, UFRN, UNIRN, Unifacex e Uninassal, além de Uninter, UNP, Unopar, Estácio, Facsu e FMB. Essas informações vêm da Prefeitura de Parnamirim.
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2: Oito horas e 54 minutos e agora está na hora de trazer informações, notícias da nossa IEADERME. Nesta terça-feira acontece ciclo de oração nas seguintes congregações: Aliança com Cristo, Bela Vista, Belém Efrata, Betel, Candelária, Capitão Morgoveia, Cidade Alta, Canaã, Farol 2, Felipe Camarão 1, Filadélfia, Fonte de Refrigério, Filhos do Rei, Gramoré, Grande Natal, Guajiru, Gilgal, Igapó, Jardim das Acácias, Jardim das Flores, Jardim do Senhor, Jardim dos Santos, Jardim Leblon, Jardim Paraíso, Jardim Petrópolis, Jardim do Éden, Manaim, Monte Oreb, Monte Líbano, Monte do Senhor, Morro Branco, Nazaré 2, Novo Rumo, Nova Cidade, Nova Floresta, Nova Natal 2, Parque da Floresta, Parque das Dunas, Parque do Horto, Parque dos Eucaliptos, Pitimbu, Prolar, Potilândia, Pastor Nelson Bezerril, Redinha Nova, Rei dos Reis, Rocha da Salvação, Rio Jordão, Santarém 2, Shalom, Solidade 1, Tirol, Vale Dourado 2 e Vila de Ponta Negra. Lembrando que os círculos de oração com jovens é no horário da manhã e de crianças no horário da manhã ou à tarde, nas igrejas polos, todos os sábados. Estamos em campanha de oração nacional, 24 horas ininterruptas de oração durante todo o ano, apresentando a Igreja e a Nação em nossas orações. O texto base da campanha está em 2 Crônicas, capítulo 7, versículos 13 e 14. Venha orar com a gente e testemunhar a ação de Deus em nossas vidas. Estão abertas as inscrições para a Escola Bíblica para Obreiros e Esposas, EBOERNE 2026. As inscrições podem ser realizadas no site eboerne.iaderne.org.br. E o tema é Os Desafios do Obreiro na Pós-Modernidade. Dias 24 a 27 de maio de 2026. E começará no domingo, terminando na quarta-feira. E será no Templo Central da nossa Assembleia de Deus aqui em Natal. A programação é a seguinte: dia 24 de maio, no domingo, abertura da EBOERNE e comemoração dos 108 anos da IEADERNE às 18 horas. Dia 25 de maio, na segunda-feira, às 8 da manhã, palestra para obreiros e inscritos. E às 19 horas, culto ao Senhor, com a participação de toda a igreja. Dia 26 de maio, na terça-feira pela manhã, palestras para obreiros inscritos. E às 19 horas, culto ao Senhor, com a participação de toda a igreja. Dia 27 de maio, na quarta-feira, às 8 horas, o último ciclo de palestras e às 19 horas, culto de encerramento e gratidão ao Senhor pelo aniversário do pastor Martim Alves da Silva, pastor presidente da Assembleia de Deus no Rio Grande do Norte. Público-alvo: pastores, evangelistas, presbíteros, diáconos, auxiliares, esposas de obreiros, dirigentes de círculo de oração e comissão de visita, além de líderes de departamentos, professores da EBD, alunos de escolas teológicas e demais irmãos em funções de liderança. Convidamos todos a participarem. Próximo domingo vamos estudar na Escola Bíblica Dominical a lição de número 6. Você é o nosso convidado especial para participar da Escola Bíblica Dominical. Vamos juntos. A EBD. O DEMAD do Templo Central da IEADERNE está com matrículas abertas para cursos de música, incluindo a teoria musical e a prática em diversos instrumentos musicais. A nova turma terá início no mês de junho e você pode fazer parte dessa turma este ano. Inscrições no WhatsApp 849-8716-3117. Venha servir e louvar a Deus com música. Participe todas as sextas-feiras, das 9 às 11 horas, da consagração para toda a liderança no Templo Central. E a partir das 19 horas tem culto geral de instrução e doutrina no Templo Central da nossa Assembleia de Deus em Natal. Participe. Quer ter acesso ao plano de atividades da nossa IEADERNE 2026? É só baixar o app oficial. Para iPhone você digita app.iaderne.org.br. Para Android, bit.ly/app.iaderne. Se você for membro da IEADERNE, você cria o acesso gratuito e tem também acesso à credencial digital de membro. Novidade de PIN Geral, curso extra. A educação que transforma é aquela que inclui e acolhe a todos. O Departamento Infantil está com inscrições abertas para mais uma jornada de formação. Educação inclusiva cristã, teorias e práticas pedagógicas. Para conduzir esse momento, receberemos a especialista Maiara Sena, neuropsicopedagoga, e trará ferramentas práticas e fundamentação sólida para que possamos servir com excelência no ensino bíblico infantil. Por que participar? Muitas vezes queremos incluir, mas não sabemos como. E esta disciplina vai dar o direcionamento necessário para adaptar o ensino e acolher cada criança em sua singularidade, refletindo o verdadeiro amor de Deus. Portanto, não fique de fora. Ainda dá tempo de se atualizar e levar o seu ministério para um novo nível de preparo e cuidado. Com aulas quinzenais, duração de 4 meses, e o local será na Esteadeb, sempre às 19 horas. Mais informações e inscrições, você pode falar agora mesmo com a Daniele e garantir a sua vaga pelo 849-8799-4660. 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Vem aí, primeiro Congresso da Família, dias 22, 23 e 24 de maio. E os preletores serão os seguintes: Diácono Diego Braga, Pastor Eliabe César, Irmã Jaqueline Gomes e a Irmã Etânia Simões. No louvor, participação dos cantores Tony Barros, Jerusa Carneiro, Roseline Joaquim e Deise Baracho. E será lá na Assembleia de Deus, em São Miguel do Gostoso. O pastor do campo é o irmão Samuel Novato e o pastor local é o irmão Nelson Rodas. Líderes do DEFAN, Naara e Pedrinho, e você é o nosso convidado. Foram essas as informações da nossa IEADERN.
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4: 9:04.
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0: São 9h05 em Natal. Chegamos com mais uma edição do Nordeste Evangélico em Forma para atualizar você. Olha só, os planos de saúde coletivos tiveram um reajuste anual médio de 9,9% nos dois primeiros meses de 2026. Essa variação é a menor em 5 anos, mas representa mais que o dobro da inflação oficial medida. Os dados se referem aos reajustes anuais praticados pelas operadoras nos dois primeiros meses do ano e foram divulgados na última sexta-feira pela Agência Nacional de Saúde Suplementar, ANS, que é o órgão regulador do setor. Diferentemente dos planos de saúde individuais ou familiares, que são celebrados diretamente com as operadoras para a própria pessoa independentes, os reajustes dos planos de saúde coletivos são decididos por meio de livre negociação entre a pessoa jurídica contratante e a operadora ou a administradora do plano. Nesses planos coletivos, os que têm menos de 30 beneficiados tem o mesmo percentual de reajuste por operadora. Dessa forma, a ANS consegue observar o reajuste médio separando os planos por porte. No caso dos planos individuais, é a Agência Nacional de Saúde Suplementar que determina a mudança de valor. A Polícia Militar do Rio Grande do Norte passará por uma reestruturação estratégica para ampliar a presença ostensiva nas ruas e modernizar a gestão da segurança pública no estado. A medida foi oficializada pelo Poder Executivo por meio de uma série de decretos assinados recentemente. Segundo o governo, a mudança busca otimizar a distribuição geográfica das unidades policiais, criar novas funções administrativas e adequar a estrutura operacional ao aumento do efetivo da corporação. Além disso, a reestruturação altera áreas de atuação de batalhões, como, por exemplo, o 6º Batalhão da Polícia Militar em Caicó, o 7º em Pau dos Ferros e o 13º em Currais Novos. Um dos principais pontos da medida envolve a 9ª Companhia Independente da Polícia Militar, sediada em São Paulo do Potengi, com o remanejamento de 3 municípios para a área de Angicos. A companhia passará a atuar em uma área territorial menor, o que deve ampliar a capacidade de apoio tático às cidades atendidas. A reestruturação também prevê mudanças de sedes em unidades operacionais do interior do estado. A 2ª Companhia do 7º Batalhão passará a funcionar em Porto Alegre, enquanto o 2º Pelotão da 9ª Companhia terá sede em Riachuelo. Essas alterações devem reduzir o tempo de resposta das equipes policiais e fortalecer o policiamento ostensivo em regiões estratégicas do Rio Grande do Norte. O sistema Doutor Monsenhor Expedito realiza hoje parada programada do abastecimento de água desde as 7 da manhã até às 7 horas de amanhã, certo? Desta quarta-feira. Durante esse período, a CAERN executa 2 novas bases de concreto na estação 1, em Nízia Floresta, e na estação 2, em Monte Alegre, para a montagem de 2 novos conjuntos motobombas. A parada afeta todas as cidades abastecidas por esta adutora e o serviço deverá ser concluído às 7 horas de amanhã. E em seguida o sistema de abastecimento será religado. Só que, após a conclusão dos trabalhos, começa o prazo de até 72 horas, ou seja, 3 dias, para a normalização integral do fornecimento de água para as cidades situadas no percurso dessa tubulação. Então, você que mora em uma dessas localidades que eu vou citar agora, né, precisa economizar água para não faltar, porque você pode passar até a semana inteira sem água, uma vez que, né, normalizando amanhã, ainda tem aí o prazo de 3 dias para completa normalização do fornecimento. Então, os municípios atendidos por essa adutora são Barcelona, Boa Saúde, Bom Jesus, Campo Redondo, Coronel Ezequiel, Ielmo Marinho, Jaçanã, Japi, Lagoa Danta, Lagoa de Pedras, Lagoa de Velhos, Lagoa Salgada, Lages Pintadas, Monte Alegre, Monte das Gameleiras, Pacifica, Rui Barbosa, Santa Cruz, Santa Maria, São Bento do Trairi, São José de Campestre, São Paulo do Potengi, São Pedro, São Tomé, Senador Eloy de Souza, Serra Caiadas, Serra de São Bento, Serrinha, Sítio Novo e Tangará. Horas e 10 minutos em Natal, hora certa da informação para você na Nordeste Evangélica. Eu trouxe notícias da Agência Brasil de Comunicação, também do governo do Rio Grande do Norte e da Caerne. Próxima edição, daqui a uma hora, não perca.
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1: Nove horas 24 minutos, 9:24. Iniciando as atividades do mês de maio, a Prefeitura do Natal, por meio da Secretaria Municipal de Saúde, informa os locais de realização dos exames itinerantes gratuitos de mamografia durante o quinto mês do ano. Até 15 de maio, a unidade móvel estará no Aconchego do Bem, na rua Marcos Augusto Teixeira de Carvalho Filho, número 1B, bairro Planalto. A unidade móvel Savana Galvão, do Grupo Reviver, ficará estacionada no local com atendimento das 7 da manhã às 16:30. Mulheres a partir dos 40 anos podem realizar o exame mediante a apresentação de documento oficial com foto, cartão do SUS e comprovante de residência em Natal. Não é necessário encaminhamento médico. A mamografia é considerado o exame mais eficaz para identificação precoce de alterações nas mamas, sendo utilizada tanto para rastreamento quanto para diagnóstico em casos de suspeita clínica. A realização periódica é fundamental para o sucesso do tratamento, já que as chances de cura são maiores quando a doença é identificada em estágio inicial. Portanto, de 18 a 22 de maio também vai estar na rua Antônio Mor, 3390, lá em Ponta Negra, no CRAS Ponta Negra. De 25 a 29 de maio, a unidade estará na unidade de saúde Pajuçara, na rua Maracaí, sem número, no Pajuçara. Essas informações vêm da Secretaria Municipal de Saúde através da Prefeitura do Natal. 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
1: Nove horas 37 minutos, deixa eu aproveitar aqui e mandar abraço para a irmã Creuza Moura lá em Nova Natal, a Lucleia que é a sua filhona, José Roberto de Moura, o chefe, o homem que prepara uma sopa de primeira. Alô, pastor Florêncio, Alisson Paulo, pastor Júnior, lá do Santarém, bairro da Assembleia de Deus, setor 10, todo mundo sempre na melhor sintonia dos 92.5. Manda abraços também nesta manhã para a cantora Beth Milanês, lá na Escola Estadual Professora Maria Araújo, em Pium. Quero aproveitar já mandar abraços em nome do Evaristo Filho, em nome do Ricardo Torres, em meu nome também, Beth Milanês, também é Nordeste Evangélica. Que coisa boa, a gente aproveita também, manda abraço para sua mamãe e o Paulo Augusto, todo mundo sempre na melhor sintonia, ouvindo Renascer nesta manhã de terça-feira, em que a gente traz mais um louvor, mais uma adoração. 9:38. voz de Beth Milanese Company. Shekinah. Festival de Louvor, aqui nos 92.5. Bom dia, Brasil.

0: Bom dia, amiga Alex Gonzaga.
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0: E a unidade de vigilância de zoonoses reforça o alerta para o aumento do aparecimento do caramujo gigante africano em Natal, durante o período de chuvas e clima quente e úmido. O molusco costuma surgir principalmente à noite ou após precipitações. O animal possui alta capacidade de reprodução e não conta com predadores naturais no país. Além dos impactos ambientais e agrícolas, o molusco pode transmitir a angiostrongilíase, que é uma doença causada por vermes presentes no caramujo. Cá para nós, é complicado, viu? Inclusive, a contaminação pode ocorrer pelo contato com o muco liberado pelo animal em frutas, verduras e legumes. Por isso, a recomendação é higienizar os alimentos com solução de água sanitária entre 15 e 30 minutos antes do consumo. A espécie possui concha marrom com listras claras, formato alongado e bordas cortantes, podendo atingir até 12 centímetros. A vigilância de zoonoses orienta que o recolhimento seja feito com luvas ou sacos plásticos protegendo as mãos. Após a coleta, os caramujos devem ser colocados em sacos plásticos, esmagados e misturados com cal, água sanitária e solução de sal. É sério. Depois, o saco deve ser fechado e descartado no horário da coleta de lixo. A UVZ também alerta que as conchas precisam ser destruídas para evitar acúmulo de água e proliferação do mosquito Aedes aegypti, transmissor da dengue, zika e chikungunya. Em casos de infestação, a população pode entrar em contato com a unidade pelo aplicativo Natal Digital. As equipes realizam visitas para identificar a espécie e orientar sobre o manejo adequado. Então, quando você vir um caramujo, tenha bastante cuidado. Não

Gui, não pegue no caramujo, porque você acabou de ouvir os malefícios que ele traz para a saúde humana. Olha o nome da doença. Angiostrongiliase. Cá para nós, isso também. Um nome desse, tão complicado e estranho, isso é para colocar nome em ET, né? Não? É coisa de extraterrestre. Angiostrongiliase. Isso é nome de ET, fala sério. 9h54. Vamos deixar esse negócio de lado aí. Isso é um ET, fala sério. Vamos ouvir música, vamos ouvir louvor. O melhor da adoração na Nordeste Evangélica. Bom dia.

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5: 10:02.
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1: São 10 horas e 3 minutos na capital de todos os potiguares. Como você está? Com certeza feliz com Jesus e nós também. Vamos às notícias. Termina no dia 31 de maio o prazo para que o microempreendedor individual, conhecido como MEI, envie a declaração anual do Simples Nacional referente ao faturamento do ano passado. Atenção, o documento é obrigatório para todos os profissionais registrados na categoria, inclusive para aqueles que não tiveram faturamento ou não realizaram vendas ao longo do ano de 2025. O procedimento deve ser feito exclusivamente pela internet, no portal, né, do empreendedor, onde o usuário deve acessar a área dedicada ao MEI e informar o valor total da receita bruta obtida com a prestação de serviços ou a venda de mercadorias. O preenchimento correto dessa declaração é o que garante a regularidade do CNPJ perante a Receita Federal e evita, assim, problemas graves para o seu negócio. Quem perder o prazo ou deixar de enviar os dados fica sujeito ao pagamento de multa e corre o risco de ter o registro cancelado definitivamente. Além disso, a falta da declaração impede o empreendedor de gerar os boletos mensais de contribuição e pode bloquear o acesso a benefícios previdenciários e direitos fundamentais como a aposentadoria e o auxílio-doença. E uma cratera se abriu e interditou completamente um trecho da RN-120 entre os municípios de Santo Antônio e Nova Cruz, na região agreste potiguar, no último fim de semana. Segundo o Departamento de Estradas de Rodagem do Rio Grande do Norte, o DR, a estrutura de um antigo bueiro cedeu e causou o comprometimento da pista. De acordo com o órgão, a interdição começou ainda na noite do último sábado para evitar, assim, acidentes e permitir o escoamento da água no local. O trecho segue totalmente bloqueado e o DR informou que já adquiriu o equipamento necessário para substituir o bueiro danificado. No entanto, ainda aguarda a chegada do material para iniciar, sim, os serviços. Enquanto a rodovia permanecer interditada, o órgão orienta que os motoristas utilizem rotas alternativas. As opções são RN-269 pegando Nova Cruz, pacifica RN-093 em direção a Santo Antônio, e RN-269 com Nova Cruz, Montanhas, Pedro Velho e BR-101. O DETRAN do Rio Grande do Norte realiza neste mês de maio o cronograma de exames práticos e direção veicular na modalidade itinerante, contemplando diversos municípios do interior do estado. Além das ações itinerantes, o DETRAN também confirmou a realização de um mutirão em Natal do dia 22 de maio para ampliar, assim, a oferta de vagas para os candidatos que aguardam a realização do teste prático. Nesta semana, o serviço está disponível em Mossoró até o dia 14 de maio, Jucurutu amanhã, Areia Branca, Açu e Lages no dia 15 e Açu no dia 16. O agendamento dos exames nos municípios do interior, eles devem ser realizados diretamente com o Centro de Formação de Condutores, onde o candidato concluiu o processo de habilitação. Já nas cidades de Natal, Mossoró, Caicó e Currais Novos, o agendamento é feito exclusivamente pelo portal de serviços do DETRAN, que é portal.detran.rn.gov.br, com acesso via conta gov.br. Vou repetir para você o endereço, é portal.detran.rn.gov.br. São 10 horas e 7 minutos na capital e estamos, então, trazendo para você informação nesta edição da Receita Federal, do DER e do DETRAN. Próxima edição com você confere a partir das 11 horas.
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2: Música. 10:07, manhã de terça-feira, 12 de maio, ano de 2026, conosco para trazer a palavra de Deus aos corações, os ouvintes que estão a nos acompanhar em qualquer parte do Rio Grande do Norte, do Brasil, do mundo, pastor Oaldo Dantas, a quem eu saúdo para mais um Orando com Fé, com a paz do Senhor. Bom dia, pastor.
3: A paz do Senhor, irmão Macir, bom dia. A paz do Senhor para todos que fazem conosco este momento de oração. É sempre um privilégio, uma alegria poder estar com você e compartilhar deste momento. Já quero convidá-lo para a leitura de um texto bíblico, onde nós estaremos lendo e meditando na palavra de Deus. Quero convidá-los para lermos o livro de Provérbios, capítulo número 3. Vamos ler do versículo 5 ao 8. E diz assim a palavra do Senhor: confia no Senhor de todo o teu coração e não te estribes no teu próprio entendimento. Reconhece-o em todos os teus caminhos e ele endireitará as tuas veredas. Não sejas sábio a teus próprios olhos. Teme ao Senhor e aparta-te do mal. Isso será remédio para o teu umbigo e medula para os teus ossos. Amém. Temos lido esse texto para nossa reflexão. Hoje nós estamos vivendo dias onde as pessoas vivem ansiosas, preocupadas, e essa angústia, essa aflição, esse medo tem trazido muitas doenças, enfermidades, principalmente nas pessoas que se preocupam muito com a vida, com o dia de amanhã, com tantas outras coisas, com trabalho, com profissão. E isso tem trazido muitas enfermidades. Porém, nós temos na palavra de Deus as recomendações do sábio Salomão, e neste livro de Provérbios vamos encontrar orientações como manter uma vida confiante em Deus, uma vida que possa trazer saúde. Quando adoecemos, não procuramos seguir os conselhos, as orientações de Deus para a nossa vida. Então, o versículo 5 diz: confia no Senhor de todo o teu coração. A nossa confiança deve estar em Deus. Muitas vezes estamos enfermos, estamos buscando a cura para a enfermidade, ou seja, nós estamos orando por nós mesmos, pedindo a Deus que cure a enfermidade do nosso corpo. Mas para isso nós precisamos estar confiante, ter confiança em Deus, a confiança de que Ele é poderoso para fazer, ter fé no Senhor. E a fé, diz o apóstolo Paulo aos Romanos, que ela vem ouvir a palavra de Deus. A fé vem pelo ouvir, e ouvir a palavra de Deus. Então, quando nós lemos a palavra do Senhor, nós obtemos fé, confiança em Deus, e é exatamente a leitura regular, a leitura de forma constante da Bíblia, a palavra do Senhor, que transmite fé ao nosso coração. Quando a gente lê a palavra de Deus, quando nós atentamos para aquilo que o Senhor nos diz através da sua palavra, nós alimentamos a nossa fé. Nossa fé precisa ser alimentada constantemente. Ela nos é dada por Deus, a fé que o Senhor nos deu. Tem origem em Deus a nossa fé. A fé salvífica, a fé que salva. E também a fé que nos faz confiar toda a nossa vida ao Senhor. E mesmo estando enfermos, mas a nossa confiança tem que estar em Deus, né? E se Deus nos cura, realiza um milagre, cura a nossa enfermidade, devemos nos alegrar, nos regozijar no Senhor, naquilo que Ele faz. Mas enquanto Ele não faz, também devemos continuar confiando, porque eu orei hoje e a enfermidade não desapareceu, eu devo deixar de confiar. Não, vou continuar confiando em Deus, para que Ele faça segundo a sua vontade. Segundo a sua vontade, Ele pode agir a nossa vida. às vezes queremos confiar muito no nosso entendimento, na forma como nós entendemos as coisas, compreendemos, e aí não deixamos Deus realizar o milagre na nossa vida. O milagre é aquilo que está além da nossa compreensão, né? Então nós esperamos o milagre, esperamos aquilo que Deus vai fazer, que Deus vai realizar na nossa vida, que Deus vai fazer no nosso corpo. É o poder de Deus, é a ação de Deus. Então muitas vezes não entendemos, não compreendemos e achamos que por não entender, não compreender, Deus não vai agir em nosso favor. Então somente devemos confiar no Senhor, né, de todo o nosso coração, ou seja, de todo o nosso íntimo, de todo o nosso interior. Nós devemos confiar em Deus, mas também reconhecer em todos os nossos caminhos. Ele reconhece em todos os teus caminhos e ele endereitará as tuas veredas. A oração é importante nesse tempo, nesse momento, quando nós todos os dias não devemos somente confiar nesse relacionamento que temos com Deus, mas além disso, nessa confiança, devemos pedir a Deus, ou buscar de Deus, a direção para a nossa vida, para que Ele dirija os nossos passos, para que Ele nos conduza por suas veredas, que Ele conduza pelos seus caminhos, os caminhos que Ele já determinou para nós. Então, que possamos seguir as veredas que foram endireitadas pelo Senhor, né? Ajustadas por Deus para a nossa vida. Então, devemos reconhecer. E uma das formas de reconhecer, né, os nossos caminhos, em todos os nossos caminhos, é saber que Deus pode nos dirigir pelas suas veredas e fazer veredas direitas para os nossos pés, ou seja, agirmos e proceder de acordo com a vontade de Deus, nos afastando do mal, nos afastando, como diz o Salmo 1, do caminho dos pecadores, da roda dos escarnecedores, mas tendo prazer na lei do Senhor e nela meditando de dia e de noite. Então a oração, ela nos leva a uma vida de súplicas, mas também de ação de graças por cada dia que passa. Essas ações de graças é o reconhecimento da direção de Deus na nossa vida. Sabemos que chegamos onde chegamos porque Deus nos ajudou, Deus nos trouxe até aqui, e também nós temos a direção divina no nosso viver. Isso a gente faz pela oração, buscando sempre agradar o Senhor, não fazendo isso pelo nosso próprio entendimento. Eles não sejam sábios aos teus próprios olhos, né? Teme ao Senhor e aparta-te do mal. Ou seja, eu devo buscar a direção de Deus para a minha vida, devo temer o Senhor, temer a Deus, não é ter medo de Deus. Temer a Deus é o princípio da sabedoria, é o afastar-se do mal, é o apartar-se do mal, não deixar que o mal nos alcance, alcance o nosso coração. Por isso ele diz: temos nos alcançar o mal que pode trazer prejuízo para a nossa vida espiritual. Às vezes a maldade quer entrar no nosso coração, pensamento mau, pensamento maligno, né? E a gente tem que apartar-se do mal, não andar com pessoas maus e também não ter pensamentos maus, pensamentos bons, porque Deus é bom e todo o seu pensamento é bom para conosco. Ele é bom até para com os ingratos e maus. Ele é o nosso Pai, nós devemos seguir a sua palavra, os seus ensinos. Então nós devemos nos apartar do mal, temer a Deus, temer ao Senhor, ter temor de Deus no coração, seguindo a sua palavra, a sua orientação. Agirmos assim, isso será remédio para o teu inimigo, ou seja, remédio, aquilo que cura. Essas coisas curam a nossa vida. Às vezes somos doentes, mas quando atentamos para a palavra de Deus, atentamos para a orientação do Senhor para a nossa vida, isso traz cura para o nosso corpo. aqui está dizendo, é remédio para o teu umbigo, medula para os teus ossos. A gente sabe da importância, né, de uma vida sadia, de uma vida com saúde. E nós precisamos disso. E muitas vezes clamamos a Deus, pedindo ao Senhor para que nos dê saúde, para que tenhamos saúde. Mas muitas vezes não queremos fazer aquilo que a palavra de Deus nos recomenda. Confiar no Senhor de todo o coração, né? Reconhecer os nossos caminhos, né? Para que Ele endereite as nossas veredas, não nos estribar no nosso próprio entendimento, não ser sábio aos nossos próprios olhos, mas ter temor de Deus, afastar-se do mal, apartar-se do mal. E isso é remédio para nós. Às vezes a gente pensa que o remédio é somente o alimento, o remédio é somente aquilo que você compra na farmácia, mas não. O remédio também é seguir a orientação da palavra de Deus. Quando você ouve a palavra do Senhor e você segue os ensinamentos do Senhor, as orientações da palavra de Deus. Às vezes estamos até buscando a cura, mas a falta de seguir as orientações da palavra de Deus é um obstáculo à cura. A cura não vem por quê? Porque estamos em desobediência a essa palavra. Não estamos fazendo aquilo que o Senhor nos orienta a fazer. Não há temor de Deus no coração. Nós queremos resolver as coisas da maneira como entendemos, de acordo com a nossa sabedoria. Não apresentamos os nossos caminhos ao Senhor e pedimos para que Ele corrija o curso da nossa vida, corrija a maneira como estamos agindo. Isso a gente faz através da oração, suplicando mesmo, suplicando a Deus para que Ele tenha misericórdia de nós e nos faça assim. Porque não é somente pedir, é deixar, ter comunhão com Ele, andar com Ele, deixar que Ele faça isso na nossa vida. Então Deus, Ele faz quando nós pedimos de todo o coração, quando nós confiamos de todo o coração, quando nós obedecemos a sua palavra, tendo temor de Deus, nos afastando do mal, aí a gente consegue, né, obter os benefícios do Senhor para a nossa vida. E estas coisas são remédio para a nossa vida. Cura, né? E aquilo que seria um obstáculo agora é a cura para o nosso corpo, é a cura para as nossas enfermidades, aquilo que nós estamos passando. Então que possamos observar a palavra de Deus e ver que a palavra do Senhor, ela está aqui posta para que possamos não somente conhecer, mas também colocar em prática no nosso viver diário. Isso vai trazer cura, vai trazer libertação, vai trazer a sabedoria para viver nos dias de hoje. Muitas vezes comentamos sobre como é difícil viver os dias de hoje e como o mundo está envolvido ou sucumbe na maldade, na perversidade, na malignidade, e como viver num mundo maligno, como viver num mundo mau, seguindo as veredas direitas, seguindo as veredas do Senhor, como diz o texto, né? Para que Ele possa endireitar as nossas veredas e nos dizer, e nos guiar e nos conduzir em segurança enquanto estivermos aqui. Que possamos ficar com esta reflexão, que possamos ficar com esta palavra, enquanto agora nós vamos ouvir os pedidos de oração e trazidos pelo nosso irmão Marcelo Dantas, e na sequência estaremos orando e orando com fé.
2: Muito obrigado, pastor Waldo Dantas. Vamos então com os pedidos de oração nesta manhã pelo 988-26-2255. Sabemos que existem muitos pedidos dos ouvintes que nos acompanham de perto e da distância. E Deus sabe o desejo do coração de cada ouvinte. Nós vamos iniciar pedindo oração pela irmã Joelma, setor 9, Parnamirim. Ela que pede oração por ela, pela família. Colocamos também pedidos de oração de Isafran Braga, para que Deus abençoe cada vez mais a sua vida. É de Mário Araújo, ele está a nos ouvir e está acompanhando o Renascer. Pede oração por Taylon Tyson Lins Silva. E Esses ouvintes estão agora, nesse instante, o Taylor, Tyson e Edmário, lá em Alagoas, ouvindo o nosso Renascer. Que Deus abençoe a vida de vocês e também de toda a família. Oração também em favor da irmã Ceiça, o José Adriano, lá em Turitama, Pernambuco, também a nos ouvir. O nosso amado irmão Amâncio, parabenizando o seu filho, Felipe, 16 anos, e pedindo oração por ele para que Deus o abençoe cada vez mais. Analine também ouve o nosso Renascer, pedido de oração que chega nesta manhã em favor do Daniel Baltar, no bairro de Neópolis, Marcelo Dias e a Lucy Cleide lá em João Câmara, Marcos Brito e também a Valéria lá no bairro da Cidade da Esperança, a irmã Lígia pedindo oração pela sua mãe, a irmã Iracema Alves, Jaqueline Brasil, ela está em Mossoró, para que Deus abençoe também a sua vida e a vida dos seus e acompanhe o nosso programa. O Geraldo Júnior também pede oração por ele, pela família. Colocamos o pedido de oração nesta manhã em favor do nosso amado irmão João Carlos, para que Deus também abençoe a sua vida. O nosso amado irmão Admilson Cunha, Lucimar e Luzia, oração em favor da Marília, que vai submeter a um procedimento cirúrgico. César pede por saúde, irmã Zélia pedindo por Macedo Silva, Rose e a família. Elizabeth e Macaíba pedindo por Natanael, Roberto, Samuel, Márcio, Aline, Ellison, Guilherme, Gael, Nemias, Suerda, Elisama, Laodiceia, Samara, Felipe, Antônio, Nicolas, Ágata, Osana, Débora e Dalisson. Cosmo Oliveira no Planalto pedindo pela família e esposa. Linda Alice pedindo por Vitória, Daniel, Darcleito. Leandra Melo também pede oração por todas as áreas da sua vida. A irmã Helena também pedindo oração. Creuza Moura por sua família lá em Nova Natal. Jeane por todas as áreas. A Joana também pede oração pelo primo e também pela sua esposa. Roselene Duarte também pela família. Pastor Iranildo pedindo por Wellington, Yara, Natália, Ludine, Nathalie, Nicolas, Larissa, Ana Clara, Ana Clarice, Tânia, a Renata, Leonardo, a Vanira e o Diácono Assis. Oração em favor da Andréia, que pede pelos filhos, esposo e também a sogra. Graça Imperial pedindo por toda a família e também por todas as áreas. Suerda pedindo por Severino, Nelza, Josenildo, Luana, Rafael, Pietro e Enzo. Marileide no Alecrim pede oração por saúde. Lúcia Gomes por Régia, Raniela, Isabela, Rian, Robson, Lili e família. Eleuzine pede por Airon. Jussara também pede oração. Larissa pede por Diógenes e família. Josileuda pedindo pela sua mãe, que vai submeter uma cirurgia. Ela está lá em Fortaleza, no Ceará, ouvindo também o nosso Renascer. A Sara em Catanduva, São Paulo, também pede oração pelos filhos. Colocamos também o pedido de oração da irmã Ana Costa, ela que pede pela família, está fazendo tratamento de saúde. A mesma mora lá em Afonso Bezerra, aqui no nosso Rio Grande do Norte. Também oração pela irmã Andréia, que pede pelos seus filhos, e também por toda a sua parentela. Colocamos aqui o pedido de oração do irmão Valdenilson, que acompanha também o nosso Renascer. Pastor Oaldo Dantas.
3: Obrigado, irmão Marcelo. Nós vamos fazer agora a oração da fé. Já convido você para estar orando conosco, apresentando cada um destes pedidos ao Senhor, com a confiança e a certeza de que é Deus quem realiza o milagre na nossa vida. Então, ore com confiança, ore pedindo ao Senhor, e por mais difícil que seja a situação, o momento que você está passando, mas Deus pode realizar um milagre. Deus pode fazer algo maravilhoso na sua vida através da fé, através da sua confiança em Deus, para que o nome dele seja glorificado na sua vida. Querido Deus e amado Pai, nós te louvamos, te rendemos graças por mais esta oportunidade que o Senhor nos concede, de podermos estar aqui e apresentar a ti, Senhor, todos estes pedidos de oração. Queremos te agradecer pela vida, nossos irmãos Marcelo, nosso irmão Ricardo, todos aqueles que fazem conosco este momento de oração, daqueles que estão nos seus lares, nos seus automóveis, distantes em outras cidades e até mesmo em outros países, mas acompanham esta emissora e oram conosco, que o Senhor possa trazer uma bênção de cura, de libertação, de salvação, Senhor, agindo através do teu poder, Senhor, na vida destas pessoas, trazendo, Senhor, libertação e cura, curando as enfermidades, Pai. Nós te apresentamos os teus filhos e filhas que estão entubados, que estão nas UTIs, que estão nas enfermarias, que estão, Senhor, passando por tratamento médico, estão passando por quimioterapia, radioterapia, estão recebendo, Senhor, diagnósticos médicos no dia de hoje, estão abalados, ó Deus, com aquilo que tem tomado conhecimento, que o Senhor chegue na vida desta pessoa, trazendo paz, trazendo confiança, fazendo com que elas possam confiar inteiramente em Ti, pois as nossas vidas estão nas Tuas mãos. Tu és aquele que nos concede vida, nos concede saúde. Pedimos, Pai bendito, que o Senhor chegue usando de misericórdia, Senhor, para com todos aqueles que estão orando agora, que eles possam entregar os seus caminhos ao Senhor, entregar, Senhor, os seus passos, que o Senhor possa dirigi-los, ó Deus, dentro da Tua vontade, que haja temor no seu coração.

0: ambiente, Senhor, saudável para a criação dos filhos, para a convivência familiar. Nós te pedimos pelo nosso Brasil, te pedimos pelos poderes constituídos, meu Senhor, te apresentamos o poder executivo, legislativo e judiciário do nosso país. Te pedimos, Pai, que o Senhor possa agir, Senhor, nestes poderes, para que tenhamos um país de paz, um país de harmonia. Pai bendito e santo, nós te apresentamos cada ouvinte desta emissora. Pedimos a tua bênção sobre a sua vida e sobre a sua família. Isso nós te pedimos no nome de Jesus. Amém. Muito bem, queridos, queremos agradecer a Deus pela oportunidade que temos de estar com você e de estar também orando juntamente com você. Quero agradecer ao nosso irmão Marcelo, nosso irmão Ricardo, nosso irmão Evaristo, todos que fazem a Nordeste Evangélica, agradecer a você e a sua audiência, desejar uma ótima semana, um bom dia e a paz do Senhor.
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0: Vamos juntos, 10 horas 48 minutos, 10h48. 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Modo de preparo também não tem segredo e vamos acompanhar em instantes, porque agora vamos até a Copa da Nordeste Evangélica. Chegando. Ô Ricardo, me ajude a separar os ingredientes para que eu possa falar para os nossos queridos ouvintes. Isso. Tudo bem, Ricardo. Não esquece aí do azeite. Traz aí a banha de coco também, tá? A laranja, alho, viu? Tá. Tranquilo? Então vamos agora falar os ingredientes, já que o Ricardo separou todos eles. Lápis e papel na mão, vamos lá. 450 gramas de carne de sol. 15 ml de azeite de oliva. 20 gramas de banha de porco. 400 gramas de macarrão comprido, tipo espaguete. 30 ml de suco de laranja, 4 dentes de alho, 1 colher de sopa de colorau. Água quente, o quanto baste. E cheiro verde picado a gosto. Para o modo de preparo, vamos começar agora. Primeiro, corte a carne em pedaços pequenos e irregulares e lave-os em bastante água. Em seguida, em uma panela, aqueça o azeite e a banha de porco e frite a carne. Quando estiver bem dourada, acrescente o alho e o macarrão quebrado em 4 partes. Deixe o macarrão fritar até mudar de cor. Retire o excesso de gordura, se necessário. Em seguida, acrescente o colorau, o suco de laranja e a água até quase cobrir o macarrão. Sem mexer muito, vá cozinhando em fogo baixo até o macarrão ficar mais maleável. E quando a água secar e o macarrão estiver cozido, tampe a panela. Depois, abra no momento de servir e decore com cheiro verde picado. Esse cheirinho verde tá cheirando com uma maravilha. Oh, coisa boa. Essa receita vem do estadão.com.br. E aí, você gostou? Há um detalhe. Eu vou falar bem baixinho para você ouvir, tá? Baixa aí um pouquinho o BG, Ricardo, por favor, bem baixinho, isso. Eu vou cochichar no seu ouvido.
1: Se você pedir essa receita hoje, eu vou mandar uma foto. A foto que o Ricardo Torres tirou. Tá uma maravilha. Corre, vai lá no WhatsApp que a gente manda pra você, tá certo?
0: Tranquilo, só você ouviu, não foi? Restando os ouvintes não ouviram, mas você ouviu, menino, que coisa boa. Amanhã tem mais aqui no Momento da Dona de Casa, receita do dia. 10h52. Vou agora pro Zap esperar os ouvintes pedirem e a gente mandar a receita e a foto.

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1: Agora são 10 horas e 57 minutos em Natal. Eu quero trazer uma nota da Caerdem que anunciou a suspensão da parada da adutora Monsenhor Expedito, prevista para os dias 12 e 13 de maio, por questões operacionais que motivaram a suspensão do serviço que seria executado na adutora. Uma nova data será marcada. Então a gente deu essa informação hoje pela manhã, mas segundo a companhia, está suspensa a parada na adutora Monsenhor Expedito. E posteriormente eles estarão anunciando uma nova data e a gente traz aqui para todos os que são atendidos pela adutora. O governo federal elevou a classificação indicativa do YouTube do Brasil, que passou de 14 para 16 anos. A decisão, baseada em uma nota técnica do Ministério da Justiça e Segurança Pública, aponta que a plataforma de vídeos apresenta conteúdos inadequados para menores dessa faixa etária, incluindo violência extrema, apelo sexual e linguagem imprópria. Um dos pontos centrais que motivaram a mudança foi a circulação de animações conhecidas como novela das frutas. Segundo o governo, esses vídeos utilizam inteligência artificial para criar personagens com aparência inofensiva e atrativa para crianças, mas abordam temas pesados como tráfico de drogas, violência doméstica e abusos. O Ministério destaca que a medida tem caráter informativo, visando orientar as famílias e não configura censura, já que os vídeos permanecem disponíveis. Na prática, o YouTube deve agora exibir o selo de 16 anos de forma visível em todas as suas interfaces, inclusive em lojas de aplicativos. O Google, proprietário da plataforma, pode recorrer da decisão. Vale lembrar que a medida segue uma tendência recente de atualização do Estatuto da Criança e do Adolescente Digital, que já reclassificou outras redes sociais para a mesma faixa etária. O Brasil registrou no ano passado o maior número de transplantes de órgãos da história. Dados do Ministério da Saúde apontam que em 2025 houve um aumento de 21% nas doações em comparação com 2022. Ao todo, foram realizados 31 mil transplantes em todo o país. O transplante de córnea foi o mais realizado em 2025, com 17.790 procedimentos. Depois aparecem os de rim, medula óssea, fígado e coração. Apesar dos avanços e do recorde no número de transplantes do ano passado, a recusa familiar à adoção de órgãos continua sendo um desafio. Atualmente, cerca de 45% das famílias não autorizam a doação. Vale lembrar que essa é uma decisão que precisa ser tomada em um momento difícil, de dor e impacto emocional. Por isso, é importante falar sobre o tema com os seus familiares e, se for de seu desejo ser um doador de órgãos, deixar isso claro a quem pode ter que vir a decidir sobre essa doação, já que a última palavra é sempre dos familiares responsáveis. E o governo federal sancionou regras mais rígidas para a composição e a rotulagem de chocolates e produtos derivados de cacau vendidos no Brasil. A mudança, publicada no Diário Oficial da União desta segunda-feira, entrará em vigor em maio de 2027. Segundo a portaria, para que um produto seja comercializado no Brasil sob o nome de chocolate, será necessário que sua composição tenha no mínimo 35% de sólidos de cacau. O número deverá ser informado de forma clara no rótulo da embalagem, abandonando termos como amargo e meio amargo. Já o chocolate ao leite deverá ter pelo menos 25% de sólidos totais de cacau e 14% de sólidos totais de leite ou derivados. No caso do chocolate branco, O produto deverá conter no mínimo do 20% de manteiga de cacau e 14% de sólidos totais de leite. A legislação também estabelece parâmetros para outros produtos derivados do cacau. Chocolate em pó, por exemplo, deverá conter pelo menos 32% de sólidos totais de cacau, enquanto os achocolatados e coberturas sabor chocolate deverão apresentar no mínimo 15% de sólidos de cacau e 15% de manteiga de cacau. Todos os produtos deverão apresentar a declaração contém X% de cacau, com destaque no painel principal e ocupando ao menos 15% da área frontal da embalagem. Conforme a lei, a informação deverá ser exibida em caracteres legíveis e com contraste adequado para facilitar a visualização pelo consumidor. Imagens, expressões, cores ou elementos gráficos que possam induzir o consumidor ao erro sobre a composição do produto estão proibidas, especialmente quando os itens não atendem aos requisitos para serem considerados chocolate. Neste caso, os produtos deverão utilizar denominações específicas, como, por exemplo, chocolate fantasia, chocolate composto ou ainda cobertura sabor chocolate. As empresas que descumprirem as normas estarão sujeitas às sanções previstas no Código de Defesa do Consumidor e na legislação sanitária. Agora são 11:03 em Natal. Isso aqui é o famoso comprar gato por lebre, né, Marcílio? Então você compra um produto pensando que está comprando uma coisa e está comprando outra. Então agora, né, pela legislação vai ficar muito claro e objetivo você saber o que você está levando para casa, né? E aí você não vai comprar mais o meio amargo sendo gordura, e sim cacau de verdade.
2: É, gato por lebre, ou de repente, quem sabe até gato por raposa.
1: É complicado isso, porque é verdade, muitas vezes a pessoa tem problema de saúde e já adquire um produto já pensando, né, não ter complicações futuras com a sua saúde. E isso implica na saúde da população.
2: Sem dúvida.
1: Então é importante que cada um observe o rótulo. Uma cultura que nós não temos é de observar os rótulos dos alimentos e também os prazos de validade.
2: Eu acredito que essa falta de se observar rótulo está justamente porque não só em medicamentos, mas alimentos, você pode observar que a maioria dos rótulos, as letras são tão miúdas, que isso dificulta principalmente para quem sofre, né, com problemas visuais.
1: Mas aí...
2: Mas é uma obrigação nossa observar isso, mesmo que você compre uma lupinha em casa, né?
1: Antigamente nos alguns supermercados, e até hoje alguns ainda tem umas lupas, né? Mas não, quase você não vê as pessoas utilizando essa lupa, mas é obrigatório.
2: Eu acho que essa falta se dá principalmente nesse aspecto. As letras, a gente tem até assim, como diz o outro, preguiça para estar lendo letras tão miúdas.
1: A própria pressa de você fazer as compras logo para ir para levar para casa, né?
2: Então, até porque são muitos produtos que você vai fazer as compras, né? Isso, N produtos.
1: É importante e é necessário a gente ter esse cuidado, né? Essa prevenção para a nossa saúde e da nossa família.
2: É verdade.
1: Eu trouxe para você informações do Ministério da Justiça, Ministério da Saúde e também do SBT News. Onze horas e 5 minutos em Natal. Não esqueça, temos um encontro marcado com a notícia a partir de 1 da tarde. Até lá.
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4: 11:09.
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10: 11:11 em Natal, culto doméstico já está no ar e mais uma vez com a participação da irmã Janice Figueiredo, vamos saudá-la e ouvir o que Deus tem a falar ao seu coração e à sua vida nesta manhã de terça-feira. Vamos juntos.
11: Paz do Senhor, meu caro ouvinte, muito obrigado desde já pela sua audiência. Obrigado por continuar conosco, Rádio Nordeste Evangélica, Jesus em primeiro lugar. Nós estamos felizes de poder estarmos mais uma vez juntos para a glória do nome do Senhor. Vamos ter uma mensagem da palavra de Deus, vamos ter música, vamos sim ouvir aí Deus falar conosco. Então abra o seu coração e fique aí juntamente conosco hoje, cultuando ao nosso Deus. Se você puder convidar também alguém para estar ouvindo também, será um prazer para nós. Queremos agora convidar você para estarmos orando ao nosso Deus. Querido Deus, muito obrigada, Senhor, por mais essa oportunidade, por poder estarmos juntos para a glória do teu nome. Senhor, queremos te dizer, Senhor, que tu és a nossa porção. Tu és, Senhor, tudo aquilo que nós precisamos para termos uma vida equilibrada. Muito obrigada, Senhor, por tudo que tu tens feito. A vida, quando é centrada na tua palavra, Senhor, com certeza vamos ser bem-sucedidos. Com certeza, Senhor, a tua boa mão vai estar sobre nós. Ah, no Salmo 119, Senhor, 57, diz: o Senhor é a minha porção. Sim. E a vida do salmista é centrada em Deus e na sua palavra. Se desejarmos realmente conhecer, ó Deus, e compreender o teu amor, nós amamos a tua palavra, nós oramos e estamos prontos para obedecer, Senhor, e colocar em prática tudo aquilo que a tua palavra nos diz. Possamos te honrar, que possamos te glorificar. Fica conosco, Senhor, recebe a nossa adoração neste culto, nesta adoração, que possamos realizar a tua vontade, que possamos, meu Senhor, colocar todos os nossos problemas nas tuas mãos e crer, Senhor, que tu estarás conosco. Muito obrigada, em nome de Jesus. Amém. Muito bem, meu caro ouvinte, vamos agora de música e logo após nós estaremos de volta com a mensagem da Palavra de Deus. Fica aí.

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1: A leitura bíblica de hoje se encontra em Efésios capítulo 6, versos 10 e 11, que dizem assim: No demais, irmãos meus, fortalecei-vos no Senhor e na força do seu poder. Revesti-vos de toda a armadura de Deus, para que possais estar firmes contra as astutas ciladas do diabo. E é verdade, nós que somos cristãos enfrentamos, né? E estamos sim envolvidos em um conflito espiritual com o inimigo das nossas almas. Isso é um fato. E seguir a Jesus é entrar numa batalha espiritual desde o dia da nossa decisão por Cristo até o nosso último dia aqui na Terra. E esse conflito, ele é descrito como uma guerra de fé. E o apóstolo Paulo aqui, depois de nos dar uma série de instruções a respeito da vida cristã e a respeito da batalha espiritual, ele acrescenta que devemos nos revestir de toda a armadura de Deus. Lá em 2 Coríntios 10, 4, ele também diz assim: Porque as armas da nossa milícia não são carnais, mas sim poderosas em Deus para a destruição das fortalezas. Ou seja, a nossa batalha, a nossa principal fonte de conflito na vida, não é contra pessoas, mas contra as forças espirituais do mal. E ele nos instrui aqui sobre isso. Nossa batalha não é contra as pessoas que podem nos irritar, nos ofender, incomodar, ferir. Elas não são o nosso verdadeiro inimigo. O inimigo com quem nós estamos em guerra, é o inimigo hostil, um inimigo hostil espiritual. E é uma multidão de espíritos malignos, espíritos da maldade. Estes poderes são as forças espirituais do mal, que energizam, influenciam e controlam as pessoas ímpias. Nós temos que ter consciência sobre isso. E essas forças das trevas, elas se opõem aos propósitos, aos planos, aos desejos e às intenções de Deus para a nossa vida. Nós temos que entender logo isso na nossa vida. E a palavra aqui em Efésios, né? Nós lemos o verso 10 e 11, mas o versículo 13 diz assim, ó: Tomai toda a armadura de Deus. Não podemos nos envolver, meu caro ouvinte, efetivamente nessa guerra espiritual por nossa própria força. Aqui o apóstolo Paulo nos instrui a que devemos tomar toda a armadura de Deus. Não devemos lutar essa guerra espiritual por nossa própria força, pois se assim o fizermos, nós seremos severamente derrotados ou até mesmo destruídos. Para que possamos travar em uma batalha espiritual eficaz e sairmos vitoriosos contra essas forças do mal, aqui está nos instruindo que devemos usar a armadura que Deus prevê. Normalmente, as estratégias do inimigo das nossas almas incluem aí o desânimo, a tentação, a falta de perdão, o medo, a acusação, a atitude de agradarmos os nossos desejos pecaminosos, às vezes até a preguiça espiritual e assim por diante. Temos sim que lutar todos os dias contra isso aí, né? Contra essas coisas. E o apóstolo aqui, ele nos instrui a que devemos nos revestir de toda a armadura de Deus contra todas essas coisas. Mas nós sabemos que a armadura de Deus só pode ser usada só pode ser utilizada por quem está em comunhão com Deus, pois nós recebemos por meio do Espírito Santo essa armadura de Deus. E para cada batalha, Deus nos dá armas diferentes. Eu não sei, meu caro ouvinte, que tipo de arma você está precisando. Nós não podemos aqui falar tudo, porque nosso tempo é pouco, falar sobre essas armas, mas você deve depois ler Efésios de 6, de 10 a 18, que fala sobre essas armas. Então, para cada batalha, Deus nos dá armas diferentes. Eu não sei que tipo de arma você está precisando neste dia. Eu não sei que tipo de arma você está precisando para esta batalha que você está enfrentando. Mas eu gostaria de lhe dizer que o Senhor pode sim lhe munir. E você será um vencedor. Você será um soldado vencedor. Aleluia. É assim que eu creio. Você quer vencer essa guerra espiritual? Primeiro, você deve fortalecer. Isso que a palavra de Deus nos diz. Primeiro, deve fortalecer-se em Deus e na força do seu poder. Segundo, deve se revestir de toda a armadura de Deus, aquela que você vai ler lá em Efésios 6, 10 a 18. E em terceiro lugar, você deve ficar firme. Aleluia. E creia, meu caro ouvinte, o resto Deus fará. Aleluia, porque somos mais do que vencedores em Cristo. Não sei o que você está passando, eu não sei a batalha espiritual que você está enfrentando neste dia de hoje, não sei qual a batalha espiritual que talvez você tenha que enfrentar amanhã. Às vezes hoje está tudo bem, mas e amanhã? Qual a batalha? Temos que estar vigilantes, temos que estar esperando. Muitas vezes as lutas chegaram e as tempestades chegam nas nossas vidas. O Salmo 141 diz assim: Senhor, dou-te graças porque tens adestrado as minhas mãos para a guerra e os meus dedos para a batalha. Glória a Deus. Temos que sim adestrar as nossas mãos para a guerra e os nossos dedos para a batalha. Quem faz isso? Quem faz isso é o Senhor. Que o Senhor nos ajude a não sermos derrotados, não sermos destruídos, para que possamos ser mais do que vencedores por aquele, por nossas forças? Não. Pelas forças do Senhor, as nossas batalhas espirituais, para sairmos vencedores e vitoriosos. Para vencermos a força do mal, devemos usar a armadura que Deus prevê. E Deus já nos mostra pela sua palavra como devemos agir, como devemos fazer, devemos orar, devemos buscar ao Senhor, devemos entregar todas as nossas causas a Ele. Ele que pode todas as coisas. Ele que é o Deus do impossível. Ele é que é. Nós não somos nada, nós não podemos nada, mas o Senhor pode todas as coisas, porque Ele é o Deus extraordinário, que faz coisas extraordinárias, aquele que faz o impossível. Ele faz a montanha via abaixo, Ele faz a tempestade, as lutas irem embora, Ele faz aquilo que nós não podemos fazer. Então creia esta manhã que Deus, o Todo-Poderoso, Ele vai te ajudar nesta batalha, nesta luta. Fique firme, confie, creia, Deus está com você. Esta palavra que eu tenho para você esta manhã. Vamos de música agora e logo mais nós vamos estar de volta.

0: estamos de volta e vamos ouvir agora todos os pedidos de oração que foram feitos aí pelo WhatsApp mais abençoado do Nordeste, que é o 988-26-2255, que é o WhatsApp da Rádio Nordeste Evangélica.
1: Vamos então com os pedidos de oração às 11:34. São muitos pedidos e a gente inicia com o pedido de oração da irmã Joana. Ela que pede pelo seu primo Cido e a sua esposa Cristina. Estão internados para que nosso Deus se chegue com providência na vida dos mesmos. Também o Diógenes Araújo pedindo oração. Ele está lá em Rosa dos Ventos, Pardamirim, pede por sua vida espiritual, pela família, pela sua mamãe, a irmã Cristiane, os filhos Lana e Gael, também pela irmã Francisca e família, irmã Heloísa, o irmão Daniel Narciso, em especial por Larissa e família e todos os seus colegas de trabalho que estão na sintonia da Nordeste Evangélica. A Cristiane Fernandes também pede oração lá em Parnamirim por sua vida espiritual, pela sua família, pelo seu filho Diógenes Júnior e pelos netos, incluindo

0: Ana e Anthony Gael. Pedido de oração nesta manhã em favor da família do irmão José Adriano, para que Deus continue abençoando a sua vida, ele que está dirigindo agora, mas ouvindo o nosso Renascer. Deus te abençoe, meu irmão, cada vez mais você e sua família. O irmão Amâncio pedindo oração pelo presbítero Nazário, também pelo seu filho Felipe, 16 aninhos hoje, parabéns para ele, para que Deus abençoe a sua vida em todas as áreas. Irmã Creuza pedindo oração pela sua família, ela está lá na Paraíba. Ela é de Parnamirim, mas está lá na Paraíba, ouvindo o nosso Renascer. Leilson pedindo oração pelos filhos, pela esposa Hélida, pela irmã Juraci, do setor 11. Colocamos também a irmã Francisca Silva, que pede por todos que fazem parte da sua família. Elizabeth Lima, pela libertação do filho. A Fátima Paulino, Ana Paula. Rose Santos pedindo pela sogra do seu irmão. A Maria de Lourdes também ouve o nosso Renascer. Admilson Cunha pedindo oração por ele e também pela família. São esses pedidos que nos chegam nesta manhã de terça-feira.
1: Senhor Deus, queremos agora neste momento, Pai, Senhor da glória, Rei dos reis, Senhor dos senhores, queremos, Senhor, entregar todos esses problemas, todas essas necessidades. São muitas vezes carências, são doenças incuráveis, mas Tu és o Deus do impossível. Tu és o Deus, meu Deus, que faz todas as coisas. Tu és o Senhor desta terra, deste mundo. Tu és aquele, Senhor, que soluciona, Senhor, os nossos problemas da melhor forma. Nos ajuda a confiar em Ti. Cada necessidade, cada problema que foi relatado, Senhor, pelo irmão Marcílio, nesta manhã, Tu conheces cada pessoa que nos pediu, que nos mandou as mensagens. Tu conheces os seus lares, suas casas, suas famílias. Queremos entregá-los nas Tuas mãos, Senhor. Tu és o Deus que faz o impossível acontecer, o milagre acontecer. Tu és aquele que faz o extraordinário nas nossas vidas. Muito obrigado por esta palavra de hoje, Senhor. Que possamos conservar a nossa vida moralmente e espiritualmente pura, Senhor. Livre de toda a corrupção deste mundo. Que possamos ser resistentes às influências e morais deste mundo. Nos ajuda a guardar a Tua palavra na memória. Nos ajuda, Senhor, a buscar orientação em Ti. E que possamos também defender corajosamente a verdade da palavra de Deus. Possamos, meu Senhor, nunca estar ocupado demais para ler e estudar, Senhor, a Tua palavra. Muito obrigado pela resposta desde já das nossas orações, Senhor. Em nome de Jesus. Amém. Muito bem, chegamos a mais um finalzinho do nosso quadro Culto Doméstico. Muito obrigado pela audiência. Fique na paz. Fique com Deus. Nós vamos estar juntos amanhã novamente, se assim o Senhor nos permitir. A paz do Senhor. Até amanhã.
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0: Horas 39 minutos, 11:39. Agora eu vou falar de algo muito importante. 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
1: Bom dia!
2: Muito bom dia, 11:53. É agradecer a Deus por mais uma oportunidade, mais um renascer na manhã desta terça-feira. Lembrando que daqui a pouco nós teremos a voz da Assembleia de Deus com os pastores Joaci Varela, pastor Jonas de Paiva Júnior, pastor Rubem Varela e a participação do presbítero João França aqui dentro da programação da Nordeste Evangélica. Você que interagiu, muitíssimo obrigado. E a gente vai agora para o momento reflexivo.

Em Provérbios, capítulo 13, versículo 12, está escrito: a esperança que se adia faz adoecer o coração, mas o desejo cumprido é árvore de vida. E o tema desta reflexão fala com relação ao cansaço de lutar. Existem batalhas silenciosas, travadas dentro do coração de quem espera por uma resposta de Deus. Pode ser uma bênção ou uma mudança que parece nunca chegar. A demora machuca, o tempo passa e a alma começa a se perguntar se o Senhor ainda está ouvindo. E o que era expectativa pode se transformar em cansaço. E o que era fé, às vezes se torna uma luta diária contra o desânimo. Sabe, muitas pessoas estão sorrindo por fora, mas por dentro carregam o peso de orações antigas, ainda não respondidas. Lutam para não desistir. Tentam continuar acreditando. Mas existem dias em que o coração se sente esgotado. Não pelo que aconteceu, mas pelo que nunca acontece. E é justamente nesses momentos que a ansiedade começa a falar mais alto do que a esperança. E a fé parece balançar. Mas saiba, Deus está cuidando de você. E nos mínimos detalhes. Recorde o que a Bíblia diz, lançando sobre ele toda a vossa ansiedade, porque ele tem cuidado de vós. Deus não se esqueceu da sua história e das promessas que te fez. O silêncio de hoje não significa abandono. Há processos que o Senhor está tratando no tempo certo. Mesmo quando você não consegue enxergar, não permita que a demora sepulte sua fé. Existem bênçãos que estão sendo preparadas com cuidado pelas mãos de Deus. O Senhor convida você a descansar o coração. Abra sua alma diante dele, renove sua confiança e continue caminhando. Coloque em prática essa palavra e creia. Não canse de lutar pela bênção que ainda não veio. Quando o céu parece silencioso, Deus continua trabalhando em favor daqueles que não desistem de confiar nele.

0: Com trabalhos técnicos, Ricardo Torres, ficamos por aqui, voltando amanhã, se Deus quiser, a partir das 7:10 da manhã. Vem aí nos comandos técnicos, JM Joás Marques. Forte abraço.
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4: 12:04.
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0: Dia e 5 minutos, você está em sintonia com a Rádio Nordeste Evangélica, com o programa Voz da Assembleia de Deus. Este programa vai ao ar de segunda a sexta-feira, é apresentado pelo pastor Jonas de Paiva, pastor Joacir Varela, pastor Rubem Varela, também pelo nosso amado irmão presbítero França, que hoje não vai poder estar aqui, está em Nova Cruz resolvendo alguns problemas, mas irmã Manativa já está na ativa. Diz ela aqui escrevendo. E vale o que está escrito, viu, irmã Nativa? Estou aguardando, ó. Amém. Um abraço, irmã Nativa. Deus abençoe. Muito obrigado. Geazi, em Pouso Alegre, já ligado conosco. 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Obrigado também à sua esposa, irmã Fátima, neste horário, enquanto estão almoçando, estão nos ouvindo. Agradeço a Lieber, a Kleber, as respectivas esposas, filhos, e aí vamos para os netos do pastor Martim e também da irmã Fátima, diretora do Departamento Feminino da nossa igreja. Obrigado aos familiares. Agradecer aqui também ao pastor José Arimaldo, neste horário também ligado conosco, ele e sua esposa, irmã Sulamita. Um abraço, muito obrigado. Agradecemos também aqui ao pastor Rubem Varela, irmão Maradja, pastor Jonas já se encontra aqui conosco no estúdio, irmã Milda está ligada conosco. Minha esposa, irmã Marlúcia, nos ouvindo, muito obrigado. Pastor Abinuano Plachedes e a sua esposa, irmã Vilma, pastor João Batista Cardoso e irmã Ana Balbino, neste horário também ligados conosco. Quero agradecer aqui ao pastor Lienay e a sua esposa, irmã Neuma, também neste horário, não perde esta programação. Geazi Lucas, já falei, mas ele está só dizendo que lá pode levar casaco, se quiser ficar tranquilo, está 7 graus em Pouso Alegre. Sul de Minas, tá frio, está frio, muito bem, cuidado de azer, usa aí, se for sair, boina, né, é um bocado de coisa aí que tem que usar, tem que ficar, é verdade, né, é frio, muito bem, ok, vamos lá, mãe Vanira, pastor Bonés, ligados também conosco. Quero agradecer a você aí do setor 22, setor 15, setor 7. Eita, setor 7. É uma pessoa ligando para outra. Já ligou o rádio? Olha, vai começar o programa. Né, irmã Ivanilda? Irmã Ivanilda, irmã Ismael, irmão Roberto, irmã Kelly também. Iberlei, rapaz, olha esse nome aqui, não é fácil não, mas eu consegui decorar, viu? Iberlei. É o esposo de irmã Kelly e o esposo de irmã Kelly é o nosso amado irmão André, neste horário também, enquanto está almoçando, está ligado conosco. Um abraço, André, Deus te abençoe. Agradeço aqui ao presbítero Tiago e irmã Midian, estão, graças a Deus, trabalhando muito por esses dias, mas estão sobrevivendo, graças a Deus, coisa boa, né? Mão Marlon, irmã Márcia, irmão Allen e Yuri. Bom, um abraço para todos, Deus abençoe. Irmão José Rodrigues, também em Macaíba. A você em Macaíba, nós agradecemos a sua audiência. Deus te abençoe maravilhosamente. Bom Américo, irmã Ednilma. Bom Américo, irmã Ednilma. Eu disse, rapaz, será que é bom comprar um rádio para vocês? Então, mas... Não, rapaz, agora a gente aposentado. Aí, aposentado, a gente entra naquela do Jack. Jack, você não tá fazendo nada, vá buscar o menino que tá na escola.
1: Essa missão.
2: Sobra pra gente.
0: Sobra pro senhor também.
2: É verdade.
0: Pois bem, Deus abençoe, irmão Américo e irmã Ednilma, que estão também ligados conosco. Evangelista Bimael e irmã Ednólia, não perdem o programa enquanto. Ainda às vezes na loja, mas estão ligados conosco. Um abraço, Deus abençoe e façam constantemente prosperar. Pastor Souza, irmã Elma, Irmão Adonias Nogueira, sua esposa, doutora Verônica, também ligados conosco, muito obrigado. Irmão Emanuel Donato, irmã Isabelle, Deus te abençoe maravilhosamente. Muito bem. Ok. Pastor Carlinhos, Carlos Gonzaga, lá em Parnamirim, também ligado conosco, falou em Parnamirim, pastor Abdeno Alves e também a nossa irmã Samira, sua esposa, está ligada conosco. Vamos agora para Caicó. Evangelista Enoque entrou no ar, rapaz. Mãe Enoque, é pai do senhor. Bom, mãe Enoque, lá em Pouso Alegre está 7 graus. E em Caicó? Mande para mim, só para a gente saber. Um abraço aí, mãe Enoque. Deus abençoe. Evangelista Enoque. Eu creio que deve estar mais quente um pouquinho, mas diga aí, manda aí como é que está Caicó, viu?
1: Preciso usar cachecol lá em Caicó.
0: Não, eu envio a paz do senhor aí para o pastor Isaac e todos os familiares que estão ligados conosco. Deus vos abençoe maravilhosamente. Meu amado irmão, presbítero Everton. Eita, também não perde o programa. Sempre ligado conosco. Deus abençoe maravilhosamente. Muito bem. Pastor Jonas de Paiva, paz do senhor, meu pastor.
2: A paz do senhor, pastor Joacir, a paz do senhor a todos os nossos irmãos que estão na audiência do programa Voz da Assembleia de Deus. Temos a alegria de ter hoje de manhã passado ali na casa Parnamirim.
0: Sim.
2: Para comprar alguns equipamentos lá, material de construção, e tivemos um contato com o irmão Joel.
0: Sim, ali, Joel,
2: manda-chuva ali da casa Parnamirim.
0: É o manda-chuva.
2: É o manda-chuva.
0: É muito humilde, né?
2: É uma bênção, irmão Joel. Um abraço fraterno e servo do rei. Sim. E aos demais irmãos que trabalham ali naquela loja de material de construção. Homens simples e tementes a Deus. E nós ficamos felizes pela audiência que eles nos dão. Mas dar um abraço para você.
0: Tem Ciclênia que tá ouvindo também, né?
2: Sim.
0: Ciclênia. E tem Caleb lá, o jovenzinho pro Caleb também. Caleb. Uma vez eu fui lá, ele tava lá. Amém. O menininho lá.
2: O garotinho.
0: O garotinho, é verdade.
2: É verdade. Nossa saudação aos nossos irmãos ali parnamirienses que nos dão a audiência do programa Voz da Assembleia de Deus. Um abraço fraterno ao nosso querido Abdênego Xavier, a sua princesa, a irmã Samira, e a todos aqueles que fazem a Assembleia de Deus. Irmão Lufran, ali na cidade de São José do Bipibu. Nossa saudação, servo de Deus, com a paz do senhor, a todos os irmãos que nos dão audiência deste programa ali em São José do Bipibu, Nízia Floresta, Canguaretama. Nossa saudação ao irmão nosso Reginaldo Aleixo de Luna.
0: Nunca mais disse nada aqui pra gente.
2: Foi mesmo, rapaz. Foi. Ele tá muito ocupado.
0: Eu acho que sim, viu? Vá mais pra frente um pouquinho, meu pastor. Mais pra frente um pouquinho.
2: Mais pra frente um pouquinho ali na beira do mar. Ali na grande beleza cidade de
0: Bahia
2: Formosa.
0: Que pertence ao Rio Grande do Norte.
2: É verdade. Não, ainda não é Paraíba.
0: É.
2: A usina é perto do limite da Paraíba, mas ali Bahia Formosa ainda é nosso. Rio Grande do Norte, nossa saudação, Marco Souza, nosso abraço fraterno a ele, a sua princesa e a todos os irmãos que fazem a audiência da Nordeste ali em Bahia Formosa. Nosso abraço fraternal a todos esses irmãos, um abraço fraternal aos irmãos ali de na cidade ali bem perto, que sempre o pessoal está na audiência, ali em Bento Fernandes.
0: Nossa saudação
2: para os irmãos. Também aos irmãos de Goianinha, aos irmãos do Espírito Santo, lá no Santo Antônio do Salto da Onça.
0: Eita.
2: É verdade. Ali também o irmão. Nosso querido José
0: Lúcio.
2: Sua esposa, irmã Neuza.
0: Neuza.
2: A irmã Neuza ficou na minha mente porque eu tenho uma prima com esse nome.
0: Neuza, né?
2: É um nome raro, Neuza, né? Nossa saudação com a paz do senhor para este casal amigo e o trabalho do senhor ali também aos irmãos que fazem a Assembleia de Deus ali em Santo Antônio do Salto da Onça. E que Deus abençoe maravilhosamente. Nós enviamos um abraço fraterno ao irmão João Paulo, que está trabalhando conosco ali em Parnamirim, a sua esposa, a Danilo, nossa saudação, e a todos aqueles que fazem a audiência deste programa, onde quer que você esteja. Um abraço ao Lenilson Augusto, nossa saudação para ele, com a paz do Senhor, a sua esposa, irmã Rita, ao João e a sua esposa, irmã Melri, que sempre estão nos ouvir, a nossos irmãos lá de Muriú, nossa saudação, com a paz do Senhor, ao pastor Jofre Dantas, irmã Betânia, nosso abraço fraterno a esses queridos irmãos que estão sempre ligados conosco na audiência do programa. Nós saudamos a eles com a paz do Senhor. É, temos aqui um convite da nossa querida irmã Ruth Leite. Ruth Leite estará promovendo uma vigília na congregação da Presidente Bandeira na próxima sexta-feira, dia 15, de 22 horas até às 5 da manhã. Termina a vigília e começa o culto matutino, ou termina a vigília no culto matutino, né? Então, a irmã Ruth Leite está convidando a todos os irmãos, não vai haver mini vigília, é uma vigília completa, a noite inteira, na presença de Deus. Foi o pastor Rubem Varela que me deu essa notícia e nós estamos transmitindo aqui. E também queremos dizer que a Assembleia de Deus lá em Nazaré 1 estará encerrando amanhã uma campanha de oração que foi empreendida ali pela igreja, pelo Círculo da Oração e especialmente pelo Departamento de Terceira Idade. Amanhã de manhã estarão encerrando ali em Nazaré o trabalho de consagração, jejum e oração em favor do Departamento de Terceira Idade da Assembleia de Deus em Nazaré 1. Minha esposa, a irmã Amilde Prachedes, está convidando a você para participar do encerramento desta campanha amanhã, quarta-feira, dia 13 de maio, não é, Joacir?
0: É verdade.
2: Em nome de Jesus. Muito obrigado, pastor Joacir.
0: Meu pastor, o evangelista Enoque disse que lá está um paraíso.
2: Ô, Jesus.
0: Coisa boa.
2: Está um paraíso.
0: 32 graus.
2: Mas Jesus,
0: um pouquinho a mais do que Pouso Alegre, né? 7 vezes 4, 28.
2: 7 vezes 5, 35.
0: Pronto, tá beirando 3. Aí. O...
2: É pra ser 7 vezes.
0: 4 vezes a mais, né?
2: É, dá 4 e 1
0: e meio. E uns quebrados, né? Mas ele disse que tá um paraíso. Disse que tá mais. Hoje, agora tá frio, né?
2: Assim, glória a Deus. Né? Que... Ai, paz.
0: Lá é quente.
2: Eu evangelizei em Caicó no tempo que o pastor Abner Alves era supervisor de campo em Caicó. Sim. Na época do pastor Santana, eu era coordenador na Presidente Bandeira. Irmão, a temperatura era 45 graus centígrados.
0: Eita,
2: ao meio-dia, entre meio-dia e 2 da tarde. A gente ficava no terraço, na sombra, e parecia assim, quando o vento passava pela gente, se é que tinha vento, parecia um bafo de panela quente. Ei, fervendo, sabe? Ô, cidade quente.
0: É,
2: a minha cidade, a cidade que eu nasci, é muito quente. Alexandria também é muito quente, mas Caicó é mais. Caicó é mais quente.
0: Muito bem, meio-dia 19, meu amado irmão, nós temos aqui o Rodrigo Raniera está nos ouvindo, muito obrigado. Agradeço também aqui ao presbítero Aprígio, irmã Lucilene. Aproveitar, enviar aí a paz do Senhor para o nosso amado irmão Alisson, a sua esposa. Também é o nosso amado irmão Elias e esposa, estão ligados conosco. Irmão Elias é Vitória o ano todo, né?
2: Amém.
0: A esposa dele é Vitória,
2: irmã Vitória.
0: Então, tem Vitória o ano todo. Um abraço para vocês, Deus abençoe. Nós vamos ouvir um hino e depois este hino nós

0: damos continuidade
1: ao programa A Voz da Assembleia de Deus. Não desligue o seu rádio. Nós vamos ouvir este hino, hino da Harpa Cristã, hino de número 130. Olha que hino bonito. Mas se você estiver almoçando, não cante agora não, porque pode ser que, né, não dê certo. Então, fica ouvindo.
2: Pois não, pastor. Quem canta não assovia, mas quem come também não assovia, não.
1: É, tem que ter calma.
2: Quem canta, né?
1: Fica ouvindo, fica ouvindo. Vamos lá.

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3: 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Venho fazer um convite muito especial para vocês. 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
5: Meio-dia e 27 minutos, você continua em sintonia com a Rádio Nordeste Evangélica, com o programa A Voz da Assembleia de Deus. Olha, só lembrando que hoje tem culto, viu? Hoje tem culto nas congregações. Faça tudo o esforço para estar presente. Em nome de Jesus, na quarta-feira temos culto no Templo Central. Na quinta-feira, nas congregações, novamente. E na sexta-feira, nós temos a consagração a partir das 9h no Templo Central. À noite, estaremos com um grande culto geral de doutrina com a participação da Área 4. A Área 4 vai estar presente com todos os dirigentes das congregações, coordenadores de setores e liderança dos departamentos e também os grupos que estarão louvando e bendizendo o nome de Jesus. No sábado, nós estaremos com mais uma grande cruzada evangelística na área, envolvendo a área 3, os setores 4, 9, 17, 26, 31 e 33. O DEPEN está avisando que vai ser nesse próximo sábado, dia 16. O louvor está a cargo do nosso amado irmão Marcos Júnior e banda, e também o grande conjunto do DEFAD e DEJADE da área 3. Na ministração da palavra de Deus, na pregação, o pastor José Arimaldo ministrando a palavra de Deus. Onde é que vai ser? Vai ser ali na rua Santa Cristina, esquina com a rua Santa Maria Madalena, ali em Felipe Camarão, ao lado da antiga empresa Jardinense. Como sempre, evangelização pela manhã e à tarde, e à noite, todo mundo se dirigindo para o grande culto em nome de Jesus. E domingo estaremos com mais uma grande escola bíblica dominical. Não perca, daqui a pouco o pastor Jonas vai trazer aí o assunto da lição, mas nós vamos ouvir a ministração da palavra de Deus. O pastor Rubem já está conosco aqui através de um áudio, ele vai trazer a ministração. Pastor Rubem, a paz do Senhor.
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6: A paz do Senhor, meus irmãos e irmãs que nos acompanham aqui no Voz da Assembleia de Deus. Dando continuidade ao que começamos a tratar ontem, e chegamos aqui no capítulo 19 de Juízes, terminando aqui próximo ao versículo 15, observamos, retomando um pouquinho antes, que o moço que servia ao levita disse a ele: nós vamos pousar na cidade dos jebuseus e vamos passar a noite.

seria a sua casa. Era o lugar onde ele seria crucificado e o lugar onde ele voltaria. Ele estava passando por Jebus, considerando ela uma cidade estranha, porque ele não sabia o segredo espiritual daquela cidade. E muitas vezes nós estranhamos o que Deus elegeu. Nós estranhamos o que Deus aprovou. Reprovamos no coração aquilo que Deus, aquilo sobre o que Deus deu testemunho. Eu não estou aqui dizendo que esse homem estava errado por isso, apenas que ele não alcançava. E talvez eu, no lugar dele, fizesse a mesma coisa. Eu vou para um lugar seguro. Eu vou para um lugar onde eu me sinta bem. E na mente dele, ele entendeu que era em Gibeá ou em Ramá. Era melhor ter ido para Ramá. Porque Ramá seria o lugar também onde o juiz último, que foi Samuel, habitaria. O homem de Deus servia ali em Ramá. Ramá também tinha um prenúncio de Deus, mas ele fica em Gibeá. Percebe isso? Nem em Jerusalém e nem em Ramá. Ele fica em Gibeá. Então passaram adiante e caminharam, e o sol se pôs junto a Gibeá, que pertence a Benjamim. Então ali, quando chegou no limite, aí resolveram ficar ali. Retiraram-se para Gibeá, a fim de nela passarem a noite. Entrando ele, assentou-se na praça da cidade, porque não houve quem os recolhesse em casa para ali pernoitar. O primeiro sinal terrível de uma sociedade é não ser acolhedora. E especialmente das sociedades israelitas. Era típico deles acolher, porque foram peregrinos e sabiam quanto significava o acolhimento. Seu pai foi um peregrino, estou falando de Abraão. E Abraão acolheu anjos. Ló também acolheu anjos em sua casa. Deu até de comer a eles. Mas eles não encontraram abrigo. Então foram para uma praça, porque não houve quem os recolhesse para ali pernoitar. Mas ao anoitecer, vinha do seu trabalho, do campo, um homem velho. Velho, de uma geração anterior, com outra estirpe, com outro pensamento, com outra memória. E este era da região montanhosa de Efraim, mas morava em Gibeá. Porém, os habitantes do lugar eram benjamitas, quer dizer, ele era praticamente um estrangeiro naquele lugar, porque os benjamitas que moravam ali não eram acolhedores. Gibeá era uma cidade de homens maus, e o melhor que tinha não era de lá. Erguendo os olhos, viu na praça da cidade, e este viajante lhe perguntou: para onde vais e de onde vens? E ele respondeu: estamos viajando de Belém, de Judá, para os longes da região montanhosa de Efraim, de onde sou. Fui a Belém de Judá e agora estou de viagem para a casa do Senhor. Interessante isso. Para a casa do Senhor. Eu não sei se ele ia para Siló, mas ele está dizendo que está indo para a casa do Senhor. E ninguém há que me recolha em casa. Estou indo para a casa do Senhor e não há quem me recolha em casa. Ele era um levita, certamente. Ele deveria trabalhar ali em Siló. E morava nesses longes de Efraim. Não deveria estar fazendo essas viagens, nem perambulando dessa forma. Ele agora sente a necessidade, talvez até de retornar à casa do Senhor, para voltar ao seu trabalho a ministrar. Nós não sabemos, são só conjecturas. Mas ele está dizendo que eu estou indo para a casa do Senhor e ninguém me recolhe em casa. Percebe esse contraponto de casa do Senhor e a casa das pessoas? Ainda há palha e pasto para os nossos jumentos e também pão e vinho para mim, para a tua serva e para o moço que vem com os teus servos.

de coisa nenhuma falta. Quer dizer, eu só estou precisando mesmo de uma morada. Você não precisa gastar nada comigo, eu só preciso não de uma morada, de uma dormida. Então disse o velho: Pai seja contigo, tudo quanto te vier a faltar, fica a meu cargo. Tão somente não passe a noite na praça. A posição do homem já era bem diferente. Ele disse: Olha, eu estou disposto a gastar com você, eu só não quero é que você fique aqui, ao relento. Então levou-o para casa, deu pasto aos jumentos, e tendo lavado ele os pés, comeram e beberam. Enquanto eles se alegravam, eis que os homens daquela cidade, filhos de Belial, é importante notar essa expressão aqui, filho de Belial, ela aparece algumas vezes no Antigo Testamento, né? E esse Belial é uma palavra hebraica, né? E ela é originária de uma outra palavra, Beli, né? Que significa não. Sem é uma espécie de negação, né? Essa aí é uma espécie de prefixo da palavra, né? E essa mesma palavra Belial, ela no grego tem exatamente essa pronúncia, Belial, né? Eu não sei se no hebraico também, né? Então tem a ver com, tem uma raiz que tem a ver com ganhar, lucrar, aproveitar. Então o não e o ganhar, aproveitar, junta-se aqui, né? Não ganhar, não aproveitar. Ou seja, significa uma pessoa inútil. Inútil para Deus, malvado. Então, sem ganho, sem vantagem, é uma pessoa sem futuro, como se dizia. Um sem futuro, isso que é ruim a gente dizer, falando um sem futuro, está chamando ele de Belial. Esse nome também é usado para Satanás. Então, filhos de Belial são filhos do inútil Satanás. Satanás é inútil para Deus, não é? Não entenda inútil com preguiçoso, tá? Preguiçoso, o preguiçoso pode ser inútil, com certeza. Mas nem todo inútil é preguiçoso. Tem inútil muito diligente. Uma pessoa que trabalha somente para si mesma, ela é inútil. Mesmo que ela enriqueça, mesmo que ela tenha bilhões, trilhões. Mas se ela vive para si mesma, ela é inútil, do ponto de vista bíblico. É filho de Belial. Muito diligente, muito trabalhador, mas é inútil. Não é que ele não tenha nenhuma habilidade, é porque o seu propósito é voltado para si mesmo. A inutilidade do sujeito, aquilo que o Senhor Jesus Cristo diz assim: somos servos inúteis, depois de ter feito tudo.

é voltado para si mesmo. A inutilidade do sujeito, aquilo que o Senhor Jesus Cristo diz assim, somos servos inúteis, depois de ter feito tudo, isso porque estava sob unção, aleluia, sob o poder de Deus. Um pregador que confia na sua habilidade de pregar, diante de Deus é um inútil. Um pastor que confia na sua capacidade de pastorear e não conta com Deus é um inútil. Uma pessoa que não ora é um inútil. Por que ele é inútil? Porque ele não conta com Deus em nada que ele vai fazer. Ele faz tudo só. Ele faz tudo dele para ele mesmo. Então é um inútil. Todo o trabalho dele é morte. Todo o trabalho dele é nada. Todo o trabalho dele sucumbe. Isso é um filho de Belial. Isso é um inútil. Eram tão inúteis que não puderam colher um homem dentro de casa. Porque não tinham graça para isso. Então eles cercaram a casa e, batendo a porta, falaram ao velho senhor da casa, dizendo: traze para fora o homem que entrou em tua casa para que abusemos dele. Isso é horrível. É aqui que a história vai ficando muito feia e vai piorar. Vai piorar muito. Muito mesmo. Eu peço que você me suporte naquilo que vou ter que tratar a partir desse momento. Porque tem requintes de crueldade nesses atos desses homens de Benjamim, para que abusemos dele. A palavra original aqui para abusemos é iada. Eu não sei se a pronúncia é exatamente essa, mas significa conhecer, né? E esse conhecer aqui não é só o estar familiarizado, apesar de que essa palavra também pode ser usada nesse sentido, né? Mas aqui significa mais que isso. Significa tirar a roupa dessa pessoa e envolver-se sexualmente com ela. Esse é o sentido do abusar dele. Foi traduzida para abusar, mas a palavra para que conheçamos ele. Esse conheçamos não é o conhecer natural, dizer quem é você, não. Isso é realmente desnudar a pessoa e coabitar sexualmente com ele. Homens procurando um homem. Os irmãos já entenderam. O senhor da casa saiu a ter com eles e lhes disse: não, irmãos meus, olha como vai ficando horrível. Não façais semelhante mal. Já que o homem está em minha casa, não façais tal loucura. É a mesma história que ocorre com Ló, lá em Sodoma. Está se repetindo numa cidade que foi qualificada por esse homem como uma cidade de irmãos, porque ele recusa-se a ir para Jebus, que era uma cidade de estranhos, que talvez não tivesse acontecido isso, talvez ele tivesse sido até acolhido. E aqui em Gibeá, onde ele não esperava, na cidade de seus irmãos, né, ele encontra isso. E acontece a mesma coisa. Então você vê Sodoma se repetindo, mas é pior do que Sodoma, porque essas pessoas, elas tinham conhecimento da lei de Deus, sabiam que isso era pecado, estava lá em Levítico isso claramente, eles eram acostumados a fazer isso, eles eram piores do que os cidadãos de Sodoma. Você veja como uma comunidade ela pode se sodomizar. Uma comunidade religiosa que está sob o nome de Deus, ela pode se sodomizar, ela pode se meter no pecado de uma forma terrível, quando uma cultura se torna pecaminosa. E ele disse: não, meus irmãos, ou irmãos meus, não façais semelhante mal. Já que o homem está em minha casa, não façais tal loucura. Ou seja, aquele homem tinha aquela consciência lá de trás de que uma pessoa sendo abrigada dentro da sua casa está sob sua responsabilidade. E aí, como os filhos eram como se fossem posses, ele vai dizer algo aqui que é terrível aos nossos ouvidos, né? Nós percebemos que o pecado de Sodoma e Gomorra estava aqui. E a mesma proposta que Ló fez, ele faz: minha filha virgem, e a concubina dele trarei para fora. Humilhai-as

e fazei delas o que melhor vos agrade. Porém, a este homem não façais semelhante loucura. Que coisa! Nós olhamos para isso, é quase insuportável, dá ânsias. A gente sente náuseas com a podridão do pecado e com a solução estranha para a condição pecaminosa. É. Ele oferece a filha virgem dele e a concubina, quer dizer, aquelas mulheres não tinham valor que aquele homem tinha para eles. Eu não estou justificando a ação desse homem na oferta. Na verdade, o certo aqui era não acontecer nada disso com ninguém. Mas isso é a saída menos pior aos olhos dele, né? Então, dada aquela cultura, ele sobrevaloriza as mulheres e oferece, claro que a sua filha tinha muito valor para ele, mas diante do seu hóspede, essa filha parecia não valer tanto quanto, né? E ela estava como uma posse dele, mas o homem não. E ele oferece mulheres no lugar de homem, é uma espécie de atenuante, assim, cruel, né, que ele oferece para não cometer um mal maior. Porque o mal maior seria antinatural. Porém, aqueles homens não quiseram ouvir. Então, ele pegou da concubina do levita e entregou a eles fora. E poupou sua filha, né? A concubina era a que tinha menos valor ali para todos. E eles a forçaram e abusaram dela toda noite até pela manhã. E subindo a alva, a deixaram. Isso é terrível. Aqui eu quero começar a concluir e continuaremos amanhã, se o Senhor assim nos conceder. Eles abusaram dessa mulher e deixaram ela à míngua, numa situação horrível. E foi muito grave o que fizeram. Fizeram com ira, fizeram com ódio, fizeram de forma abusiva, absurda, inimaginável. A gente pensa que isso aconteceu naquilo que nós chamamos de terra prometida, é absurdo, é doloroso demais. Mas não se enganem, o pecado é assim mesmo. Quanto mais se dá lugar ao pecado, mais terrível ele fica e mais prejuízo ele causa. Diz que Deus nos ajude, porque amanhã nós vamos retomar esse assunto. Imagina, esta menina estava na casa de seu pai e tiveram momentos de tanta alegria lá, né? Tanto regozijo. E agora, praticamente um dia depois, essa moça está morrendo. Do dia que o homem chegou a este dia aqui, eu calculo uns 7 dias aproximadamente, é mais ou menos isso, de 6 a 7 dias. E na noite que viraria para o 7º dia, pelo que eu estou percebendo, essa mulher morre. Quer dizer, 7 dias antes, 1 semana antes, ela estava em casa, tranquila. E este homem vem tirá-la para poder agir nela assim. Como é diferente o Novo Testamento e o ensino de Cristo, né, a respeito do casamento. Não é que o Novo Testamento destoa do Antigo, não. É porque ele mostra o que significa o verdadeiro amor e o verdadeiro compromisso marital. Isso, que Deus nos ajude. Amanhã, com a graça de Deus, retomaremos.

É verdade, é um bom convite que você tem recebido aqui através da Rádio Nordeste, o programa Voz da Assembleia de Deus. Meus irmãos, nós estaremos estudando domingo vindouro, dia 17 de maio de 2026, a lição número 7, uma prova de fé, a entrega de Isaac. Essa lição, a lição número 7, faz parte do conjunto de lições que são comentadas pelo pastor Elinaldo Renovato de Lima, e eu tive a felicidade de convidar o pastor Elinaldo, e ele aceitou o nosso convite para vir aqui e tratar deste assunto. O tema geral dessas lições é homens dos quais o mundo não era digno, o legado de Abraão, Isaac e Jacó. E na lição número 7 nós vemos que Deus provava Abraão de uma maneira muito grande, pedindo-lhe em holocausto seu filho Isaac. Pastor Elinaldo aceitou nosso convite. Amanhã nós vamos, se Deus quiser, tê-lo aqui comentando a lição de forma integral, a lição número 7, e agradecemos a Deus a oportunidade que Deus tem nos dado através dele de comentar essa lição. Fiz um convite assim meio receoso, achando que o pastor Elinaldo não ia aceitar o convite para comentar uma lição apenas, mas graças a Deus que ele acedeu. Eu vou buscá-lo lá em sua casa amanhã de 11:30, estaremos lá, se Deus quiser, e depois do programa que ele comentar a lição, o pastor Elinaldo já está marchando para os 84 anos, e a gente vai dar uma carona para ele de ida e volta para que ele esteja aqui conosco comentando essa lição, que é muito importante. Ele que analisou os textos e leu e escreveu, eu sei que ele comenta de uma forma muito mais completa do que nós, que temos apenas um conhecimento literal das coisas dentro de um assunto como a prova de fé que Deus submeteu a Abraão para entregar o seu filho Isaac em holocausto. Então os irmãos orem, porque amanhã será um programa diferente. Combinamos aqui com o pastor Joacir, diretor deste programa, e com Rubem Varela, para estarmos amanhã com a presença física aqui do pastor Elinaldo no estúdio aqui da Rádio Nordeste para transmitir esta palavra. Muito bem, vamos nestes momentos finais, estamos ao meio-dia 51, dá para falar, dá para rodar um hino sobre que fala sobre Isaac, irmão, a entrega de Abraão, do seu filho, não é? É muito importante, tem os hinos que são relacionados a esse processo da entrega, e é muito importante que nós tenhamos um comentário, um hino relacionado com isto, né? Pronto, vai com você.

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1: É Natal, meio-dia e 56 minutos. Meu amado irmão, minha amada irmã, muito obrigado pela audiência. Chegamos ao final do programa A Voz da Assembleia de Deus. Amanhã nós estaremos aqui de volta, se Deus quiser. E como o pastor Jonas já falou, com a presença, se Deus quiser, do pastor Elinaldo Renovato de Lima, o pastor que é comentarista da lição da faixa de adultos, a lição que nós estamos estudando neste trimestre, né? Então nós.
2: Peste de 2026, né?
1: Muito bem, então vamos orar. Querido Deus, te louvamos pela tua grande bondade e misericórdia. Pedimos a tua bênção para cada ouvinte, para cada irmão, cada irmã. Suplicamos a tua bênção para aqueles que estão também, Senhor, enfermos, doentes, estão nos hospitais, outros estão em casas, na sua casa. E pedimos, Senhor Jesus, a tua misericórdia, que tu chegues com a atendendo o pedido de cada um deles, que eles possam ser alcançados pela tua bondade, recebendo a cura, outros recebendo libertação, outros recebendo resolução de problemas. Tu és o mesmo ontem, hoje e eternamente. Louvamos a ti e agradecemos por este programa abençoado e pedimos a tua bênção em continuação nesta tarde para todos, em nome de Jesus. Amém. Pastor Jonas.
2: A bênção apostólica, a graça de nosso Senhor e Salvador Jesus Cristo, o amor de Deus, o nosso eterno Pai, a comunhão e as consolações do Espírito Santo sejam com todos os nossos rádio ouvintes, em nome de Jesus. Amém.
1: Amém. Não desligue seu rádio, vem o programa aí, A Voz da Mulher Evangelho. Opa, desculpe. Hoje não é a Mulher Evangélica, não. Hoje é Aleluia, é o programa que é dirigido aqui pelo pastor Daniel Batista. E ele já deve estar aí na pista, já se dirigindo para cá. Tudo bem, pastor Daniel? Seja bem-vindo e vamos dar continuidade em nome de Jesus. Pois bem, Evaristo, um abraço, Deus abençoe. Meu amado irmão Joás, abraço. E a você, fique conosco na continuação, em nome de Jesus.
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4: Receba nossa saudação especial, querido ouvinte. Chegamos com mais um bloco de notícias na 92 FM. O Instituto Nacional do Seguro Social, INSS, realiza neste mês uma força-tarefa para acelerar a análise de pedidos de salário maternidade em todo o país. A ação segue até o dia 22, com a meta de concluir mais de 61 mil requerimentos que aguardam resposta há mais de 30 dias. O salário maternidade é pago a mulheres que precisam se afastar do trabalho por nascimento de filho, adoção, guarda judicial para adoção ou aborto não criminoso. O benefício tem duração de 120 dias e pode ser solicitado até 28 dias antes do parto, caso a gestante precise se afastar antecipadamente do trabalho. Em casos de complicações médicas com internação hospitalar, o prazo pode ser prorrogado por até 60 dias. O pedido pode ser feito pelo site ou aplicativo Meu INSS, além da Central 135, que funciona de segunda a sábado, das 7 da manhã às 10 da noite. Saiba mais em gov.br/INSS. Repito, gov.br/INSS. Mulheres a partir dos 40 anos podem realizar exames gratuitos de mamografia até a próxima sexta-feira na unidade móvel do Grupo Reviver, das 7 da manhã às 4:30 da tarde. O atendimento acontece na rua Marcos Augusto Teixeira de Carvalho Filho, número 1B, no bairro Planalto. A iniciativa é da Secretaria Municipal de Saúde de Natal e tem como objetivo ampliar o acesso ao diagnóstico precoce do câncer de mama. Para participar, é necessário apresentar documento oficial com foto, cartão do SUS, comprovante de residência em Natal e não é necessário encaminhamento médico. Após o atendimento no Planalto, a unidade móvel seguirá de 18 a 22 de maio para o CRAS Ponta Negra, na rua Antônio Mor, número 3390, e de 25 a 29 de maio na unidade de saúde Pajuçara, na rua Maracaí, sem número. A mamografia é considerado o principal exame para a identificação precoce do câncer de mama, aumentando as chances de sucesso no tratamento. Edição e apresentação de Sandra Cerqueira, com informações da Rede EBC e MSS e Prefeitura do Natal. Voltaremos às 14 horas com mais notícias para você.
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5: 13 horas e 3 minutos.
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Em Natal, 13 horas e 6 minutos, está começando pela Nordeste Evangélica, o programa Aleluia. Hoje é terça-feira, dia 12 de maio de 2026, e nós com alegria queremos saudar a todos os nossos irmãos e amigos radiovintes com a paz do Senhor. Quem vos fala é o pastor Daniel Batista. Pela graça de Deus, nós estamos sendo o diretor do DEMAD, Departamento de Música da IADERN, e nós queremos, nesta tarde, trazer aqui uma palavra ao seu coração, trazer também a reflexão sobre um assunto muito importante que temos trazido nesses programas, nesses últimos programas, dando continuidade às 7 qualidades fundamentais para o líder de música na igreja. E nós contamos com as vossas orações e já agradecemos a Deus por esta oportunidade que Ele nos concede de estarmos aqui mais uma vez. Mandamos uma saudação especial ao nosso querido pastor Martim, a irmã Fátima, sua esposa. Mandamos também a saudação especial ao pastor Reinaldo, que é o co-pastor do Templo Central, a irmã Lígia, sua esposa, e toda a sua família. Os nossos irmãos maestros, diretores de DEMAD, que estão sempre ligados no programa Aleluia, nós queremos agradecer a sua audiência, os irmãos que são músicos, que são cantores, que sempre estão ouvindo o programa Aleluia. Que Deus abençoe a todos em nome de Jesus.

0: Geração.
1: Nosso Deus, nosso Pai, é no nome de Jesus que nós queremos te agradecer por esta tarde maravilhosa que o Senhor nos concede a oportunidade de estarmos aqui mais uma vez apresentando o programa Aleluia. Nós queremos te louvar, Senhor, pela vida de cada um dos nossos ouvintes, aqueles que estão perto, aqueles que estão longe, que todos sejam alcançados pela tua infinita graça e misericórdia, Senhor. Meu Deus, oramos a ti, Senhor, por esta programação, que sejamos aqui um canal de bênção, que através de nós o teu Espírito Santo esteja ministrando aos corações de cada um dos nossos ouvintes. Nós te glorificamos, ó Deus, por esta semana que o Senhor tem nos concedido vida, saúde, Senhor, para estarmos aqui mais uma vez. Abençoa o nosso pastor Martim, sua esposa irmã Fátima, pastor Reinaldo, a sua esposa irmã Lígia, toda a diretoria da IADERN, que todos sejam abençoados e alcançados pela tua graça infinita, Senhor. Em nome de Jesus é que nós oramos e nós te agradecemos. Amém. Meus irmãos, vamos ouvir um belíssimo hino agora com o quarteto Geleade, Deus dos Deuses.

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1: Treze horas e 14 minutos. Nós queremos já aproveitar esse momento, logo no início do programa, para trazer um aviso muito importante a todos os nossos queridos irmãos que estão nos ouvindo. É que neste próximo final de semana nós teremos um trabalho muito importante ali no Templo Central, que começará no sábado. Sábado, a partir das 14 horas, nós teremos ali um congresso de homens e também um encontro de corais masculinos da IADERNE. E teremos ali a presença do coral Homens de Fé, Quarteto Primícias, coral masculino da Assembleia de Deus de Candelária e todos os homens ali do Templo Central. Então, os irmãos que estão nos ouvindo estão todos convidados para este momento especial ali que teremos somente com os homens, que é assim, teremos também a participação especial da Orquestra Filarmônica Evangélica Gênesis. É um momento muito importante, onde haverá ali uma palavra direcionada a todos os homens, não importa a idade, poderá ser jovens, solteiros, casados. Nós teremos ali uma palavra direcionada a todos os nossos amados irmãos homens. Esse trabalho está sendo feito em parceria com o DEFAN, né? Que é o departamento dos homens ali do Templo Central, onde o líder é o nosso pastor Gildon, e o pastor Gildon, em concordância também com o nosso querido pastor Reinaldo, estamos aí nessa incumbência, né, desta atividade no sábado, ali na parte da tarde. E todos os irmãos estão convidados para esse trabalho, esse momento. Nós estamos ali comemorando também o 14º aniversário do coral masculino. Esse coral, para os irmãos terem uma ideia, ele tem a idade do pastor Martim à frente da IADERNE. Foi assim que o pastor Martim assumiu a IADERNE, que já há 14 anos, foi criado então o coral Homens de Fé. Então, o coral Homens de Fé é um marco da vinda do pastor Martim para assumir a presidência da IADERNE. Então, todo ano, quando o Homem de Fé fizer aniversário, é justamente a quantidade de anos que o pastor Martim está à frente da IADERNE. Então, todos os irmãos estão convidados para este sábado, a partir das 14 horas. Nós terminaremos ali no máximo às 18 horas, já estaremos encerrando esse trabalho no sábado. Haverá ali muito louvor, muita adoração a Deus, palavras, mensagens importantes para nossa edificação espiritual. No domingo nós teremos também um culto à noite, que é o culto em ações de graça pelo 14º aniversário do Coral Homens de Fé. Teremos ali também, pregando a palavra, o pastor Kleber Maia, que é um dos vice-presidentes da Igreja Assembleia de Deus ali em Parnamirim. Então, os irmãos estão convidados a estar conosco ali. Já mandamos também aqui uma saudação especial ao pastor Kleber Maia, ao pastor Abidênio, que com certeza autorizou a vinda do pastor Kleber até aqui o Templo Central para nos ministrar a palavra. E no dia 18, que é segunda-feira, teremos o culto da gratidão. Esse culto da gratidão é um culto assim com testemunhos de alguns irmãos que fazem parte do coral, falando do impacto nas suas vidas espirituais dado a atividade musical à frente, cantando no coral. Então será um momento muito importante, e ali no Templo Central também é um culto de oração, culto de doutrina, e teremos ali a participação do coral Filemon, do Homens de Fé, da UFEG, do Conjunto Vitória, do coral Sementinha, e pregando a palavra o pastor José Arimaldo, que é o primeiro vice-presidente da IADERNE. Isso é na segunda-feira. Então nós estamos convidando os irmãos que estão nos ouvindo para nós podermos louvar o Senhor. Vejam só, irmãos, que nós estamos hoje uma deficiência muito grande em corais masculino na nossa igreja Assembleia de Deus no estado do Rio Grande do Norte. Aqui em Natal nós temos o coral masculino lá de Candelária, que já é um coral tradicional naquela congregação, e temos aqui no Templo Central o coral masculino Homens de Fé. E nós não temos assim uma outra notícia que exista um outro coral masculino na nossa igreja Assembleia de Deus. Nós temos quartetos, é verdade, temos o quarteto Primícias do Templo Central, temos também outros quartetos em outras igrejas, né? Então nós vemos que nós temos essa deficiência, né? Nessa área musical de coral masculino. Então é um motivo porque nós estamos então empenhados, né? Nesta visão do nosso pastor Martim, que há 14 anos ele criou, né? Creio que por orientação de Deus, ele criou o coral masculino ali no Templo Central. Então nós vamos então nesta visão, nosso pastor, estimular os irmãos, né? Para que possamos ter mais corais masculinos. Eu chegando aqui na emissora, eu perguntei aqui, irmão Joás, aí nos seus arquivos de música, existe aí corais masculino? E a gente vê que não existe corais masculino na Assembleia de Deus com gravação, hinos gravados, né? Nós temos quartetos, quarteto Geleade, quarteto Ômega e outros quartetos, mas nós não temos coral masculino. E vejam, irmãos, então, como que nós precisamos, né, a trabalhar neste segmento, né, de coral masculino em nossas igrejas. Então aqui fica o convite a todos os irmãos e que Deus esteja nos abençoando, nos ajudando para que tudo seja para a glória e para a honra do nome do Senhor, e contamos com as orações dos irmãos nesse sentido. Vamos ouvir então agora o quarteto Ômega, louvando ao Senhor, com um belíssimo hino.

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1: Meus amados irmãos, nós queremos trazer a meditação na palavra de Deus, mas antes nós queremos fazer aqui um convite muito especial. Agora há pouco fizemos um convite para os homens e queremos agora fazer um convite para todas as mulheres. E nós teremos o Congresso Feminino ali no Templo Central, do dia 21 ao dia 23 de agosto. E a irmã Lígia, que é a diretora do DEFAD do Templo Central, ela está com fazendo uma programação belíssima para atender a todas as irmãs ali do Templo Central que fazem parte ali do DEFAD Central e também outras irmãs que porventura queiram participar desse trabalho. Então será dia 21 e 23. Existe uma inscrição para ser feita, porque haverá todo um material, camiseta, todo um trabalho muito organizado. Isso é de praxe da irmã Lígia, que sempre faz os trabalhos com muita organização. E nós temos ali no Templo Central o plantão de inscrição. As irmãs ali, a irmã de Jarleide, a irmã Adriana, a irmã Lucilene e mais uma equipe de irmãs estão em todos os cultos e ensaios ali fazendo essas inscrições na recepção da igreja. Então, todos os nossos queridos irmãos estão convidados. Inclusive, o coral Filemon está já aqui também já convidado para chegar mais cedo no ensaio na quinta-feira, às 18 horas, e haverá ali um plantão para fazer as inscrições das nossas queridas irmãs. É tempo de nós nos reunirmos, né, irmãos, para ouvirmos a palavra de Deus, orarmos juntos e nos afinarmos, né, com a palavra de Deus e crescermos na graça e no conhecimento de nosso Senhor Jesus Cristo. Então fica aqui esse convite, que vai ser dia 21 a dia 23 de agosto, mas as inscrições já estão sendo feitas ali no Templo Central. Nós queremos, irmãos, ler aqui um versículo que está em 2 Coríntios, capítulo 1, versículo 5, diz assim: pois assim como os sofrimentos de Cristo transbordam sobre nós, também por meio de Cristo transborda a nossa consolação. Que versículo maravilhoso, né, irmãos? Eu vou repetir esse versículo. 2 Coríntios, capítulo 1, versículo 5. Pois assim como os sofrimentos de Cristo transbordam sobre nós, também por meio de Cristo transborda a nossa consolação. Glória a Deus. São palavras inspiradoras, que está aqui em 2 Coríntios, capítulo 1, versículo 5, que nós somos lembrados como Cristo, assim como Cristo, nós compartilhamos, né, irmãos, dos sofrimentos de Cristo. Também experimentamos consolo, conforto por meio dele. Nós vemos que Cristo, ele, através do seu Espírito Santo, ele habita em nós. Aleluia, glória a Deus. Em nossa jornada de fé, nós podemos enfrentar dificuldades, desafios, aflições, mas isso redundará, irmãos, em que nós estejamos a cada dia crescendo mais, né, irmãos, na intimidade, na confiança, na graça de nosso Senhor Jesus Cristo. Nós vemos que às vezes as pessoas falam assim: quando chegar no céu, eu vou perguntar para Abraão como Abraão ele conseguiu crer que o Senhor poderia ressuscitar a Isaac, ou até mesmo das cinzas trazer Isaac de volta, se ele não tinha Bíblia. Como é que ele conseguiu ter esta fé, né, irmãos? Mas diz o pregador, quando estava falando, narrando sobre este assunto, que ele também vai perguntar para nós, a igreja do Senhor Jesus, como é viver uma vida tendo Deus dentro de você? Como é que você conseguia viver com a presença de Deus dentro de você? Ele vai perguntar isso para nós. Então nós vemos como nós temos hoje um grande privilégio, irmão, de ter a presença do Espírito Santo em nossa vida. Ele é o nosso consolador, ele é aquele que nos ajuda cada dia, ele é que nos fortalece, ele é que nos traz ânimo, ele é que nos dá as estratégias. Você que trabalha na casa do Senhor, você que lidera, nós vemos que a liderança na igreja ela é diferente das secular.

0: do nosso corpo, mas a presença do Senhor, aleluia, é que nos traz ânimo e nos traz alegria. Mesmo em meio a dores, o Senhor nos traz ânimo. Eu me lembrei agora de um testemunho do pastor Raimundo João de Santana, que ele contou que ele foi visitar um irmão que estava num leprosário, e aquele irmão já estava já com muitas partes do seu rosto, da cartilagem do seu rosto, já consumido pela lepra. E o pastor foi lá para visitá-lo, e quando ele ouviu a voz do pastor Raimundo, que era uma voz assim muito forte, né? Ele falou assim: "Pastor Raimundo, não ore mais para Jesus me curar, porque eu já vejo os céus e céus abertos e os anjos me recebendo na glória." Veja, irmãos, que nem aquela dor, aquele sofrimento daquele irmão, aleluia, podia trazer tristeza ao seu coração, porque a presença do Espírito Santo, aleluia, ela que nos traz a consolação. Em meio a tribulações, muitas vezes, quando nós passamos, né, irmãos, se não fosse Jesus, o que aconteceria conosco? Mas o Senhor nos traz a consolação através do seu Espírito Santo. Ele nos traz coragem, nos traz ânimo, nos guia em amor para que nós possamos viver e continuar, né, irmãos, em meio às tribulações. Que Deus nos traga esta consolação, que você possa primar pela presença do Espírito Santo na sua vida, para que você possa ter vitória em nome do Senhor Jesus. Deus abençoe você e a sua família em nome de Jesus.
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E nós queremos repetir aqui um convite que nós fizemos aos irmãos com relação a esse final de semana agora, quando nós teremos ali no Templo Central, no sábado, a partir das 14 horas até as 18, no máximo, né? É o Congresso de Homens e Encontro de Corais Masculino. Esse trabalho está sendo feito em parceria com o Departamento de Homens ali do Templo Central, cujo diretor é o pastor Gildon. E nós queremos convidar todos os homens do Templo Central. Estará presente lá o Coral Masculino Homens de Fé, Coral Masculino da Assembleia de Deus de Candelária, Quarteto Primícias, Orquestra Filarmônica Evangélica Gênesis, onde estaremos ali louvando ao Senhor e também agradecendo a Deus pelos 14 anos do coral masculino Homens de Fé. Você é nosso convidado, meu, para estar conosco ali. Haverá uma palavra especial ali a todos os homens ali do Templo Central. O pastor Reinaldo já nos autorizou a convidar todos os irmãos para estar ali juntamente com o departamento DEMAD e o departamento dos senhores do Templo Central. E você é nosso convidado especial. E no domingo teremos ali então o culto em ações de graça pelo 14º aniversário do Coral Homens de Fé. Estaremos ali à presença de todos os órgãos de louvor do Templo Central e pregando a palavra o pastor Kleber Maia, que é um dos vice-presidentes da Assembleia de Deus em Parnamirim. E nós teremos também um trabalho na segunda-feira, que é o culto da gratidão, onde haverá testemunhos, né? O histórico do coral Homens de Fé e a presença do coral Filemão, Homens de Fé, OFEG, Conjunto Vitória, Sementinha, e pregando a palavra o pastor José Arimaldo. Então você é convidado a estar conosco nestes dias, nos alegrando na presença do Senhor. Meus amados irmãos, nós estamos já alguns programas falando sobre vários assuntos, que é a importância, né, do líder de música cristão, as necessidades que nós temos para desenvolver o trabalho musical na igreja. Já falamos sobre atitude, espiritualidade, liderança, musicalidade, e hoje entraremos na palavra ministério. E essa palavra ministério é muito importante, porque nós entendemos, irmãos, em certa circunstância, que o trabalho da igreja não é um trabalho voluntário, como muitos falam, né? Mas o trabalho da igreja é um chamado de Deus, né? É um chamado de Deus. Nós não vemos na Bíblia Jesus chamando os discípulos e dizendo assim: olha, se vocês tiverem tempo, se vocês puderem, vocês venham para poder, nós fazemos aqui o ministério. Não, Jesus falou assim: ó, vem, segue-me. E fechou, acabou o assunto, né, irmãos? Então, aquele homem, quando chegou para Jesus, falou assim: olha, deixa eu sepultar o meu pai. O que o Senhor falou? Falou assim: olha, deixa os mortos sepultar os seus mortos, e tu vem e segue-me. Foi isso que Jesus falou. Outro que aconteceu foi aquele caso daquele rapaz que era religioso e que queria ser discípulo de Jesus, mas amava o dinheiro. Aí Jesus sondou seu coração e viu que tinha no coração daquele homem muito amor ao dinheiro. Aí o Senhor falou assim: ó, vai, vende tudo que tens, vem e segue-me. Então nós vemos, irmãos, que o chamado de Deus não é nesse aspecto do voluntariado, como nós entendemos na vida secular, onde as pessoas fazem alguma coisa para Deus,
quando tem tempo, quando tem disponibilidade. Hoje não tenho o que fazer, então eu vou para a igreja. Hoje não tenho o que fazer, então eu vou para o ensaio. Hoje não tenho o que fazer, eu vou para o culto. Hoje eu não tenho o que fazer, então eu vou para a escola dominical. Não, eu não tenho o que fazer, eu vou ensinar na escola dominical. Aí eu não tenho o que fazer hoje, então eu vou reger a orquestra. Então nós vemos, irmãos, que não é assim que funciona no reino de Deus, né? No reino de Deus, nós vemos que nós somos chamados por Deus, né? O Senhor nos dá dons e talentos, né? E esses dons e talentos que ele nos concede é para que nós possamos desenvolver no reino de Deus e angariar outros talentos, né? Desenvolver o talento e angariar outros talentos para o reino de Deus. Aquele homem, quando chegou para o Senhor, falou assim: olha, Senhor, eu recebi o talento que o Senhor me deu e eu enterrei o talento. E aqui está o que é teu, Senhor. O que é teu está aqui, nas suas mãos, está aqui. Nós vemos então que o Senhor reprovou a atitude daquele homem, né, irmãos? Porque o que tinha recebido dois, tinha granjeado mais dois. Ele tinha feito, né? Tinha conseguido mais dois. O que recebeu três, mais três. Nós vemos que houve sempre uma multiplicação. Mas naquele que recebeu um talento, ele foi e enterrou o talento. Então nós vemos, irmãos, que o trabalho musical na igreja não é um trabalho voluntário. Você vai fazer como você quer, quando você pode, quando você não tem o que fazer. Mas o trabalho musical na igreja é um ministério, é um chamado de Deus, aonde você vai exercer várias funções no trabalho que você está desenvolvendo na igreja. Você que é líder, você que é regente, você ocupa uma certa responsabilidade de ser mestre, que você vai ter que ensinar. Você vai ser condutor, porque você vai ter que conduzir aquele grupo. Você vai ser um referencial naquele grupo, porque se você é o regente, você é o referencial. Se você é o líder de naipe, você é o referencial. Você também vai exercer a função de conselheiro. Quantas vezes nós somos chamados para dar um conselho, né? Alguém que precisa de um conselho sempre procura a liderança ali do órgão de louvor. O pastor não está em todos os ensaios, né? Então você está. E o maestro, o regente, o líder de música, ele é o representante do seu pastor à frente daquele trabalho. Ele também é administrador, outra função que ele exerce, porque tem que administrar, né, irmãos? O patrimônio que está ali sob a sua responsabilidade, os instrumentos, né? Cuidar dos instrumentos, zelar pelo patrimônio, administrar a questão de horários, do ensaio, como desenvolver o ensaio. Outra atividade é o de discipulador, porque você está ali para formar discípulos, né? Para formar líderes, lideranças. Aí você vai então também precisar estar formando maestros, porque nós não somos maestros, nós estamos sendo. Eu estou sendo o maestro do coral, eu estou sendo o maestro da orquestra, eu estou sendo pastor, eu estou sendo o diretor do DEMAD. E amanhã? Amanhã não serei mais. E quem é que vai assumir essas posições que nós estamos hoje? Os nossos discípulos. Então, o líder, ele, quando ele entende que o seu trabalho não é apenas um voluntário, mas ele tem um chamado de Deus, ele vai exercer, então, todas essas funções que eu acabei de dizer, né? De mestre, condutor, referencial, conselheiro, administrador, discipulador, né? Ele vai estar ali também como representante do seu pastor. Muitas vezes o que eu escuto do pastor Martim, as pregações na rádio, o pastor sempre está aqui trazendo a palavra na emissora todos os dias,
o que o pastor também ensina na escola dominical, muitas coisas eu levo para o ensaio, dizendo aos irmãos, né? Então eu sou o porta-voz do meu pastor, você é o porta-voz do seu pastor à frente do trabalho. Então, irmãos, essa é a realidade ministerial que gera em nós tamanha responsabilidade e temor. Então, nós não podemos entender ou encarar o trabalho musical como um trabalho acadêmico, um voluntário, alguém que vai lá quando pode fazer o trabalho. Mas ele, você tem um chamado de Deus, né? Você foi escolhido por Deus, Deus te deu esse ministério. Há pouco tempo eu estava conversando com o irmão, que estava fazendo parte do coral da igreja, e ele falou assim: ah, estou aqui cantando no coral por enquanto, né? Aguardando o chamado de Deus para a minha vida. Eu falei: é mesmo? Falei: ah, muito bem, então tá certo. Então tá certo. Então veja, aí eu falei: meu Deus, esse irmão, então ele não ainda não entendeu, né? E Deus chamou ele para esse trabalho. Porque quem está cantando no coral está o quê? Está louvando, está adorando. Eu falo coral assim, mas é o coral, a orquestra, o conjunto da igreja. Ele está cantando, ele está louvando, está adorando, está pregando, porque muitas vezes os hinos são verdadeiras pregações. Ele está ensinando, porque muitas vezes os hinos também traz o ensino, e a palavra de Deus ensina. E todo hino que tem Bíblia sempre tem a pregação, tem o ensino, né? Porque a Bíblia, a palavra de Deus, ela é a palavra inerrante, né? Ela nos traz o ensino. Então aí esse irmão, então ele não entendeu que Deus já tinha chamado ele para aquele trabalho. Ele estava fazendo um excelente trabalho para a casa do Senhor. Então nós temos aqui um versículo chave, que é Crônicas 25, versículo 1. Diz assim: Davi, junto com os comandantes do exército, separou alguns dos filhos de Asaf, de Emã e de Jedutum para o ministério de profetizar ao som de harpas, liras e símbolos. Vejam só, irmãos, que Davi, junto com os comandantes do exército, ele separou alguns dos filhos de Asaf. Vejam só, Asaf, Emã e Jedutum eram a liderança musical, né, irmãos, ali no reino de Davi. E os filhos foram separados para quê? Para profetizar ao som de harpas, liras e símbolos. Glorificado seja o nome do Senhor. Para que nós possamos entender, irmãos, a importância da música e do papel musical na igreja como ministério, nós precisamos então entender as dimensões, né, que a música desempenha, né, na igreja. Então às vezes nós não entendemos a questão ministerial da música, porque nós não temos essa dimensão do alcance do trabalho e da importância do trabalho musical na igreja. Infelizmente, hoje a gente vê em muitas igrejas que a música é como assim para preencher o tempo do culto, né? Mais um hino, canta mais um, amém. Agora sim Deus vai falar. Aí vamos abrir a Bíblia e vamos então ler a Bíblia. Mas Deus já está falando desde o começo do culto, quando o pastor orou, quando o pastor fez a leitura bíblica, quando o coral cantou, quando a orquestra tocou, quando o conjunto cantou. Deus já vem falando, né? E as pessoas às vezes fazem essas divisões, como que Deus não tivesse ali naquele momento do louvor também falando aos corações. Mas Deus está. O tempo todo Deus está falando. Nós podemos ver quantas vezes já aconteceu na sua vida e na minha vida de que um hino que é cantado, né? Deus faz uma obra grande em nossa vida, em nosso coração,
né, irmãos? Quantas vezes já aconteceu isso, né? Às vezes você chega atribulado no culto e você vai ouvir um hino que está sendo cantado, e naquele hino o Espírito Santo já te conforta, já traz o conforto para o seu coração. Aí depois você vai ouvir a pregação da palavra, aí pronto, aí fechou, né, irmãos? Aí a bênção fechou. Então Deus trabalha, irmãos, muito no ministério de música. Tanto é que a Bíblia fala que Deus habita no meio dos louvores. Vejam só, né? Que Deus habita no meio dos louvores. Então, quando nós não sabemos a dimensão da importância do papel que a música desempenha na igreja, então nós não conseguimos entender a música como ministério. Mas vejam só, irmãos, a música na igreja, ela lida com várias dimensões. Vejam só, dimensões teológicas, e aqui eu sempre estou falando sobre isso, né? As dimensões teológicas, porque a música hoje está uma mistura, essa é a verdade, né? Nós vemos que quando Daniel Berg e Gunnar Wing chegaram ao Brasil, eles foram expulsos lá da igreja que eles vieram, porque eles receberam o batismo com o Espírito Santo, e eles tinham um porta-voz da mensagem pentecostal. E aqui no Brasil, na época, já havia várias igrejas, igreja presbiteriana, igreja adventista, e várias igrejas. Tem uma igreja que chegou aqui em 1545, 42, vindo da França. Muitos cristãos vieram fugido da França naquela época. Veja só que já havia, irmãos, várias denominações aqui no Brasil. Só que nenhuma dessas denominações eram portadoras da mensagem pentecostal. E Deus levantou Daniel Berg e Gunnar Wingre para trazer, então, a mensagem bíblica pentecostal, Atos capítulo 2, como uma mensagem não apenas lá do ato que aconteceu lá, mas uma mensagem atual, que o Espírito Santo atua da mesma forma, ele cura, batiza e leva para o céu. Então, esta mensagem, irmãos, teológica, não havia parâmetro nos hinos. Os hinos que eram cantados dessas outras denominações não tinham esta mensagem, teológica pentecostal. Então, o que foi que aconteceu? Daniel Berg e Gunnar Wingre, eles criaram, então, o hinário harpa, que hoje nós chamamos de harpa cristã. Vejam só, irmãos, a importância da dimensão da música. Enquanto nós não conhecemos essa dimensão, nós temos dificuldades de entender que música na igreja é ministério. E o que aconteceu, irmãos? Então, Daniel Berg, então, e Gunnar Wingre, eles criaram, então, né, irmãos, alguns hinos, e houve várias evoluções para chegar na harpa cristã até os dias de hoje. Eu não vou contar aqui a história, porque não vem ao caso nós contarmos a história da harpa cristã hoje, mas aconteceu foi que teve que haver uma seleção de hinos, né, com mensagens teológicas fundamentadas na doutrina pentecostal. Então, hoje, quando nós não entendemos essa parte aqui, nós podemos, então, trazer dificuldades teológicas, nessas dimensões teológicas. Então, a música, ela atua nessa dimensão teológica. A dimensão litúrgica da nossa liturgia, não é, irmãos? Como nós cremos, como nós adoramos a Deus, como nós fazemos os nossos cultos ao Senhor. Ela lida também nessa dimensão. A dimensão histórica, né, irmãos?
E aí vem também a questão sociológicas, né? Dimensões culturais, dimensões familiares.

0: dimensões didáticas, dimensões físicas, dimensões emocionais e dimensões espirituais. E esse item 10 que eu disse para os irmãos, assim como o primeiro item, que é as dimensões teológicas e as dimensões espirituais, nós podemos acentuá-las como as principais, onde realmente há uma atuação muito forte, né, irmãos? E a música, ela envolve vários processos, né? Na igreja, que é, podemos dizer, organizacional. Nós podemos hoje ver que os nossos órgãos de louvor, eles estão estruturados nos formatos que existem, como orquestras, corais, conjuntos, conjunto infantil, conjunto de senhoras, corais masculino, quartetos. Aí nós temos hoje alguns segmentos, até mesmo na nossa igreja, que quer mudar isso, quer formar outra forma organizacional, mas não é a nossa é essa. Aí nós temos também os processos tecnológicos, né, irmãos? Os processos tecnológicos, onde nós usamos a tecnologia, os instrumentos musicais, também os processos comunicativos, os processos litúrgicos, culturais, históricos e educacionais. Então, nós vemos que a música, ela atua em vários processos e também em várias dimensões. E nós podemos, nos próximos programas, em Deus assim nos abençoando, destrinchar esse trecho, essas dimensões e também esses processos, para que nós possamos entender o nível de atuação da música no meio da igreja. Como a igreja, a música é importante para o trabalho da evangelização, da pregação da palavra de Deus. É tão importante que nós vemos que quando Lutero fez a reforma da igreja, ele mudou toda a parte litúrgica do culto ao Senhor, aonde os hinos eram cantados em latim, aonde a igreja não participava do louvor, aonde a música ela era uma só, para todos o mundo inteiro cantava a mesma música. Aliás, nem cantava, né? Porque tinha o cântico gregoriano, aonde era cantado apenas pelos monges. Vemos então que houve uma transformação na área musical, para que houvesse então o entendimento e a disseminação da palavra de Deus, para que a palavra de Deus chegasse até as pessoas. Então nós vemos a importância, irmãos, da música, não como um passatempo, não como hobby, mas como ministério, uma atividade muito importante na igreja. Nós vamos encerrar o programa agora e, com a graça de Deus, estaremos aqui na próxima semana dando continuidade a este assunto sobre ministério, a música como ministério. Que Deus abençoe a sua vida, a sua casa, a sua família, e até o próximo programa. E não esqueçam do nosso convite no próximo final de semana, no sábado, lá à tarde, a partir das 14 horas, e no domingo, na segunda-feira. Deus abençoe a todos, em nome do Senhor Jesus. Amém.
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2: 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Está no ar mais uma edição do Nordeste Evangélica informa. Uma pesquisa realizada pela Universidade de São Paulo revela que o açúcar, e não o cacau, é a principal matéria-prima de boa parte dos chocolates comercializados no Brasil. O estudo analisou diversas marcas e categorias, constatando que mesmo produtos rotulados como meio amargo apresentam uma concentração de cacau que chega a apenas 6% em alguns casos. Na prática, o consumidor está consumindo um produto composto majoritariamente por açúcar e gordura vegetal, o que descaracteriza as propriedades nutricionais esperadas do derivado do cacau. O levantamento da USP acende um alerta sobre a falta de clareza nas embalagens e a flexibilidade das normas de rotulagem atuais. De acordo com os pesquisadores, a legislação brasileira exige um teor mínimo de 25% de sólidos de cacau para que o produto seja chamado de chocolate, mas não há uma regra específica que defina o percentual exato para o termo meio amargo. Isso permite que a indústria utilize quantidades mínimas do ingrediente principal, substituindo-o por aditivos mais baratos que comprometem a qualidade e os benefícios à saúde. A orientação dos especialistas é redobrar a atenção na hora da compra. A recomendação é conferir sempre a lista de ingredientes no verso da embalagem. Por lei, os itens devem ser listados em ordem decrescente de quantidade. Se o açúcar aparecer em primeiro lugar, ele é o componente que está em maior quantidade no produto. Optar por versões com maior teor de massa de cacau, preferencialmente acima de 70%, é o mais recomendado para a saúde. Um novo semáforo na Avenida Felizardo Moura foi instalado na altura da Compal. O ponto já contava com faixa de pedestres, mas apresentava um fluxo intenso de pessoas, demandando maior controle para garantir a segurança viária. De acordo com a STTU, o equipamento possui uma botoeira, que pode ser acionada no momento da travessia, proporcionando mais previsibilidade e segurança, tanto para quem atravessa quanto para os motoristas. A medida faz parte de um plano de redução de sinistros em trechos considerados críticos na capital potiguar. A STTU orienta que os condutores redobrem a atenção ao trafegar pela região, respeitando rigorosamente os novos tempos semafóricos. Agentes de mobilidade estão posicionados no local para orientar o público e facilitar a adaptação de motoristas e pedestres à nova sinalização. Edição e apresentação de Sandra Cerqueira, com informações da USP e da STTU. Contamos com a sua audiência às 15 horas.
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4: 14:05.
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4: Boa tarde para você, 2:06 na capital do Rio Grande do Norte. Estamos iniciando mais um Feliz com Jesus em 92.5, a Rádio Nordeste Evangélica de sempre, fazendo companhia a você há 30 anos, abençoando a sua vida com o Evangelho de Cristo, abençoando os céus do Rio Grande do Norte com o Evangelho da Paz. Eu sou Gerson Câmara, ao meu lado está o Joás Marques, produção musical do Evaristo Filho, a direção geral é do pastor Oaldo Dantas, e você já entra em contato com a gente pelo 988-26-2255, participando conosco em mais um Feliz com Jesus. Vamos juntos até as 5:40, adorando a Deus na beleza da sua santidade, aqui na minha, na sua, na nossa.
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4: É bom demais servir ao Senhor com alegria. Nessa tarde, adore a Deus. Vamos seguindo com um belíssimo louvor, abrindo a nossa programação com Elaine de Jesus, cantando um belíssimo louvor que tem por título Jesus. Na sequência tem Júnior Silva, Faz Tremer.

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1: Boa tarde para você, 2:21 na capital do Rio Grande do Norte. Feliz com Jesus aqui na Nordeste Evangélica, emissora das Boas Novas. Estamos aqui trazendo informações sobre os círculos de oração que estarão ocorrendo amanhã, quarta-feira, né? Amanhã, quarta-feira, na Congregação Betfagé, Congregação Boa Esperança, Boas Novas, Bom Jardim, Cafarnaum, Congregação Centenário, Cidade Nova 2, Cidade Satélite, Ebenezer, Estrela da Manhã, Efrata, Fonte de Esperança, Fonte de Luz, Golandim, Congregação Geração Eleita, Heróis da Fé, Jardim América, Jardim de Deus, Jardim Progresso, Jardim das Nogueiras, Congregação Lagoa Azul, Lagoa Nova, Mãe Luísa, Maranata, Mirassol, Monte Hebron, Congregação Morro do Careca, Monte Santo, Nascidos em Cristo, Nazaré 1, Niterói, Nova Aliança, Nova Canaã, Novas e Alegria, Nova Descoberta, Nova República, Novo Amarante, Nação Santa, Congregação de Olho d'Água, Pajuçara Sítio, Passo da Pátria, Peniel, Pirangi, Porta das Ovelhas, Porta da Salvação, Presidente Bandeira, Redinha, Rego Muleiro, Rocas, Santarém Bairro, Soledade 2, Sol da Justiça e Vale do Aijalon. Todas essas congregações estarão realizando amanhã mais um círculo de oração e você é convidado a participar pela manhã a consagração, à tarde a continuação do círculo de oração. Lembrando que estamos aí na campanha nacional de oração, 24 horas ininterruptas de oração durante todo o ano, apresentando a Deus as nossas necessidades, as nossas petições, né? Agradecendo também, sendo grato a Deus e também colocando em pauta, colocando diante do altar de Deus a igreja e a nação em nossas orações. Então, oremos por todos. E o texto base da campanha de oração nacional está em 2 Crônicas 7, versículos 13 e 14. Oremos, né? Por aqueles que estão encarcerados, aqueles que estão presos. Oremos por aqueles que estão hospitalizados. Oremos por aqueles que estão perseguidos, são perseguidos. Oremos por aqueles que estão necessitados, para que o Senhor chegue na vida de cada um, em nome de Jesus, né? Ele é misericordioso, ele é bondoso e graças a Deus tem feito maravilhas. As misericórdias do Senhor são a causa de não sermos consumidos, não é verdade? Pois é, então vamos juntos seguindo nessa campanha nacional de oração. Estão abertas as inscrições para a Escola Bíblica para Obreiros e Esposas, a EBOERN 2026, está com inscrições abertas. Você pode acessar agora eboerne.iadern.org.br com o tema Os Desafios do Obreiro na Pós-Modernidade, de 24 a 27 de maio, no Templo Central, no Alecrim. Programação, anote aí, dia 24 de maio, domingo, a abertura da eboerne e comemoração dos 108 anos da Assembleia de Deus no Rio Grande do Norte, às 18 horas. Dia 25 de maio, segunda-feira, às 8 horas da manhã, palestra para os obreiros inscritos. E às 19 horas, culto ao Senhor com a participação de toda a igreja e transmissão aqui por meio da Nordeste Evangélica. Então, você é convidado a estar presente no templo ou, se não puder estar presente, acompanhar aqui na nossa 92 FM. Essa é a programação de segunda, de terça e quarta-feira, às 8 da manhã, último ciclo de palestras e às 19 horas, o culto de encerramento e gratidão ao Senhor.

pelo aniversário do pastor presidente, pastor Martim Alves da Silva. Então fica aí a programação para você participar de domingo a quarta-feira no Templo Central Alecrim. Próximo domingo estaremos estudando mais uma lição bíblica, né? E você é convidado a participar, é convidado a aprender mais acerca da palavra de Deus. Olha, o DEMAD está aí com inscrições abertas, viu? DEMAD está com inscrições abertas, matrículas abertas para os cursos de música, incluindo a teoria musical e a prática em diversos instrumentos musicais. A nova turma terá início agora no mês de junho, mas você já pode fazer sua inscrição agora, se preparar, conversar com a equipe do DEMAD e obter todos os detalhes no WhatsApp 987163117. Anote aí, 987163117. Sexta-feira está chegando, sexta-feira é culto geral de instrução e doutrina no Templo Central Alecrim. E aí você é convidado a participar também desse momento todo especial. Lembrando que estão abertas as inscrições ainda na reta final, tá? Para o curso realizado pelo DEPIM, lá na STADEB, na Escola Teológica das Assembleias de Deus no Brasil, com a sua sede natal funcionando no bairro de Lagoa Seca, ali próximo ao Shopping Midway. O Departamento Infantil está com inscrições abertas para mais uma jornada de formação. Educação Inclusiva Cristã, Teorias e Práticas Pedagógicas, com a especialista Maiara Sena, neuropsicopedagoga. Ela vai estar ministrando neste curso. Se você quer obter mais detalhes, mais informações, você pode entrar em contato agora pelo WhatsApp 987994660. Anote aí, 987994660. Daqui a pouquinho a gente volta com mais detalhes, mais informações para você aqui em 92.5.

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0: Agora 2:43 na capital potiguar. Boa tarde para você, ligadinho com a gente em casa, no carro, no trabalho. Muito obrigado pela sintonia de sempre, pela participação de todo dia. Olha, chega no quadro aqui Direito do Consumidor, os planos de saúde coletivos terão reajuste anual médio de 9,9% nos dois primeiros meses. Tiveram um reajuste aí de 9,9% nos dois primeiros meses deste ano. Essa variação é a menor em 5 anos, mas representa mais que o dobro da inflação oficial medida. Os dados se referem aos reajustes anuais praticados pelas operadoras nos dois primeiros meses deste ano de 2026 e foram divulgados na última sexta-feira, dia 8, pela Agência Nacional de Saúde Suplementar, ANS, órgão regulador do setor. Diferentemente dos planos de saúde individuais ou familiares, celebrados diretamente com as operadoras para a própria pessoa ou dependentes, os reajustes dos planos de saúde coletivos são decididos por meio da livre ou de livre negociação entre a pessoa jurídica contratante e a operadora ou administradora do plano. Nesses planos coletivos, os que têm menos de 30 benefícios têm o mesmo percentual de reajuste por operadora. Dessa forma, a ANS consegue observar o reajuste médio, separando aí os planos por porte. No caso dos planos individuais, a Agência Nacional de Saúde que determina aí a mudança de valor que acontece aí anualmente, né? Então fica aí a dica para você ficar atento aos valores cobrados. Teve um aumento médio aí de 9,9% e a Agência Nacional de Saúde divulgou estes percentuais na última sexta-feira. Fica a dica para você aqui no quadro Direito do Consumidor.
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0: Olha, são 2:46 na capital, 2:46 em Natal. Boa tarde para você. Tem muita gente que tá tendo aí problemas com a internet, né? A internet tá com instabilidade. Há uma empresa aí de internet, né? Aqui no Rio Grande do Norte, na Paraíba também. Então, fique atento. Não é problema no seu celular, não. No seu equipamento, não, tá? Ou no seu computador, não. Não, não é isso. É uma instabilidade. Esperamos que em breve, né? Em breve seja aí tudo resolvido. Mas quero aqui enviar um abraço para Lúcia Gomes, acompanhando a gente. Boa tarde, Lúcia. Paz do Senhor Jesus. Enviando um alô para sua família. Régia, Raniele, Isabela, Alícia, Rian, Robinson, todos esses amados irmãos ligadinhos conosco e completando mais uma primavera. Quanta coisa boa, hein? Mais uma primavera, mais um ano de vida. Então, parabéns a você que hoje, dia 12 de maio, está completando mais um ano de vida. Felicidades, saúde, paz, alegria. É o que nós desejamos nesse dia todo especial. Felicidades mil!

Isso é, são as bênçãos do Senhor, e as bênçãos de Deus enriquecem e não traz consigo dores. Quero aqui enviar um abraço especial para a Luzia e Lucimar, acompanhando a gente ali no Soledade. Também conosco a Maria Gorgoni. Boa tarde, Maria. Seja bem-vinda. Que a paz do Senhor esteja contigo. Luciene, Liciene também. Muito obrigado pelo carinho, pela participação da Vitória em São Paulo do Potengi. A Priscila também conosco aqui, adorando a Deus conosco. Que bênção. Fico feliz, hein, Priscila? Boa tarde para você também. Vamos louvar a Deus, vamos adorar o Senhor, e a gente volta em instantes. Música.

0: 2:57 na capital potiguar, feliz com Jesus é aqui na Nordeste Evangélica, emissora das Boas Novas. Fico feliz com a sua audiência e sua participação aqui na nossa programação. Muito obrigado pelo carinho, pela sintonia de sempre, tá? Agora, 2:57, quero que enviar um abraço, uma saudação para você que nos dá aquela carona pelas ruas de Natal, pelas estradas do Rio Grande do Norte. A Nordeste vai seguindo aí ao seu lado, abençoando a sua vida com o Evangelho de Jesus. Graças a Deus, né? O Evangelho que é poder de Deus, salvação de tudo que crê. Glória a Deus. E a palavra de Deus nos diz, e eu repito, não me envergonho do Evangelho de Cristo, porque é poder de Deus, né? Para a salvação de tudo que crê. Graças a Deus. O Evangelho é vida, o Evangelho é paz, o Evangelho é a presença de Jesus em nossas vidas. Quero que enviar um abraço para a Cláudia, acompanhando a gente em Extremoz, ligadinha conosco, adorando a Deus em mais um Feliz com Jesus. Também conosco temos aqui a Andressa lá no Tirol. Muito obrigado pela sintonia, pela participação de sempre. Vamos aí com Sandra Cerqueira chegando, né? Com um bloco de informações, com mais um bloco de notícias, e a gente volta já já.
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2: Muito obrigada pela sua sintonia. Confira os destaques desta edição. O Tesouro Nacional, a B3 e o Banco do Brasil lançaram oficialmente o Tesouro Reserva, novo título do Tesouro Direto voltado para quem deseja começar a investir e formar reserva de emergência. O produto teve início nesta segunda-feira com operações disponíveis 24 horas por dia, nos 7 dias da semana. O novo título vai ter rendimento indexado à taxa Selic e vai poder ser adquirido com aplicação mínima de R$1. Diferente do Tesouro Selic, o Tesouro Reserva não vai ter marcação a mercado, o que evita oscilações no valor do investimento em períodos de instabilidade financeira. Inicialmente, o produto vai ficar disponível para clientes do Banco do Brasil. Segundo o Tesouro Nacional, a proposta é ampliar o acesso da população aos investimentos públicos e incentivar a educação financeira. O título permite aplicações de até R$500 mil por mês, sem limite para resgates. As operações vão ser feitas pelo aplicativo Investimentos BB, com transferências via Pix. O Tesouro Reserva seguirá as mesmas regras tributárias dos demais títulos do Tesouro Direto. O imposto de renda vai ser cobrado sobre os rendimentos no momento do resgate, com alíquotas menores para aplicações de longo prazo. Também poderá haver cobrança de IOF em retiradas realizadas em até 30 dias. O Ministério do Planejamento e Orçamento liberou mais R$60 milhões para as obras da BR-304 no Rio Grande do Norte. A autorização foi publicada na portaria número 165, divulgada em edição extra do Diário Oficial da União. Os recursos serão aplicados na adequação e duplicação da BR-304 no trecho entre a divisa do Ceará com o Rio Grande do Norte até a entrada da BR-226. O Ministério incluiu a medida em um pacote de crédito suplementar de R$1,9 bilhão destinado a diversos órgãos do Poder Executivo Federal. Segundo o governo, a suplementação reforça dotações previstas na lei orçamentária vigente. Dessa forma, a medida amplia a capacidade de investimento em obras consideradas estratégicas. Sandra Cerqueira na edição e apresentação, com informações da Rede EBC, Banco do Brasil, Ministério do Planejamento e Orçamento. Retornaremos às 16 horas com mais informações para você.
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4: 15:02.
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Boa tarde para você, 3h18 desta terça-feira, feliz e abençoada. Hoje, 12 de maio do ano 2026. Que bom estarmos juntos, celebrando ao Senhor com alegria, adorando a Deus na beleza da sua santidade, tá? Quero aqui enviar uma saudação para você que acompanha a nossa programação aqui em Natal, aqui no interior do Rio Grande do Norte, a você na Paraíba, em Pernambuco, a você no Ceará, onde quer que você esteja, ouvindo a Nordeste Evangélica, sinta-se abraçado. E você pode participar com a gente pelo 988-26-2255, 988-26-2255. Um abraço para o José Adriano, lá em Pernambuco, já aqui com a gente, 28 graus lá em Toritama. Pois é, rapaz, um pouquinho mais quente que ontem, né? Ou não, hoje pela manhã ele enviou aqui um áudio, enviou aqui uma mensagem dizendo que hoje pela manhã estava 25 graus, agora 28. Muito bem, tá certo. Então, um abraço especial para todos os nossos irmãos. Mesmo assim, 28 graus está uma temperatura bem amena, né? Bem legal. Muito obrigado aí pelo carinho de todos. Amâncio também chegando por aqui, adorando a Deus. E ele parabeniza o filho, Felipe, que está completando hoje 16 anos. Parabéns, Felipe. Felicidades. Deus abençoe a sua vida em nome de Jesus. Também presbítero Nazário, né? Acompanhando a nossa Nordeste. Que Deus os abençoe rica e poderosamente. Estão ali na Zona Norte de Natal, sintonizado em 92.5. Muito obrigado mesmo. Um abraço para a Juliana, está acompanhando a gente no Rio de Janeiro. Olha aí que maravilha. Um abraço, Juliana. Paz do Senhor Jesus esteja contigo, minha querida irmã, na cidade maravilhosa, né? Belíssima cidade, belíssimo Rio de Janeiro. O nosso abraço, nossa saudação também a todos que acompanham a gente por aí, tá certo? Deus abençoe rica e poderosamente a você e a sua casa. 3h20 em Natal, vamos cantar louvores a Deus. Vamos louvar ao Senhor com alegria nessa tarde feliz e abençoada com Jesus. Música.

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0: Boa tarde para você, agora 3:44 na capital potiguar. Feliz com Jesus, é aqui na Nordeste Evangélica, a emissora das Boas Novas. Vamos seguindo, né, com o quadro Meio Ambiente, e a gente traz a seguinte informação. A preocupação com o meio ambiente se tornou um dos principais assuntos da nossa geração. Diante disso, a sustentabilidade passa a ser tema frequente nas rodas de conversa, em publicações nas redes sociais, em reportagens na televisão e nos jornais, na internet, enfim, e também nas provas, né? É verdade, nos exames que estão acontecendo no Enem, por exemplo, né? Sempre cai questões relacionadas ao meio ambiente e à sustentabilidade. E o que é sustentabilidade? É o uso consciente dos recursos naturais disponíveis no planeta sem o comprometimento nas próximas gerações. Essa é uma boa definição para a sustentabilidade, que busca equilibrar a disponibilidade desses meios com a sua exploração por parte do ser humano, né, da população. E por que é importante? A sustentabilidade é cada vez mais imprescindível por gerar uma espécie de alicerce para o futuro, criando um compromisso com o nosso planeta e, consequentemente, construindo um ambiente e uma sociedade, mais uma sociedade para gerações futuras, né? Bom, e de que maneira, prática, ela tem alguns pilares? Tem preservação da natureza, por exemplo, equilíbrio do ecossistema ou dos ecossistemas, organismos vivos, né? Seus ambientes físicos e químicos e a relação entre os seres vivos. Também combate às mudanças climáticas no planeta, a garantia do desenvolvimento sustentável, a redução da poluição e dos resíduos descartados na natureza também, alicerce de equidade, inclusão social e de uma sociedade mais justa. Além disso, atitudes sustentáveis aumentam a resiliência a crises globais e garantem mais comprometimento com a ética e a responsabilidade. Bonito, né? O texto interessante. Se a gente colocasse em prática isso. Bom, diante de tamanha importância, selecionamos aqui algumas atitudes sustentáveis para que eu e você possamos construir, possamos colocar aí na nossa rotina, né? E contribuir com a preservação do meio ambiente. E algumas delas a gente vai falar agora. Primeiro, faça a separação do lixo. Separar o lixo é uma das principais atitudes relacionadas à sustentabilidade. O simples fato de separar os resíduos orgânicos, como restos de alimentos, por exemplo, de lixo seco, como papéis, vidro, alumínio, permite que esses últimos papéis, vidros e alumínios sejam encaminhados à reciclagem. E a reciclagem permite o reprocessamento, o reaproveitamento desse material, tá? Que podem ser usados como matéria-primas de novos produtos. A reciclagem é o princípio básico da chamada economia circular. A economia de água é um outro ponto. A água é um recurso natural essencial para a população, mas é necessário economizar, pelo menos cuidar, né, da água que nós temos, dos mananciais, por exemplo. No dia a dia, é possível fazer economia tomando banhos mais curtos, evitando desperdício de água ao lavar a louça e até mesmo reutilizar a água da máquina de lavar quando possível. Pois é tão legal, né? Quando a gente abre a torneira e sai aquela água potável, né? Água boa para ser bebida, água que passou por um tratamento, mas quando ela sai da torneira e desce ralo abaixo, ela se transforma em esgoto. Aí é quase que um problema, né? Então, se não for tratada, aí se transforma aí em um grande fator de preocupação para a sociedade a qual estamos inseridos. Então, tem que ter essa reflexão. Não está usando água, feche a torneira o quanto antes para que aquela água não se transforme em esgoto. Também economia de luz. Fazer a economia de energia elétrica também é uma matéria, é uma maneira, né, de reduzir o uso de recursos naturais. Além de economizar na conta de luz, mudar alguns hábitos associados à energia, aí protege o meio ambiente também. Como tirar os aparelhos da tomada quando possível, e não deixar a luz acesa à toa, evitar banhos muito demorados. É isso aí. Consuma menos plástico. Hoje um grande problema do mundo são os plásticos. O plástico pode demorar até 400 anos para se decompor. Milhões de toneladas são descartadas no meio ambiente anualmente, prejudicando a natureza e contaminando diversos ecossistemas. A substituição do plástico pode ser feita de muitas maneiras, como evitar utilizar sacolas plásticas no supermercado, ou trocar, né, por sacolas reutilizáveis, e usar copos, evitar usar copos descartáveis, né? E trocar por garrafas ou canecas reutilizáveis, tá? Então são alguns pontos que a gente traz aqui para você que acompanha a nossa programação, a nossa Nordeste Evangélica, nesta tarde. Então são várias as formas, tem tantas outras aí, de você colaborar com o meio ambiente, colaborar com a vida na Terra, sabe? Às vezes as pessoas estão preocupadas em buscar um ambiente propício à vida em outro planeta. É interessante demais isso. Mas não cuida do planeta que tem. Gente, isso é de doer o coração, é de partir o coração. Quer morar em Marte, em Júpiter, em sei lá onde, Saturno, quer morar na Lua, mas não quer cuidar da Terra. Olha que coisa impressionante, né? Gente do céu, gasta-se tanto com armas, com bombas, com tantas coisas por aí, mas do outro lado, tem gente passando fome. O próprio ser humano, o próprio irmão, seu irmão, passando fome, passando necessidade, e por aí vai, sabe? Não é bom nem assim prolongar muita conversa, mas enfim, é isso. Aí a gente tem que parar e refletir sobre a nossa realidade, a realidade atual, a que estamos vivendo, e enfim, tentar fazer alguma coisa para buscar, pelo menos, reverter essa situação atual. Então fica aí algumas dicas, alguns conselhos sobre o meio ambiente e sobre sustentabilidade.
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1: Confira agora mais notícias do Nordeste Evangélica informa. Os governos do Brasil e da China passaram a adotar isenção recíproca de vistos para viagens de até 30 dias. A medida entrou em vigor nesta segunda-feira, 11 de maio. Com isso, cidadãos chineses vão poder entrar no Brasil sem necessidade de visto para viagens de turismo, negócios, atividades culturais, esportivas, participação em eventos e visitas familiares. Brasileiros já estavam dispensados do visto para entrar na China desde maio de 2025. A isenção vale até 31 de dezembro deste ano e deve ampliar o fluxo de turistas, empresários e intercâmbios entre os dois países. No último ano, o Brasil registrou recorde histórico no número de turistas estrangeiros, com o ingresso no país de mais de 9 milhões de viajantes estrangeiros. Segundo o governo federal, a expectativa é de aumento no número de visitantes chineses no Brasil, fortalecendo setores como turismo, comércio e eventos internacionais. O valor da cesta básica voltou a subir em todas as capitais brasileiras pelo segundo mês consecutivo. O levantamento foi divulgado pelo Departamento Intersindical de Estatística e Estudos Socioeconômicos, o DIESE, e aponta aumento no custo dos alimentos em diferentes regiões do país. Embora Natal não faça parte das capitais analisadas mensalmente pelo DIESE, consumidores da capital potiguar também enfrentam aumento nos preços de itens básicos em supermercados, feiras e mercadinhos. Além disso, cidades do Nordeste seguem entre as mais afetadas pela pressão nos preços dos alimentos. O IESE aponta que o aumento da cesta básica ocorreu principalmente por causa da alta do leite integral, da carne bovina, do arroz, do feijão e do tomate. Enquanto isso, apenas o café em pó apresentou queda na maior parte das capitais pesquisadas. O avanço dos preços reduz o poder de compra das famílias e dificulta o equilíbrio das despesas mensais. Edição e apresentação Sandra Cerqueira, com informações da Rede EBC, Ponta Negra News e do DIESE. Fique ligado, tem mais notícias às 17 horas.
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3: 16:06.
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1: Boa tarde, 4:12. Um abraço para o irmão José Duarte, irmã Soledade, acompanhando a gente, ligadinhos conosco, muito obrigado. Também conosco a Ivaneide Lima. Boa tarde, Ivaneide. Que a paz do Senhor esteja contigo. Um abração especial aqui para a nossa querida irmã, a Silvia Melo, a irmã Zélia, lá no Gramoré. Um abração especial para todo o povo de Deus, ligadinhos aqui em 92.5. Socorro Oliveira, boa tarde para você também. Socorro, que a paz do Senhor esteja contigo. Deus abençoe rica e poderosamente. Vamos agora meditar na palavra de Deus com o pastor Elinaldo e a gente volta já.
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2: Meus caros irmãos e amigos ouvintes do Boas Novas para a Família. A paz do Senhor para todos os queridos irmãos e amigos que estão na audição deste programa, ou deste quadro. Na reflexão anterior, nós falamos sobre, iniciamos o subtópico dos tipos de redenção e falamos do cativeiro do Egito, não é? Que Deus usou Moisés como libertador e fizemos uma analogia da libertação do mundo, não através de Moisés, mas através de Cristo Jesus. E que o mundo corresponde ao Egito, o Egito é um tipo do mundo, assim como Moisés era um tipo do libertador de Jesus Cristo, não é? Graças a Deus por isto. Desejamos falar hoje sobre um outro tipo, de opressão, né? Com diversos povos que também tem, pode ser aplicado como libertação da vida espiritual. Bom, aí na Bíblia, quando a gente lê, encontra diversas situações em que ocorreu um processo de redenção. O povo escolhido, para ser povo especial, propriedade peculiar de Deus, povo sacerdotal e povo santo, como está lá em Êxodo 19:6, em muitas ocasiões desprezou a eleição de Deus, desprezou a escolha especial dele como um povo diferente, um povo que deveria de representá-lo na terra. Quando nós lemos, meus queridos irmãos, o livro de Juízes, dê uma lida no livro de Juízes, você vai ver claramente que aquele povo era obstinado, voltado para o pecado. Depois que Moisés morreu e Josué assumiu, não é? Então o povo viveu períodos de paz, de vitória sobre seus inimigos. Porém, quando Josué morreu, por falta, e aí só Deus sabe entender o porquê, Josué não deixou uma liderança formada, assim como Moisés, antes de morrer, preparou Josué durante muitos anos, né, para ser o seu substituto diante da tamanha importância da liderança sobre o seu povo de Deus. Isso é um ponto importante. Quando Josué morreu e foram levantados juízes, né, um a um, a Bíblia diz que não havia rei em Israel, não havia líder, e cada um fazia o que bem parecia aos seus olhos. Esse é um terrível procedimento, uma terrível maneira de viver diante de Deus. Cada um fazendo o que melhor parecia diante dos seus olhos. E aí, por não haver liderança, o povo começou a se debandar, o povo começou a se prostituir diante dos ídolos, começou a adorar a Baal, a Azera, aos terafins, os pequenos ídolos do lar, começaram a adorar a Moloque. Que coisa terrível, aquele Deus terrível que era representado por um ídolo de ferro com uma barriga aberta, que era uma fornalha, e ali jogavam as criancinhas de peito, criancinha de 5 anos, de 3 anos, jogava pelos pés, pelas mãos ali dentro daquele fogo, para agradar aquele Deus que, na verdade, representava um demônio dos infernos, não é? O povo de Deus chegou a esse ponto, meus irmãos. O povo de Deus chegou a esse ponto, a um desvio terrível. Em consequência, não é? Vieram as escravidões terríveis, sobre os midianitas, né? Sobre, debaixo de vários povos, não é? E tantas nações em sua volta, entendeu? Os filisteus escravizavam aquele povo. Por quê? Por causa dos seus desvios, dos seus desmandos, em desobediência aos mandamentos e estatutos de juízo do Senhor. Era uma opressão tão grande, meus irmãos, tão grande mesmo, que o povo... Agora, interessante, você lê no livro de Juízes, o povo caía debaixo da escravidão daqueles povos por permissão de Deus. Interessante que houve ocasiões em que o próprio Deus levantava inimigos contra Israel. Que situação terrível, não é, meu irmão? Porque quando você tem inimigos que se levantam contra você, por causa da sua fé, por causa do seu testemunho, é até compreensível, porque o espírito que está lá nessas pessoas é um espírito diferente do espírito de Deus que está em nós e não suporta a presença de Deus em nós. Levanta-se inimigos. Agora, quando Deus levanta inimigos, quando os inimigos são levantados por Deus contra o seu povo, contra alguém, meu querido irmão, se há de convir que é uma situação calamitosa. Não é? É uma situação muito perigosa mesmo, essa, não é? Em que a pessoa é a mesma coisa que dizer o seguinte: Deus é o adversário, não é? Infeliz daquele que tem Deus por adversário. É coisa séria. Infeliz aquele que tem Deus por adversário, né? Você veja bem, Juízes capítulo 2. Você dá uma olhadinha comigo no versículo 11, diz assim: então os filhos de Israel fizeram o que era mal aos olhos do Senhor, servindo aos Baalins. Baalins era os deuses de Baal. Abandonaram o Senhor de seus pais, que os tirara da terra do Egito, e foram-se após outros deuses, dentre os deuses dos povos que havia ao redor deles, e os adoraram e provocaram o Senhor a ira, abandonando e servindo os Baalins e Astarotes, pelo que a ira do Senhor se acendeu contra Israel, e ele os entregou, olhe bem, ele os entregou na mão dos espoliadores, que os despojaram, e os vendeu na mão dos seus inimigos ao redor, de modo que não puderam mais resistir diante deles. Deus os entregou, Deus os vendeu, quer dizer, Deus se opôs àquele povo, Deus se levantou como adversário de Israel. Que situação terrível, não é verdade? Então, aquele povo, Deus, aí quando ele estava na pior situação, escravizado, humilhado, sem ter o que comer, até o gado era destruído, as plantações destruídas, eles clamavam a Deus. E Deus levantava juízes, homens, né, líderes, como libertadores ou redentores, que por diversas vezes livraram os israelitas do poder de seus inimigos. Está lembrado do caso de Gideão, né? Israel estava numa situação calamitosa mesmo, vexatória. Os midianitas destruíam as plantações, destruíam o gado, destruíam as vinhas, destruíam tudo. Aí clamaram a Deus. Deus levantou Gideão naquela situação, né, em que ele não acreditava na chamada de Deus. E dizia que era o menor entre sua família e tal, que não tinha condição. E Deus disse para Gideão: varão valoroso, vai nesta tua força e eu serei contigo. E vocês sabem da história que Gideão liderou, escolheu 32 mil, Deus disse: é muita gente. Mandou embora 22 mil, ficou 10 mil, Deus disse: é muita gente. Deus mandou voltar para casa medrosos, covardes, etc. E ficaram só 300 homens. E com aqueles 300 homens, Deus deu um grande livramento, tá? Através de Gideão, da liderança de Gideão. A história vocês conhecem. Então, aquilo é um exemplo de redenção, de libertação, né, da opressão de Israel e diversos povos. Que Deus nos abençoe, que não venhamos a seguir o exemplo maligno daquele povo naquela época, que quando estava na bênção esquecia de Deus, quando estava no aperreio buscava Deus, depois voltava a cair. Que coisa triste. Deus abençoe, até o próximo programa, se Deus quiser, porque nós oramos por vocês.

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3:41, ou melhor, 4:41, quero retroceder no relógio, não dá, né? 4:41 em Natal. A Prefeitura de Parnamirim está com vagas abertas para estágio voltadas a estudantes de pedagogia e demais licenciaturas. A iniciativa, organizada por meio da Secretaria Municipal de Educação, tem como objetivo fortalecer o apoio às atividades educacionais da rede municipal de ensino, além de proporcionar experiência profissional aos universitários em formação. Os selecionados receberão uma bolsa no valor de R$700, além de vale transporte de R$100. Os interessados devem realizar ou enviar a documentação para o e-mail rhcmecparnamirim@gmail.com, rhcmecparnamirim@gmail.com, ou entregar presencialmente no setor de recursos humanos da SME, ou seja, Secretaria Municipal de Educação. As vagas são destinadas a estudantes matriculados em instituições de ensino superior com convênio ativo com o município de Parnamirim. E quais são as faculdades? FANEC, UNEF, IFRN Parnamirim, UFRN, UNIRN, Unifacex, Uninassal, Uninter, UNP, UNOPAR, Estácio, FACSUL e FMB. São as faculdades que têm convênio com a Prefeitura de Parnamirim. E os documentos que devem ser enviados: fotocópia do RG, CPF, comprovante de residência, cópia do histórico da grade curricular, declaração de matrícula atualizada, contendo as disciplinas cursadas ou série em que está matriculado, também currículo, cópia da carteira de trabalho, cópia do PIS, PASEP ou NIT. Então tá aí, fica a informação para você que deseja fazer um estágio, né? Então, estágio remunerado aí. Está com inscrições abertas pela Prefeitura de Parnamirim. Agora são 4:43. Educação em destaque aqui no Feliz com Jesus.

Você pode participar com a gente pelo 988-26-2255. 988-26-2255. Um abraço para a Sônia Maria acompanhando a gente. Feliz com Jesus, abraçando o Edson lá em Lagoa de Onça, município de Boa Saúde. Boa tarde, Edson. Boa tarde aos nossos irmãos ali em São Pedro do Potengi. Um abraço especial para todo esse povo maravilhoso, abençoados de Jesus, que acompanha a nossa programação. E São Pedro do Potengi, rapaz, foi município destaque hoje, né? No programa Renasci com Marcílio Dantas. A cidade está em festa aí, comemorando mais um ano de emancipação política. Ontem foi o dia em que a cidade de São Pedro comemorou 64 anos, mas a festa continua, né? Então vai o nosso carinho, o nosso abraço aos moradores de São Pedro do Potengi, pertinho da gente, apenas 65 quilômetros da capital. Fica a cidade de São Pedro, aí depois tem São Paulo do Potengi. Um abraço especial para todo o povo de Deus em São Tomé, Santa Maria, todos acompanhando a nossa 92 FM. Sintam-se abraçados, meus queridos irmãos. Que Deus os abençoe rica e poderosamente. Vamos cantar, vamos louvar a Deus. A gente volta já.

0: Boa tarde para você, agora 4h59 em Natal. Feliz com Jesus é aqui na Nordeste Evangélica. Um abraço especial para todos que estão na sintonia. Para você, meu irmão, minha irmã. Irmã Liciane está conosco e ela parabeniza a todos os enfermeiros, né? Pessoal da enfermagem. Na enfermagem profissional tão importante, né, para na área da saúde, para a gente de uma forma geral. Então, parabéns a todos que trabalham na área da enfermagem. Nosso carinho, nossa saudação, nosso reconhecimento, tá, pelo excelente trabalho, indispensável trabalho, belíssimo trabalho que vocês desenvolvem no dia a dia, tá? No cuidado com o próximo. Poxa, que maravilha! Muito bom mesmo. Que Deus os abençoe rica e poderosamente, em nome de Jesus, tá bom? Ao nosso abraço, nosso carinho, nosso reconhecimento. E agora, quem chega é ela, Sandra Cerqueira, com mais uma edição do Nordeste Informa. A gente volta já.
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2: Chegamos para deixar você bem informado de tudo o que acontece. Nordeste Evangélica Informa está no ar. Já está disponível a Agricultores Familiares o programa Desenrola Rural 3. A adesão ao programa pode ser feita até o dia 20 de dezembro deste ano, com possibilidades de renegociação e liquidação de débitos, com desconto e prazos estendidos para pagamento. O foco do programa são agricultores familiares, assentados da reforma agrária, pescadores artesanais, povos e comunidades tradicionais e cooperativas da agricultura familiar, com débitos vinculados ao Programa Nacional de Fortalecimento da Agricultura Familiar, PRONAF. O programa dá mais prazo e condições diferenciadas para renegociação de débitos, conforme o valor devido e o tipo de dívida, com parcelamentos que podem chegar até 10 anos. O interessado que estiver com o nome negativado por outras pequenas dívidas, como contas de água, luz ou telefone, ou que tenha realizado uma renegociação com a instituição financeira, também pode ser contemplado. O acesso ao Desenrola Rural varia de acordo com o tipo de dívida. Se for débito inscrito na dívida ativa da União, a negociação é feita diretamente no site Regularize. O endereço é regularize.pgfn.gov.br. Repito, regularize.pgfn.gov.br. Já quem tem dívida do PRONAF ou contratada junto a instituições financeiras, a regularização deve ser feita diretamente nas instituições. No caso de débitos de crédito de instalação, é preciso quitar junto ao INCRA no endereço saladacidadania.incra.gov.br. Tome nota, saladacidadania.incra.gov.br. E a Secretaria de Mobilidade Urbana de Natal informa que, em virtude das obras executadas pela CAERN no bairro de Neópolis, haverá intervenção temporária no trânsito da Avenida São João del Rei nesta terça-feira. A intervenção ocorre no trecho compreendido entre a Rua Sabinópolis e a Rua Serrânia. Durante a execução dos serviços, o desvio operacional do tráfego ocorre no seguinte itinerário: Avenida São João del Rei, Rua dos Juritis, Rua dos Bentivis e Rua dos Pintacilgos. A STTU orienta os condutores a redobrarem a atenção à sinalização implantada na área e, se possível, utilizarem rotas alternativas durante o período da intervenção. O trecho também integra o itinerário do transporte público. Em razão disso, as linhas L51 e L52 terão seus percursos temporariamente desviados, seguindo o mesmo trajeto operacional definido para os veículos em geral. Agentes de mobilidade estão no local para orientar motoristas e garantir maior segurança viária e fluidez no trânsito da região. Na apresentação e edição, Sandra Cerqueira, com informações da Agência Rádio Gov e da STTU. Às 21 horas estaremos de volta com mais uma edição do Nordeste Evangélico Informa.
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4: 17:05.
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1: Boa tarde para você. Agora são 5:15 na capital potiguar. Feliz com Jesus é aqui na Nordeste Evangélica. Em um cenário cada vez mais competitivo e impulsionado pelas transformações digitais, a qualificação profissional tem se consolidado como uma das principais portas de entrada para o emprego e para o empreendedorismo. Aqui em Natal, a Prefeitura vai disponibilizar 320 oportunidades gratuitas para o segundo ciclo de cursos de qualificação profissional este ano, coordenado pela Secretaria Municipal do Trabalho e Assistência Social, a Sentas. Ao todo, serão ofertadas 14 turmas distribuídas entre as unidades do Centro Municipal de Trabalho e Emprego, da Ribeira e do Gramoré, com aulas previstas para começar no dia 25 deste mês. O novo ciclo reúne cursos voltados a áreas que têm ganhado aí destaque, né? Especialmente nos segmentos de comunicação, tecnologia, beleza, gastronomia e serviços. Entre as opções ofertadas estão marketing digital e gestão de redes sociais, oratória e comunicação profissional, cuidados com pessoas idosas, extensão de cílios, maquiagem e doces tradicionais. E, bom, são muitas as oportunidades. A iniciativa busca ampliar as possibilidades de geração de renda e fortalecer a inclusão produtiva no município, oferecendo capacitação gratuita para jovens, adultos e trabalhadores que desejam conquistar espaço profissional ou investir no próprio negócio. As inscrições acontecem nos dias 18 e 19, 2 dias, 18 e 19 de maio, das 8:30 da manhã até as 4:30 da tarde, de forma presencial, nas unidades do Centro Municipal de Trabalho e Emprego da Ribeira, localizada na Avenida Duque de Caxias, 27, em frente ao Banco do Brasil, e no Gramoré, na Rua Bariri, sem número, no conjunto Gramoré, né? Lá no bairro Lagoa Azul. Também haverá opção de inscrição por meio do aplicativo Natal Digital. Lembrando que para efetivar a inscrição é necessário apresentar cópias do RG e documentos originais como CPF, PIS, NIS, carteira de trabalho, comprovante de residência, comprovante de escolaridade e, nos casos exigidos, comprovação de conhecimentos técnicos. Os cursos são destinados a pessoas com idade mínima de 16 anos. Também é exigido ensino fundamental 1 ou 2 incompletos e, dependendo da capacitação escolhida, ensino fundamental completo, além do cumprimento dos pré-requisitos específicos de cada curso. As capacitações possuem carga horária de 40 e 120 horas, com turmas no turno matutino ou no turno vespertino. Cada curso possui critérios específicos relacionados à idade mínima e escolaridade. A expectativa é ampliar, né, o acesso da população à qualificação profissional gratuita e fortalecer políticas públicas voltadas à geração de oportunidades e desenvolvimento social aqui na capital. Então fica aí a dica, coloca aí na sua agenda, datas de matrícula, de inscrição, dias 18 e 19. Próxima semana, 18 e 19 de maio. Então já coloca aí na agenda para não perder a oportunidade, tá? Fica aí a dica do dia para você aqui no Feliz com Jesus.
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1: A oração traz resposta, é verdade. Na interpretação do Vitorino Silva, para você refletir neste finalzinho de tarde, início de noite, já na capital potiguar. Muito obrigado aí pelo carinho da sua sintonia. Na volta para casa, em 92.5.

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1: Agora 5 horas e 37 minutos, estamos chegando ao finalzinho de mais um programa Feliz com Jesus. Permitindo Deus, estaremos de volta amanhã, a partir das 2 horas da tarde, celebrando a vida, cantando louvores a Deus, claro, contando com a sua audiência e participação, tá certo? Obrigado aos trabalhos técnicos dessa tarde do Joás Marques. E a você, meu irmão, minha irmã, que esteve na sintonia conosco, quero convidar você para permanecer com a gente. Daqui a pouquinho o pastor Martim Alves da Silva estará ministrando a palavra de Deus. E aí você vai ter a oportunidade de ouvir um pouco mais acerca do Evangelho de Cristo, tá certo? Eu sou Gerson Câmara, por aqui fico, agradecendo a sua participação, audiência, convidando você para estarmos juntos amanhã, às 2 da tarde, com mais um Feliz com Jesus.
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3: Fala, meu povo, a paz do Senhor, meus irmãos. Hoje quero começar trazendo uma reflexão importante. Tem muito deputado por aí tratando emenda parlamentar como se o dinheiro fosse dele. E não é. Esse recurso não pertence a político nenhum. É dinheiro público, vem dos impostos que cada cidadão paga todos os dias. É uma parte do orçamento da União, cerca de 2%, que é destinada para deputados federais e senadores indicarem onde devem ser aplicados. Mas a grande diferença está na forma de agir. O papel de um parlamentar não é negociar emenda como se fosse favor, nem usar isso como moeda política. É entender as necessidades reais do povo, enxergar as dificuldades e direcionar esses recursos com responsabilidade. E é isso que eu busco fazer desde o início do mandato, visitando os municípios do estado e reconhecendo as necessidades do nosso povo. E eu falo isso com muita tranquilidade, porque os números mostram

0: Inclusive, saiu um levantamento recente, divulgado aqui mesmo em Natal, em nossa capital, indicando que nesta legislatura, o deputado federal Sargento Gonçalves é quem mais destinou emendas para o nosso município. E quero aproveitar a oportunidade para cobrar de forma muito respeitosa ao prefeito Paulinho, que execute as emendas destinadas, pois o povo precisa. Agora presta atenção, mesmo sem parceria política com a Prefeitura de Natal, os recursos foram indicados. São mais de 12 milhões de reais enviados diretamente para a Prefeitura. E até agora, infelizmente, praticamente nenhum centavo foi executado. E aí sempre surge aquela pergunta: ah, mas você está cobrando alguém apoiado pelo seu grupo? Olha, aqui a regra é clara: o pau que dá em Chico, dá em Francisco. Se fizer, vai ser reconhecido. Se não fizer, vai ser cobrado. No final, que esses recursos virem melhoria na saúde, mais segurança nas ruas, mais apoio à assistência social, infraestrutura e tantas outras áreas, que faça diferença na vida das pessoas lá na ponta, onde a realidade acontece. Menos politicagem e mais entregas ao povo, mais compromisso, mais resultado. E no final, fica um princípio básico, que nunca sai de moda: faça pelo outro aquilo que você gostaria que fosse feito por você. E é isso aí. Para saber mais sobre o nosso mandato, acompanha arroba sargentogonçalves22 e anota aí. Junto, vamos mudar a história do Rio Grande do Norte.
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4: Meus queridos irmãos e amigos, rádio ouvinte da Nordeste Evangélica e da Rádio Boas Novas, eu quero com muito prazer, muita alegria no meu coração, saudá-los com a paz do Senhor Jesus. Que saudação maravilhosa esta, não é? A paz do Senhor Jesus. É que o mundo está precisando hoje, é desta paz que vem do céu, que só Deus tem para nos dar. Estamos apresentando mais um momento de reflexão, a voz do pastor. E louva a Deus pela sua audiência. Vamos refletir hoje na palavra de Deus sobre o tema Jesus é o nosso exemplo por excelência. A Bíblia é, para nós, lâmpada para os nossos pés e é luz para o nosso caminho. Ela é a palavra de Deus, inspirada, absoluta e completa. Por isso, acreditamos neste livro, a Bíblia Sagrada. Vamos ler a palavra de Deus, Evangelho segundo João, capítulo 13, a partir do versículo 12, nós lemos o que está escrito. Depois que ele lavou os pés e tomou os seus vestidos e se assentou outra vez à mesa, disse-lhes: entendeis o que vos tenho feito? Vós me chamais mestre e senhor, e dizeis bem, porque eu o sou. Ora, se eu, senhor e mestre, vos lavei os pés, vós deveis também lavar os pés uns aos outros, porque eu vos dei o exemplo, para que, como eu vos fiz, façais vós também. Na verdade vos digo que não é o servo maior do que o seu senhor, nem o enviado maior do que aquele que o enviou. Se sabeis estas coisas, bem-aventurados sois se as fizerdes. Louvado seja Deus. Meus queridos irmãos e amigos, Jesus, ele veio do céu e assumiu forma humana e viveu entre os homens em verdadeira santidade. E em todos os aspectos da sua vida, Jesus deixou o exemplo para nós, o exemplo por excelência, para que nós sigamos. Nenhum homem, ele pode ser o exemplo perfeito para os demais, tendo em vista que todos pecaram e destituídos estão da glória de Deus. Mas Jesus, mesmo humanizado, ele não conheceu pecado. A impecabilidade é um registro e uma característica do Senhor Jesus Cristo enquanto homem. Então, ele deixa o exemplo conforme ele diz para os seus seguidores: eu vos dei o exemplo, para que assim como eu fiz, façais vós também. Eu posso me lembrar de Gideão, que foi juiz em Israel, Ele foi combater contra os midianitas e ele falou para aqueles 300 homens que estavam com ele, dizendo: como eu fizer, vocês façam também. Ou seja, Gideão devia ser o modelo para os seus soldados. Jesus também é o nosso modelo, é o nosso exemplo para que sigamos as suas pisadas. Jesus nos deixou o exemplo de vida, né? Ele solicitou na sua oração ao Pai, no capítulo 17 do Evangelho de João, que nós devemos amar uns aos outros como ele nos amou. Ou seja, Jesus deixou o exemplo de amor, de vida para todos nós. João 13:34, Jesus Cristo diz: um novo mandamento vos dou, que vos ameis uns aos outros como eu vos amei a vós, que também vós uns aos outros vos ameis. Então Jesus é o exemplo de amor. Como ele nos amou, devemos amar também, não somente os nossos irmãos, mas ao nosso próximo também, que é o mandamento de Deus para cada um de nós. Amarás, pois, o Senhor teu Deus e ao teu próximo como a ti mesmo. Então, Jesus é um grande exemplo para todos nós. Também nos deixou o exemplo para suportar as injustiças, como ele suportou. Jesus, na verdade, ele suportou as injustiças dos homens. Pedro, escrevendo na sua primeira carta, no capítulo 2, versículos 20 e 21, ele nos diz: porque que glória será essa, se pecando sois esbofeteados e sofreis? Mas se fazendo bem sois afligidos e o sofreis, isso é agradável diante de Deus. Porque para isto sois chamados, pois também Cristo padeceu por nós, deixando-nos o exemplo para que sigais as suas pisadas. Então, se sofremos injustiças, devemos tomar como exemplo Jesus, que padeceu e suportou as injustiças por nós. Ele era inocente, o Cordeiro Imaculado de Deus, nenhum mal fez, não conheceu o pecado, mas tomou sobre si, e injustamente ele foi condenado pelo Sinédrio, foi condenado perante o tribunal romano e assumiu as nossas culpas. Então, Jesus é o nosso exemplo por excelência nessa questão de sofrer, de suportar a injustiça. Também nós devemos renegar o nosso próprio eu, né? E como Jesus, ele não veio fazer a sua vontade, meus irmãos. Ele veio fazer a vontade do Pai que está nos céus. A vida cristã é uma vida de auto-renúncia. Nós devemos renunciar. Jesus Cristo disse: olhe, quem não renunciar tudo quanto tem e a sua própria vida, não pode ser o meu discípulo. No Evangelho de 2 João, no capítulo 12, versículos 24 e 25, Jesus Cristo diz: na verdade vos digo que, se o grão de trigo caindo na terra não morrer, fica ele só. Mas se morrer, dá muito fruto. Quem ama a sua vida, perdê-la. E quem neste mundo odeia ou perde a sua vida por amor a mim, guarda-la para a vida eterna. Então Jesus é o nosso exemplo maior de renúncia, de deixar exatamente aquilo que ele poderia muito bem estar na glória, adorado pelos anjos, mas ele veio fazer a vontade do Pai. Foi uma vida de inteira renúncia aqui na terra, para nos dar o exemplo. Glórias a Deus por isso. Também de servir uns aos outros como ele serviu. Jesus Cristo disse: ora, se eu, Senhor e Mestre, vos lavei os pés, vós deveis também lavar os pés uns aos outros, porque eu vos dei o exemplo, para que, como eu vos fiz, façais vós também. Então é algo maravilhoso nós imitarmos Jesus Cristo, nosso Senhor. Ele, sendo Senhor e Mestre, lavou os pés aos seus discípulos. Nós devemos lavar os pés uns aos outros também, ou seja, devemos servir uns aos outros também. Jesus é o nosso exemplo no servir, também na humildade, como ele foi humilde. Ele disse: tomai sobre vós o meu jugo e aprendei de mim, que sou manso e humilde de coração. Jesus é o nosso exemplo de humildade, até porque os soberbos, eles não entrarão no céu, porque a palavra de Deus nos diz que Deus resiste aos soberbos, mas dá graça aos humildes. Jesus é o nosso exemplo em humildade, né? João, no seu livro, no capítulo 13, versículo 4 e 5, diz que levantou-se Jesus da ceia, tirou as suas vestes e, tomando uma toalha, cingiu-se. Depois deitou água numa bacia e começou a lavar os pés aos seus discípulos e também enxugar-lhes com a toalha com que estava cingindo. Isso fala de quê, meus irmãos? Isso fala de quê, meus amigos? De humildade. Jesus, sendo Senhor e Mestre, agora toma uma toalha, uma bacia com água, cinge-se e vai lavar os pés aos seus discípulos. Isso é um grande exemplo de humildade. Assim devemos ser nós também, tendo como referencial a pessoa de nosso Senhor Jesus Cristo. E de obediência também. Jesus, ele foi obediente até a morte, morte de cruz. Paulo escreve nos Filipenses, Paulo diz: de sorte que haja em vós o mesmo sentimento que houve também em Cristo Jesus, que sendo em forma de Deus, não teve por usurpação ser igual a Deus, mas esvaziou-se a si mesmo, tomando a forma de servo, fazendo-se semelhante aos homens, e achado na forma de homem, humilhou-se a si mesmo, sendo obediente até a morte e morte de cruz. Ou seja, Jesus obedeceu aos seus pais, Jesus obedeceu às autoridades, Jesus não veio fazer a sua vontade, mas veio fazer a vontade do Pai, ou seja, em obediência ao seu Pai também, ele é o exemplo de obediência. Também andar como ele andou. É o que nos diz o apóstolo João: aquele que diz que está nele, em Cristo, também deve andar como ele andou. Também perdoar como ele perdoou. Jesus, lá no Calvário, vendo os seus algozes, seus inimigos, ele brada nesta oração, dizendo: Pai, perdoa-lhes, porque não sabem o que fazem. Também Jesus nos deixou o exemplo de orar como ele orou. Diz o evangelista Lucas, o historiador e médico que escreveu o evangelho, que traz o seu nome, ele diz no capítulo 3, o versículo 21, e aconteceu que, como todo o povo se batizava, sendo batizado também Jesus, orando ele, o céu se abriu. Ou seja, Jesus é o nosso exemplo também de oração. Depois nós vamos apresentar nas nossas reflexões posteriores cada um item deste, mostrando exatamente com mais precisão, biblicamente fundamentado na palavra de Deus, os exemplos que Jesus deixou para nós especificamente. Para quê? Para que sejamos parecidos com Cristo. A igreja em Antioquia da Síria, formada por gentios e judeus, eles foram pela primeira vez chamados de cristãos. Por quê? Porque eles imitavam a Cristo, ou seja, eram pequenos cristos, viviam aquilo que Cristo havia ensinado e o exemplo muito presente em cada um deles. Meus irmãos, meus amigos, que Deus nos abençoe, que Deus nos ajude maravilhosamente, que sigamos o exemplo de Jesus, que é o nosso modelo por excelência. Vamos orar e vamos agradecer a Deus. Santo Deus, Pai Celestial, estamos diante da tua santa e augusta presença. Te louvamos pela tua bondade, por este momento, Senhor, de mais um programa de reflexão, A Voz do Pastor. Deus eterno, abençoa grandemente nossos queridos irmãos e amigos, radiovintes da Nordeste Evangélica e da Rádio Salinas. Que a tua bênção alcance a todos eles, que a compreensão pelo teu Santo Espírito, a tua palavra que foi exposta, venha sobre cada um de nós e seja muitíssimo abençoado. Aceita nossa oração, nossa gratidão, no nome eterno de Jesus, o teu Filho, te oramos e te agradecemos. Amém.
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2: Paz do Senhor Jesus, bom dia, estamos iniciando mais um programa e hoje eu quero refletir com vocês sobre a história de Eucana, que está lá no primeiro livro do profeta Samuel. O capítulo primeiro vai mencionar que houve um homem cujo nome era Eucana. E eu posso aqui refletir que o Senhor, ele se importa mais com o ser humano, o ser homem, do que com o ter um nome. Perceba que nessa reflexão, primeiro ele fala, houve um homem, né? Não houve um Eucana ou o Eucana, houve um homem. Primeiro, o ser, a criatura que Deus fez. E este homem tinha o nome de Eucana. Então, Deus se importa primeiro com o ser, com você. Não com o teu nome, com a função, com o que você exerce na sua vida. Ele se importa com você, a essência de Cristo. Então, fique com esta palavra. Você é importante para o nosso Deus. Independente de qual nome você tenha, o Deus que te criou se importa com você. Tenha um ótimo dia. Paz do Senhor Jesus.
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2: 18:01.
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0: todos. 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
1: Amamos vocês.
0: Deus abençoe.
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3: 18 horas e 11 minutos.

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0: Em Brasília, 19 horas. Está no ar a Voz do Brasil. As notícias do governo federal que movimentaram o país no dia de hoje.
1: Olá, uma boa noite.
0: Boa noite para você que nos acompanha em todo o país.
1: Quarta-feira, 12 de maio de 2026.
0: Vamos ao destaque do dia, mais de 11 bilhões de reais no combate ao crime organizado.
1: O governo do Brasil lança plano com foco na desarticulação financeira e operacional de facções criminosas.
0: O presidente Lula destaca a união com estados e municípios para enfrentar a violência e garantir a segurança de todos os brasileiros.
2: O território será devolvido ao povo brasileiro de cada cidade e de cada estado.
1: E ainda, o governo do Brasil zera impostos de importação sobre compras internacionais, a chamada taxas das blusinhas.
0: O imposto vale para importação de produtos de até 50 dólares, cerca de 250 reais.
1: E você vai ouvir também prevenção e controle aos incêndios florestais.
0: Novos equipamentos foram entregues para reforçar a ação no Cerrado e Pantanal.
1: Um investimento de 150 milhões de reais do Fundo Amazônia, Gabriela Noronha.
3: Os equipamentos entregues vão fortalecer a atuação em áreas de difícil acesso e reduzir o tempo de resposta aos incêndios no Cerrado e Pantanal.
0: Hoje, na apresentação da Voz do Brasil, eu, Luciana Vasconcelos e Nazi Brum.
1: E acompanha a gente ao vivo, acesse radiogov.abc.com.br ou o canal Gov na sua TV aberta.
0: Para combater o crime no país.
1: O programa Brasil contra o Crime Organizado conta com investimentos e financiamentos que ultrapassam os 11 bilhões de reais.
0: Entre as ações previstas está a asfixia financeira do crime organizado para atingir fluxos ilícitos e lavagem de dinheiro.
4: O programa Brasil contra o Crime Organizado conta com quatro eixos. O primeiro mira a estrutura financeira das organizações criminosas, como, por exemplo, a lavagem de dinheiro. Para isso, o país vai ampliar as forças integradas de combate ao crime organizado, que farão operações interestaduais de alta complexidade, como explicou o secretário nacional de Segurança Pública, Francisco Veloso.
5: O crime organizado, diferente de outros tipos penais, tem um objetivo muito claro. Claro, ele quer ter lucro. Para isso, nós temos as forças integradas de combate ao crime organizado em todos os estados. E nós vamos criar ficos nacionais. Abriremos em São Paulo, no Rio, no Nordeste, no Sul e no Norte.
4: Outro eixo busca melhorar a investigação de homicídios, com fortalecimento das polícias científicas, dos institutos médicos legais e da rede integrada de bancos de perfis genéticos. O último ponto busca desarticular o mercado ilegal que abastece as organizações criminosas, a partir do tráfico de armas, munições, acessórios e explosivos. O programa prevê a criação da Rede Nacional de Enfrentamento do Tráfico de Armas. O ministro da Justiça e Segurança Pública, Wellington Lima e Silva, ressaltou a importância da participação dos estados e municípios no trabalho conjunto.
6: É fundamental que cada um dos agentes de segurança aqui tome o plano como seu. O programa é do Brasil. O programa não é só do governo federal. O programa é do Brasil e de cada um dos cidadãos para que nós possamos viver sem medo.
4: Presidente Lula destacou a união necessária para combater o crime organizado e disse que o plano vai devolver o Brasil aos brasileiros.
2: O território será devolvido ao povo brasileiro de cada cidade e de cada estado, para que a gente possa dizer ao mundo que muitas vezes o criminoso não é o pobre, não é o negro, não é o desempregado que está num bairro pobre. Muitas vezes o responsável está no andar de cima, engravatado, tomando uísque e zombando da nossa cara.
4: Para colocar o programa Brasil contra o Crime Organizado em prática, o governo prevê mais de R$1 bilhão em recursos diretos já em 2026. São quase 390 milhões para combater o fluxo de dinheiro ilegal, 330 milhões para reforçar presídios, 201 milhões para investigação de homicídios e 145 milhões para enfrentar o tráfico de armas. Além disso, será criada uma linha de crédito de 10 bilhões de reais para estados e municípios investirem em equipamentos, tecnologia e estrutura para as forças de segurança. Reportagem Márcia Fernandes.
1: E a gente segue falando sobre esse plano lançado hoje, mais especificamente sobre o eixo voltado às políticas penais.
7: Está prevista a criação do Centro Nacional de Inteligência Penal, além da aquisição de equipamentos, realização de operações nacionais e capacitação de servidores.
1: E para falar mais sobre o assunto, temos conosco ao vivo pela internet o secretário nacional de Políticas Penais, André Garcia. Boa noite, secretário.
8: Boa noite, Luciana. Boa noite, Nazi Brum. Boa noite a todos os nossos ouvintes.
1: Secretário, no que se refere às políticas penitenciárias, o que o senhor pode falar para a gente sobre as medidas que serão adotadas e os investimentos que serão feitos, inclusive em presídios estaduais?
8: Bem, o nosso programa, ele teve uma premissa importante, que foi a orientação do presidente Lula e do ministro Wellington César, de também aproveitar o que vinha dando certo, experiências exitosas e programas do governo junto com os estados e o Distrito Federal que já estavam funcionando e que precisavam de certa forma de maior robustez e maior aporte financeiro. Essa premissa, por exemplo, foi a que regeu o eixo 1, que trata de asfixia financeira do crime organizado, e isso teve e que teve como parâmetro a recente Operação Carbono Oculto. A operação foi realizada em parceria com a Receita Federal, Polícia Federal e o Estado de São Paulo, e foi muito exitosa porque atingiu fortemente a criminalidade organizada entranhada em instâncias de poder econômico que comumente não são atingidas em operações policiais. A mesma premissa nós usamos no sistema penitenciário, porque nós temos um modelo de excelência que é administrado pelo governo federal, que é o sistema penitenciário federal, seguro, rígido, que permite um controle e monitoramento de diversas lideranças criminosas no nosso país. São 5 unidades, 5 presídios federais estão espalhados pelo país e são administrados pelo governo federal. E a nossa pretensão é, após identificadas as unidades, os presídios nos estados, que precisavam, porque abrigavam lideranças criminosas locais, precisavam de uma elevação do padrão de segurança, foi exatamente isso. Elevar o padrão de segurança para protocolos, treinamentos, capacitações e, importante, equipamentos de segurança similares ao que nós aplicamos nos presídios federais. E assim, isolar lideranças criminosas e não permitir que essas lideranças impactem na segurança pública do cidadão e da cidadã brasileira.
7: Secretário, uma das estratégias, como o senhor falou, é isolar essas lideranças criminosas. E uma das ideias é interromper a comunicação entre esses detentos. O que está previsto nesse plano?
8: Bem, há um conjunto de ações que tem esse objetivo. Primeiro, reforçar, robustecer os protocolos de segurança nessas unidades dos estados, treiná-los, que é para aplicação de protocolos rígidos, semelhantes ao que são aplicados no sistema penitenciário federal. Não há incidência, para que o nosso ouvinte, também quem está nos vendo aqui pelas redes sociais, não há incidência de celulares nem de objetos ilícitos nas penitenciárias federais. E nós queremos isso em todas as penitenciárias que nós escolhemos como mais sensíveis em todos os estados. Não queremos objetos ilícitos, não queremos celulares e não queremos nenhum tipo de droga ou arma branca ou qualquer outro tipo de artefato que seja utilizado contra os policiais penais, contra a sociedade. E essa foi a premissa, como disse, que foi implementada, que será implementada com o nosso programa Brasil contra o Crime Organizado. Além do treinamento, nós vamos doar equipamentos que vão elevar o nível de segurança, treinar os policiais e servidores também para a utilização desses equipamentos. Por exemplo, eu posso dizer aqui drones modernos para vigilância, kits de varredura eletrônica que vão permitir levantar onde há aparelhos eletrônicos ligados ou desligados, celulares em presídios, identificar onde estão esses celulares e retirá-los das celas, se for o caso, aparelhos de raio-x, scanners corporais, e também o governo federal, de forma inédita, vai realizar a contratação de bloqueadores de celulares e vai, com essa contratação, disponibilizar para que os estados possam, nas unidades, aplicar essa tecnologia de silenciamento de comunicação. Então, além disso, nós vamos realizar operações programadas, que são operações voltadas para identificar esses equipamentos, esses aparelhos eletrônicos nessas unidades e retirá-las, que são as operações modo avião, que nós denominamos assim. Usamos um equipamento que permite o rastreamento de aparelhos eletrônicos, que são equipamentos nossos aqui da Secretaria Nacional de Políticas Penais e da Polícia Penal Federal, e também a Operação Multi, que é a operação organizada com os estados para retirada desses celulares e de qualquer outro material ilícito que esteja nas prisões. Ou seja, vamos atuar com inteligência, equipamentos, treinamento e operações policiais intensas, de modo a não permitir que haja comunicação desses presídios, de indivíduos custodiados nesses presídios, para além dos muros das unidades penais.
1: Secretário, como é que vai funcionar esse Centro Nacional de Inteligência Penal? Ele vai ter ações integradas aí com todos os estados?
8: Exato, ele vai nos ajudar, inclusive, na coordenação dessas operações que hoje nós coordenamos aqui diretamente da Secretaria, as operações Multi e Modo Avião, que são operações nacionais realizadas em diversos estados ao mesmo tempo. Vai congregar também policiais penais das diversas polícias estaduais, vai permitir um maior fluxo de informações, num modelo muito semelhante ao que se chama de Centro de Fusão de Informações, ou nos Estados Unidos conhecido como Fusion Centers, que são centros em que estão todas as agências policiais, no nosso caso, todas as polícias, representantes de todas as polícias penais, inclusive a federal, que vão conviver, trocar informações, coordenar operações e dar um dinamismo maior às ações no ponto de vista nacional.
7: Então tá ótimo, secretário. É uma área muito importante e o governo está de olho nisso, então, né?
8: Exatamente, é uma área fundamental para a segurança pública do cidadão brasileiro, né? É onde tudo começou, porque as organizações criminosas surgiram nos presídios e vão terminar, porque a determinação do governo é essa: controlar e manter esses indivíduos isolados e não permitir que haja comunicação nem influência na vida do cidadão que vive fora dos muros dos presídios.
1: Bom, nós conversamos com André Garcia, secretário nacional de Política Penal. Secretário, muito obrigado pela entrevista à Voz do Brasil.
8: Eu que agradeço a oportunidade, estou aqui sempre à disposição de vocês e dos nossos ouvintes.
7: O período de seca está começando na região central do Brasil.
1: E com ele vem o maior número de ocorrências de incêndios florestais.
7: Viaturas e equipamentos que vão ajudar no combate ao fogo foram entregues hoje pelo governo federal.
1: Os investimentos são do Fundo Amazônia e pela primeira vez serão aplicados nos biomas Cerrado e Pantanal.
3: Caminhões especializados no combate a incêndios florestais, caminhonetes 4x4 equipadas, sopradores e aeronaves remotamente pilotadas. Os equipamentos entregues nesta terça-feira vão fortalecer a atuação em áreas de difícil acesso e reduzir o tempo de resposta aos incêndios no Cerrado e Pantanal. O investimento total de R$150 milhões vem do Fundo Amazônia, administrado pelo Banco Nacional de Desenvolvimento Econômico e Social, BNDES. Segundo o ministro da Justiça e Segurança Pública, Wellington César Lima, esse é o maior investimento já realizado pelo governo federal para ampliar o combate aos incêndios florestais. O ministro destacou ainda que a entrega vai agilizar o trabalho de combate ao fogo.
9: Cada minuto reduzido no tempo de resposta significa menos destruição ambiental, menos prejuízo econômico e mais proteção para a população brasileira.
3: Os equipamentos vão beneficiar os corpos de bombeiros militares do Piauí, Bahia, Goiás, Minas Gerais, Mato Grosso do Sul e Distrito Federal, além da Força Nacional de Segurança Pública e Brigadas Florestais. A medida faz parte da Política Nacional de Manejo Integrado do Fogo, criada em 2024 e gerida pelo Ministério do Meio Ambiente e Mudança do Clima. O ministro da pasta, João Paulo Capobianco, lembrou que o governo também tem fortalecido o planejamento e alcançado bons resultados no combate aos incêndios florestais.
10: Atualmente, nós temos reuniões a cada 2 meses com os maiores meteorologistas do Brasil e do exterior para monitorar permanentemente os cenários de risco climático e de risco, portanto, de incêndios. Esse dado é traduzido em planejamento, é levado para a sala de situação e articula e organiza a ação do governo federal. Nós, em 2025, reduzimos a área queimada no Brasil inteiro em 39%.
3: Esse é o primeiro investimento do Fundo Amazônia em biomas fora da Amazônia Legal. O fundo, restituído em 2023, após 4 anos de paralisação, já aprovou mais de 400 milhões de reais para apoiar os corpos de bombeiros de 9 estados da Amazônia Legal no combate a incêndios. Reportagem Gabriela Noronha.
7: O presidente Lula acaba de anunciar que zerou os impostos para compras de até 50 dólares sobre compras internacionais online, tributos que ficaram conhecidos como taxa das blusinhas.
1: Segundo o secretário executivo do Ministério da Fazenda, Rogério Seron, essa medida só pôde ser anunciada após o combate ao comércio ilegal.
11: Isso só foi possível depois de um avanço muito significativo para regularizar o setor. O contrabando, que era uma marca presente nesse setor, ele foi eliminado. Agora um setor regularizado e continuará regular vai poder usufruir dessa isenção, dessa zeragem de tributação sobre esses produtos. Isso vai beneficiar a população mais carente, mais pobre, que utiliza muito dessas plataformas para adquirir produtos que são muito importantes para o seu dia a dia.
7: A mudança será publicada em edição extra do Diário Oficial de hoje e já passa a valer a partir de amanhã.
1: Estudantes com dívidas no Fundo de Financiamento Estudantil, FIES, podem realizar a renegociação de débitos a partir de amanhã por meio do Desenrola FIES.
7: Os contratos em atraso poderão ser quitados com descontos de até 99% sobre o valor da dívida.
1: A expectativa é atender mais de 1 milhão de estudantes.
12: Pode participar do programa quem teve contrato firmado até 2017 e que estava na fase de pagamento em 4 de maio de 2026. A negociação pode ser feita até 31 de dezembro deste ano. A expectativa é que mais de 1 milhão de estudantes sejam beneficiados com refinanciamento. O Desenrola FIES faz parte do novo Desenrola Brasil, programa lançado pelo governo federal no início deste mês para reorganizar a vida financeira de milhões de brasileiros e ampliar o acesso ao crédito em melhores condições. A medida, no entanto, não prevê a utilização do FGTS para abatimento das dívidas, como acontece em outras renegociações do Desenrola Brasil. Outra vantagem é para os estudantes que mantêm os pagamentos em dia. O programa oferece a possibilidade de quitação integral do débito com 12% de desconto sobre o saldo devedor. Para facilitar o atendimento, todo o processo de renegociação será realizado pelos canais digitais do banco responsável pelo contrato. No portal do Ministério da Educação, foi publicada uma matéria com o passo a passo da renegociação. Acesse gov.br/mec e saiba mais. Reportagem Talita Albuquerque.
1: E ainda sobre o Desenrola, mas desta vez para o agricultor familiar que está com as contas no vermelho.
7: O Desenrola Rural está a todo vapor com descontos de até 96% do valor da dívida.
1: A iniciativa quer melhorar a saúde financeira dos produtores rurais e facilitar o acesso ao crédito de olho na safra 2026-2027.
13: Nas praias de Tamandaré, no litoral do Pernambuco, Fabrício do Nascimento aprendeu a pescar com os avós e se dedica à atividade artesanal ao longo de 20 anos. Recentemente, decidiu aumentar a renda e investiu na criação de abelhas. Durante a pandemia, o novo negócio virou um problema e o que antes era investimento virou dívida, como relembra Fabrício.
14: E foi na época que eu comecei a tirar meu primeiro empréstimo, em torno de R$ 2.000. Tive uns problemas no decorrer da pandemia, não tive condições de pagar.
13: Foi só no ano passado que Fabrício conseguiu a tão esperada saúde financeira nos negócios. O produtor rural aderiu ao programa de renegociação de dívidas do governo do Brasil. Os descontos permitiram que ele limpasse o nome e pudesse sonhar alto.
14: Quitei essa dívida, investi na minha área da pesca e na área da apicultura. Eu estou querendo um investimento maior. Meu sonho é fazer minha agroindústria para a produção de mel também.
13: O sonho de Fabrício e de outros agricultores rurais pode se tornar realidade com novo Desenrola Rural. O programa permite renegociação e liquidação de débitos com descontos que chegam até 96% e atende quem tem débitos vinculados ao Programa Nacional de Fortalecimento da Agricultura Familiar, o PRONAF. Podem ser beneficiados agricultores familiares, assentados da reforma reforma agrária, pescadores artesanais, povos e comunidades tradicionais e cooperativas da agricultura familiar. A expectativa é que os descontos ajudem os produtores a planejar a safra 2026-2027, como explica a ministra do Desenvolvimento Agrário e Agricultura Familiar, Fernanda Machiavelli.
15: Nós conseguimos, no âmbito do Desenrola Brasil, reabrir um Desenrola Rural. Agora, nessa nova rodada, nós de novo temos condições muito favoráveis para essa renegociação. São descontos bastante convidativos para conseguir promover essa regularização das dívidas dos agricultores familiares. Nós esperamos que a partir do Desenrola Rural, os agricultores familiares voltem a acessar o crédito do Pronaf, estejam na produção de alimentos, participando ativamente da ampliação da nossa safra 2026-2027.
13: A adesão ao Desenrola Rural pode ser feita até 20 de dezembro de 2026. Para as dívidas do Pronaf ou contratadas junto a instituições financeiras, a regularização deve ser feita diretamente nessas empresas. Se o débito estiver na dívida ativa da União, é possível limpar o nome diretamente no site do Regularize. Mais informações sobre o Desenrola Rural, acesse gov.br/MDA. Reportagem Edinaldo Júnior.
7: E hoje a ministra do Desenvolvimento Agrário e Agricultura Familiar, Fernanda Machiavelli, apresentou um balanço das ações voltadas ao setor.
1: Ela destacou as políticas voltadas às mulheres rurais, com a implementação de 110 mil quintais produtivos, que são espaços de produção diversificada de alimentos saudáveis, sementes e insumos, fundamentais para a soberania e a segurança alimentar.
7: A União Europeia retirou o Brasil da lista de países autorizados a exportar produtos de origem animal destinados ao consumo a partir de 3 de setembro.
1: Por meio de nota, o governo brasileiro informou que recebeu com surpresa a notícia e que tomará prontamente todas as medidas necessárias para reverter essa decisão.
7: O chefe da delegação do Brasil junto à União Europeia já tem reunião agendada para amanhã com as autoridades sanitárias do bloco.
1: O Brasil é o maior exportador do mundo de proteínas de origem animal e o principal fornecedor de produtos agrícolas ao mercado europeu.
7: Todas as informações sobre pré-natal, parto, puerpério, cuidados com o bebê, vacinação, alimentação, saúde mental e rede de apoio, tudo em um único lugar.
1: E agora disponível também pelo celular com mais praticidade e segurança.
7: É a nova caderneta brasileira da gestante, lançada hoje no Rio de Janeiro pelo ministro da Saúde, Alexandre Padilha.
16: Márcia Silva de Araújo, de Planaltina, no Distrito Federal, está grávida de 4 meses. É a sua terceira gestação, mas ela ainda toma todos os cuidados necessários nessa fase. As vacinas estão em dia e todo mês tem consulta de pré-natal.
17: Saio de uma, já tem outra no outro mês. E é um momento muito delicado, que a mãe tem que ser acompanhada, sim. Você está gerando um bebê, você tem que ter uma assistência da família e do posto de saúde. Eu acho muito importante.
16: Para facilitar e ampliar a organização de exames de pré-natal e dos cuidados com as mães e seus bebês, o Ministério da Saúde lançou nesta terça-feira a nova caderneta brasileira da gestante. A versão reformulada do documento reúne todas as informações da mulher desde a gravidez ao pós-parto. Outra novidade é que o conteúdo da caderneta agora vai estar integrado com o Meu SUS Digital. Tudo na palma da mão, para garantir um atendimento mais qualificado às gestantes. De acordo com o ministro da Saúde, Alexandre Padilha.
18: Nós temos 85% das equipes de saúde da família no Brasil inteiro que usam já o prontuário eletrônico do Ministério da Saúde. Então, a expectativa é que ele fique na mão da gestante, na mão dos profissionais de saúde, como se fosse a verdadeira bíblia da gestação, do cuidado das mulheres no nosso país.
16: O documento também traz informações de cidadania, como saúde mental, luto materno e parental e violência obstétrica. E tem espaço para registros específicos sobre o acompanhante, métodos de alívio da dor, posições para o parto, procedimentos a serem evitados e rede de apoio. Maria Silva de Araújo, do Início da Matéria, aprovou a novidade.
17: Vai melhorar bastante no sentido de facilitar a nossa vida. Hoje em dia também está sendo tudo digital. E aí eles vão passando do computador para o outro. Então, assim, é maravilhoso.
16: Além da versão digital, serão distribuídos 3.200.000 exemplares da caderneta física em todo o Brasil. Reportagem Natália Koslick.
1: O acesso à caderneta brasileira da gestante é feito pelo aplicativo Meu SUS Digital, disponível para Android e iOS ou pela versão web da plataforma.
7: Estão abertas as inscrições para o Fórum Nacional da Rede de Parcerias, promovido pelo Ministério da Gestão e da Inovação em Serviços Públicos.
1: O evento busca aprimorar as políticas públicas e o impacto dos serviços na vida do cidadão, com mais de 240 painéis, palestras e oficinas.
7: O evento será realizado entre 9 e 11 de junho no Centro de Convenções Ulisses Guimarães, em Brasília.
1: As inscrições são gratuitas e podem ser feitas no endereço gov.br/rede de parcerias.
7: Essas foram as notícias do Governo do Brasil.
1: Na realização da Secretaria de Comunicação Social da Presidência da República.
7: Com produção da empresa Brasil de Comunicação.
1: Fique agora com as notícias do Poder Judiciário e do Congresso Nacional. Uma boa noite.
7: Boa noite para você e até amanhã. 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
20: STF pede novas providências de órgãos para aprimorar transparência das emendas parlamentares.
21: STJ afasta indenização do DPVAT em acidente ocorrido durante prática de crime.
20: Justiça do Trabalho registra mais de 600 mil casos de assédio moral.
21: Boa noite, eu sou Marcela Luiza.
20: E eu sou Marcelo Della Libera.
21: Supremo Tribunal Federal pede novas providências para reforçar a transparência e o controle sobre as emendas parlamentares.
20: A decisão é do ministro Flávio Dino e envolve órgãos de fiscalização do Senado, do governo de São Paulo e da Justiça Eleitoral. Carolina Chaves.
22: Na decisão, Flávio Dino pediu ao Tribunal de Contas da União informações sobre o funcionamento de um painel de acompanhamento das emendas parlamentares e cobrou esclarecimentos da Controladoria Geral da União sobre limitações na estrutura do órgão. O ministro também quer explicações do Senado sobre a possibilidade de ampliar regras contra nepotismo envolvendo suplentes de senadores e familiares. Já o governo de São Paulo deverá esclarecer suspeitas de acordo político relacionado à destinação de emendas de bancada federal. A decisão ainda determina que assembleias legislativas e a Câmara Legislativa do Distrito Federal comprovem a adaptação das regras locais ao modelo federal de execução das emendas. O relator também encaminhou ao Tribunal Superior Eleitoral e à Procuradoria-Geral Eleitoral pedidos de análise sobre possíveis riscos de uso irregular de emendas parlamentares em campanhas eleitorais.
21: A indenização do extinto seguro DPVAT não é devida se o acidente de trânsito ocorreu durante a prática de crime.
20: Esse posicionamento é do STJ. Fátima Uchoa.
23: Um homem roubou uma motocicleta com a qual, logo depois, sofreu acidente de trânsito. Ele pediu a indenização do seguro obrigatório DPVAT, que hoje está extinto, e a Justiça do Paraná determinou o pagamento. No entanto, a quarta turma do STJ deu provimento ao recurso especial da seguradora. Para a ministra relatora Isabel Galotti, a existência de conduta dolosa da vítima afasta a cobertura securitária quando o risco é deliberadamente provocado, como no caso do roubo de veículo com uso da motocicleta subtraída.
21: Justiça do Trabalho registra mais de 600 mil casos de assédio moral.
20: O levantamento considerou o período de 2020 a 2025. William Nascimento.
24: Nos quatro primeiros meses de 2026, já foram formalizadas mais de 30 mil ações por assédio moral. Ele está no comentário constrangedor, na punição injusta, na intimidação, em situações que afetem a dignidade de quem trabalha e causem danos à saúde física e mental. E a empresa é responsável por atitudes como essa. Se não cuidar do ambiente de trabalho, pode responder por isso. E esse é o alerta do coordenador-geral do programa Trabalho Seguro, ministro Agra Belmonte. Investimento é prevenir. Custo é a empresa ter de pagar indenizações.
21: A partir do dia 15 de maio, pré-candidatos já podem começar a arrecadar dinheiro para financiar as campanhas das eleições gerais de 2026.
20: Um dos meios de arrecadação é por meio do financiamento coletivo, conhecido como vaquinha virtual. Estevam Furtado.
0: A vaquinha virtual já foi usada nas eleições de 2018, 2020, 2022 e 2024. O modelo, também chamado de crowdfunding, permite arrecadar recursos pela internet, por sites, aplicativos e plataformas digitais. As empresas que oferecem esse serviço precisam estar cadastradas e aprovadas pelo Tribunal Superior Eleitoral, além de serem contratadas antes por pré-candidatos ou partidos, conforme prevê a Lei das Eleições. A página sobre financiamento coletivo já está disponível no portal do TSE. Até agora, 4 empresas foram aprovadas para atuar nas eleições de outubro e outras 2 estão com cadastro incompleto.
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21: Uma boa noite.
20: Boa noite.
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1: Eu sou Paula Groba e estes são os destaques de hoje do Jornal do Senado, que começa agora. Plenário aprova renovação automática da CNH para bons motoristas. Avança projeto que endurece punições para fraudes no mercado financeiro. Aprovadas regras mais rígidas para o fechamento de escolas rurais. Boa noite. Motoristas com bom histórico no trânsito garantiram mais facilidade para renovar a carteira de habilitação. O plenário aprovou hoje a medida provisória que permite a renovação automática da CNH para condutores inscritos no Registro Nacional Positivo de Condutores, cadastro que reúne quem não cometeu infrações de trânsito no período de 12 meses. Mas o texto aprovado pelo Congresso inclui ainda a necessidade de exame médico para a renovação. A proposta segue agora para a sanção presidencial. Os detalhes com o repórter Alexandre Campos.
2: Relator da medida provisória, quando o texto esteve na comissão mista, o senador Renan Filho, do MDB de Alagoas, afirmou que dificultar o acesso à CNH impede que muitas pessoas entrem no mercado de trabalho.
3: É por isso que o Brasil vive, de certa maneira, um apagão de motoristas de caminhão, especialmente os caminhões de grande porte. Porque a burocracia afugenta o jovem da primeira habilitação. E ao fazê-lo, afugenta também a formação de condutores profissionais.
2: A renovação automática da CNH deverá ser precedida de exames de aptidão física e mental. Essa exigência foi novidade, já que não constava no texto original da MP. Renan Filho acatou emenda para reintroduzir essa obrigatoriedade. De acordo com o texto aprovado, o motorista habilitado poderá optar pela CNH digital gratuita caso prefira não pagar pelo documento físico. A MP, que segue para sanção, ainda prevê a correção anual pelo IPCA dos valores referentes aos exames de aptidão física e mental e de avaliação psicológica a serem fixados nacionalmente pela União.
1: E brasileiros que sofrem com dores persistentes por meses ou até anos poderão ter atendimento mais especializado no SUS. O plenário aprovou um projeto que estabelece regras para o cuidado de pessoas com dor crônica na rede pública de saúde. A proposta garante atendimento integral aos pacientes e cria o Dia Nacional de Conscientização e Enfrentamento da Dor Crônica em 5 de julho. O texto segue para a sanção presidencial. Carros abandonados em ruas e terrenos públicos, além de prejudicarem a paisagem urbana, podem acumular água, atrair vetores de doenças e causar danos ao meio ambiente. E para enfrentar esse problema, a Comissão de Meio Ambiente aprovou um projeto que obriga os proprietários a retirar os veículos abandonados que representem risco à saúde pública ou ao meio ambiente. Os detalhes com Patrícia Oliveira.
4: O projeto do senador Confúcio Moura, do MDB de Rondônia, foi relatado pela senadora Tereza Cristina, do Progressistas de Mato Grosso do Sul. Ela alterou a lei do desmonte e o Código de Trânsito Brasileiro para acelerar o destino de carros apreendidos e não reclamados por meio de leilões. Uma das

0: oportunidades econômicas.
1: Empresas de desmontagem também terão de tratar corretamente fluidos e resíduos poluentes. O projeto segue para análise da Comissão de Assuntos Econômicos.
2: O senador Paulo Paim, do PT do Rio Grande do Sul, elogiou o programa Brasil contra o Crime Organizado, lançado pelo governo federal. Segundo ele, a iniciativa articula inteligência, integração entre os entes federativos e mais de 11 bilhões de reais em investimentos para o enfrentamento das facções criminosas. Paim destacou que o programa prevê ações contra a lavagem de dinheiro, o tráfico de drogas e o crime organizado nos presídios, além de medidas para aumentar a elucidação de homicídios. O senador também defendeu a importância de políticas sociais, educação e geração de emprego no combate à criminalidade.
3: O crime organizado não se combate apenas na ponta, no confronto direto. É preciso atingir suas estruturas, suas fontes de financiamento, sua capacidade de articulação e o seu poder de infiltração. Não basta prender executores, é preciso prender, mas também desmontar os esquemas de lavagem, recuperar ativos e cortar o fluxo ilícito que sustenta essas organizações.
2: Já o senador Esperidião Amin, do PP de Santa Catarina, criticou a decisão do ministro do STF, Alexandre de Moraes, que suspendeu a aplicação da lei da dosimetria até a análise do plenário da corte. Segundo o parlamentar, a medida representa interferência em uma decisão do Congresso Nacional. Amin também defendeu a revisão das penas aplicadas aos envolvidos nos atos de 8 de janeiro e afirmou que o Congresso deve avançar no debate sobre a anistia aos condenados.
4: Se ele acha que a lei é inconstitucional, ele tem que submeter imediatamente, mas a lei entra em vigor. Quer dizer, agora o ônus da decisão do Supremo é do cidadão que foi beneficiado pela dosimetria. Quer dizer, a decisão soberana do Congresso fica condicionada ao despacho monocrático.
2: Dinheiro desviado, balanços maquiados e investidores enganados. Fraudes no mercado financeiro que podem causar prejuízos bilionários e abalar a confiança na economia passaram a ser alvo de regras mais duras no Senado. A Comissão de Assuntos Econômicos aprovou hoje um projeto que prevê a prisão para fraudes contábeis e a manipulação de informações que levem investidores ao erro no mercado de capitais. Os detalhes com a repórter Marcela Cunha.
5: A proposta da senadora Augusta Brito, do PT do Ceará, foi apresentada depois do caso das lojas americanas. O texto aprovado pune a fraude contábil, como alterar balanços, informar dados falsos ou esconder operações realizadas pela empresa. A pena prevista é de 2 a 6 anos de prisão e multa. O relator, senador Oriovisto Guimarães, do PSDB do Paraná, afirmou que o texto foi ajustado para deixar mais claro o que deve ser considerado crime, sem gerar insegurança jurídica no mercado de ações.
6: É preciso que essa legislação seja muito objetiva. Até porque nesse mercado de ações é impossível a qualquer administrador garantir resultados. Tá? É sempre uma dúvida. Mercado de ações você pode ganhar e você pode perder. No Brasil ou em qualquer lugar do mundo. Então nós precisamos tomar muito cuidado na tipificação desses crimes para não criar insegurança jurídica e para não criar mais ilusão ainda para o aplicador.
5: A proposta também prevê aumento da pena quando a fraude causar grandes prejuízos, atingir muitas vítimas ou abalar a confiança no sistema financeiro. Em caso de condenação, o responsável poderá ficar impedido de exercer atividade empresarial ou ocupar cargos de direção, conselho ou gerência. O projeto segue para a Comissão de Constituição e Justiça.
2: E o fechamento de escolas em áreas rurais, indígenas e quilombolas poderá ter regras mais rigorosas no país. O Senado aprovou um projeto que impede que decisões baseadas apenas em custos definam um encerramento dessas unidades. A proposta que segue para a sanção presidencial determina que o fechamento dessas escolas leve em conta não só os critérios econômicos, mas também o impacto social, cultural e as condições de acesso dos estudantes à educação. O repórter Rodrigo Rezende tem as informações.
7: A Comissão de Educação aprovou uma proposta apresentada pelo então senador Messias de Jesus, do Republicanos de Roraima, que cria normas para o fechamento de escolas rurais, indígenas e quilombolas. A relatora da proposta, senadora Jussara Lima, do PSD do Piauí, teve seu texto apresentado na comissão pela senadora Damaris Alves, do Republicanos do Distrito Federal. Ela destaca que o fechamento de uma escola não pode levar apenas em conta o aspecto econômico.

0: assegurar que decisões dessa magnitude não sejam tomadas de forma discricionária ou baseadas unicamente em critérios, presidente, de eficiência econômica, sem a devida consideração dos impactos sociais, culturais e pedagógicos.
1: A proposta prevê que, em caso de necessidade de fechamento da escola, será assegurado à comunidade escolar o prazo de 1 ano para a solução dos problemas gerados pelo fechamento. Um dos itens que deverá ser observado é um estudo da distância a ser percorrida pelos alunos em uma possível nova escola. A proposta segue para a sanção presidencial.
2: Os técnicos de Eliseu Caires, o Jornal do Senado fica por aqui. Acompanhe agora as notícias da Câmara dos Deputados. Boa noite e até amanhã.
3: 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Deputados analisam política para enfrentar os efeitos da seca no semiárido.
4: Projeto suspende pagamento de financiamento agrícola devido ao El Niño.
3: Comissão aprova punição para casos de violência digital contra a mulher.
4: Boa noite. Comissão aprova punição para uso de IA em ações de violência contra a mulher. A repórter Maria Neves nos conta sobre os casos.
5: A Comissão de Constituição e Justiça da Câmara dos Deputados aprovou o projeto de lei que torna crime alterar ou criar fotos, vídeos e áudios com uso de inteligência artificial para praticar violência contra a mulher. Quem incorrer na prática ficará sujeito à reclusão de 2 a 4 anos, além de multa. De acordo com o novo tipo penal, é crime adulterar, criar, manipular ou produzir fotos, vídeos e áudios utilizando sistemas de inteligência artificial. Para que a conduta seja punida, a manipulação deve ter o intuito específico de causar constrangimento, humilhação, assédio ou ameaça à mulher no contexto de violência doméstica e familiar. O relator, deputado pastor Marco Feliciano, do PL de São Paulo, destacou que a violência digital, ao distorcer a realidade e promover humilhações, assédios e ameaças, aumentam a vulnerabilidade das vítimas, causando danos emocionais e sociais.
6: Esse tipo de violência digital, que muitas vezes ocorre paralelamente a agressões físicas ou psicológicas tradicionais, amplifica o controle e o abuso sobre as mulheres, dificultando ainda mais o processo de superação e denúncia. É fundamental que a legislação avance na mesma velocidade que as tecnologias, garantindo que crimes cometidos por meio de inteligência artificial sejam tipificados e punidos de maneira adequada.
5: Ao apresentar o projeto, o deputado Fred Linhares, do Republicanos do Distrito Federal, também argumentou que a rápida evolução tecnológica possibilita a criação e a disseminação de conteúdos falsos e prejudiciais que aumentam ainda mais a vulnerabilidade das mulheres e agravam o impacto psicológico e social para as vítimas. A proposta, que torna crime alterar ou criar fotos, vídeos e áudios com o uso de inteligência artificial para praticar violência contra a mulher, ainda terá de ser votada pelo plenário. Da Rádio Câmara de Brasília, Maria Neves.
3: Justiça. Silvio Antônio do PL do Maranhão defende proposta de sua autoria voltada à imparcialidade do judiciário que determina uma quarentena para políticos que desejem ocupar cargos na magistratura. Para ele, os postos não podem ser utilizados como recompensas partidárias.
4: Silvio Antônio sustenta que o cidadão que necessita da justiça deve ser julgado com isenção e ser resguardado de decisões orientadas por agendas políticas e ideológicas. Ele entende que atualmente muitos representantes do judiciário tem desrespeitado essa determinação constitucional.
3: O PSOL entrou com uma ação direta de inconstitucionalidade no STF contra a redução de penas aos envolvidos nos atos de 8 de janeiro. Chico Alencar, do Rio de Janeiro, alega que a sessão do Congresso, que derrubou o veto presidencial à matéria, teve irregularidades.
4: Chico Alencar alega que qualquer anistia deve ser precedida de um debate com a população. Ele sustenta ainda que não houve arrependimento dos acusados para justificar o perdão e que a punição é necessária para proteger a democracia e garantir a ética na política nacional.
3: Sérgio Turra, do PP do Rio Grande do Sul, critica a decisão do STF que suspendeu a chamada Lei da Dosimetria, recentemente aprovada pelo Congresso Nacional. Ele afirma que a medida desrespeita a decisão da Câmara e do Senado.
4: Sérgio Turra pede abertura de processo de impeachment contra o ministro Alexandre de Moraes. Ele argumenta que o caso compromete a independência harmônica entre os poderes por invadir as competências do Legislativo.
3: Relações Exteriores. Luiz Lima, do Novo, do Rio de Janeiro, critica a participação de brasileiros em uma embarcação interceptada por Israel próximo a Gaza. O deputado afirma que a missão tem caráter de propaganda política favorável ao Hamas e não de ajuda humanitária à população palestina.
4: Luiz Lima questiona a incoerência de grupos que se colocam como defensores de causas internacionais, mas não enfrentam a violência no Brasil. Para ele, ao libertar os brasileiros, Israel age com mais senso de justiça do que o STF no caso dos condenados pelo 8 de janeiro.
3: Política. De acordo com o Marcon, do PT do Rio Grande do Sul, recentes operações da Polícia Federal indicam o envolvimento de lideranças da oposição no escândalo do Banco Master. O deputado critica a articulação de projetos que, segundo ele, beneficiavam instituições financeiras com recursos públicos.
4: Na visão de Marcon, partidos de oposição priorizam interesses do setor financeiro em detrimento de pautas trabalhistas, como o fim da jornada 6x1. O deputado defende o aprofundamento das investigações sobre a atuação de agentes políticos no caso.
3: Segurança Pública. Reginaldo Lopes, do PT de Minas Gerais, elogia o lançamento do programa Brasil contra o Crime Organizado. O parlamentar lembra que o governo federal já encaminhou ao Congresso propostas de combate às facções criminosas e de integração das forças de segurança pública.
4: Reginaldo Lopes informa que o governo prevê investimentos de 11 bilhões de reais em ações de segurança. O deputado também destaca operações da Polícia Federal para enfraquecer financeiramente grupos ligados ao crime organizado.
3: Alexandre Lindemeyer, do PT do Rio Grande do Sul, classifica como histórica a criação do Programa Nacional de Combate ao Crime Organizado, lançado pelo governo federal. Ele elogia a articulação entre União, estados e municípios, além dos investimentos previstos para o setor.
4: Na visão de Alexandre Lindemeyer, o programa prioriza o combate ao financiamento do crime, ao tráfico ilegal de armas e à atuação de facções dentro dos presídios. Segundo ele, a proposta também amplia o controle nas unidades prisionais e fortalece as ações de inteligência.
3: Paulão, do PT de Alagoas, cumprimenta o Poder Executivo pelo lançamento do programa Brasil contra o Crime Organizado. A iniciativa prevê investimentos de 11 bilhões de reais para atacar o poder financeiro de facções criminosas em todo o país.
4: Paulão cita relações entre grupos criminosos, banqueiros e refinarias, como exemplo de ligações a serem asfixiadas pelo programa. Para ele, a presença de autoridades dos três poderes na cerimônia de lançamento demonstra a união de esforços em torno da solução para o problema.
3: Patrus Ananias, do PT de Minas Gerais, critica a proposta que permite ao trabalhador usar recursos do FGTS para comprar armas de fogo e munições. O parlamentar defende o fortalecimento de políticas públicas de proteção à população, em vez de ações que ampliem o acesso a armamentos.
4: Patrus Ananias afirma que o enfrentamento da violência deve priorizar a estruturação das polícias, o controle de fronteiras e a luta contra o crime organizado. Na opinião do congressista, o uso de recursos do FGTS para a compra de armas não contribui para a redução dos homicídios no país.
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3: Meio Ambiente. Avança nas comissões da Câmara a proposta que cria uma política para enfrentar os efeitos da seca no semiárido. A repórter Sofia Peçanha tem informações sobre o tema.
8: A Comissão de Meio Ambiente da Câmara dos Deputados aprovou o projeto que institui a política de convivência com a seca nordestina. A proposta prevê diretrizes para enfrentar os impactos da seca no semiárido brasileiro por meio de ações como sistemas de monitoramento, planos de emergência para estados e municípios e investimentos em abastecimento de água. O texto destaca que a seca é um fenômeno natural e previsível da região e, por isso, deve ser tratada com planejamento contínuo por parte do poder público. Entre os objetivos da política estão garantir acesso à água e alimentação, reduzir desigualdades sociais e econômicas, estimular geração de renda, fortalecer a agricultura adaptada ao clima semiárido e promover a recuperação da caatinga. O relator da proposta na comissão, o deputado Fernando Mineiro, do PT do Rio Grande do Norte, destacou a necessidade de integrar políticas públicas já existentes e fortalecer a atuação conjunta entre União, estados e municípios.
9: O que nós fizemos foi adequar, né, os termos, o projeto, a toda uma política da questão do semiárido, né, a caatinga, né? Nós precisamos chamar a atenção e criar mecanismos como o projeto, como o substitutivo que apresentamos, determina. É preciso integrar as ações. Nós temos uma questão grave no Brasil, que é a invisibilidade, digamos assim, do que acontece na caatinga.
8: A proposta também institui 3 programas nacionais. O Programa de Segurança Hídrica do Semiárido, voltado à ampliação do abastecimento de água. O Programa Semiárido Produtor de Energia, que incentiva a geração de energia solar. E o Programa de Preservação, Regeneração e Uso Sustentável da Caatinga. O projeto estabelece ainda a meta de preservar pelo menos 17% da caatinga por meio de unidades de conservação de proteção integral, no prazo de 5 anos, além de contar com incentivo ao pagamento por serviços ambientais e a projetos de crédito de carbono, com prioridade para a inclusão de pequenos produtores e comunidades locais. Para o deputado Fernando Mineiro, as medidas previstas no texto ajudam a estruturar uma política pública permanente para o semiárido brasileiro.
9: O PL conforma uma agenda coerente com a necessidade de previsibilidade climática, integração federativa e proteção de populações vulneráveis.
8: A autora da proposta, a deputada Isa Arruda, do MDB de Pernambuco, afirma que o semiárido brasileiro concentra cerca de 22 milhões de pessoas e enfrenta problemas históricos relacionados à pobreza, ao acesso à água e à vulnerabilidade climática. Ela destaca que a política pretende estimular o desenvolvimento sustentável do semiárido e ampliar a preparação das comunidades para enfrentar períodos prolongados de estiagem. Agora, a proposta que institui a política de convivência com a seca nordestina, aguarda análise da Comissão de Finanças e Tributação. Da Rádio Câmara de Brasília, Sofia Peçanha.
10: Desenvolvimento Regional.
4: Bebeto do PP do Rio de Janeiro faz uma prestação de contas do seu mandato e destaca o envio de recursos para São João de Meriti. Segundo ele, as verbas foram destinadas principalmente às áreas de saúde, infraestrutura e equipamentos públicos do município.
3: O parlamentar também menciona investimentos em espaços esportivos, reforço da segurança pública e melhorias na mobilidade urbana da Baixada Fluminense. De acordo com Bebeto, as ações buscam ampliar a qualidade dos serviços e a infraestrutura local.
4: E do Rocha, do MDB, enaltece o legado de José Sarney à frente do governo do Maranhão. Na avaliação do deputado, a gestão do político foi marcada por obras estruturantes que impulsionaram o desenvolvimento urbano e econômico, principalmente da capital São Luís.
3: O deputado também ressalta iniciativas voltadas à educação durante o período. De acordo com Hildo Rocha, a implantação de ensino mediado por televisão e a ampliação da rede escolar contribuíram para aumentar o acesso dos jovens maranhenses à educação.
4: Albuquerque, do Republicanos, cumprimenta a atual gestão de Roraima. Ele destaca ações urgentes na área de saúde e segurança para recuperar a dignidade da população e a assinatura da progressão de perto de 1.700 servidores, aguardada desde 2022.
3: O deputado ressalta ainda a regularização de salários atrasados e a nomeação de comandantes mulheres na polícia para priorizar o combate à violência do gênero. Albuquerque elogia ainda a iniciativa de colocar a aeronave oficial para atender emergências de saúde e de segurança.
10: Transportes.
4: Charles Fernandes, do PSD da Bahia, cobra do governo federal a retomada das obras da ferrovia Oeste-Leste, especialmente no trecho entre Caetité e o Oeste Baiano. O deputado afirma que a paralisação compromete investimentos já feitos há quase 20 anos, sem resultado concreto para a população.
3: Charles Fernandes ressalta que a ferrovia é essencial para escoar a produção agrícola do Oeste da Bahia até o Porto Sul, no litoral do estado. Ele avalia que a redução de dependência do transporte por caminhões pode ampliar o desenvolvimento econômico na região. Agricultura.
4: Heitor Chu, do PSD, manifesta apoio aos produtores de tabaco do sul do país e repercute protestos realizados no Rio Grande do Sul. O deputado afirma que os agricultores enfrentam dificuldades com a classificação do produto, redução de preços e altos custos de produção.
3: Ele critica ainda medidas que, em sua visão, penalizam o setor produtivo do tabaco e cobra mais atuação da vigilância sanitária sobre a circulação de cigarros eletrônicos. Para Heitor Chu, a falta de controle sobre esses produtos também amplia riscos à saúde e fortalece o mercado ilegal.
4: Proposta de Dr. Flávio, do PL do Rio de Janeiro, pretende simplificar a comercialização de alimentos artesanais fora dos limites municipais. Para tanto, ele sugere padronizar a fiscalização entre os diferentes órgãos e unificar as licenças no selo de inspeção municipal.
11: E o selo de inspeção municipal, se ele for bem inspecionado na cidade, o mesmo profissional que faz a inspeção, ele vai fazer também a nível estadual e a nível federal. E cabe ao Ministério da Agricultura, o MAPA, essa autorização para que esse produto possa ser comercializado fora do seu município. Então, o que a gente quer hoje é simplificar que o nosso pequeno e médio produtor, produtor artesanal, que já herdou da sua família essa produção, ele consiga comercializar o seu produto. Brasil hoje tem mais de 5.600 municípios e quase todos eles têm agricultura familiar e o produtor artesanal. Então, esse projeto só é um parágrafo na lei que autorize o nosso pequeno e médio produtor a comercializar o seu produto em municípios vizinhos.
3: De acordo com o Dr. Flávio, a escolha por um único selo vai impedir a apreensão e descarte de alimentos seguros para consumo ocasionados por entraves burocráticos. Ele pondera ainda que o texto incentiva investimentos em servidores locais para suprir a carência de fiscais sanitários.
4: Zé Neto, do PT da Bahia, celebra a aprovação pela Câmara da suspensão da importação de cacau da Costa do Marfim. Segundo ele, a medida busca proteger a produção nacional, especialmente nos estados da Bahia e do Pará, diante de riscos sanitários para o setor.
3: O parlamentar também destaca a articulação política em torno do projeto de sua autoria que barra a importação de cacau africano. Zé Neto argumenta que a proposta representa uma defesa da cadeia produtiva do cacau e da agricultura familiar brasileira.
4: Comissões. Comissão aprova projeto que suspende pagamentos de financiamentos agrícolas por causa dos efeitos do El Niño. A repórter Silvia Munhato explica a medida que foi estendida para todo o país.
12: A Comissão de Agricultura da Câmara dos Deputados aprovou o projeto que suspende por 3 anos o pagamento de empréstimos agropecuários por produtores afetados pelo fenômeno climático El Niño. O El Niño é um fenômeno climático caracterizado pelo aquecimento anormal e persistente da superfície do Oceano Pacífico, na linha do Equador. O texto lista 9 tipos de programas de financiamento que só deverão ter os pagamentos retomados 1 ano após o fim da suspensão e em 3 parcelas anuais. O projeto original do deputado Léo Prates, do Republicanos da Bahia, citava apenas a região conhecida como Mato Piba, formada pelos estados do Maranhão, Tocantins, Piauí e Bahia. Mas o relator, deputado Coronel Meira, do PL de Pernambuco, estendeu a proteção aos atingidos em todo o país.
13: Considerando o caráter nacional e dinâmico dos efeitos do El Niño, mostra-se mais adequado e justo estender a abrangência da medida a todos os produtores rurais dos estados atingidos por estiagens severas, chuvas extremas e outros eventos correlatos e relacionados ao referido fenômeno.
12: A proposta que suspende pagamentos de empréstimos de produtores rurais afetados pelo El Niño será analisada agora pelas comissões de Finanças e Tributação e de Constituição e Justiça. Da Rádio Câmara de Brasília, Silvio Minhato.
10: Saúde.
3: Geraldo Rezende, do União de Mato Grosso do Sul, alerta para o surto de chikungunya nas aldeias Jaguapiru e Bororó, em Dourados. Ele informa que viabilizou a construção de novas unidades de saúde, a entrega de 300 novas casas para as famílias e a licitação de uma nova rede de abastecimento de água.
14: Nós conseguimos colocar uma emenda para a licitação acontecer o mais rápido possível para iniciar uma construção de nova captação, reservação e distribuição de água na reserva indígena de Dourados. É um assinte a gente verificar que crianças com 7, 8 anos carregando lata de 20 litros de água barrenta e de pessoas idosas com 80, 100 anos carregando lata de água de 20 litros, água inclusive inapropriada para consumo.
4: Na visão de Geraldo Rezende, uma nova rede de abastecimento de água é fundamental para reduzir a mortalidade infantil e de idosos. O parlamentar também anuncia a construção de duas novas creches, como parte do esforço para reverter a vulnerabilidade social na reserva.
3: Ana Paula Lima, do PT de Santa Catarina, registra o Dia Internacional da Enfermagem e cita a abertura da Semana Brasileira de Enfermagem na Câmara dos Deputados. A parlamentar ressalta

Agora em Natal, 20:02. A paz do Senhor, meus amados irmãos, uma boa noite a você que sintoniza a Rádio Nordeste Evangélica 92.5 FM. Esse que vos fala é o Diácono Biraci. Hoje, terça-feira, 11 de maio de 2026, o seu programa Boas Novas. Este é o seu programa com a participação do setor 33. O pastor que está na coordenação é o pastor Valdir. Louvado seja o nome do Senhor. Igreja Apolo, ali, Jardim de Deus, em Felipe Camarão. Na produção musical, temos Gerson Câmara, seleção musical Evaristo Filho, operador de áudio Geraldo Dantas Júnior. A direção é do pastor Aldo Dantas. Você pode nos contactar pelo nosso WhatsApp 98826-2255. E ainda também pode nos acompanhar através do nosso site www.nordesteevangelica.com.br. Louvado seja o nome do Senhor, estamos aqui mais um dia para passar a programação do setor, trazer algumas informações também relacionadas a alguma campanha de oração que vai ter lá no setor e também falar um pouquinho da palavra de Deus, essa palavra verdadeira que transforma, que restaura e que liberta o homem e que leva o homem para o céu. Agora vamos adorar ao Senhor com o hino Eu Confio em Ti, Amonaíza.

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1: Agora em Natal, 20 horas e 9 minutos, momento de reflexão da palavra do Senhor. A você que tem um exemplar bíblico, abra comigo a sua Bíblia na carta aos Romanos, capítulo 8, versículo de número 37. Diz assim a palavra do Senhor: em todas essas coisas, porém, somos mais que vencedores por meio daquele que nos amou. Louvado seja o nome do Senhor. E eu queria falar um pouquinho acerca de quem confia no Senhor, vence. Louvado seja o nome do Senhor. Mas em todas essas coisas, somos mais do que vencedores por aquele que nos amou, diz a palavra do Senhor nesta noite. Vivemos, irmãos, um mundo marcado por lutas, pressões, incertezas. Muitas pessoas tentam vencer na força ou na sua própria força, na inteligência ou nos recursos, né? Mas a verdadeira vitória não vem dessas coisas. A palavra do Senhor, a palavra de Deus nos ensina que a vitória está em confiar no Senhor Jesus. Confiar não é apenas acreditar que Ele existe. Confiar é entregar o controle, descansar nas promessas que Ele te fez, permanecer firme, mesmo sem entender. Porque às vezes estamos diante de situações em que não entendemos o que verdadeiramente está nos acontecendo. Não entendemos os porquês, mas sabemos que Deus sempre está no controle. E se Ele está no controle, esta situação que está acontecendo, ela tem um propósito. Louvado seja o nome do Senhor. Mas o que significa confiar em Jesus? Confiar em Jesus, irmãos, é entregar o caminho ao Senhor. Confiar nele e Ele tudo fará, diz o Salmo 37, verso 5, né? Confiar nele e nele tudo entregar. Louvado seja o nome do Senhor. E confiar em Jesus envolve três atitudes: dependência total, obediência mesmo sem ver, e fé. Fé nas promessas, não nas circunstâncias. Louvado seja o nome do Senhor. E a dependência, não é fácil viver na dependência quando muitas das vezes o ser humano tem a tendência de querer estar sempre no controle. Mas a palavra do Senhor nos ensina que sem Ele nada podemos fazer. Então devemos confiar, devemos viver na dependência de Deus, obedecendo a sua palavra. Louvado seja o nome do Senhor. Daniel, na cova dos leões, capítulo 6, ele foi lançado na cova injustamente. Mesmo assim, não deixou de orar. Confiou em Deus acima da ameaça. E o resultado? Deus fechou a boca dos leões e Daniel saiu ileso. Louvado seja o nome do Senhor. Deus, irmãos, Ele é um Deus que é um Deus zeloso. É um Deus que está no controle de todas as coisas. Às vezes a gente olha ao nosso redor, tanta coisa acontecendo, tanta coisa que a gente, aos nossos olhos, pensamos, não tem mais jeito. Mas o nosso Deus diz nessa noite, ainda tem jeito a esta situação em que você se encontra. Eu não sei se é financeira, eu não sei se é na família, Eu não sei se é a tua saúde, mas o Senhor diz nessa noite, ainda tem jeito para esta situação. Porque a palavra do Senhor diz, lá em Lucas capítulo 1, versículo 37, porque para Deus nada é impossível. Louvado seja o nome do Senhor. Número 2, Sadraque, Mesaque e Abednego, aqueles jovens foram lançados na cova dos leões porque se recusaram a adorar a uma estátua de Nabucodonosor. Louvado seja Deus. Foram lançados na fornalha ardente, né? Se Deus quiser, eles disseram, se Deus quiser, ele pode nos livrar. Mas se ele não livrar, continuaremos fiéis. Louvado seja o nome do Senhor. Só é capaz de dizer essas palavras, ou expressar estas palavras, se verdadeiramente você viver na dependência de Deus e confiar inteiramente no Senhor. Louvado seja o nome do Senhor. Porque a Bíblia diz que aqueles jovens foram amarrados, tanto as suas mãos como os pés, e foram jogados dentro da fornalha ardente. E a Bíblia diz que, por um momento, viram quatro homens. E houve um questionamento por Nabucodonosor. Ué, jogamos três e lá se encontra quatro? Louvado seja o nome do Senhor. E o Senhor estava com eles. Jesus estava com eles naquela situação. E o Senhor também está contigo nesta situação em que você se encontra. E a Bíblia diz que aqueles jovens saíram ilesos e apenas uma coisa foi queimada. Foram as correntes, ou melhor, as cordas que os amarravam. E o Senhor foi glorificado. Louvado seja o nome do Senhor. Então, irmãos, confiar não é só acreditar no milagre, é permanecer fiel mesmo sem ele. Às vezes, algo nos acontece e às vezes queremos uma intervenção divina naquele momento. Mas às vezes Deus não vai fazer naquele momento, porque Deus não é movido pela nossa vontade. Louvado seja o nome do Senhor. O Senhor tem suas formas de trabalhar, tem os seus propósitos. Louvado seja Deus. Enquanto Pedro, de repente, estava com alguns discípulos ali no mar à noite, e Jesus aparece, e pelo momento tiveram um pouco de medo, mas depois viram que Jesus havia falado com eles: não tenha medo, sou eu. E então Pedro diz: Senhor, se é tu mesmo, deixa que eu vá contigo. Então olhava Pedro para Jesus e começou a andar sobre o mar. Caminhava sobre o impossível, né? Porque sabemos que qualquer um de nós, se for caminhar sobre as águas, afunda. Louvado seja o nome do Senhor. Mas Jesus estava ali naquele local. Jesus estava ali no controle daquela situação. Jesus estava presente com eles. E quando Jesus está presente, quando Jesus está no ambiente, sabemos que algo diferente pode acontecer. Louvado seja o nome do Senhor. Então, aqui aprendemos uma lição. A vitória depende de onde está o seu foco. Porque enquanto Pedro estava olhando para Jesus, ele estava caminhando sobre as águas. Mas quando Pedro tira o foco, tira os olhos de Jesus, Pedro começa a afundar. Então, devemos confiar no Senhor sempre. Devemos estar sempre na dependência de Deus. devemos obedecer a tua palavra, porque se fizermos isso, certamente receberemos a vitória, seremos bem-sucedidos. Louvado seja o nome do Senhor. A nossa luta, irmãos, na nossa vida, é uma inteira batalha. São guerras espirituais. Louvado seja o nome do Senhor. Mas nós só venceremos se Jesus estiver conosco. Se Jesus estiver a todo tempo do nosso lado. Mas só podemos desfrutar dessa vitória se verdadeiramente estivermos com Ele, confiando nele, obedecendo a palavra do Senhor e na dependência dele. Louvado seja Deus. Então, eu quero encerrar essa reflexão deixando, louvado seja o nome do Senhor, mais um versículo da palavra do Senhor. Estaremos encerrando. A Bíblia diz, na própria carta também de Paulo aos Romanos, capítulo 8 e versículo 18, que fala sobre as aflições deste tempo presente. E diz assim: as aflições deste tempo presente não poderão se comparar com a glória que será revelada em nós. Então, nesta noite eu quero dizer para você que todas essas aflições, lutas e batalhas que você está enfrentando, permaneça no Senhor, permaneça firme, confie no Senhor, louvado seja Deus, porque a palavra do Senhor diz que não poderão se comparar as aflições desse tempo presente com o que há de ser revelado. Louvado seja o nome do Senhor. Paulo está dizendo, vai valer a pena permanecer firme, permanecer nos caminhos do Senhor, confiar no Senhor, porque o Senhor está voltando para buscar a sua igreja, e aqueles que permanecerem até o fim receberão a coroa da vida. E que Deus os abençoe.

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3: 20:26.
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1: Muito bem, meus amados irmãos, agora em Natal, 20 horas e 28 minutos. Este é o seu Setor em Destaque, programa Boas Novas, onde daremos aqui o cronograma, a programação do setor 33. Setor 33, que é composto pela Igreja Polo, onde está o nosso coordenador, pastor Valdir Antônio. Igreja Polo Jardim de Deus, que é localizada ali no endereço Rua Professor Antônio Trigueiro, 745, Felipe Camarão. Louvado seja o nome do Senhor. E temos também, que fazem parte do setor, a congregação de Felipe Camarão 2, onde o nosso dirigente é o nosso presbítero, pastor João Maria de Souza. Fica ali localizado na Rua Maristela Alves, 130. Felipe Camarão também. Jardim Paraíso, presbítero Manuel Nascimento de Melo. Fica ali localizada a igreja Jardim Paraíso, na Rua Jardim Paraíso, Rua Santa Clara, número 505, Felipe Camarão. Também temos ali Jardim dos Santos, que está como pastor, dirigente, presbítero Geraldo Vicente de Brito. Fica na rua Travessa, perdão, fica na Travessa Todos os Santos, número 232, em Felipe Camarão. Também a congregação Refúgio dos Santos, o dirigente é o nosso pastor e presbítero Josélio Ribeiro. A congregação fica ali na rua Pai Celestial 801, em Felipe Camarão. E por fim temos a subcongregação Nascer de Novo, onde está o dirigente, nosso amado irmão, presbítero Moisés Barbosa da Silva, ali na rua Nossa Senhora do Livramento, número 754, Felipe Camarão. Louvado seja o nome do Senhor. Essas são as congregações que compõem o setor 33. E na congregação Refúgio dos Santos, temos ali uma campanha de oração com o tema A Minha Graça Te Basta. Em 2 Coríntios capítulo 12, versículo 9, louvado seja o nome do Senhor. E esta campanha de oração está se iniciando hoje e estará ministrando ali a palavra do Senhor, a nossa amada irmã Geisa. Louvado seja o nome do Senhor. Dia 14, estará ministrando a palavra do Senhor irmão Josemar. Dia 19, Adriane Rocha estará ali ministrando. Dia 21, Adeilson Caetano. Dia 26, Lucineide Máximos. E dia 28, encerramento, estará ministrando a nossa amada irmã Carla Luciana. Louvado seja o nome do Senhor. Vai ser uma bênção. E você é o nosso convidado ali na congregação Refúgio dos Santos, Rua Pai Celestial 801. Louvado seja o nome do Senhor. Hoje na congregação Igreja Polo está sendo realizado ali um culto ao Senhor com a participação do departamento ali da terceira idade, né? Louvado seja o nome do Senhor. Iniciou-se agora às 19 horas. Na quarta-feira temos o círculo de oração a partir das 9 horas da manhã, círculo de oração de adultos. Está sendo uma bênção. Quinta-feira, culto de doutrina e de instrução ali com o nosso pastor Valdir, a partir das 19 horas. Louvado seja Deus. No sábado pela manhã temos ciclo de oração de jovens e de crianças, ali na congregação Jardim de Deus, Igreja Polo. E também no domingo, às 9 horas da manhã, temos a nossa EBD, a maior escola teológica do Brasil, onde na classe de adultos estaremos estudando a lição de número 7, que tem como título uma prova de fé, a entrega de Isaac, né? Louvado seja o nome do Senhor. O textuário diz assim: e disse, toma agora o teu filho, o teu único filho, Isaac, a quem amas, e vai-te até a terra de Moriá, e oferece-o ali em holocausto, sobre uma das montanhas que eu te direi. Gênesis 2, 22, versículo 2. E a verdade prática diz assim: Abraão confiava no Senhor, a ponto de dizer ao seu filho: Deus proverá para si um cordeiro. Louvado seja o nome do Senhor. E você é o nosso convidado ali a partir das 9 horas da manhã. Venha estudar a palavra do Senhor conosco. Está sendo uma bênção. Louvado seja o nome do Senhor. Agora, 20 horas e 34 minutos. Também quero mandar um alô todo especial à minha esposa, a irmã Jocilaine, que está ali com meus filhos, João Lucas e Débora Maeli. Louvado seja Deus. Também quero mandar um alô todo especial para minha mãe, que está ali no Alto Oeste, mais precisamente na cidade de Patu. Louvado seja Deus. A nossa amada irmã Maeli, que Deus continue te abençoando, dando saúde e graça. Louvado seja o nome do Senhor. Também mando um alô especial ao nosso amado irmão Neto Lucena, que está ali em Caruaru, na cidade, no estado de Pernambuco, né? Louvado seja o nome do Senhor também, está sempre na sintonia. A nossa amada irmã Graça Imperial, que está sempre na sintonia também. Lourinho, ali nas Serrinhas das Pedreiras, também está sempre na sintonia da Rádio Nordeste, que Deus abençoe. E neste momento, irmãos, vamos adorar ao Senhor com um hino. Diz Ana Nóbrega.

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1: Muito bem, meus amados irmãos, em Natal, 20 horas e 40 minutos, programa Boas Novas. Vou fazer aqui os pedidos de oração que chegaram até aqui. Graça Imperial, louvado seja o nome do Senhor, irmã Lucimar e Luzia, Marília Lemos, Zélia Gomes, Ana Lins, e também eu quero incluir nesse pedido de oração a nossa amada irmã Maeli, também que pede por família e vida espiritual, a todos os amados irmãos, aqueles também que não conseguiram entrar em contato. Vamos orar agora apresentando os servos do Senhor para que o Senhor possa chegar nesta noite. Senhor nosso Deus, nosso Pai, te louvamos e te agradecemos, Senhor, por esta oportunidade, Senhor. Pai querido, Pai Santo, quero te apresentar neste momento os pedidos de oração que aqui chegaram, Senhor. Eu não conheço esses irmãos, mas tu sabes, tu conheces a situação de cada um deles, Senhor. Aqueles que também não pediram ou não conseguiram, Senhor, entrar em contato, mas o Senhor sabe de cada um o que eles precisam, necessitam. Pai amado, Pai Santo, aos teus filhos, chega nesta noite, Senhor, abençoando, salvando, libertando, trazendo paz ao coração aflito. Ah, Deus querido e santo, a esses que estão enfermos, chega trazendo cura, Senhor, o seu bálsamo. Restaura, Senhor, a saúde plena. Ah, Deus amado e santo, também te peço, Senhor, pela família, pelos teus filhos que estão, Senhor, passando por um momento difícil nesta noite. Pai querido, Pai santo, é tudo isso que nós te louvamos e já te agradecemos, crendo na vitória, em nome de Jesus. Louvado seja Deus, quero agradecer ao Senhor por mais um programa Boas Novas e deixar um versículo para a meditação dos amados irmãos, que se encontra em Salmos 46, verso 1, que diz: Deus é o nosso refúgio e fortaleza, socorro bem presente nas tribulações. Se terça-feira Jesus não voltar, estaremos aqui novamente. Que Deus os abençoe.

Em Natal, 20 horas e 46 minutos. Louvamos a Deus por estarmos aqui mais uma vez nessa terça-feira. É uma maravilha falar do amor de Deus. Certo, irmãos? Que coisa boa é você servir a Deus com alegria. Tem gente que tem dificuldade de servir o Senhor, mas a Bíblia diz: servir ao Senhor com alegria. Nesse dia 12 de maio de 2026. Está conosco na sonoplastia o nosso irmão, amigo, posso chamar você de amigo, amigo? Geraldo Dantas. E o nosso diretor é Oaldo Dantas, acho que é parente seu, né? Oaldo Dantas. Quero mandar um abraço para o nosso pastor presidente, pastor Martins Martim, como também para José Arimaldo, homens de Deus que estão à frente da nossa igreja juntamente com os demais. Né? E assim nós iremos iniciar esse programa. Eu, Carlos Bulhões, na apresentação. E este programa, irmão, ele é coordenado pelo pastor Paulo Roberto, ali na congregação Paulo de Lagoa Seca. Ele coordena todo o setor 6, é Paulo Roberto. E eu, Carlos Bulhões, estou aqui pela misericórdia de Deus. Louvo a Deus por estar aqui nesta noite, para dizer que Ele é bom e a sua misericórdia dura para sempre. Vamos orar? Pai querido, nós te oramos nesta noite. E somos gratos, Senhor, mesmo debaixo de chuva, chegarmos aqui para dizer que Tu és grande, para dizer que Tu és o maior, para dizer que nós somos escolhidos por Ti, lavado e remido no Teu sangue e salvo. E somos as meninas dos teus olhos. Senhor, abençoa todos aqueles que estão na audiência deste programa, aqueles que estão dirigindo, aqueles que saíram da igreja agora, aqueles, Senhor, que estão em casa e aqueles que estão enfermos. Eu te peço pelo necessitado, abençoa, Senhor, cada um que dirige círculo de oração, cada um que dirige congregação, aleluia, ao servo do Senhor, Jasso Câmara, que está na audiência do programa. Eu te peço por ele e sua família. E assim, Senhor, abençoa cada um de nós. É o que eu te peço e te agradeço. Eu, Carlos Bulhões, sou feliz por estar aqui em nome de Jesus. Primeiro hino nós vamos ouvir, não é? Amém. Graças a Deus. Entre os querubins com J. Neto. Fica aí ouvindo este hino e retornaremos. Estamos esperando o nosso pastor, pastor Paulo Roberto, breve estará aqui, alguns segundos, para transmitir a palavra de Deus.

bem, Natal, 20h54. Temos alguns avisos e eu quero avisar os irmãos, a todos que estão na sintonia, esse é o programa do Setor 6 Boas Novas, apresentado por meu Carlos Bulhões, e lá em Lagoa Seca terá um Maio Laranja, irmão. É uma campanha de proteção, aleluia, e um seminário, Faça Bonito, proteção de crianças e adolescentes. A palestrante será a nossa irmã Ana Luísa Calixto, cientista social, no dia 14 de maio, em Lagoa Seca. Também o pastor da nossa congregação avisa que amanhã o coral Boas Novas, da Assembleia de Deus de Tirol, estará participando do culto da família no Templo Central, juntamente com a comissão de louvor. Assim avisa o nosso pastor Marival. Agora vamos ouvir mais um, daqui a pouco teremos a palavra de Deus.

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1: 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Foram atualizadas as normas do Programa Nacional de Apoio à Captação de Água de Chuva e outras tecnologias sociais de acesso à água do Programa Cisternas. A portaria que atualiza as normas e estabelece novos parâmetros para a implementação das tecnologias sociais foi publicada pelo Ministério do Desenvolvimento e Assistência Social. O documento atualiza conceitos, diretrizes e os modelos de cisternas, sistemas de captação, armazenamento e reaproveitamento de água utilizados pelo programa. De acordo com a portaria, as cisternas são instrumento de fortalecimento diante de eventos climáticos extremos, promovem segurança alimentar e o combate à fome e à pobreza. A nova regulamentação reforça também o conceito de segurança hídrica, com o objetivo de ampliar o acesso à água para consumo humano, produção de alimentos, higiene e criação de animais, com prioridade para famílias em situação de vulnerabilidade social. Alguns modelos de cisternas estão previstos no documento, como cisternas de placas, cisternas escolares, barragens subterrâneas, barreiro trincheira e tecnologias de tratamento e reuso de água, além dos sistemas pluviais multiuso. Para orientar a aplicação das regras e facilitar o acesso às informações por gestores, entidades executoras e comunidades beneficiadas, uma cartilha foi organizada com informações de forma simplificada. Está disponível na internet no endereço gov.br/mds.